0: saudável no Brasil foi de $4.89, em paridade do poder de compra por pessoa ao dia. Isso equivale a cerca de R$12.13 em poder de compra local. O relatório estima que 7,8% da população mundial enfrentou a fome, o que representa 645 milhões de pessoas, uma redução de quase 14 milhões de pessoas em todo o planeta em comparação com o triênio encerrado em 2024. Para chegar aos números do relatório sobre segurança alimentar e nutrição, foram utilizados indicadores como tamanho da população, perfil de renda e custo médio de uma cesta de alimentos saudável. Reportagem Márcia Fernandes.
1: O funcionamento do comércio em feriados, de forma geral, vai depender de negociação coletiva.
2: É o que estabelece uma norma regulamentada por meio de portaria do Ministério do Trabalho e Emprego.
1: O texto também define exceções, como postos de combustíveis, hotéis, restaurantes, entre outros serviços.
3: O acordo assinado nesta terça-feira, que formaliza regras sobre o funcionamento do comércio em feriados, é resultado da negociação entre representantes de trabalhadores e de empregadores. O documento condiciona a abertura de determinados tipos de atividades à autorização prévia, a ser definida por convenção coletiva de trabalho, entre elas supermercados, lojas e comércio varejista em geral. De acordo com o Luiz Marinho, ministro do Trabalho e Emprego, a medida é um instrumento de equilíbrio entre as partes.
4: O diálogo permanente é a ferramenta mais eficiente para evitar conflitos. O que a gente espera é que tenha maturidade das lideranças sindicais, trabalhadores, empregadores, para em torno de uma mesa, um café, um chá, né, vocês possam encontrar soluções de problemas que parece que não tinha solução, né? E quanto mais se conversa, pode-se ir aproximando essa possibilidade.
3: Na prática, o acordo impede que as empresas escalem funcionários nos feriados por decisão unilateral. Questões como o pagamento adicional, folgas e compensação de jornada também deverão ser definidas em negociação coletiva. Para Ivo Dall'Acqua, diretor da Confederação Nacional do Comércio de Bens, Serviços e Turismo, o debate deve continuar.
5: A coisa não para por aqui, nós temos absoluta consciência disso, mesmo porque novas formas, novos mecanismos, novas ferramentas vêm sendo incorporadas ao mundo do trabalho. Então eu creio que hoje nós estamos celebrando um acordo muito bem discutido, foi consensuado, mas o nosso diálogo tem que ser permanente.
3: As novas regras não se aplicam, no entanto, às atividades que já possuem autorização permanente para funcionar em feriados, como hospitais, hotéis, postos de combustíveis e outros serviços considerados essenciais. As empresas que descumprirem o acordo ficam sujeitas à fiscalização e à aplicação de multas administrativas. Reportagem Gabriela Noronha.
2: A regra se aplica exclusivamente aos feriados. O funcionamento do comércio aos domingos permanece regulamentado por lei.
1: Julho é o mês de conscientização sobre as hepatites virais.
2: A campanha Julho Amarelo chama atenção para a prevenção, o diagnóstico precoce e o tratamento da doença, que muitas vezes evolui de forma silenciosa.
1: Confira na reportagem quais são os sinais de alerta e como o SUS atua no combate às hepatites.
6: A manicure Tabata Nepomuceno contraiu hepatite D quando criança e a tipo B depois de adulta. A doença provocou uma cirrose hepática e há 11 anos ela passou por um transplante de fígado. Hoje, ela se dedica a alertar sobre os perigos da doença.
7: Hoje, os maiores índices de transplante hepático no Brasil são por conta do vírus da hepatite B, hepatite C e hepatite D. O tratamento precoce evita a evolução da doença.
6: Os principais sintomas da hepatite são cansaço intenso, febre, náuseas e vômitos, dor abdominal, pele e olhos amarelados, urina escura e fezes claras. Mas isso já na fase inflamatória do fígado. O hepatologista Henrique Carvalho Rocha, do Hospital Universitário de Brasília, explica que na fase inicial da doença, os sintomas são silenciosos. Por isso, é preciso estar atento.
8: A grande maioria das pessoas não vão ter nenhum sinal e sintoma de que está infectado com algum vírus de hepatite. O ideal é aquela pessoa ou aquele paciente que tem alguns riscos, que tem essa preocupação e procure. E quem que são esses pacientes, né? Então, profissionais de saúde, sempre é importante ter essa avaliação, porque tem um risco aumentado, principalmente de infecção pela hepatite B, né? O modo de transmissão. Pessoas que têm relação sexual desprotegida, usuários de drogas. Então, esses pacientes que tenham risco maior, esses realmente têm que ficar vigiando.
6: Segundo a Organização Mundial da Saúde, as hepatites virais matam mais que o vírus da AIDS. Todos os anos, mais de 1.300.000 pessoas morrem por complicações causadas por algum tipo de hepatite. A campanha Julho Amarelo reforça a importância do diagnóstico precoce e o tratamento dessas doenças, como explica Tieme Arakawa, coordenadora-geral de Vigilância das Hepatites Virais do Ministério da Saúde.
9: É durante esse mês que a gente tem uma série de atividades sendo realizadas para mobilização em relação à testagem, em relação à vacinação, em relação à educação em saúde, para que a gente realmente possa dar visibilidade a essas doenças que ainda são um grave problema de saúde pública.
6: Ainda de acordo com Arakawa, o SUS oferece diagnóstico e tratamento gratuitos.
9: Então, vacina da hepatite A e vacina da hepatite B estão disponíveis no SUS. A queda dos casos de hepatite A se deu muito por causa da vacinação. Em relação ao diagnóstico, a gente tem testes rápidos de hepatite B e hepatite C. São testes que são realizados dentro da unidade básica de saúde ou em qualquer outro tipo de serviço e tem um resultado em até 30 minutos.
6: Existem 5 tipos de hepatites virais. No Brasil, as mais comuns são causadas pelos vírus A, B e C. O tipo D é mais comum na região norte do país e a hepatite E, menos frequente em solo brasileiro, ocorre com maior facilidade na África e na Ásia. As hepatites A e E são transmitidas por ingestão de água ou alimentos contaminados, falta de saneamento básico e higiene inadequada. Já as hepatites B, C e D são transmitidas por contato com sangue contaminado, relações sexuais desprotegidas, compartilhamento de agulhas, seringas ou objetos perfurocortantes, e da mãe para o bebê, a chamada transmissão vertical. Reportagem Graziele Bezerra.
2: Agricultoras rurais podem participar da chamada pública voltada ao fortalecimento da autonomia e da geração de renda das mulheres no campo.
1: Serão destinados cerca de 49 milhões de reais a 67 projetos.
10: A chamada pública vai contemplar mulheres em todas as regiões do país. É destinada, por exemplo, a agricultoras familiares, assentadas da reforma agrária, quilombolas, indígenas e extrativistas. Os projetos selecionados vão contar com profissionais na assistência técnica para apoiar as produtoras rurais na organização da produção, no acesso às políticas públicas, na adoção de práticas agroecológicas, na comercialização e no fortalecimento das organizações coletivas. Quem explica é a presidente da Agência Nacional de Assistência Técnica e Extensão Rural, ANATER, Loroana Coutinho de Santana.
11: Eles estarão realizando um acompanhamento desde a produção, passando pelo processamento, pela gestão das organizações, né, sejam elas individuais ou coletivas, até a comercialização dos produtos. Então, esse profissional é justamente a espinha dorsal para o fortalecimento dessas mulheres, né? Para que elas possam, a exemplo, vislumbrar ações no âmbito da sua produção, para que elas possam gerar renda, possam ter organização na sua unidade.
10: A agricultora familiar Ilneia Barros participou de um curso de assistência técnica e extensão rural e conta como foi o acompanhamento.
12: Fiz extensão rural para que eu pudesse beneficiar os meus produtos. E através de as nutricionistas, o pessoal, me deram todo suporte para que eu viesse a ter um desempenho legal no campo e poder vender a minha mercadoria.
10: Os projetos deverão atender, no mínimo, 50% de mulheres negras, 30% de mulheres jovens e 30% de mulheres de povos e comunidades tradicionais, com prioridade para quilombolas e indígenas. Também terão preferência propostas voltadas a mulheres em situação de maior vulnerabilidade social, como vítimas de violência e responsáveis pelo cuidado de pessoas com deficiência. As entidades credenciadas na ANATER poderão apresentar propostas entre os dias 16 e 31 de julho de 2026 por meio do portal anater.org/chamada-pública. Reportagem Thaís de Araújo.
2: A garantia de que insumos essenciais cheguem a regiões remotas cortadas por rios depende das condições de navegabilidade.
1: Para evitar desabastecimento, especialmente no norte do país, o Departamento Nacional de Infraestrutura de Transportes, o DENIT, reforçou o monitoramento hidroviário.
2: O levantamento feito em tempo real permite o planejamento da navegação em tempos de cheias ou seca dos rios.
13: As condições de navegabilidade dos rios brasileiros são monitoradas de forma contínua. Elas servem para orientar o transporte hidroviário, o deslocamento de pessoas e o abastecimento de cidades com combustíveis, alimentos, medicamentos e outros insumos essenciais, especialmente na região norte. Para isso, o Departamento Nacional de Infraestrutura de Transportes, o DENIT, desenvolveu o Plano de Monitoramento Hidroviário. O levantamento considera informações como nível das águas, vazão dos rios, profundidade dos canais e outros parâmetros hidrológicos. Os dados são usados para identificar trechos com possível restrição à passagem de embarcações e para orientar o planejamento das ações de manutenção. Na região norte, o sistema acompanha essas informações em tempo real e também considera os efeitos de fenômenos climáticos, como o El Niño, que podem alterar o regime dos rios. Segundo o Ministério dos Portos e Aeroportos, as condições dos rios variam ao longo do ano por causa das chuvas e da dinâmica natural das águas. Na estiagem, o nível dos rios pode limitar a navegação em alguns trechos. Já no período de cheia, o aumento da correnteza e as mudanças no leito dos rios também podem interferir na circulação de embarcações. Com base nos dados, é possível planejar a segurança da navegação, a continuidade do transporte de passageiros e cargas e a maior confiabilidade das hidrovias brasileiras. Reportagem Edinaldo Júnior.
1: Há 36 anos, o Estatuto da Criança e do Adolescente, o ECA, transformou a proteção da infância e da juventude em uma rede integrada de ações.
2: E garantiu a implantação do Sistema de Garantia dos Direitos da Criança e do Adolescente.
1: O sistema reúne conselhos tutelares, delegacias, Ministério Público, Poder Judiciário.
2: E integra diversas áreas, como assistência social, saúde, educação, cultura e lazer, além dos canais de denúncia e fiscalização.
1: Vamos saber como funciona com o repórter Pablo Mundim.
14: O Estatuto da Criança e do Adolescente mudou a forma como o Brasil protege a infância. Com o marco legal criado em 1990, crianças e adolescentes deixaram de ser vistos apenas como pessoas que precisavam de assistência e passaram a ser reconhecidos como sujeitos de direitos. Ao longo desses 36 anos de atuação, o Estatuto estruturou uma rede de proteção composta por diferentes instituições, como explica a socióloga Enid Rocha.
15: Antes do ECA, as crianças e adolescentes não eram vistos como sujeitos de direitos. A gente naturalizava o envolvimento de crianças no trabalho doméstico. Hoje, com o ECA, eles passaram a ser vistos como pessoa em desenvolvimento. E a Constituição é muito clara, no artigo 227, quando ela coloca a prioridade absoluta e diz assim que o Estado, a família e a sociedade têm o dever de proteger crianças e adolescentes.
14: A proteção integral que prevê o Estatuto é feita pelo Sistema de Garantia dos Direitos da Criança e do Adolescente, que reúne conselhos tutelares, delegacias especializadas, Ministério Público, Judiciário, Assistência Social, Saúde, Educação e canais de denúncia. Fábio Meirelles, diretor de proteção da criança e do adolescente, destaca que cada órgão tem uma função específica, mas todos trabalham de forma integrada para proteger vítimas e interromper ciclos de violência.
16: A rede de proteção é um conjunto de instituições, serviços, que atuam de forma integrada para garantir os direitos de crianças e adolescentes e protegê-los de qualquer forma de violência, negligência, exploração ou violação de direitos. Então, nenhuma instituição atua sozinha. A proteção, ela vai depender da articulação entre diferentes políticas públicas.
14: Em muitos casos, o primeiro atendimento é feito pelo Conselho Tutelar. É ele quem recebe denúncias, aplica medidas de proteção e aciona os demais serviços sempre que há ameaça ou violação de direitos. O presidente do Colegiado dos Conselheiros Tutelares de Goiânia, Rondinelli Ná Barbosa, explica qual é o papel do conselho.
17: Quando essas denúncias chegam até o conselho tutelar, a nossa primeira preocupação é em acolher, para que nós possamos fazer o encaminhamento correto, tratar essa criança ou adolescente de forma adequada e enquadrar eles no programa ou no serviço que melhor vai assistir à demanda que ele necessita.
14: Quando há indícios de crime, entram em ação as delegacias de proteção à criança e ao adolescente. As investigações comandadas pelas unidades especializadas buscam responsabilizar os autores e garantir que as vítimas sejam acolhidas, evitando a revitimização durante o processo. Como defende a delegada Valéria Martirena.
18: A gente trabalha com os casos de violência contra essa criança e adolescente, que geralmente são os crimes sexuais e crimes de maus tratos. Tem muitos policiais capacitados nas unidades circunscricionais também que podem ouvir essa criança e esse adolescente vítima de violência em depoimento especial.
14: O Estatuto da Criança e do Adolescente é um marco legal que criou uma rede de proteção com atuação integrada. Uma responsabilidade compartilhada entre o poder público e toda a sociedade para garantir que cada criança e cada adolescente cresçam com segurança, dignidade e seus direitos respeitados. E qualquer pessoa pode ajudar. Ao presenciar ou suspeitar de violência física, psicológica, sexual, casos de negligência, abandono ou exploração de crianças e adolescentes, a orientação é denunciar. O Disque 100 funciona gratuitamente todos os dias e atende casos de violação de direitos humanos. Os conselhos tutelares, delegacias especializadas e da Polícia Militar também podem ser acionadas em situações de emergência. Reportagem Pablo Mundim.
2: Atenção, estudantes e pesquisadores. Já está aberto o prazo de inscrição para uma das principais premiações científicas do país.
1: O Prêmio Jovem Cientista, neste ano, busca incentivar projetos de inovação tecnológica voltados para o desenvolvimento social e sustentável.
2: Saiba mais com Cláudio Mário Carvalho.
19: As inscrições para o Prêmio Jovem Cientista 2026 seguem abertas até 14 de agosto. O tema deste ano é o uso da inteligência artificial para reduzir desigualdades e promover o desenvolvimento sustentável. A premiação contempla 5 categorias: mestre e doutor, estudante do ensino superior, estudante do ensino médio e mérito institucional, que reconhece uma universidade e uma escola pelo destaque na participação. Podem concorrer estudantes e pesquisadores que atendam aos critérios de idade e formação previstos no regulamento. Os vencedores vão receber laptops e bolsas de pesquisa do Conselho Nacional de Desenvolvimento Científico e Tecnológico, com valores entre R$5.000 e R$40.000. As inscrições podem ser feitas pelo site jovemcientista.cnpq.br. Cláudio Mário Carvalho, para a Voz do Brasil.
1: O Ministério da Educação informou que a plataforma MEC Livros já registrou mais de 618 mil empréstimos virtuais.
2: Saiba quais as obras mais procuradas e como acessar com Raquel Mariano.
20: Segundo o Ministério da Educação, a plataforma MEC Livros reúne mais de 1 milhão de usuários e acumula 384 mil horas de leitura. São Paulo lidera o número de cadastros, seguido por Rio de Janeiro, Minas Gerais, Bahia e Ceará. O catálogo reúne cerca de 25 mil obras e permite leitura imediata pela internet. Nos últimos 30 dias, entre os 4 títulos mais emprestados, 2 são de brasileiros. O primeiro lugar foi Torto Arado, escrito pelo baiano Itamar Vieira Júnior. O romance narra a história de duas irmãs, Bibiana e Belonísia, que, marcadas por um acidente de infância, desenvolvem uma relação profunda de dependência. A obra ainda trata da escravidão contemporânea. E em quarto lugar está A Cabeça do Santo, de Socorro Acioli, publicado em 2014, que mistura realismo mágico e cultura nordestina. A história acompanha Samuel. Ele descobre que consegue consegue ouvir as preces secretas das mulheres para Santo Antônio, ao se abrigar dentro da cabeça oca e gigantesca de uma estátua inacabada do santo. Os outros livros mais emprestados estão em segundo lugar, Noites Brancas, do russo Dostoiévski, que explora a solidão, o amor não correspondido e a ilusão. Já em terceiro lugar está A Vegetariana, de Han Kang, escritora sul-coreana, vencedora do Prêmio Nobel da Literatura. O livro conta a história de uma mulher comum que, após ter um pesadelo violento, decide parar radicalmente de consumir e cozinhar carne. Os acessos ao Mac Livros são feitos pela versão para internet e por aplicativo para dispositivos móveis. A versão web concentra 52% do tempo de uso. Mais informações em maclivros.mec.gov.br. Raquel Mariano, para a Voz do Brasil.
1: E essas foram as notícias do governo federal.
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2: Fique agora com as notícias do Poder Judiciário do Congresso Nacional. Boa noite.
1: Boa noite para você e até amanhã.
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21: Você vai ouvir agora notícias do Poder Judiciário.
22: Em Angola, presidente do STF e do CNJ defende independência do judiciário.
23: Painel Justiça em Números reúne dados do Poder Judiciário brasileiro e pode ser acessado por todos os cidadãos.
22: Estão abertas as inscrições para a 16ª semana da execução trabalhista.
23: Boa noite, eu sou Marcela Luiz.
22: Eu sou Walter Lima.
23: Presidente do Supremo Tribunal Federal e do Conselho Nacional de Justiça, ministro Edson Fachin, defende independência do judiciário e o diálogo entre os poderes de países democráticos.
22: A fala ocorreu em uma aula magna em Luanda, capital de Angola, na África. Judite Aragão.
24: Fachin disse que essa independência existe para proteger o cidadão. Isso porque o juiz tem que decidir com imparcialidade e sem ceder a pressões políticas, econômicas ou sociais.
25: A independência judicial não pertence ao juiz, pertence ao cidadão. Não existe para proteger magistradas e magistrados. Existe para proteger quem será julgado por eles.
24: O presidente do STF e do CNJ, Edson Fachin, também deixou claro que a democracia constitucional exige diálogo constante entre os poderes.
23: O relatório Justiça em Números 2026, principal publicação estatística do Poder Judiciário brasileiro, é feito a partir do DataJude, que é a Base Nacional de Dados da Justiça.
22: Além do relatório anual, o painel Justiça em Números também é feito com dados do DataJude. Marcelo Della Libera.
26: O painel Justiça em Números é disponibilizado pelo Conselho Nacional de Justiça de forma online. Ele apresenta os indicadores do relatório Justiça em Números e é atualizado mensalmente. A ferramenta disponibiliza painéis de temas como direito à saúde, violência contra a mulher, crime organizado e sobre a gestão processual dos tribunais. A pesquisadora Isabelle Mota, do Departamento de Pesquisas Judiciárias, destaca um dado histórico sobre o trabalho do Poder Judiciário em 2025.
27: Mesmo recebendo o maior número de novos processos desde o início da série histórica em 2009, conseguimos reduzir o estoque do número de processos pendentes. E 2026 já aponta um novo recorde. Até o momento, nosso painel registra mais de 17 milhões de novos processos, acima dos 16 milhões registrados no mesmo período do ano passado.
26: Esse dado

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1: Eu sou Humberto Pinheiro e estes são os destaques de hoje do Jornal do Senado, que começa agora. Plano de educação, licença paternidade e segurança marcam o semestre no Senado. Senado vai discutir tratamento para pacientes com doenças raras. Proposta que estabelece regras para profissionais da saúde estética será discutida no Senado. Boa noite. A Comissão de Segurança Pública aprovou neste primeiro semestre uma série de projetos de lei que aumenta as penas para vários tipos de crimes, como roubo de câmeras de vigilância, combustíveis e de celulares, e para o uso de menores de idade para a prática de delitos. A comissão também votou propostas que reduzem benefícios para condenados por crimes violentos e aumentam o tempo de internação de menores infratores. Repórter Bruno Lourenço.
2: A Comissão de Segurança Pública aprovou o aumento das penas para crimes de furto, roubo e receptação de câmeras de vigilância e sistemas de monitoramento eletrônico. Outro projeto votado no semestre tipifica e endurece as penas para os crimes de furto e roubo de petróleo, combustíveis e derivados. Numa tentativa de conter as perfurações clandestinas e o avanço de facções criminosas sobre o mercado de distribuição, o colegiado aprovou ainda a proposta que prevê punição maior para furto de celular para a prática de fraudes e outra que dobra a pena para o furto de aparelhos celulares e aumenta a penalidade para o roubo, que é a subtração do telefone com o emprego de violência. Dois projetos relacionados a menores de idade passaram pela CSP. Um deles acrescenta nova agravante genérica ao Código Penal para punir adultos que utilizam crianças ou adolescentes para cometer crimes. Outro admite até 10 anos de internação para adolescentes infratores, como defendeu o senador Fabiano Contarato, do PT do Espírito Santo.
3: Eu não acho razoável você explicar para uma mãe que teve a filha vítima de estupro, para um rapaz de 17 anos, que após estuprar, matou e ocultou o cadáver, ele vai ficar internado até 3 anos.
2: A Comissão de Segurança Pública também aprovou no semestre iniciativas que proíbem a concessão de liberdade provisória a réus acusados de crimes que resultem em morte dolosa, ou seja, cometidos com intenção, e de liberdade provisória ou medidas cautelares alternativas a presos em flagrante por crimes hediondos ou equiparados. O relator, senador Wilder Moraes, do PL de Goiás, diz que a impunidade e a soltura reiterada de criminosos perigosos alimentam os índices de violência.
4: Indivíduos que pratiquem delitos de tal natureza não devem ser agraciados com liberdade provisória. Criminosos que praticam crimes hediondos devem permanecer presos.
2: A Comissão de Segurança Pública ainda aprovou o projeto de lei que põe fim à soltura automática de presos caso a justiça atrase a revisão periódica da prisão preventiva.
1: O acesso a diagnóstico, medicamentos e tratamentos para pessoas com doenças raras estará em debate na Comissão de Direitos Humanos do Senado. A audiência pública vai reunir especialistas, representantes de pacientes e autoridades para discutir os desafios enfrentados por essa população. Um dos principais temas será a situação do Elevides, medicamento indicado para pacientes com distrofia muscular de Duchenne. A reportagem é de Patrícia Oliveira.
5: O debate sobre o acesso a terapias avançadas para doenças raras também vai tratar da situação regulatória do medicamento Elevides, usado no tratamento da distrofia muscular de Duchenne, uma doença que provoca perda progressiva da força muscular. A comercialização do remédio foi suspensa temporariamente devido a efeitos colaterais graves. A audiência deve reunir representantes da Anvisa, do Ministério da Saúde, da indústria farmacêutica, especialistas e familiares de pacientes. Para o senador Hermes Klan, do PL de Santa Catarina, a rapidez no acesso ao tratamento é fundamental para quem convive com a doença.
6: E é muito grave, é doído, a gente sente muito. Então, é para ontem, essa gente não pode esperar.
5: Devem ser discutidas também as políticas públicas voltadas a pessoas com doenças raras. A data da audiência ainda será definida.
1: O Senado deve analisar um projeto que define quais profissionais estão habilitados a atuar na área da saúde estética. A proposta busca estabelecer regras mais claras para o setor e evitar insegurança jurídica. A intenção é dar mais segurança tanto

0: aos profissionais que prestam esses serviços quanto aos consumidores que buscam procedimentos estéticos. As informações com o repórter Douglas Castilho.
1: O texto limita a atuação profissional no setor àqueles que detêm formação superior específica, como biólogos, biomédicos, enfermeiros, farmacêuticos, fonoaudiólogos ou fisioterapeutas. A medida, porém, não modifica as atividades que, por legislação específica, sejam reservadas aos formados em medicina ou odontologia. O autor do projeto, o senador Isalci Lucas, do PL do Distrito Federal, explicou o que muda caso a proposta seja aprovada.
2: O que é competência de um médico, odontólogo, é só eles. Esses demais profissionais só podem fazer aquilo que é ligado à atividade deles. Então a gente garante, inclusive na lei, que haja fiscalização dos conselhos regionais, tenham realmente registro do conselho de todas as atividades, para poder ter legitimidade para atuar no mercado. Mas cada um dentro do seu quadradinho, vamos dizer.
1: Segundo a Sociedade Brasileira de Cirurgia Plástica, mais de 1.500.000 procedimentos estéticos são realizados por ano no Brasil. Na justificativa do projeto, o autor afirma que a segurança jurídica trazida pela proposta, que ainda aguarda distribuição para a comissão responsável, deve impulsionar ainda mais o crescimento do setor.
0: A senadora Damaris Alves, do Republicanos do Distrito Federal, apresentou um balanço das atividades da Comissão de Direitos Humanos no primeiro semestre de 2026. Como presidente da comissão, Damaris ressaltou que o colegiado manteve uma agenda voltada à análise de projetos de lei, ao recebimento de denúncias de violações de direitos humanos e à realização de audiências públicas. Segundo a parlamentar, os trabalhos resultaram na aprovação de propostas relacionadas à proteção das mulheres, da juventude e ao enfrentamento da violência.
3: A nossa comissão no Senado virou uma central de recebimento de denúncias de violações de direitos humanos. E toda denúncia, toda demanda que chega gera um processo interno dentro da comissão. Às vezes uma denúncia tem 6, 7 encaminhamentos. Então nós estamos dando resposta para o povo lá na ponta.
0: O plenário do Senado encerrou o primeiro semestre legislativo com a votação de propostas nas áreas de educação, direitos sociais e segurança pública. Entre os destaques estão o novo Plano Nacional de Educação, a ampliação da licença paternidade e o endurecimento de penas para diversos crimes. As matérias aprovadas buscam modernizar políticas públicas, ampliar direitos e reforçar o combate à criminalidade. Algumas propostas já seguiram para análise da Câmara dos Deputados, enquanto outras aguardam sanção presidencial. Os detalhes com o repórter Pedro Pincer.
4: O primeiro semestre de 2026 foi marcado por uma intensa agenda legislativa no Senado, com a aprovação de projetos importantes para o país. Na educação, o principal destaque foi o novo Plano Nacional de Educação, que define as diretrizes para as políticas públicas do setor até 2036. Entre as prioridades estão a ampliação do acesso à escola, a melhoria da qualidade do ensino e a redução das desigualdades. A senadora Tereza Leitão, do PT de Pernambuco, destacou o foco na qualidade.
5: Do ponto de vista dos objetivos gerais do PNE, é afirmativo em relação ao direito à educação, da educação básica à pós-graduação, estabelecendo a qualidade como foco, tal como demarcando desafios atinentes à redução de desigualdades, à erradicação do analfabetismo, à valorização profissional, com um modelo de financiamento que faça o plano vivo e não apenas uma carta de intenções.
4: Entrada no mercado de trabalho, conciliação entre família e emprego, autonomia econômica de mulheres e proteção de trabalhadores vulneráveis também foram temas discutidos no Senado no primeiro semestre deste ano. Parte dessas propostas já foi transformada em lei. Uma delas é a ampliação da licença paternidade, tema debatido há quase 20 anos no Congresso Nacional. Entre as contribuições do Senado na segurança pública no primeiro semestre de 2026, está uma ampla reformulação da lei penal brasileira com o objetivo de frear crimes patrimoniais e fraudes eletrônicas. Entre as principais mudanças, a pena máxima para furto simples passou de 4 para 6 anos. O furto de celular passou a ter tipificação qualificada. E a pena mínima para roubo com resultado de lesão corporal grave subiu para 10 anos.
0: Música. trabalhos técnicos de João Lira, o Jornal do Senado fica por aqui. Acompanhe agora as notícias da Câmara dos Deputados. Boa noite e até amanhã.
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7: Câmara aprova que agressor pague pelo tratamento de saúde da vítima.
8: Deputados proíbem o uso da substância bisfenol A em produtos infantis.
7: Política de apoio ao transporte rodoviário profissional avança na casa.
8: Boa noite. A Câmara começou a analisar a proposta que cria a política de apoio ao transporte rodoviário profissional. O texto foi aprovado pela CCJ e agora será debatido por uma comissão especial. A reportagem é de Paula Bittar.
9: A Comissão de Constituição e Justiça da Câmara aprovou uma proposta de emenda à Constituição que cria a Política Nacional de Apoio à Atividade de Transporte Rodoviário Profissional. A política tem o objetivo de assegurar infraestrutura mínima para o cumprimento das normas de segurança viária e trabalhista aplicáveis aos motoristas do transporte de cargas e de passageiros. O texto considera infraestrutura mínima a existência em intervalos regulares de locais de repouso e descanso dotados de condições adequadas de segurança e higiene. A proposta prevê que a Política Nacional de Apoio à Atividade de Transporte Rodoviário Profissional seja criada pela União em articulação com estados, Distrito Federal, municípios e setor privado. O texto estabelece que o motorista em atividade de transporte rodoviário profissional não poderá ser penalizado por descumprir os intervalos de descansos se for reconhecida pelo poder público a falta de infraestrutura adequada no percurso. Além disso, enquanto não houver pontos de parada e descanso suficientes nas rodovias, os motoristas em viagens longas poderão fracionar o descanso diário. Hoje, a Lei do Caminhoneiro já prevê 11 horas de descanso por dia, das quais 8 seguidas. A PEC mantém essa regra e cria uma exceção. Em viagens longas, ou seja, com duração superior a 24 horas, o descanso poderá ser fracionado enquanto as rodovias não tiverem pontos de parada suficientes. No debate do tema na CCJ, o deputado Rodrigo de Castro, do União de Minas Gerais, destacou o benefício para os motoristas.
10: É uma medida que realmente beneficia aí motoristas profissionais do Brasil todo, que merecem melhores condições de trabalho, e o que essa Comissão de Constituição e Justiça, o que a Câmara dos Deputados proporciona a eles nesse momento é isso: a busca de melhores condições de trabalho, portanto, também maior segurança, maior conforto para eles e maior segurança.

0: ido o mais rápido possível, para que possamos ver naquela parte da Bahia nascer uma nova Matopiba.
1: Charles Fernandes acrescenta que a conclusão da BR-030 vai encurtar em quase 200 quilômetros o trajeto entre o centro do Brasil e o litoral baiano. Para ele, o novo corredor asfáltico vai gerar turismo, desenvolvimento e integração para os estados da Bahia e de Goiás.
2: Saúde. A proibição de BPA em produtos infantis foi aprovada na Comissão de Constituição e Justiça e já pode virar lei. Saiba mais sobre o assunto na reportagem de Sofia Peçanha.
3: A Comissão de Constituição e Justiça aprovou o projeto que proíbe a comercialização e a oferta gratuita de mamadeiras, bicos e chupetas que contenham a substância bisfenol A em sua composição. O texto já foi aprovado pelo Senado e altera a lei que trata da regulamentação de produtos destinados a lactantes e crianças de primeira infância. O bisfenol A, conhecido como BPA, é um composto químico utilizado na fabricação de plásticos resistentes, comuns em recipientes e utensílios do dia a dia. Em contato com alimentos e bebidas muito quentes, esses produtos podem liberar o BPA, que é cancerígeno, trazendo possíveis riscos à saúde, especialmente de bebês e crianças pequenas. O relator nas comissões de Saúde e de Constituição e Justiça, o deputado Diego Garcia, do Paraná, destacou que o projeto adota uma medida preventiva de proteção à saúde infantil, especialmente diante da vulnerabilidade de bebês e crianças pequenas à exposição a substâncias químicas.
4: O objetivo desse projeto é proteger principalmente os bebês e as crianças pequenas de substâncias que possam representar riscos à saúde. Ela reforça uma postura preventiva, especialmente em produtos utilizados diretamente na alimentação e no desenvolvimento infantil. É uma medida de cuidado com a primeira infância e de segurança para as famílias brasileiras.
3: Durante a discussão, o relator também ressaltou que a proposta acompanha normas sanitárias já adotadas pela Agência Nacional de Vigilância Sanitária, Anvisa, e por órgãos reguladores em outros países, que vem estabelecendo limites ou restrições ao uso do bisfenol A em produtos infantis.
4: O projeto ajuda a fortalecer regras sanitárias e incentiva a indústria a investir em materiais cada vez mais seguros. Por isso, vários órgãos reguladores passaram a discutir limites e restrições para o uso dessa substância em produtos infantis. Então, esse projeto, ele fortalece essa proteção e dá mais segurança jurídica e sanitária para a população.
3: Durante a votação, as comissões rejeitaram outras 6 propostas analisadas em conjunto, que previam restrições mais amplas ao uso do BPA e de outras substâncias químicas. A avaliação foi de que regras mais detalhadas sobre fiscalização e regulamentação devem ser definidas pelo Poder Executivo, por meio de órgãos técnicos como a Anvisa. Dessa forma, como a Câmara aprovou o texto do Senado sem mudanças, a proposta poderá seguir diretamente para a sanção presidencial. Da Rádio Câmara de Brasília, Sofia Peçanha.
2: Segurança Pública.
1: Flávia Moraes, do MDB Goiano, alerta para o aumento dos casos de feminicídio no Brasil. Ela defende a aprovação de proposta que cria o Sistema Nacional de Enfrentamento da Violência contra Meninas e Mulheres, com destinação de até 5 bilhões de reais para políticas públicas.
5: Apesar de nós termos no Brasil uma das leis mais completas do mundo no enfrentamento à violência contra a mulher, inclusive com a tipificação do feminicídio, é assustador o quanto os números têm aumentado. Nesse ano de 2026, no primeiro semestre, é um número recorde de mulheres mortas no nosso país. É um fenômeno que nós precisamos entender. E aqui, enquanto parlamentar, acompanhando os trabalhos da Coordenação das Mulheres, da Procuradoria da Mulher, nós estamos aí trabalhando um pacto envolvendo vários poderes, um pacto de combate ao feminicídio e também apresentando leis, apresentação conjunta de uma norma que vai garantir mais 5 bilhões de investimentos no enfrentamento à violência contra a mulher e ao feminicídio.
2: Flávia Moraes ressalta que as procuradorias da mulher das casas legislativas fortalecem a rede de apoio, proteção e acolhimento às vítimas de ameaças e violência. Ela cita a criação dessa instância de atuação na Assembleia do Estado de Goiás como passo importante para o combate ao feminicídio.
6: Justiça.
1: Câmara determinou que o agressor pague pelo tratamento de saúde da vítima e agora o projeto está sendo analisado pelos senadores. A repórter Maria Neves tem os detalhes de como a cobrança será feita.
6: A Comissão de Constituição e Justiça

0: concursos públicos, o que ela considera injusto.
1: Hoje, quando uma mulher sofre violência doméstica, o Estado oferece atendimento de saúde e suporte psicológico. Isso é um direito, claro. No entanto, meu projeto estabelece uma regra de justiça. Quem deve pagar por esse tratamento? É o agressor. O agressor passará a ter obrigação legal de ressarcir todos os custos do SUS e do sistema de assistência social. Não é justo que a sociedade inteira pague a conta de uma violência cometida por um indivíduo.
0: A redação aprovada foi proposta pela relatora na Comissão de Defesa dos Direitos da Mulher, deputada Sâmia Bonfim, do PSOL de São Paulo. No texto original, Laura Carneiro sugere a criação de uma pensão mensal para pagamento dos custos médicos da vítima de violência depois da conclusão do processo judicial. Essa obrigação não seria necessariamente considerada pensão alimentícia. O projeto inicial também prevê a prisão do agressor que não pagar a pensão devida para tratar as consequências da ofensa. Sâmia Bonfim, no entanto, lembra que a prisão por dívida é proibida no Brasil por meio da Convenção Americana de Direitos Humanos, incorporada à legislação brasileira com status constitucional. A única exceção a essa regra é a pensão alimentícia, que pode acarretar prisão do devedor inadimplente. Da Rádio Câmara de Brasília, Maria Neves.
2: Desenvolvimento Regional. A Câmara aprovou o projeto de Ayrton Faleiro, do PT do Pará, que inclui como beneficiários de recursos de fundos constitucionais de incentivo regional os empreendimentos de economia criativa. Ele explica que o objetivo é estimular a produção sustentável e apoiar iniciativas ligadas à cultura e ao turismo.
3: Os fundos constitucionais, eles foram aprovados aqui no Congresso para corrigir primeiro as desigualdades regionais entre Norte, Nordeste, Centro-Oeste e o resto do Brasil, mas também para corrigir as desigualdades sociais. E com essa aprovação virando lei, nós vamos ter então a oportunidade de famílias, associações e cooperativas buscar um financiamento e desenvolver essa sociobioeconomia que vai impulsionar o que nós podemos chamar dessa economia limpa e saudável.
4: Segundo Ayrton Faleiro, os fundos constitucionais têm como público prioritário as populações regionais, a exemplo das comunidades amazônicas. O deputado acredita que a nova legislação abre caminhos para conciliar o desenvolvimento econômico com a preservação ambiental.
2: Comissões. A Comissão de Constituição e Justiça da Câmara concluiu no primeiro semestre uma série de votações, entre elas a redução da maioridade penal e o fim da escala 6-1.
4: A repórter Paula Bittar acompanhou o balanço das votações na comissão nesta primeira etapa do ano e tem os detalhes.
5: Fim da escala 6-1, redução da maioridade penal e mudança nas regras para a cobrança do IPVA estão entre as propostas aprovadas pela Comissão de Constituição e Justiça neste primeiro semestre de 2026. No último dia de votações, no primeiro semestre, o presidente da comissão, deputado Leur Lomanto Júnior, do União da Bahia, apresentou um balanço dos trabalhos do colegiado. De acordo com os dados apresentados pelo presidente, a comissão aprovou neste semestre 1.089 proposições legislativas e ouviu em audiência pública 19 convidados entre especialistas, representantes de instituições públicas e da sociedade civil. O parlamentar ressaltou a aprovação de propostas de grande repercussão popular, como as propostas de emenda à Constituição que acabam com a escala de 6 dias de trabalho por 1 de descanso e a proposta que reduz a maioridade penal dos atuais 18 para 16 anos de idade. Leur Lomanto Júnior também citou a aprovação de medidas relacionadas à segurança pública, como a proposta que inclui as guardas ou polícias municipais e os agentes de trânsito entre os órgãos que compõem a segurança pública no país, e ao sistema tributário, como a que altera os critérios de cobrança do IPVA.
6: Chegamos ao encerramento deste primeiro semestre legislativo com a certeza de que a Comissão de Constituição e Justiça e de Cidadania cumpriu, mais uma vez, o seu papel como a principal instância de controle da constitucionalidade, da juridicidade e da técnica legislativa da Câmara dos Deputados.
5: Outras propostas aprovadas pela CCJ neste semestre e citadas por Leur Lomanto Júnior foram a que proíbe a discriminação contra pessoas com transtorno

0: do espectro autista, a que regulamenta o exercício da profissão de conservador, restaurador de bens culturais e a que torna obrigatória a presença de um profissional de educação física em entidades formadoras de atletas e escolinhas de esportes. Da Rádio Câmara de Brasília, Paula Bittar.
1: Trabalho. Reginaldo Lopes, do PT de Minas Gerais, autor da proposta que reduz a jornada de trabalho para 40 horas semanais, sem redução de salários, reforça a importância do fim da escala 6x1 e reitera que o Brasil já está preparado para esta nova realidade.
2: Nada justifica não terminar com essa escala. Ou seja, a economia brasileira, o país, estão preparados para o fim dessa escala. Nós queremos uma escala mais humanizada. Essa emenda constitucional é a maior reforma para 37,8 milhões de trabalhadores e trabalhadoras que vão ganhar mais um dia de descanso semanal remunerado, serão 2 dias de descanso semanal remunerados, além da redução da jornada de 44 horas para 40 horas. Uma grande entrega que eu tenho alegria de ser o autor dessa proposição legislativa para garantir qualidade de vida para os brasileiros e brasileiras.
3: Reginaldo Lopes explica que o texto prevê regras especiais para setores como saúde, segurança e transporte e medidas de apoio para microempresas manterem os níveis de emprego. Mas antes de mudar o texto constitucional, a proposta ainda precisa ser aprovada pelo Senado.
1: Meio Ambiente. Comissão aprova projeto que reforça a redução das emissões poluentes do programa Mover. A repórter Júlia Lopes nos conta qual o ponto da proposta.
4: A Comissão de Ciência, Tecnologia e Inovação da Câmara aprovou uma proposta que inclui entre as diretrizes do programa Mover a redução das emissões de gases poluentes em veículos automotores. O programa Mobilidade Verde e Inovação, conhecido como Mover, foi sancionado pelo presidente Lula em 2024 e é voltado para apoiar a descarbonização dos veículos brasileiros, o desenvolvimento tecnológico de baixo carbono e ampliar a competitividade da indústria brasileira. Para o relator do projeto, deputado Davi Soares, do Podemos de São Paulo, a medida contribui para a redução de gases poluentes e se alinha com outros projetos do governo, como o programa Melhor Ar, do Ministério dos Transportes.
5: Entendemos que a alteração pretendida pelo projeto número 157/2025 é relevante na medida em que alinha as diretrizes do programa Mover às de outros programas do governo, colaborando de forma importante para a preservação e a qualidade do ar, com inquestionáveis benefícios para a saúde da população, particularmente aquela que vive em centros urbanos.
4: Os autores do projeto, a deputada Adriana Ventura e o deputado Ricardo Salles, ambos do Novo de São Paulo, destacam que a transição para biocombustíveis já prevista no programa Mover não elimina totalmente os problemas relacionados às emissões. Eles lembram que os veículos movidos a etanol ou biodiesel continuam emitindo poluentes prejudiciais, como o monóxido de carbono. A proposta, que inclui a redução das emissões poluentes de veículos entre as diretrizes do programa Mover, deve seguir agora para análise na Comissão de Meio Ambiente. Da Rádio Câmara de Brasília, Júlia Lopes.
1: Consumidor.
3: Projeto em análise na Câmara estabelece que uma parte dos ingressos para jogos de futebol, shows e eventos culturais seja vendida em guichês físicos. Ao defender a proposta, Dr. Luiz Ovando, do PP de Mato Grosso do Sul, observa que a medida garante o acesso de pessoas que enfrentam dificuldades com plataformas digitais.
6: Normalmente, os ingressos, principalmente partida de futebol, eles são disponibilizados na rede de internet. E de uma maneira geral, as pessoas que não são hábeis no manejo da tecnologia, elas têm dificuldade de ter acesso a esses ingressos. Então esse projeto, ele visa deixar em aberto uma certa quantidade, uma certa porcentagem de ingressos para que as pessoas possam se dirigir ao guichê e comprar esses ingressos.
7: mecanismo de combate à compra automatizada em larga escala é uma prática que prejudica o consumidor comum.
1: De acordo com o Dr. Luiz Ovando, a iniciativa está respaldada no Código de Defesa do Consumidor e visa combater a ação abusiva de cambistas no ambiente virtual. Ele reforça que a medida traz mais transparência ao mercado de entretenimento e inclusão social.
3: Termina agora o Jornal Câmara dos Deputados, produzido pela Rádio Câmara, com trabalhos técnicos de Everson Urani e apresentação de José Carlos Andrade e Luciana Vieira. Uma boa noite para você.
1: Uma ótima noite. A Voz do Brasil volta amanhã.
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1: Biraiaras, no norte do estado. Chuva eleva nível de arroio e deixa moradores sem passagem por ponte no interior de Caxias do Sul, na Serra. Chove em Porto Alegre, agora faz 18 graus. A instabilidade perderá intensidade no decorrer desta quarta-feira, após risco de tempestades concentrado na metade norte. 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
1: Em Porto Alegre não há registro de acidentes em atendimento pelo EPTC na última hora. Nas rodovias da região metropolitana, o trânsito flui normalmente.
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1: A Defesa Civil Gaúcha atualizou para 73 o número de municípios que reportaram danos devido à chuva dos últimos dias. No levantamento anterior, eram 52. Entre as cidades adicionadas está Augusto Pestana, Boa Vista do Cadeado, Cachoeirinha, Pejuçara e Roque Gonzales. O Instituto Nacional de Meteorologia segue com avisos para acumulado de chuva e tempestade na maior parte do estado até o final desta terça-feira. Conforme a Defesa Civil, a chuva deve seguir intensa ao longo desta madrugada, com riscos maiores em áreas do norte, noroeste, nordeste e serra. O dólar fechou em queda de 0,32% nesta terça-feira, cotado a R$5,07, no maior nível desde 15 de junho, com influência dos juros altos no Brasil e da alta internacional do petróleo. Os desdobramentos do conflito no Oriente Médio também chamaram a atenção dos investidores. O Ibovespa, principal índice acionário da Bolsa de Valores brasileira, encerrou praticamente estável, mas acumulou a quinta queda seguida. 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Da redação, Roxane Carvalho.
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3: Noite, 10h03, vamos iniciando o Estúdio Gaúcha dessa terça-feira, hoje dia 21 de julho, às 18 graus, agora aqui em Porto Alegre, na esquina da Ipiranga, com a Érico Veríssimo. Nas próximas 2 horas, nós vamos atualizando por aqui as principais notícias de agora, né? Nós temos muitas informações ainda relacionadas à condição do tempo aqui no Rio Grande do Sul e a gente vai então trazer todas essas informações a partir de agora aqui no Estúdio Gaúcha, que tem a produção da Maria Fernanda Freire, nos trabalhos técnicos o Wilson Vieira, o Robert Abel, o Kleber Moscopi, a Eduarda Brum e também o Fabrício Correia. E eu quero contar contigo, né, com a tua participação por aqui, através do 996995218, para nos ajudar, né, a traçar um panorama de como é que está a situação nesse momento aqui no Rio Grande do Sul com relação ao tempo. Nós tivemos problemas em vários pontos do Rio Grande do Sul hoje, em função da grande quantidade de chuva. A gente vai atualizar como é que está a situação aqui em Porto Alegre, também no norte do estado, Passo Fundo, na Serra Gaúcha. Vamos saber também da situação de Venâncio Aires e trazer todas as outras informações que impactam, né, a nossa condição nessa noite de terça-feira em função da instabilidade. 996995218, pode nos contar então como é que está a situação do tempo aí na tua localidade, na tua cidade. O Estúdio Gaúcha está começando agora. nós já vamos trazer um panorama do Rio Grande do Sul, que tem áreas ainda em alerta, inclusive para evacuação por causa da chuva e da elevação dos rios. O Instituto Nacional de Meteorologia mantém avisos de temporais ativos para o estado ao longo, né, dessas próximas horas. A Isadora Garcia tem as informações. Isadora.
4: Boa noite, Viviana. Boa noite. E ouvintes. No Vale do Rio Pardo, a Prefeitura de Venâncio Aires orientou moradores de áreas baixas do município a erguerem móveis e se prepararem para a eventual necessidade de deixar as residências. O aviso foi feito principalmente para os bairros Batiste, Morte e União. E em Santa Cruz do Sul, a Defesa Civil determinou o acionamento das sirenes de alerta no bairro Navegantes, para orientar a população sobre a necessidade de evacuação. Nesta noite, a Defesa Civil Gaúcha atualizou para 73 o número de municípios que reportaram danos devido à chuva dos últimos dias. O levantamento anterior trazia 52 municípios. Agora foram adicionados Augusto Pestana, Boa Vista do Cadeado, Cachoeirinha, Canudos do Vale, Cidreira, Marau, Nova Palma, Pareci Novo, Passa Sete, Pejuçara, Relvado, Rio Pardo, Roque Gonzales, Salvador das Missões, São Jerônimo, São Cepé, Segredo, 7 de Setembro, Uberetama e Vale Real. No início da tarde, a Defesa Civil Gaúcha fez uma transmissão ao vivo para atualizar a situação no estado. Conforme a equipe, a previsão indica que a chuva deve provocar elevação significativa em alguns dos principais rios, mas as cotas de inundação não devem ser atingidas. A previsão se refere aos rios Quaraí, Ibirapuitã, Jacuí, Pardo, Forqueta, Taquari, Caí, além dos afluentes do rio Uruguai no Alto Uruguai. Por outro lado, a Defesa Civil ressaltou que há risco, sim, de cheias em arroios e pequenos rios, além de alagamentos em áreas urbanas em grande parte do estado. Durante a tarde, a entidade enviou alerta de temporal severo e alagamentos para celulares de parte da região norte e da Serra Gaúcha, como Passo Fundo e André da Rocha. O monitoramento dos rios traz três patamares importantes em uma crescente: cota de atenção, cota de alerta e, o máximo, a cota de inundação. Conforme dados do Serviço Geológico do Brasil, os rios Caí, em Caxias do Sul, e em São Sebastião do Caí, e Quaraí, no município de Quaraí, ultrapassaram o nível de alerta. Outros rios monitorados estão ainda em cota de atenção. São eles o Rio das Antas, na região de Santa Bárbara, o Rio Guaporé, em Guaporé, o Rio Tainhas, na região de Jaquirana, o Rio Ibirapuitã, em Alegrete, o Rio Cadeia, na região de São Sebastião do Caí, o Rio Forqueta, em Pouso Novo, e o Rio Caí, na parte em que passa por Montenegro. O Instituto Nacional de Meteorologia segue com avisos para acumulado de chuva e tempestade na maior parte do estado até o final desta terça-feira. Conforme a Defesa Civil, a chuva deve seguir intensa ao longo dessa madrugada, com riscos maiores em áreas do norte, noroeste, nordeste e serra. Ao longo da quarta-feira, a instabilidade deve começar a se afastar do Rio Grande do Sul, ficando mais concentrada no extremo norte do estado, mas com menor intensidade. E agora, falando sobre falta de luz, no início da noite o estado registrava pelo menos 13.552 clientes com falta de energia devido à chuva intensa e às rajadas de vento. Na área de concessão da RGE eram 10.500 clientes nessa situação, já na área da CE Equatorial eram ao menos 3.052 clientes sem luz nos principais municípios afetados, que eram Viamão, Bagé, Porto Alegre e Santo Antônio da Patrulha. Durante a tarde, o total no estado era de cerca de 11 mil clientes sem energia elétrica, Viviana.
3: Obrigada, Isadora Garcia, 10:09. Os ouvintes também estão mandando mensagens por aqui. Em Gravataí, a chuva parou agora, mas, diz o João, choveu muito durante o dia. Muita chuva em Balneário Arroio do Silva, Santa Catarina. O Chico, que mandou essa mensagem por aqui também. Em Garibaldi, 16 graus, chuvas intermitentes. Recado aqui do Francisco. Em Passo Fundo, muita chuva desde a madrugada de ontem, já com mais de 160 milímetros de acumulado. São muitos pontos de alagamento e, inclusive, algumas evacuações. Lirschmann, que mandou a mensagem, inclusive, a gente vai falar com o coordenador da Defesa Civil de Passo Fundo, Fernando Carlos Bica, daqui a pouquinho aqui no Estúdio Gaúcha, para a gente trazer a situação também do município. O Ronald está lá na Costa Rica acompanhando o programa. Em Alvorada, agora está tudo bem. Mensagem do Luiz. São muitas mensagens aqui que nós estamos recebendo, né, dos nossos ouvintes através do WhatsApp. E tem muita chuva, né? Principalmente agora na região norte e noroeste do estado. Aqui em Porto Alegre a chuva deu uma trégua, mas choveu também bastante ao longo do dia. E a reportagem da Rádio Gaúcha está circulando aqui pela capital, acompanhando também o impacto dessa grande quantidade de chuva na cidade. Ayrton Lemos, em que ponto agora de Porto Alegre você está e como é que está a situação de momento? Boa noite.
5: Boa noite, Viviana, e aos ouvintes do Estúdio Gaúcha. Viviana, a gente fala aqui da Avenida Tramandaí, que foi uma das mais atingidas hoje pelo impacto do temporal na Zona Sul. E agora a água foi totalmente escoada. Há um contraste do que aconteceu agora à tarde, e chegou a se formar filas de congestionamento aqui na região. E agora o trânsito bem tranquilo e escoou bastante a água. Então, bem tranquilo nesse momento. Não chove em Porto Alegre. A gente fala ao vivo aqui da Zona Sul. Mas, Viviano, o que chama atenção é que está bastante abafado, está com 18 a 20 graus, marcando em algumas regiões de Porto Alegre, e tem esse abafamento e um silêncio total agora, né, nesse momento. A tarde foi marcada por trovões e relâmpagos, e o que a gente nota é que há ainda pontos de pequenos acúmulos de água e na zona sul de Porto Alegre, mas bem diferente do cenário que foi hoje à tarde. A gente recebeu um relato de ouvinte, Viviana, que a gente está apurando, e confirmou agora há pouco também algumas informações, que são moradores do bairro Restinga, que relatam alagamentos, principalmente ali, Viviana, na comunidade Vida Nova, na Restinga, e aqui no extremo sul de Porto Alegre. A chuva desta terça-feira ainda provoca o transbordamentos de riachos, pequenos riachos ali na região, e deixou ruas e pátios dessa comunidade cobertos pela água na região. Uma moradora da rua Padre João Oscar Nedel, que fica atrás do hospital da Restinga, no extremo sul, afirma que o pátio da residência ficou completamente alagado. Segundo ela, a água quase entrou na casa. A gente recebeu algumas imagens e comprovam isso ali, foi bastante atingido e parou de subir porque perdeu a intensidade da chuva. Não chove nesse momento em Porto Alegre, embora haja esse abafamento. Também há relatos ali naquela comunidade de famílias afetadas nas proximidades da estrada do Rincão e de uma unidade de reciclagem. Os moradores, Viviana, temem que novos alagamentos sejam registrados caso essa chuva continue. Ainda não há um balanço oficial da Defesa Civil sobre o número de residências atingidas na comunidade. Mais cedo, a gente registrou aqui em Porto Alegre também, que ainda exige atenção da Prefeitura e do Corpo de Bombeiros, mais alagamentos aqui na Zona Sul de Porto Alegre. Pelo menos duas casas foram atingidas na Vila Canadá, ali na Avenida Pinheiro Borda, uma comunidade que tem ali nas proximidades do Beira-Rio, e os bombeiros estiveram no local, né? Não houve feridos. E também, de onde a gente fala ao vivo agora, foi bastante atingido, mas agora o tempo seco aqui, né, nessa parte aqui, escoou bastante a água nessa região também do bairro Ipanema, aqui em Porto Alegre. Viviana, a gente segue circulando pela cidade para averiguar se ainda há pontos de alagamento, de acúmulo de água, mas a situação que mais preocupa é essa nesse momento. É lá no extremo sul, na Restinga, nessas comunidades que a gente relatou, Viviana.
3: Bom, é uma situação bem complicada para esses moradores, e a gente vai ampliar esse assunto agora e essas condições também de Porto Alegre, né? A gente vai conversar com o secretário executivo da Defesa Civil aqui da capital, Evaldo Rodrigues. Ele já tem condições aí de nos atender? Ainda não? Não, ainda não está conectado, mas aí a gente vai ampliar então um pouco mais as informações também aqui de Porto Alegre, a preocupação também e o questionamento de como estão as comunidades da região das ilhas aqui em Porto Alegre. Se há algum planejamento, algum cuidado também com relação a essas famílias, porque embora essa previsão, né, tenha sido revisado para baixo de chuva nos últimos dias, não quer dizer que essa preocupação não continue. É, principalmente, né, nessa região das ilhas, que costuma ser a primeira a sentir os efeitos da subida das águas. Então, a gente vai, em seguidinha, buscar mais informações. Vamos para a região norte do estado agora, onde as chuvas bloquearam ruas, interromperam o trânsito em rodovias e deixaram inclusive veículos submersos. A Bruna Scheifler tem as informações. Bruna.
6: Transtornos afetam a região norte do Rio Grande do Sul devido aos altos volumes de chuva registrados hoje. Em Passo Fundo, foram 173 milímetros ao longo do dia, de acordo com a Defesa Civil. Ruas ficaram bloqueadas e duas famílias tiveram que ser retiradas de casa devido aos alagamentos. A queda de uma barreira também interrompeu o trânsito na RS-135. Frederico Westphalen registrou um temporal no final da tarde, com vento forte acompanhado de chuva. Conforme informações preliminares da Defesa Civil Regional e da Administração Municipal, entre 40 e 50 residências foram atingidas. Não há registro de feridos. Uma árvore caiu sobre a BR-386. Em Siríaco, um idoso de 86 anos precisou ser retirado de um carro submerso por dois homens. Em Ibiraiaras, um ônibus foi arrastado por um alagamento. De acordo com a Defesa Civil do município, o ônibus foi retirado por máquinas da prefeitura e ninguém ficou ferido. Além disso, cerca de 35 casas ficaram alagadas. A Defesa Civil informa que não há desabrigados. Em Carazinho, os muros de uma residência e do estádio do Campo do Glória desabaram. De acordo com a Defesa Civil, ninguém ficou ferido. O trânsito foi bloqueado na RS-324, no quilômetro 208, na localidade de São Luís da Mortandade, em Marau. O bloqueio ocorreu devido ao elevado volume de água sobre a pista. Em Vila Maria, foi registrada elevação do nível do rio Tarimba. Uma ponte foi interditada após o deslocamento da cabeceira da estrutura.
3: Obrigada, Bruna, trazendo então umas informações também da região norte do estado. A gente volta a falar aqui de Porto Alegre, porque está na linha com a gente o secretário executivo da Defesa Civil aqui da capital, Evaldo Rodrigues. Evaldo, boa noite, obrigada por nos atender.
7: Boa noite, Viviana. Uma oportunidade excelente aí para a gente fazer um balanço, né?
3: Isso.
7: Daquilo que aconteceu nos últimos dias. Ficamos à disposição para os esclarecimentos que entenderem oportunos.
3: Vamos começar trazendo, secretário, qual é o cenário de Porto Alegre nesse momento, né? Há pouco o nosso repórter trazia detalhes e mais informações da comunidade Vida Nova, lá da Restinga, que em alguns pontos, né, a água entrou na casa de alguns moradores. Há também uma preocupação com a região das ilhas. Quer dizer, o que a Defesa Civil acompanha nesse momento aqui na capital, secretário?
7: Tá. Mesmo com todo o volume de chuva que caiu hoje em Porto Alegre, a gente está sofrendo consequências dessa chuva persistente de 3 dias, né? Então a gente está falando aí de um acumulado superior, uma média mensal para o mês de julho, né? A gente teve alguns pontos que já precipitou mais de 140 milímetros, como na zona norte da cidade. Então, isso ao longo desses 3 dias, né?
3: Quanto que é o previsto para o mês todo? Desculpa, secretário.
7: Fica em torno de 115, 120 milímetros a precipitação mensal em Porto Alegre, tá? Então, a gente tem aí um acumulado de 3 dias, como eu disse, do dia 19 para cá, em alguns pontos que superou já essa marca, tá? Bom, isso traz alguns reflexos. Claro que ontem e hoje, nós tivemos os maiores volumes, foi muito semelhante em termos de chuva ontem e hoje, E a gente tem reflexos disso, né? Alguns pontos de alagamento, alguns deslizamentos de terra. Nós tivemos uma ocorrência bem importante no Cristal, onde 4 casas foram potencialmente afetadas. Essas famílias foram removidas, estão em casa, acolhidas em casas de parentes, né, com seus animais, com seus pets. E uma avaliação mais profunda vai ser feita amanhã, durante o dia, com a nossa geóloga e com a equipe de obras da prefeitura, para a gente ver também a condição estrutural dessas residências, né? Sim. Então são reflexos, né, de uma chuva persistente, depois de um calor fora de época, né? É normal que a gente tenha aí chuvas para que traga a temperatura para o normal do inverno, né? Então a gente hoje, daqui a pouco, da meia-noite, um alerta que nós emitimos ainda na quinta-feira da semana passada, né? E esse alerta, então, ele expira agora, próximo da meia-noite, e a gente está entrando com uma nova informação, um novo alerta, mais brando, né? Nosso alerta inicial era vermelho, agora nós vamos dar um alerta laranja, porque essa chuva, ela persiste pelo menos até amanhã, às 18 horas. Então, a gente ainda pode ter reflexos dessa condição, umidade do solo, precipitação em função da umidade atmosférica, enfim, a população de Porto Alegre ainda vai ter mais um dia de chuva. Amanhã a chuva é mais fraca, é de menor volume, né? A gente está falando aí de algo em torno de 25 milímetros, né? Mas a gente ainda vai ter aí uma ocorrência ou outra, alguma queda de vegetal, enfim, e as equipes da prefeitura estão a postos de prontidão para fazer os seus atendimentos.
3: No interior do estado, a gente acompanhou também, secretário Evaldo, muitos rios que saíram do seu leito, né? Rios pequenos, choveu muito também no interior do estado. E claro que a gente sempre se pergunta também, por mais que a chuva tenha ficado abaixo do que se projetava inicialmente, como é que fica a situação do Guaíba, né? Como é que está o monitoramento e o que é esperado para as próximas horas, para os próximos dias? Porque a gente sabe que o que chove no interior do estado, em alguns rios que vão desaguar aqui no Guaíba, a gente só vai sentir 2 dias depois aqui em Porto Alegre, né? Mas queria saber como é que está esse monitoramento e se há algum motivo para preocupação, principalmente também ali para a região das ilhas, né?
7: Certo, certo. Deixa eu primeiro fazer um comentário contigo aqui.
3: Claro.
7: A chuva que nós previmos para esse período até hoje à noite, né? De sexta-feira passada até agora, ela precipitou aquilo que a gente imaginava, algo em torno de 150 milímetros, tá? Houve sim um atraso na chegada dessa frente por conta de um bloqueio atmosférico que nós tivemos, que foi exatamente esse calor que as pessoas perceberam no sábado e domingo, né? Chegamos aí a 32, 34 graus aqui em Porto Alegre. Então, essa chuva, ela atrasou em função desse bloqueio, e quando chegou, ela chegou mostrando o seu volume conforme havia sido previsto pelos profissionais da meteorologia, né? Bom, a gente tem volumes aqui na cidade e a gente tem também volumes, como tu falou, na parte mais ao norte do sul, do Rio Grande do Sul, que pode trazer, então, contribuição aqui para o Guaíba, tá? Neste momento, nós não trabalhamos com a hipótese de inundações nas áreas de inundação, nem nas ilhas, nem na região sul, extremo sul da cidade, tá?
3: Sim.
7: Porque, embora a gente tenha registros e previsão de elevados índices de chuva, nós dependemos da confirmação dessas chuvas, né? Principalmente nessas áreas mais ao norte, para fazer então, para os hidrólogos fazerem seus cálculos e projetar o que pode ter de elevação no Lago Guaíba. Hoje, amanhã, nós não temos esse indicativo e o momento é de monitoramento, né? A gente sabe aí pelas comunicações da Defesa Civil Estadual que existem situações de alerta, né? Mais ao norte do estado, mais na fronteira também. Mas aqui para Porto Alegre a gente ainda está numa situação de normalidade e requer, sim, monitoramento. Claro. Qualquer indicativo que os profissionais nos apontem aí com relação ao Guaíba, nós vamos trazer as informações através dos nossos alertas, através das nossas reuniões comunitárias, né? Principalmente com essas populações. Ilhas, região sul, extremo sul da cidade, porque são as regiões que estão fora do sistema de proteção contra cheias.
3: Bom, a gente vai continuar monitorando também por aqui. Secretário, eu queria agradecer a gentileza do senhor em nos trazer essas informações também aqui para quem está acompanhando o Estúdio Gaúcho. Muito obrigada, uma boa noite e bom trabalho para o senhor.
7: Muito obrigado, estamos sempre à disposição. Obrigado pela oportunidade de conversar com vocês.
3: Obrigada. Evaldo Rodrigues, que é secretário executivo da Defesa Civil aqui de Porto Alegre. 10:25, 18 graus é a temperatura aqui na capital neste momento. Vamos saber como é que está a situação na Serra Gaúcha. A Tamires Piccoli, a repórter Tamires Piccoli, vai atualizar a situação das cidades atingidas e também trazer as informações dos danos que foram causados na Serra, Tamires.
4: Com a chuva intensa que atinge a Serra nesta terça, cidades da região registraram ocorrências pontuais, como bloqueios de estradas, pontes submersas e movimentação de encostas. Os rios Antas e Caí estão acima da normalidade. Em Bento Gonçalves, o rio das Antas atingiu 6,91 metros e já está em nível de inundação. Em Caxias do Sul, o rio Caí chegou a 2,79 metros na localidade de Linha Gonzaga. Em Vacaria, o risco de rompimento de um açude na estrada da Chapada mobilizou os bombeiros. A comporta de escoamento estava travada devido à pressão da água, mas a situação foi controlada após a liberação manual. Em São Francisco de Paula, a prefeitura bloqueou temporariamente as travessias pelas barragens do Blang e do Salto. Em Carlos Barbosa, Defesa Civil e bombeiros avaliam movimentações de terra que provocam a inclinação de postes de energia e deixaram uma ponte submersa. Em Nova Prata, duas pontes que dão acesso a Protásio Alves estão encobertas pela água. E em Caxias do Sul, a ponte provisória da Vila São Pedro ficou submersa após a elevação do Arroio Pinhal, interrompendo o principal acesso dos moradores à BR-116. Também há bloqueio na rodovia da BR-470 entre Lagoa Vermelha e André da Rocha devido a alagamento sobre a pista, principalmente nas proximidades da ponte sobre o Arroio Floriano. Segundo o DENIT, não há previsão para a liberação do trecho. De acordo com a Climatempo, Caxias do Sul já acumula 75 milímetros de chuva. O maior volume na serra foi registrado em Paraí, com 178 milímetros. Outros rios e arroios da região seguem em elevação e estão sendo monitorados.
3: Obrigada, Tamires Piccoli, trazendo um panorama também de como está a situação dos municípios na Serra Gaúcha. Essa chuva intensa provocou, como a gente falou, né, transtornos em diferentes regiões do estado. Em Passo Fundo, foi muita chuva também, alguns ouvintes falando em mais de 160 milímetros nas últimas 24 horas, ruas que ficaram alagadas, bloqueios no trânsito, como nos trouxe a repórter Bruna Scheifler agora há pouco. E nós vamos atualizar esse cenário, porque está na linha conosco o coordenador da Defesa Civil de Passo Fundo, Fernando Carlos Bica. Fernando, obrigada por nos atender, boa noite. Qual é o cenário nesse momento aí em Passo Fundo?
8: Boa noite, nós estamos ainda atendendo várias pessoas que estão em risco. Nós tivemos durante 24 horas 212 milímetros de chuva.
3: 212?
8: Então 212, em média. Nós tivemos alguns lugares com uma quantidade maior. Nós temos 12 estações meteorológicas de Passo Fundo, essa é a média das 12. Temos 47 pessoas desalojadas e o nível do rio Passo Fundo foi elevado em 3,51 metros. A nossa cota de atenção, ela está em 2,90 metros. Então, nós estamos 60 metros acima da cota e tivemos várias pessoas que tiveram que ser retiradas das suas residências. Nós temos um problema, que acredito que seja em todos os locais, que as pessoas têm uma resistência muito grande a sair das suas residências. E quando já não tem mais jeito, atendem ao pedido da prefeitura para sair, mas aí os prejuízos já são grandes.
3: Quantas pessoas são que precisaram sair de casa, se o senhor pudesse repetir?
8: 47 pessoas
3: que precisaram sair. O que que esse acumulado de 212 milímetros representa, para a gente ter uma ideia? Quanto que costuma chover no mês de julho em Passo Fundo, no mês todo?
8: No mês todo nós temos uma média de menos de 200, em torno de 160 milímetros.
3: No mês todo?
8: Isso.
3: E aí chove 212 em pouco tempo.
8: Em 24 horas. E se nós somarmos com um acumulado de 48 horas, ele aumenta, não aumenta tanto assim, mas porque não chove, mas aumenta mais uns 20 milímetros, seriam 232, 234 milímetros.
3: Sim. E essas pessoas que precisaram deixar suas casas, elas foram encaminhadas para onde, Fernando?
8: Elas estão sendo encaminhadas para o albergue municipal. É a casa de passagem Madre Teresa de Calcutá.
3: Sim.
8: Que é conhecido como albergue municipal.
3: Albergue municipal. Qual é o principal ponto de atenção nesse momento aí no município? Chove agora ainda em Passo Fundo, porque temos vários relatos aqui de ouvintes de outras cidades próximas aí da região norte, dizendo que tem chuva forte nesse momento, inclusive.
8: Em Passo Fundo, nesse momento, não está chovendo forte, mas a chuva é constante.
3: Sim. E qual é a principal preocupação do momento da Defesa Civil, Fernando?
8: Retirar as pessoas que estão nas áreas mais vulneráveis. Nós temos algumas ocupações que foram constituídas ao longo do Rio Passo Fundo e esse é um problema muito grande, né? Porque as pessoas já estão numa área vulnerável, numa área que normalmente o rio já toma em situação normal, e nessa situação de grande chuva aumenta muito o número de pessoas que têm que sair das suas casas. Eu gostaria de ressaltar que a maioria dos desalojados, eles não foram recolhidos ao albergue municipal. Sim. Eles estão, em sua maioria, em casa de familiares ou nas imediações, porque eles não querem sair das imediações da sua residência, esperando que a água baixe logo e eles possam retornar. E é o que normalmente acontece. Nós normalmente não temos mais de um dia que a água permaneça cobrindo as residências.
3: Sim. A tendência para as próximas horas é a chuva diminuir aí na região norte, ou tem previsão de mais chuva também, Fernando?
8: Aqui na região de Passo Fundo, a tendência é de diminuição da chuva. E a esperança é que diminua bastante também.
3: Sim. Quantas famílias o senhor acredita que ainda precisam ser retiradas desse ponto, ou que vocês precisam, né, convencer que saiam dessa área que está alagada?
8: Eu acredito que nós teremos mais, pelo menos 30 famílias.
3: 30 famílias.
8: É, pode ser mais, pode ser menos, porque nós ainda estamos na tarefa de convencimento dessas pessoas.
3: E são pontos ali onde as casas ficaram alagadas, é isso, dessas pessoas, e mesmo assim elas não querem sair?
8: Algumas, o alagamento é parcial, né? Tem, sim, 30 centímetros de água na casa, ou pouco menos do que isso, mas a tendência do rio é continuar aumentando.
3: É continuar subindo, por isso a preocupação
8: continuar
3: então de
8: subindo,
3: retirar
8: isso,
3: essas pessoas.
8: É.
3: Bom, qual
8: mas é uma situação bem difícil fazer com que ela saia. Mas nós acreditamos que vamos convencer. Toda a equipe da prefeitura está trabalhando. Nós temos inúmeros voluntários que se juntaram às nossas equipes e todos fazendo um esforço muito grande para que nós consigamos dar uma tranquilidade maior à nossa população.
3: Bom, e nós vamos por aqui seguir acompanhando também. Fernando, muito obrigada pelas informações. Boa noite, bom trabalho para vocês aí em Passo
8: Fundo. Boa noite, muito obrigado.
3: Fernando Carlos Bica, que é coordenador da Defesa Civil de Passo Fundo, né? Ressaltando também esse trabalho importante agora, no sentido de convencer as pessoas a saírem, né? Deixarem as suas casas, onde a água do rio Passo Fundo já acabou invadindo, né, essas residências. 47 pessoas já saíram e ele estima que ainda cerca de 30 famílias precisam, então, deixar as suas casas em Passo Fundo, né? Choveu 212 milímetros nas últimas 24 horas em Passo Fundo. O Fernando até citou, né, que no mês todo, geralmente de julho, chove 160 milímetros. Agora imagina, né, chover muito mais do que isso em apenas um dia. É muita chuva e, claro, vai causar transtornos. Cléo Kuhn está chegando agora com a previsão do tempo, então, para as próximas horas, para os próximos dias, Cléo.
9: A previsão está indicando um tempo ainda com bastante umidade para esta quarta-feira aqui no estado. Tem chuva e pode até ter chuva forte durante a madrugada e o período da manhã. Em todo o estado, a princípio não seria uma possibilidade de chuvas assim mais volumosas junto ao leste do estado, principalmente o litoral, Porto Alegre, Serra, e a parte norte, junto à divisa com Santa Catarina, e tu pega o Planalto, Alto Uruguai algumas partes ali das Missões. Nas outras áreas a gente ainda vai ter um pouco de chuva pela manhã, mas são chuvas de intensidade fraca. Deve melhorar à tarde o tempo no oeste e no sul. Agora vê bem, o que que é o melhorar? Não é abrir sol, é simplesmente a chuva parar, dar uma trégua. Então, fiquem atentos nesse sentido. A gente não tem tempo firme tão cedo aqui para o estado. Tava dando uma olhada e os pronósticos são muito pessimistas, principalmente para a parte leste do estado, onde há uma dificuldade muito grande da gente ver a chuva cessar. Ah, mas vai diminuir. Vai diminuir bastante na tarde agora da quarta. Quinta tem pouquíssima chuva, mas o tempo não tá firme. Sexta, eu tava esperando uma situação um pouco melhor, mas tu sabe que é uma coisa que acontece num ou no outro simulador. A maior parte dos simuladores ainda coloca chuva fraca na sexta-feira aqui no leste. Sábado tem chuva também, e sábado talvez já seja uma chuva um pouquinho maior em algumas áreas, especialmente na divisa com Santa Catarina. Vamos ter um pouco de chuva no final do domingo, tem chuva na semana que vem, segunda de tarde para terça. Pelo que eu vi até agora, pelo menos até metade da próxima semana, não dá pra gente apostar um tostão furado de que o tempo vai firmar aqui no estado. Portanto, a gente já tendo uma quantidade pequena de chuva, a gente já tá no lucro, porque o ruim mesmo é ter chuva forte, e mais ruim ainda se a gente tem trovoadas. A princípio, a gente deve ter chuva sem trovoadas. Agora, continua um pouco quente o tempo por aqui, o que reduz bastante a expectativa de tempo seco.
3: Obrigada, Cleocum. 10:36 aqui em Porto Alegre, 18 graus agora, né? Essa sensação ainda de abafamento, de tempo úmido, né? E o que tudo indica, mais pancadas de chuva vamos ter nas próximas horas. A gente segue acompanhando esses reflexos da chuva aqui no Rio Grande do Sul. Depois de Passo Fundo, vamos agora até Venâncio Aires, uma das cidades que também enfrenta transtornos provocados aí pelo grande volume de chuva e pela elevação dos rios. Vou conversar agora com o secretário da Defesa Civil de Venâncio Aires, Luciano Teixeira. Luciano, boa noite. Qual é o cenário nesse momento aí em Venâncio Aires?
10: Boa noite aos ouvintes. Pois é, estamos desde da madrugada monitorando nossos arroios e nossas sangas aqui do município. Tivemos transtornos na área rural do município no dia de hoje, com 5 escolas que tiveram que ser suspensas as aulas em relação à subida de algumas sangas. Então, para priorizar ali a integridade física dos colaboradores e também dos alunos, a gente resolveu suspender as aulas nesses educandários. Sim. E estamos monitorando então o arroio castelhano, que corta o nosso município, e também a sanga do Cambará. Corta aqui a região do bairro Morche, região do bairro Batista e também do bairro União. Agora aqui no município o tempo deu uma estabilizada.
3: Não, né? Chove.
10: Tá garoando, uma chuva mais, vamos dizer assim, menos consistente, que essa chuva aí até não causa maiores transtornos. Mas na parte da tarde, tivemos ali em torno das 3 horas até as 4:30, uma chuva intensa, que é bem pesada. Então isso acabou acumulando ainda mais as águas no arroio. Então, como choveu bastante também na área serrana do município, essa água ainda está descendo lentamente. Eu estou agora aqui no próximo, um dos bairros aqui do município, aonde já se percebe que ela está estabilizando, né? Então tem outros bairros ainda que ela se mantém aí um nível um pouco mais elevado, e a gente nota que ainda está com uma pequena elevação. Então agora para as próximas horas, o prognóstico nosso aqui é que se estabilize daqui umas 2 ou 3 horas, né? Então a gente ainda continua acompanhando aqui direto dos pontos onde nos preocupa um pouco mais, para que se houver a necessidade de tirar algum morador, de tirar alguma pessoa aqui desses locais, que a gente já está com nossas equipes de prontidão.
3: Até esse momento ninguém teve que sair de casa por causa dessa questão da elevação dos rios, nada disso.
10: Até o momento a gente não tem ninguém aqui no município, fora das suas residências. À tarde, a gente largou uma nota na imprensa local e também pelos meios de comunicação da prefeitura, né, para que essas pessoas das áreas mais ribeirinhas, então aqui do Castelhano, que tomasse o cuidado de fazer a elevação dos seus seus pertences, dos seus móveis. E a gente colocou também à disposição da comunidade aqui a equipe da secretaria, das secretarias da Defesa Civil, para que desse o apoio para essas pessoas também ali fazer a elevação dos seus móveis.
3: Mas
10: até o momento não.
3: A água chegou a atingir alguma casa?
10: Não, ela não chegou a atingir. Ela chegou próximo, isso. Aqui tem o bairro Morte, que é a parte mais baixa, faz aqui praticamente divisa com o Arroio Castelhano, e a água ela chega na rua próxima. Como as casas são um pouquinho mais elevadas, né, já foi construída um pouco mais elevada, então ele precisa um pouco mais de volume de chuva no arroio para que atinja essas residências. Mas por precaução, assim, a gente já fez esse comunicado e também colocou as nossas equipes à disposição para não chegar em última hora e ter que correr ali ou até mesmo não conseguir atender a todo mundo.
3: Tá certo. Luciano, muito obrigada pelas informações. A gente fica, claro, sempre na torcida também aqui que a chuva pare em todo o estado e que a gente tenha o retorno da nossa normalidade o quanto antes. Muito obrigada e bom trabalho.
10: Eu que agradeço. Agora a nossa preocupação também começa a se voltar ao Taquariantas, né, que está acompanhando agora a evolução das águas do Taquariantas. Mas até o momento está tranquilo, tá? Então a gente vai acompanhar ao longo da noite, da madrugada, aí para ver se evolui ou ela se estabiliza.
3: Tá certo. Luciano Teixeira, que é secretário da Defesa Civil de Venâncio Aires. 10h41. A gente vai para um rápido intervalo agora e na sequência a gente volta trazendo mais informações que são relacionadas ao tempo também aqui no Rio Grande do Sul. Já voltamos.
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0: 10h40. 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Vamos adiante, falamos já dos impactos, né, provocados pela chuva aqui no Rio Grande do Sul, e claro que essas mudanças climáticas, o fato de passarmos nesses últimos anos por secas severas aqui no Rio Grande do Sul, em 2023 e 2024, muita chuva, muita água, enchentes, isso também tem tudo a ver com o tema que nós vamos abordar agora aqui no Estúdio Gaúcha, né? Uma pesquisa inédita que foi feita pela Federação dos Trabalhadores na Agricultura Familiar aqui do Rio Grande do Sul, que revelou que 53% dos agricultores familiares não pretendem fazer novos investimentos nas propriedades nos próximos anos, né? E isso tem tudo a ver também com essa questão do clima, né? É muito difícil trabalhar na agricultura familiar com a situação de tempo que a gente acompanha nesses últimos anos aqui no Rio Grande do Sul. Bom, para entender o que está por trás desses números, ampliar um pouco mais essa situação, eu vou conversar agora com o secretário de Formação e Elaboração da FETRAF RS, o Felipe Toniolo. A FETRAF, como eu disse, é a Federação dos Trabalhadores na Agricultura Familiar aqui do Estado. Felipe, boa noite, obrigada por atender aqui a equipe do Estúdio Gaúcha.
1: Boa noite, Viviana. Satisfação de estar aqui participando desse programa. Saudar também a todos os ouvintes que acompanham o programa e também a Rádio Gaúcha, né, por sempre estar levando a voz dos agricultores familiares.
0: Eu trouxe esse, falei até, citei o número, né, que 53% dos agricultores familiares, eles não pretendem fazer novos investimentos nas propriedades nos próximos anos, e isso muito tem a ver, esse desânimo, digamos assim, também com as condições climáticas que nós vivenciamos aqui no Rio Grande do Sul, nesses últimos anos. Mas queria que tu citasse e trouxesse um pouco mais do que vocês buscaram, né, nessa pesquisa.
1: Acho que só, assim, brevemente contextualizando, né, claro. Nós da FETRAF RS, desde 2021, a gente vem compreendendo da necessidade de a gente desenvolver um estudo mais aprofundado com os agricultores para compreender de fato quais são os anseios, entendendo que aquilo que a gente vinha desenvolvido precisava ser atualizado, né? Diante disso, a gente reuniu um conjunto de pesquisadores de 5 universidades, aqui a Estadual do Rio Grande do Sul, a Federal do Rio Grande do Sul, a Federal de Santa Maria, a Rural do Rio de Janeiro, e também a Federal da Fronteira Sul, para a gente conseguir identificar quais dados que estavam disponíveis e também identificar quais lacunas de pesquisa que a gente precisava, né? E aí, a partir disso, né, nós construímos questionário, né? E aí fizemos um levantamento com mais de 660 agricultores familiares aqui no estado, né? E aí, uma das grandes preocupações que a pesquisa, né, nos traz é justamente esse tema das mudanças climáticas, e também a gente pode dizer que é em torno do modelo produtivo, né? Então, que as duas coisas estão amplamente vinculadas, né?
0: Isso. Bom, essa pesquisa ouviu produtores de 34 municípios aqui do Rio Grande do Sul. E esse sentimento, ele apareceu em diversas regiões do estado, ou tem algumas áreas mais afetadas que esse sentimento ficou mais presente, Felipe?
1: Nesse levantamento, quando a gente fez, a gente primeiro tentou captar esse olhar das regiões, né?
0: Sim.
1: Mas quase que unânime, muda pouco a

0: familiares, né? Então, a preocupação dessa vulnerabilidade que a gente tem tendo frente às mudanças climáticas. E outros dois pontos é o tema do custo de produção. Então, a gente vem vivenciando um modelo de produção que tem apresentado um alto custo de produção e uma renda cada vez mais apertada para o agricultor. E outro tema é o preço do produto, que está vinculado a essa questão anterior, né? Então, a gente vem identificando como o Estado, muito pouco, essas
1: grandes familiares. E com base em tudo isso, quando o agricultor diz, né,

0: E esse processo do arrendamento, ele está fazendo com que o agricultor muitas vezes vá vender seus equipamentos, seu trator, né? E depois lá na frente ele acaba, quando ele resolve por voltar à produção, ele já não tenha mais os equipamentos para conseguir produzir, e aí acaba também comercializando e também saindo da produção. E aí também teve uma porcentagem que já declara que deve deixar a produção no próximo período.
1: Bom, tem diferença nessa pesquisa que vocês fizeram, dos agricultores com os quais vocês conversaram, tem diferença entre quem produz grãos, leite, hortaliças ou outras culturas, ou é meio que geral entre os produtores essa observação, né, de que não vão mais, não pretendem mais investir nos próximos anos?
0: É uma resposta geral, assim, dos agricultores, porque as preocupações, elas não estão exclusivamente de uma cultura ou outra, né? Quando
1: certo.
0: A gente trata de mudanças climáticas, tem atingido de forma severa a todos, né? O que a gente pôde perceber na pesquisa também foi um avanço da cultura do soja e da cultura dos grãos, né? Dentro das propriedades. Uma redução, por exemplo, da produção do leite, que também tem dados da Emater que tem mostrado isso para nós, mas sobretudo o avanço dos grãos nas propriedades também da agricultura familiar, né?
1: Bom, com esses dados em mãos, para a gente encerrar, Felipe, de que forma a Federação dos Trabalhadores na Agricultura Familiar aqui do Rio Grande do Sul pode trabalhar em prol dessas famílias, desses pequenos produtores?
0: A FUTRAF, a partir desse processo todo que ela construiu, ela busca pensar um novo projeto estratégico para a agricultura familiar que possa promover o desenvolvimento rural sustentável e solidário, que é o que a gente historicamente vem lutando e vem buscando, né? A partir desses dados, a gente tem trabalhado em elaboração, que vai desde esse projeto estratégico, que dá as linhas gerais de atuação, e também já das políticas públicas, né? A partir desses dados, eles também comprovam uma necessidade que a gente precisa atuar cada vez mais na produção, e quando a gente fala do tema da produção, de a gente construir um novo modelo produtivo, sobretudo que seja resiliente, né? Hoje a gente tem sido tocado bastante por inúmeras informações que têm chegado sobre o excesso de chuvas, né? A gente precisa construir então um novo modelo produtivo que se adapte a essa nova realidade. As mudanças climáticas estão ali, vão ser cada vez mais intensas e recorrentes, né? E aí a gente precisa práticas conservacionistas que ajudam o agricultor também a se preparar para as chuvas intensas, para que quando ocorra as estiagens também ele não tenha perda de umidade do solo e consiga produzir. E também o tema do próprio custo de produção, que hoje em dia tem levado a renda do agricultor, né? Ele perde a sua autonomia financeira e também fica muito à mercê do mercado, né? Tanto na questão dos insumos como também na preço dos produtos. A gente sabe que a gente tem dificuldade de influenciar o preço de comercialização, até existem algumas políticas públicas, mas que não dão conta, né? Mas é uma das pontos que a gente tem mais dificuldades, e é o que a gente consegue lidar com o custo de produção, que está mais na gerência do agricultor. Então, a partir disso, a FETRAF tem olhado para essa pesquisa e pretende se debruçar ainda mais usando ela, né? E já estamos avançando nesse processo de elaboração e apostando nesse processo da construção de um novo modelo produtivo. E aí perpassa com ações já na ponta de assistência técnica, de um acompanhamento técnico direto às famílias, da implementação de um novo modelo produtivo que valorize a produção de alimentos.

0: garanto que chegue também uma conexão ali com campo e cidade, né? E aí, a partir disso, também buscando políticas públicas que possam promover essa transição gradual e também que oportuna para todos os agricultores e agricultoras familiares. Então, esse é o desafio que está colocado para a FETRAF, né? Nós queremos seguir produzindo alimentos enquanto agricultura familiar, mas também queremos ter as condições para isso e também tendo qualidade de vida no campo.
1: Felipe, muito obrigada, viu, por trazer um pouco mais desse assunto aqui para o Estúdio Gaúcha, né, e mostrar um pouquinho desse levantamento. Te agradeço, muito obrigada, uma boa noite.
0: Eu que agradeço, Viviana. Obrigada.
1: Felipe Toniolo, que é secretário de Formação e Elaboração da Federação dos Trabalhadores na Agricultura Familiar aqui do Rio Grande do Sul. E já que a gente fala nessa questão de produção também, vamos falar da colheita da uva? Isso mesmo, no inverno. Tem locais no país, em diferentes regiões, né, em que ela já está sendo feita. E os produtores aí projetam uma safra de cerca de 15% maior nesse ano. Carolina Pastel, boa noite.
2: Oi, Viviana, boa noite para ti, para os ouvintes. Pois é, tempo de vindima nas novas fronteiras de vinho aqui no Brasil. Se no Rio Grande do Sul o trabalho vai até março, em outras partes do país ocorre nesse momento. Realidade que se tornou possível, eu preciso dizer, por meio da técnica de dupla poda, que eu explico um pouquinho mais adiante, e que ampliou então a geografia da produção nacional de uva para o Sudeste, para o Centro-Oeste e também para o Nordeste. Para esse ano, a previsão é de um crescimento de 15% na produção de uvas. As informações são da Amprovin, Associação Nacional de Produtores de Vinho de Inverno, que conta com 60 associados. E isso tem a ver principalmente por um aumento de plantio, tem bastante gente ampliando áreas. O número de projetos de vitivinicultura nessas áreas passa de 150. A maior concentração hoje está em Minas Gerais e São Paulo, mas também, Viviana, tem espaço em Goiás e na Chapada Diamantina, na Bahia. Uma mescla de agricultores de outras atividades com empresários de outros setores é o perfil de quem está apostando nessa viticultura de inverno. A produção do vinho de inverno, então, se tornou uma realidade possível a partir de uma pesquisa lá nos anos 2000. É a chamada dupla poda, então, onde o ciclo vegetativo da videira é invertido por meio de duas podas anuais, concentrando então a colheita no período de inverno seco, quando a maior insolação e o menor índice pluviométrico, que é a chuva, favorecem a sanidade das uvas e a maturação fenólica plena, que é justamente a maturação dessas frutas.
1: Obrigada, Carolina Pastel. Notícia na hora certa e nós voltamos em seguida.
3: 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Notícia na hora certa, no sinal 11 horas. Defesa Civil de Passo Fundo afirma que cidade registrou 212 milímetros de chuva nas últimas 24 horas. Volume é 32% a mais do que o esperado para todo o mês de julho. Estados Unidos pretende impor taxa de 100% em remédios genéricos a partir de agosto de 2028. Declaração foi feita pelo presidente Donald Trump em uma rede social. Cai e fecha R$5,07 nesta terça-feira com conflito no Oriente Médio no radar de investidores. Tempo instável em Porto Alegre, agora faz 18 graus. A instabilidade perderá intensidade no decorrer desta quarta-feira, após risco de tempestades concentrado na metade norte. 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
3: Isso tranquilo em Porto Alegre. A EPTC não registra nenhum acidente no momento e pontos de alagamento diminuíram na capital. Nas rodovias estaduais e federais, trânsito fluindo normalmente.
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3: Os Estados Unidos voltaram a bombardear alvos militares no Irã na noite de hoje. A informação é do Comando Central Norte-Americano. A imprensa iraniana disse que as defesas aéreas foram acionadas em Teerã para enfrentar alvos hostis. Segundo o Comando Central, os ataques começaram às 8 horas no horário de Brasília. Assim como nas ações anteriores, os militares americanos afirmaram que a operação tem como objetivo reduzir a capacidade do Irã de ameaçar a navegação comercial no Estreito de Hormuz. Ainda não há informações oficiais sobre danos ou vítimas. O senador Flávio Bolsonaro, pré-candidato à presidência da República, atacou nesta terça-feira as urnas eletrônicas com acusações já desmentidas pelo Tribunal Superior Eleitoral. A fala ocorreu em uma reunião com diplomatas, onde o filho do ex-presidente Jair Bolsonaro disse que as urnas eletrônicas brasileiras têm a mesma origem das urnas da empresa Venezuela Smartmatic. Também disse que um relatório da CIA mostra que a empresa estaria envolvida em um plano de fraude do governo da Venezuela nas eleições de 2012. Em nota em seu site, publicada em 2020 e atualizada em 8 de julho deste ano, o TSE esclarece que as urnas não são fornecidas pela empresa. 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Da redação, Roxane Carvalho.
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5: 11:06, de volta com o Estúdio Gaúcha, finalzinho de noite de terça-feira. 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Voltar às ruas aqui de Porto Alegre, o repórter Ayrton Lemos tem mais informações e dos problemas relacionados ainda à chuva. Em que ponto agora da capital você está, Ayrton?
6: Ana, a gente chegou aqui no extremo sul, na comunidade Vida Nova, na Restinga, na zona sul de Porto Alegre. A água começa a escoar aqui na comunidade Vida Nova, na Restinga, no extremo sul da capital, mas ainda há pontos de acúmulo, além de barro espalhado pelas ruas e pelos pátios das residências. A gente fala aqui deste momento, a comunidade está bastante indignada, Viviana, porque é recorrente esse problema, as pessoas ficam sem conseguir sair no horário de pico, no horário da tarde para o trabalho, e é recorrente esse problema, segundo moradores aqui que a gente consultou para nossa reportagem. A gente vê ainda muito barro espalhado pelo chão, mas assim, das imagens que a gente recebeu agora à tarde, o cenário já é muito melhor, menos pior, a gente pode dizer assim, Viviana, pelo barro espalhado pelas ruas aqui da cidade, porque tem pontos de alagamento e também de acúmulo de água aqui na região da comunidade Vida, que fica no extremo sul, aqui no bairro Restinga. A gente fala aqui da região da rua Padre João Oscar Nedel, que a água já escoou bastante, mas a gente vê bastante acúmulo de água nas laterais dessa rua aqui, que é de chão batido, nessa comunidade da zona sul de Porto Alegre. A gente conversou com os moradores e que relata que essa chuva bloqueia os três acessos à localidade em alguns trechos, segundo os moradores, e os moradores só conseguem passar por dentro da água. O problema também atinge o acesso pela rua aqui de cima, Alberto Hoffmann, onde o riacho, um valo, transborda, geralmente na região quando chove, de uma ponte, e a estrada do Rincão, também nas proximidades de uma reciclagem, sofre com os problemas. Então, sempre é um problema recorrente, segundo os moradores. Eles afirmam também aqui, Viviana, que uma moradora grávida chegou do trabalho e encontrou a casa alagada. A água também avançou sobre outros pátios e fica perto de entrar nas residências. Então a gente vê ainda nos pátios muita umidade. E, Viviana, é importante que essa toca é um contraste com outras ruas de Porto Alegre, nas quais a gente circulou agora há pouco. A gente veio pela rua Tramandaí, que foi bastante impactada, Avenida Tramandaí, perdão, aqui no bairro Ipanema, que foi bastante impactada hoje à tarde, e a água escoou rapidamente. Aqui está demorando mais no extremo sul para escoar, e também com pontos de acúmulo de água nas vias mais próximas aqui dessa comunidade. Então, tem esse relato, então, de uma moradora grávida, né, que chegou do trabalho e encontrou a casa alagada. A água também avança sobre outros pátios, avançou sobre outros pátios, agora começa a escoar e fica perto mais de entrar nessas residências. Mesmo com a redução do nível nesta noite, os moradores permanecem preocupados com a possibilidade de voltar a chover. De acordo aqui com as lideranças comunitárias, esses alagamentos são recorrentes e estão relacionados com a obstrução dos valos. Eles estão cobrando limpeza e também fiscalização da prefeitura, que afirma, né, esses moradores afirmam que a água acumulada na região do Rincão avança para dentro dessa comunidade, Viviana.
5: Que situação. Está chovendo agora aí nesse ponto, Ayrton? Que aqui na Ipiranga, não, com a Érico, parou a chuva, né?
6: Parou aqui também, Viviana, também. Mas aqui é aqui também, é que não chove nesse momento, mas o contraste que a gente nota aqui em relação ali a o meio da Zona Sul, o centro da Zona Sul, a gente pode dizer ali que é na Avenida Tramandaí, aqui está mais úmido, né? E ali já na Tramandaí, um tempo mais abafado. Então há microclimas aqui em Porto Alegre que a gente consegue observar nessa noite. Então por isso essa apreensão ainda dos moradores aqui na região, porque está muito úmido e pode, garoou agora há pouco, mas parou de chover nesse momento, essa situação aqui.
5: Bom, obrigada, Ayrton Lemos, né? Nós temos previsão ainda de chuva aqui para as próximas horas. Evaldo Rodrigues, com quem eu falei no início aqui do Estúdio Gaúcha, que é secretário executivo da Defesa Civil de Porto Alegre, diz que nós temos ainda cerca de 30 milímetros de chuva aqui na capital ao longo agora dessa madrugada e começo da manhã. Aqui em Porto Alegre foram 140 milímetros de chuva nesses últimos dias, sendo que a média para todo mês de julho, segundo o secretário da Defesa Civil, é de 115 milímetros, ou seja, choveu mais do que a média toda do mês num único dia, né? Pouco mais de 24 horas, que é o tempo, né, que chove aqui em Porto Alegre, e a previsão ainda de um pouco mais de chuva aí para as próximas horas. A gente segue falando sobre essas questões agora que envolvem o clima, porque um dos principais nomes da pauta da mudança climática no Brasil e no mundo, a CEO da COP30, Ana Toni, esteve na capital para participar da Semana da Ação Climática de Porto Alegre. Ela disse, inclusive, que a capital se tornou um exemplo dos impactos das mudanças climáticas. Ela fala, inclusive, dessa situação da enchente de 2024, o que a gente pode levar disso para esses outros eventos que nós estamos vivenciando agora, por exemplo. Quem traz mais detalhes é o repórter Vitor Neto, que conversou então com a especialista. Vitor, boa noite.
7: Oi, Viviana, boa noite a ti e a todos os ouvintes da Gaúcha. Ana Toni realmente é uma referência quando o assunto é a pauta ambiental. Ela lidera desde o ano passado a COP30 e segue no cargo até a passagem de bastão da conferência para a Turquia e a Austrália, que dividirão a presidência da COP31 em novembro deste ano. Primeiro de tudo, na entrevista que eu fiz com ela, ela fez um balanço sobre o legado da COP30.
8: Eu acho que o legado que a COP30 deixa para o Brasil é colocar o Brasil para o mundo como um provedor de soluções climáticas. Eu acho que mudou a percepção do mundo, o Brasil como um problema climático, que antes era a maneira que o mundo olhava para o Brasil, para se tornar um provedor de soluções climáticas. Nos diversos setores, nos diversos estados, a gente trouxe soluções climáticas. Então, acho que esse é um grande legado que trouxe para o Brasil. Acho que para o mundo, eu diria que tem alguns legados, mas acho que o legado mais importante é de ter mudado essa ficha, de sair um pouco da ênfase e da priorização da negociação para colocar prioridade na implementação, para agilizar as ações climáticas que a gente precisa. Isso não é abandonar a negociação, mas isso é reforçar a necessidade da gente agilizar a implementação.
7: Ela também falou sobre como a gestão da COP30 vai entregar a pasta para a COP31.
8: A gente trabalhou muito com o governo da Turquia e da Austrália, que são os dois que estão dividindo aí a COP31, para essa pegada da implementação e da escala e acelerar as ações climáticas. A gente fica muito feliz que isso foi abraçado. Então, a agenda de ação da COP30, a estrutura que foi montada, os 6 eixos foram mantidos, acelerando aí a implementação. Então, acho que esse é o maior legado que a COP30 teve e foi muito abraçado pela COP31 e também pelos atores que estão ao redor, né? Você vê, por exemplo, nas agendas nas semanas do clima, seja de Porto Alegre, seja de Londres, todas usando a mesma estrutura dos seis eixos que a gente trouxe. Então, isso nos deixa muito felizes, porque é essa aceleração, pelo que a gente chama de positive tipping points, né, para os tipping points positivos, que a gente precisa para acelerar a mudança na vida real das pessoas. Então, trazendo isso para a vida real das pessoas. As pessoas querem poder fazer parte dessa transição. E é através das soluções climáticas que a gente vai poder fazer isso.
7: Um fato em que em todas as COPs é debatido é que há um certo distanciamento do que é tratado entre os negociadores dentro da conferência com a população, com a sociedade civil. Ela comentou sobre esse distanciamento.
8: Tem havido esse distanciamento. Hoje mesmo eu escutei de uma das lideranças sobre esse... Como assim, as pessoas vão para a COP, um bando de diplomatas se encontra lá e a gente não sabe como é que isso está afetando o nosso dia a dia. Essa era um dos objetivos da COP30, dessa aproximação com o dia a dia das pessoas. E acho que essa aproximação está acontecendo assim, pelo bem e, infelizmente, pelo mal, pela dor. Né? Quando a gente vê uma cidade como Porto Alegre, que tanto sofreu com a mudança do clima, a gente não precisa mais traduzir o que é a mudança do clima para uma população que sofreu na pele, com as suas próprias vidas, os seus próprios negócios, as consequências da mudança do clima. Isso começa, infelizmente, a ficar muito real no dia a dia das pessoas. A onda de calor que está acontecendo na Europa agora, os incêndios do Canadá, isso está ficando próximo, e aí são sobre esses temas que as COPs lidam, ao mesmo tempo com as oportunidades e com as soluções, né? Quando você ou outras pessoas vão comprar um carro novo e decidem, vai ser a etanol ou vai ser um carro elétrico, ou quando tem menos poluição nas cidades, isso tem a ver com a mudança do clima. Então, tanto na solução quanto, infelizmente, já nas consequências da mudança do clima, essa tradução é muito importante. E é importante que as COPs mostrem isso no dia a dia. Quando a gente fala de preservação das florestas e ter um instrumento econômico como o TFFF, é mostrar que quem está preservando a floresta em pé vai poder contar com recursos para aquela população que já está preservando a floresta continuar fazendo isso. Mas é uma obrigação de todos nós que participamos de tantas COPs a fazer essa tradução. E por isso é importante o papel da mídia, não o teu, de todo mundo que trabalha com isso, de mostrar o quão concreto já está na vida de cada pessoa, cada brasileiro, cada brasileira, mas cada pessoa internacionalmente, no que a gente consome, nas decisões de que a gente faz com o nosso consumo, com o nosso voto, com o nosso dia a dia, como é que a mudança do clima já faz parte desse nosso dia a dia.
7: Atualmente estamos vivendo ondas de calor na Europa e também na iminência de um El Niño. Eu questionei a Ana Toni sobre o que falta para as pessoas caírem na real de que as mudanças climáticas estão mais próximas da população do que imaginamos.
8: Outro dia eu vi uma coisa que acho que é verdade. Acho que a maioria das pessoas, incluindo nós temos mais medo da mudança do que da mudança do clima. É muito difícil a gente mudar os nossos hábitos, né? Hábitos esses que são reforçados pelo sistema econômico, pelo sistema político, pelos sistemas institucionais, que nos fazem no dia a dia, o que a gente faz no dia a dia está muito influenciado por essas forças. Então é muito difícil mudar. E por isso, Semanas do Clima, como a de Porto Alegre, são tão importantes para a gente começar a levantar esses temas, debater esses temas e a gente começar a pensar o que a gente, cada um de nós, pode fazer para essa mudança, sendo nós um gestor público, seja nós um CEO de uma empresa, seja nós um consumidor, uma professora. Cada um de nós é o grande mutirão da COP30, né? Faz parte dessa solução. Se você não é parte da solução, você é parte do problema.
7: Também questionei a ela sobre o que temos de ter atenção nos planos de governo dos candidatos à eleição de 2026, quando o assunto é meio ambiente.
8: Na hora de decidir o voto, é entender que a mudança do clima está aqui para ficar. Então, cobrar de todos os candidatos, de absolutamente todos os candidatos, quais são as suas propostas, os seus anseios em relação ao tema de mudança do clima, o que cada um dela ou dele faria em relação a essa problemática, tanto na parte de mitigação quanto na parte de adaptação. Eu acho que todos nós, como cidadãos e cidadãs e como eleitores, temos o dever de perguntar para todos os candidatos o que eles vão fazer para melhorar ou para amenizar a situação de mudança do clima.
7: A entrevista completa o ouvinte pode conferir na coluna de Rodrigo Lopes em GZH ou na edição impressa do Jornal Zero Hora.
9: Obrigada, Vitor Neto. Sinal... Não, sem sinal, né? 11h20 agora, né? Tá longe do sinal ainda das 11h30. Vamos trazer mais informações agora sobre a política. O governador Eduardo Leite sancionou hoje a Lei de Diretrizes Orçamentárias sem vetos. É um texto que mantém aí a previsão de um déficit de quase 5 bilhões de reais nas contas do Estado para o ano que vem. Henrique Ternos, boa noite.
10: Boa noite, Viviana. O texto publicado no Diário Oficial de hoje prevê um déficit de 4 bilhões e 800 milhões de reais no próximo exercício financeiro. A LDO define as metas e prioridades para o orçamento do ano seguinte. O texto foi aprovado na Assembleia há uma semana e na sanção hoje Leite acatou todas as 9 emendas que foram aprovadas pelos deputados. Entre elas, uma que prevê recursos para a duplicação da RS-118 entre Gravataí e Viamão e outra que garante a aplicação de mais de 100 milhões de reais no desenvolvimento do ensino superior público. Outra emenda dá preferência para a destinação de 3 bilhões de reais do FUNRIGS para obras em rodovias, os blocos 1 e 2, que o governo tenta conceder à iniciativa privada. De acordo com a Secretaria da Fazenda, esse cálculo que prevê um déficit no ano que vem leva em conta o pior cenário previsto, ou seja, em que há menor capacidade de arrecadação e maiores gastos, como por exemplo, quando há estiagem ou eventos climáticos severos. Mesmo assim, o governo garante que não há riscos de que o Estado não consiga cumprir com suas obrigações, nem que seja preciso atrasar pagamentos do funcionalismo ou fazer cortes em outras áreas. Desde maio, quando apresentou o texto da LDO, Leite define que a situação econômica do Estado está em um equilíbrio frágil. Com o texto sancionado nesta terça-feira, o governo do Estado elabora agora o orçamento detalhado, que é a lei orçamentária anual, que deve ser apresentada até o dia 15 de setembro.
9: Obrigada, Henrique Ternos. Agora, o Paulo Rocha vai trazer uma situação que é relacionada ao atendimento de crianças autistas aqui em Porto Alegre, porque a prefeitura não deu prazo para normalizar os pagamentos às clínicas que atendem essas crianças. Paulo, boa noite.
11: Boa noite, Viviana. Boa noite a todos. Uma mudança no rito do pagamento a clínicas particulares que atendem crianças com o transtorno do espectro autista em Porto Alegre faz com que os estabelecimentos estejam há cerca de 3 meses sem receber por parte da prefeitura. O problema ameaça a continuidade dos tratamentos e preocupa os pais. São 25 clínicas que atualmente prestam atendimento multidisciplinar a crianças cujas famílias judicializaram a demanda em busca de um atendimento especializado por parte do poder público. Até abril deste ano, os pagamentos a estes serviços se davam por meio de bloqueio judicial, ou seja, as famílias que obtinham o direito na justiça sacavam os valores e pagavam diretamente à clínica. Porém, com o objetivo de agilizar o processo e desburocratizar a rotina das famílias, a Justiça determinou que os pagamentos passassem a ser creditados diretamente na conta dos estabelecimentos, o que ainda não aconteceu desde a mudança em abril. Nesta segunda-feira, uma audiência de conciliação foi realizada para tratar do tema na Justiça. A Secretaria Municipal da Saúde pediu mais 30 dias para realizar o contato com cada uma das 25 clínicas e solicitar a documentação necessária para formalizar os contratos administrativos. Segundo a pasta, em função do elevado número de contratações diretas determinadas pela Justiça, a Secretaria está estruturando os fluxos administrativos necessários para viabilizar o novo modelo de contratação, que, segundo a pasta, é inexistente até então. Não foi dado prazo, no entanto, para quitar valores atrasados. Na redação, Paulo Rocha.
9: Bom, ainda aqui em Porto Alegre, a Sofia Lung vai trazer mais detalhes das obras no Colégio Protásio Alves, que estão deixando cerca de 1.000 alunos sem pátio, sem ginásio e também sem laboratório. Sofia, boa noite.
12: Oi, Viviana, boa noite. Com as estruturas interditadas por conta de uma reforma, a escola enfrenta falta de espaço para as atividades pedagógicas. A reforma está parada desde fevereiro por conta de entraves burocráticos, segundo a direção do colégio. Conforme a Secretaria de Obras Públicas do Estado, a desaceleração dos trabalhos se deu por conta da necessidade de elaboração de um aditivo ao contrato original para incluir serviços necessários à recuperação da escola, demandas não previstas inicialmente. Questionada pela reportagem, a pasta informou que a conclusão da obra está prevista para dezembro deste ano. O colégio está em reforma desde junho do ano passado. Como ficou inviável utilizar o pátio e o ginásio esportivo por conta da obra, as aulas de educação física estão sendo conduzidas em outros locais da escola, espaços alternativos, como as próprias salas de aula regulares. Outro desafio são as aulas de ciências da natureza. Sem o laboratório que está servindo de arquivo da escola, não é possível realizar experimentos práticos, por exemplo. Outra demanda importante prevista na obra é a construção de um refeitório, que vem gerando grande expectativa da comunidade escolar. Apesar de ter 7 merendeiras na equipe, o Protásio Alves não possui refeitório. Com isso, não é possível oferecer refeição completa aos alunos. Somente lanche alternativo, preparado pelas próprias merendeiras. A diretora Mariette Cabral lamenta a situação e espera que, até o final do ano, os trabalhos sejam concluídos. A reforma conta com um investimento total de mais de 6 milhões de reais.
9: Vamos agora com as principais informações também do interior do estado. Na região central, com autorização para a retomada parcial das obras, a BR-158 tem pare e siga entre Santa Maria e Itaara. Tailine Manganelli.
13: O Ministério do Trabalho e Emprego autorizou a retomada parcial das atividades nas obras para contenção de encostas da BR-158 entre Santa Maria e Itaara. A previsão do DENIT é que, com a melhora do tempo, as equipes consigam se reorganizar para estabelecer o pare e siga para a retomada das atividades. O embargo foi determinado ainda no mês passado, após fiscais identificarem situações de risco à segurança dos mais de 200 trabalhadores que atuam no trecho. Segundo o MTE, foram constatadas irregularidades como funcionários usando apenas uma corda para acessar locais altos, cestos suspensos fora dos padrões de segurança, ausência de supervisão, instalações elétricas com falta de dispositivos de proteção, partes de máquinas desprotegidas e falta de proteção devido ao trânsito intenso de veículos pesados na rodovia. Essas condições, segundo a avaliação técnica, poderiam resultar em acidentes graves e até mesmo fatais. Após dois pedidos apresentados pela empresa contratada pelo DENIT, uma nova vistoria autorizou a retomada do sistema de pare e siga, o acesso por cordas e utilização de cesto suspenso. As demais atividades permanecem suspensas e só vão ser liberadas quando o MTE comprovar a eliminação dos riscos para os trabalhadores. As obras para estabilizar as ladeiras às margens da BR-158 ocorrem desde março do ano passado. De Santa Maria, Tailine Manganelli.
9: Na região sul do estado, a Justiça Militar anulou as provas de investigação sobre a morte do agricultor durante uma ação de brigadianos em Pelotas. O repórter da RBS-TV, Vitor Rosa, tem os detalhes.
14: A decisão foi unânime. Todos os desembargadores do Tribunal de Justiça Militar confirmaram na última sessão o pedido de habeas corpus da defesa do tenente-coronel comandante do Batalhão de Pelotas. O argumento era de que as datas de análise dos celulares eram amplas demais, já que elas compreendiam o dia 14 de janeiro até abril deste ano. Com isso, nenhuma informação encontrada nos aparelhos valem, e os magistrados decidiram ampliar a decisão para os outros 18 investigados. A apreensão dos aparelhos havia acontecido após o Ministério Público não aceitar a conclusão do inquérito militar, que não identificou crimes. À época, a promotora Annelise Hartel Gress fundamentou o pedido, dizendo que havia indícios claros de abuso de autoridade por parte de oficiais da corporação em Pelotas. Agora, caso o MP queira analisar os celulares, precisará de nova autorização da Justiça e com prazo menor. Assim como a investigação militar, a apuração da Polícia Civil também está parada. A corporação diz que aguarda a conclusão do laudo sobre a reconstituição. Na última semana, Raquel, viúva de Marcos, foi a Brasília pedir que o governo federal fiscalize a investigação.
9: Bom, e a Câmara de Viamão enviou para o Ministério Público documentos ligados ao caso suspeito de irregularidades em serviços comunitários. Gabriel Dias, boa noite.
15: Boa noite, Viviana. Boa noite, ouvintes do Estúdio Gaúcha. A Câmara de Vereadores de Viamão estabeleceu uma comissão de inquérito que afirma ter encontrado notas fiscais e documentos que apontam que os valores cobrados por serviços como troca de pneus e outras manutenções de veículos da Prefeitura da cidade eram duplicados. A Câmara afirma que enviou os documentos ao Ministério Público. Relembrando o caso, a Quefrotas, empresa com sede no Paraná, foi alvo de investigação por suspeita de fraude e desvios de recursos públicos no início do mês. De acordo com a apuração, os agentes responsáveis pela fiscalização e manutenção da frota faziam acordos com empresários e empresas credenciadas, solicitando serviços desnecessários ou não executados para desviar os recursos. O contrato de R$ 43 milhões de reais foi firmado com a empresa entre 2023 e 2026 pela Prefeitura de Viamão. A secretária de Educação do município, Márcia Culau, o titular dos transportes, Antônio José Lemes Cunha, e outros três servidores de Viamão foram afastados dos cargos por conta da investigação.
9: Bom, 11h31, agora a gente vai para um rápido intervalo e daqui a pouquinho voltamos então para trazer as informações do esporte aqui no Estúdio Gaúcha, que conta sempre com a parceria de Santa Massa, Alho Lovers Santa Massa, isso muda o seu churrasco. 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
4: De volta agora aqui com o Estúdio Gaúcho para a gente falar, claro, de futebol, começando pela dupla Grenal. 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
4: Obrigada, Mafê. E a gente começa então as informações hoje pelo Inter, que fechou aí os últimos detalhes da contratação do meio-campista Caleb. Simon Bianchini, boa noite.
6: Tudo bem, Viviana? Boa noite, isso mesmo. Ele desembarcou hoje à noite aqui em Porto Alegre para assinatura de contrato pelos próximos meses, empréstimo junto ao Fortaleza. Estava travando um pouquinho o negócio, principalmente uma questão financeira entre Fortaleza e Inter. E essa negociação vinha se arrastando há quase 40 dias, né? Então o Inter conseguiu fazer o negócio andar, e é um sonho antigo. Quando ele foi do Atlético Mineiro para o Fortaleza em 2023, o Inter tentou por indicação de Eduardo Cudê, ex-técnico hoje no River Plate, que estava na segunda passagem pelo Internacional. O Cudê levou o Caleb em 2025 para o Alavés da Espanha. O treinou por um período, voltou para o futebol argentino, o Caleb seguiu por lá, e agora finalmente o Inter avança e contrata esse atleta. Para ser uma reposição, o Bruno Tabata, que foi emprestado pelo Inter. Um custo menor, né? Um jogador mais jovem e que tem características semelhantes. O Inter vê ele um meia que joga aberto, pode jogar centralizado, pode ser um segundo volante. Então, um jogador que chega com a versatilidade e com vontade de vingar por aqui. E a curiosidade, até estava falando hoje nos esportes, ele, algumas semanas, a gente foi surpreendido que ele estava participando do programa da Eliana na Rede Globo.
4: Olha só, que rolê aleatório.
6: A esposa dele, deixa eu pegar o nome certinho dela, tá? Ela é cantora gospel. Ela tem 2.500.000 seguidores nas redes sociais. Sara Beatriz. E foi esse o motivo dele estar participando para falar a carreira da esposa, não da negociação com o Internacional.
4: Agora entendi o convite, né? Porque que ele estava na Rede Globo, então. Mas Simon, Inter vai entrar em campo amanhã, né? Vai receber o Cruzeiro, é a retomada do Campeonato Brasileiro. É, deixando de lado agora um pouco essa questão das chegadas, das negociações. Pezzolano aí já tem o time definido para esse retorno?
6: O time ele tem, mas voltando, eu tava com saudade de falar isso, já. O mistério vai persistir até 3 horas antes do jogo. Porque o Pezzolano não gostou que vazaram algumas escalações no começo do ano, o Inter também fechou algumas informações, e o próprio time, os próprios jogadores tomam conhecimento na palestra antes da saída do hotel para o estádio. Faltam 3 horas para
4: então, né?
6: Isso. Ele ensaia diversas formações, mas ele tem uma cara nova só, né? Ele perdeu o Borré, que foi vendido pro River Plate. O Maripô está à disposição, talvez não comece a partida ainda por precisar de minutagem. Vai ficar no banco porque já está no bid. O que, que a gente pode projetar? Rocher vem treinando normalmente. Tende a ser o titular, desbancando o Antony. Na lateral direita, Bruno Gomes. Mercado e Vitor Gabriel é minha aposta para a dupla de zaga. E o Matheus Bahia na lateral esquerda. Meio campo com Vijagra. Uma dúvida entre Paulinho ou Bruno Henrique. Vitinho na meia ou na ponta direita, Carbonero e Bernabé na frente, Alejandro. Um provável Inter, mas claro, o Pezzolano ensaiou diversas formações durante todos esses 30 dias de preparação do Inter. Ele pode eventualmente surpreender com um nome ou outro, mas o Inter não vai fugir muito desse provável time aqui.
4: Eu tava te ouvindo também mais cedo que o Inter relacionou 2 ou 3 jovens da base, né? Também para comporem o elenco para essa partida, né?
6: A lista de relacionados o Inter divulga 3 horas antes do jogo, às 6:30 da tarde de amanhã. Mas a gente já tem informações de 2 jovens que estão prontos e foram comunicados. Vocês vão ter que se apresentar para essa partida. Inclusive o Inter abdicou do regime de concentração somente antes de grandes jogos ou antes de clássico, Grenal, enfim, decisão, tá?
4: Sim.
6: Então os jogadores devem se concentrar a partir da manhã desta quarta-feira. Fabrício Prado, 16 anos, vai fazer 17 no final de setembro, no dia 27 de setembro, e um mais veterano, tá? O meio atacante Gabriel Vinícius. Os dois vão completar grupo. Eventualmente podem aparecer no time titular. Talvez se o Inter relacionar 24, vai ter que cortar um, porque só 23 podem ficar aptos para um jogo. Mas são 2 jovens que foram bem nos testes da intertemporada. O Inter tem 2 lacunas no elenco. O Caleb está chegando para o lugar do Bruno Tabata. O Borré ainda, o Inter está no mercado buscando um novo centroavante, um novo camisa 9. E o Fabrício Prado fez 2 gols no jogo treino contra o Caxias, o último dessa intertemporada. Ele já atuou profissionalmente no jogo da Recopa Gaúcha, em Pelotas, né, em meados de maio. Então, são 2 jovens que podem pintar no banco nessa quarta contra o Cruzeiro às 9:30 da noite.
4: Bom, é um jogo também bem importante pro Inter, né? Que está na 14ª colocação com 21 pontos, né? Pelo menos encerrou a primeira etapa do Campeonato Brasileiro nessa colocação. Ganhar seria bem interessante pro Inter, né, Simon?
6: Esse é o objetivo, engatar uma sequência forte de resultados para voltar a ganhar um fôlego, uma gordura em relação ao Z4. O Inter chegou a estar na primeira página ali, 11ª, 12ª colocação, mas perdeu os 2 últimos jogos antes da pausa para a Copa do Mundo, né? Eu já ia falar do primeiro turno, mas o primeiro turno pro Inter é encerrado nessa quarta-feira contra o Cruzeiro. Então o Inter tenta ter um novo respiro. E olha que sequência dura. Cruzeiro no Beira-Rio, quarta-feira. Sábado, Atlético Paranaense em Curitiba, onde sempre é muito difícil jogar na Arena da Baixada, com seu gramado sintético diferente. Quarta que vem, abre o retorno, ou segundo jogo do retorno no Beira-Rio, contra o Flamengo, o time de maior investimento da América Latina. 2 jogos consecutivos contra o Corinthians na Copa do Brasil. E depois disso, Viviana, tem o Palmeiras em São Paulo. Daí é jogo quarta, domingo, não nessa ordem,
4: sim,
6: né? Pode mudar o dia por um dia.
4: Mas 2 jogos por semana, né?
6: E daí só vai ter um respiro depois do Palmeiras. E muita gente lembra que o Inter nas primeiras 6 rodadas fez 2 pontos. E foi um dos últimos do campeonato. Então o Inter tenta melhorar seu aproveitamento numa comparação direta que fez no começo da competição, para justamente ter mais êxito e não entrar de novo no Z4.
4: Bom, acho que a torcida amanhã vai estar em peso no Beira-Rio, imagino eu, para essa retomada do Inter, para apoiar o time.
6: A torcida não quer ouvir o Simon, quer ouvir o Cleo Kuhn. Porque e até o Inter diz isso pra gente nos bastidores, ó, o Inter projeta de 20 a 25 mil, mas sabe que as condições climáticas, sim, vão interferir, para mais ou para menos, né? A previsão de chuva não vai estar tão frio pelo que a gente pôde acompanhar do Cléo, né? Mas umidade alta, jogo tarde, 9h30, então Inter estima esse público de 20 a 25 mil pessoas, podendo aumentar ou diminuir conforme for o andamento dessa quarta-feira.
4: Mais alguma informação, Simon, pra gente fechar aí?
6: Risca Pedro Raul, você que sempre traz anotações, não vai ser reforço do Inter, o Inter descarta esse nome. Alex Arce, do Rivadavia, da Argentina, ele é paraguaio, foi para a Copa do Mundo, não era titular, né, absoluto, mas é o goleador da Libertadores e é o nome que o Inter mantém no radar. Pedida do Rivadavia seria de 3 a 4 milhões de dólares. O Inter não tem esse dinheiro, tenta buscar de alguma forma, vendendo algum atleta para ter à disposição e tentar trazer esse jogador que casa com as características de jogo do Paulo Pezzolano e também é um nome que foi bem avaliado pelos dirigentes do Internacional.
4: Tá certo. Simon, obrigada, bom descanso para ti.
6: Valeu, forte abraço a todos, até mais.
4: 11h43 e quinta-feira é a vez do Grêmio na Sul-Americana e é na altitude, hein, Lucas Katsurayama? Boa noite.
7: Boa noite, Viviana. Boa noite a todos. Pois é, e até o Grêmio adotou uma estratégia que tem sido habitual dos clubes brasileiros para enfrentar a altitude. Na quarta-feira ainda tem o último treinamento pela manhã e a viagem é para Santa Cruz de la Sierra, que fica a nível do mar, né? Assim como Porto Alegre, e só viaja para La Paz, onde o Grêmio enfrenta o Bolívar na quinta-feira, aí a 3.600 metros de altitude.
4: É muita coisa, né?
7: É muita coisa. Os efeitos da altitude são sentidos, segundo os médicos, a partir de 2.800, 3.600 já é bem elevado. E aí o Grêmio só viaja para lá horas antes da partida, que tem estudos que indicam que os efeitos da altitude são reduzidos, o impacto, se tu vai um pouco antes e não fica um dia inteiro remoendo tudo isso. Então é a estratégia que o Grêmio adota para essa partida.
4: Bom, e o que o torcedor do Grêmio quer saber é se o Grêmio vai com força máxima ou deve aí, digamos assim, poupar jogadores, porque tem um jogo bem difícil pelo Campeonato Brasileiro contra o Fluminense no domingo.
7: É um pouco dos dois, tá? Força máxima, alguma preservação ou outra pontual, e aí muito por aqueles testes de saúde que indicam como está um atleta fisicamente, pensando até em prevenção de lesões, tá? Sobre a Sul-Americana, e aí já entrando nesse jogo bem difícil que você citou do domingo pelo Brasileirão, o técnico Luiz Castro falou na última entrevista coletiva que o Grêmio entra em todas as competições para ganhar. Mas elencou prioridades e o Brasileirão naturalmente é a primeira, até pela situação delicada que o Grêmio vive. Então é Brasileirão, Copa do Brasil e por último a Sul-Americana. Mas trouxe tudo isso para dizer que o Grêmio vai com o que tem de melhor até fisicamente, vou fazer esse asterisco, esse sublinhado, e pode preservar alguns jogadores. Vou pegar uma leitura minha, não é informação, tá? Para deixar bem claro, de atletas que podem ser preservados. O Kahneman já há algum tempo, raramente, joga duas partidas seguidas. Sim. Então é um que pode ser preservado, pode ser o Wagner Leonardo por ali. O Vilhaçante sentiu fisicamente o primeiro jogo oficial dele agora contra o Mirassol, depois de quase um ano se recuperando de uma lesão. E o Léo Pérez, que é quem seria o substituto, não pode jogar no domingo porque está suspenso. Então seria uma troca quase natural. E outros jogadores que daqui a pouco apontarem um cansaço mais elevado, estejam dentro de um planejamento muito forte para domingo, podem ser preservados. É quinta-feira numa altitude muito pesada e no domingo está aqui em Porto Alegre para um jogo que é mais importante, considerando o que o treinador disse. E aí, desfalques que a gente já tem confirmados, né? O Carlos Vinícius cumpre suspensão nos dois jogos do playoff contra o Bolívar. Então, não joga, joga o Bright White. E o Amuso cumpre um protocolo de concussão. Legalmente, estará apto a partir de quinta-feira, mas não vai participar de nenhum treino.
4: E o Luiz Castro também não vai, né?
7: Exatamente. Aí é uma orientação médica. Isso porque nos últimos anos ele teve que tratar duas intervenções de episódios de pneumotórax. E aí, por uma orientação médica, ele não deve ir para locais com uma altitude elevada. Então, uma recomendação médica e por isso ele fica aqui em Porto Alegre. E quem comanda é o Vitor Severino, que é o principal auxiliar dele, que inclusive esteve comandando o tricolor no empate em 0-0 com o Atlético Paranaense em Curitiba.
4: Bom, o Grêmio que também não vai poder contar para essa partida com os dois reforços, né? O Giovanni Cabral e o Diego Caíto. Não estão aptos ainda, né? Inscritos, né?
7: Isso, porque até sexta-feira o Grêmio tinha que enviar uma lista para a Conmebol com alterações. E aí já com jogadores regularizados ou pré-inscritos, jogadores que deveriam estar com condições legais até uma determinada data, tá? O Grêmio enviou na sexta com os nomes de Matheus Nascimento, que ainda não estava no BID, e o Wallace, zagueiro também recém-contratado. O Matheus Nascimento entrou no bid ontem, condições legais de atuar, portanto, e o Giovanni Cabral e o Diego Caíto, lateral direito, que já estão aqui em Porto Alegre, ainda não foram anunciados, não estão regularizados para atuar oficialmente pelo Grêmio, portanto não foram inscritos a tempo e não podem jogar nem na quinta e nem o jogo da volta contra o Bolívar. Não foram inscritos a tempo na fase. Aí, se o Grêmio avançar para as oitavas, pode fazer uma nova modificação inscrevendo esses dois atletas. Caso eles entrem no bid, por exemplo, amanhã, Viviana, na quarta-feira, no domingo eles podem jogar.
4: Bom, tem mais alguma informação aí de Grêmio? Acho que é muito cedo aí pra gente tentar projetar um time, né?
7: Podemos projetar, mas tem outros assuntos bem importantes de Grêmio. Quero começar sobre uma questão ainda envolvendo essa partida, Viviana. O Grêmio, antes do treino de hoje, recebeu uma palestra do Kleber Lúcio Gil, que é um ex-árbitro que faz parte da comissão de arbitragem da CBF. Por quê? Porque a Comebol já vai adotar a partir de agora, portanto, o jogo de quinta do Grêmio já vale, as regras, as novidades das regras implementadas durante a Copa do Mundo. Então, partidas da Comebol, que são Sul-Americana e Libertadores, no caso do Grêmio, a Sul-Americana, vão ter aquelas novidades que a gente viu durante as partidas. A única exceção é a expulsão de um jogador que xingar o adversário com a mão na boca. Isso aconteceu porque o Vini Júnior acusou o Prestiani de racismo, só que não foi comprovado porque ele tapou a boca. E aí criou-se essa regra. Na Copa do Mundo teve jogador expulso porque falou alguma coisa para o adversário com a mão na boca, por isso ele foi expulso. A Comebol não adota essa regra para suas competições, então isso está permitido. Pode xingar o adversário com a mão na boca. As regras que vão valer já para quinta-feira em Bolívar e Grêmio. O VAR vai checar escanteios, que eram para ser tiro de meta, não o contrário. A aplicação do segundo amarelo de forma equivocada. E a troca de identidade de um cartão. Aí deu um cartão para Viviana Fronza, quem cometeu a falta foi o Katsurayama. Corrige. 5 segundos para cobrar lateral e tiro de meta. 10 segundos para sair de campo em uma substituição. E 1 minuto fora de campo após receber atendimento médico. Então essas regras já valem para agora, quinta-feira. O Grêmio recebeu orientações da CBF para as partidas da Comebol. Competições da CBF, a entidade só vai discutir com os clubes em agosto, é o que traz o portal UOL, e aí pode acontecer sim já de Brasileirão e Copa.

0: Fluminense, no domingo, na Arena, terá impedimento ao semiautomático, que foi testado exatamente hoje nessa partida do Sub-17. Novidade importante. E para fechar, o Vini Ferraz, que é o artilheiro do Sub-20, recebeu uma proposta do Portimonense de Portugal, artilheiro do time Sub-20 do Grêmio. Tem contrato só até novembro, portanto pode assinar um pré-contrato. O Grêmio tem uma proposta para renovar com ele por mais 3 anos, mas ele quer um projeto profissional mais claro de aproveitamento na equipe principal. Ele é de Porto Alegre, é gremista, é algo que é cada vez mais raro nas categorias de base, então ele quer fazer história, quer jogar no Grêmio, mas quer entender melhor qual é o plano do tricolor para ele. Artilheiro do Sub-20, tem 10 gols e 2 assistências em 20 jogos nessa temporada. Por enquanto, não tem nada definido. E para fechar, o Grêmio perdeu o coordenador de saúde e performance, que é o Felipe Marques. Tinha chegado no início do ano, veio do São Paulo. Inclusive, já era a segunda passagem dele aqui pelo Tricolor, porque o Shanghai Porto FC da China fez uma proposta muito boa para ele por 3 anos de contrato. Está deixando o Grêmio, é um gestor da área da saúde do Grêmio. É um cargo bem importante que fica vago, portanto.
1: Tá certo, Lucas. A gente volta a se falar. Até mais. Obrigada.
0: Valeu, boa noite.
1: 11h51, vamos falar de Copa do Mundo. João Calegari, o que temos de Copa ainda para falar? Boa noite.
2: Muito boa noite, Viviana Fronza. Boa noite a todo mundo que acompanha a Rádio Gaúcha, o Estúdio Gaúcha. A gente vai falar sobre Copa do Mundo hoje, começando sobre um ídolo nacional, sobre o goleiro mexicano Guillermo Ochoa, que anunciou sua aposentadoria do futebol profissional nesta terça-feira, após uma carreira de 22 anos que incluiu participações em 6 edições da Copa do Mundo, incluindo o torneio de 2026. Ochoa estreou profissionalmente no dia 15 de fevereiro de 2024 pelo Clube América do México, dirigido na ocasião pelo técnico holandês Léo Benhakker. Já a sua estreia pela seleção mexicana ocorreu em 14 de dezembro de 2005, sob o comando do então treinador argentino Ricardo La Volpe. Sua última partida pelo México aconteceu em 24 de junho do mês passado, contra a República Tcheca, no estádio Azteca, pela terceira rodada da fase de grupos da Copa do Mundo de 2026. Ochoa entrou em campo aos 78 minutos de jogo, sendo ovacionado por mais de 80 mil torcedores no estádio Azteca, e foi cumprimentado na ocasião por todos os jogadores da seleção. Ele então, que junto a Cristiano Ronaldo e Lionel Messi, chegam a disputar 6 edições de Copa do Mundo, recorde histórico e sensacional para agora o ex-goleiro Guillermo Ochoa. Continuando então sobre Copa, a Conmebol autorizou uma homenagem à seleção da Argentina durante os playoffs da Copa Sul-Americana. A iniciativa foi solicitada pela Associação do Futebol Argentino, famosa AFA, presidida por Cláudio Tapia, e será realizada pelos clubes argentinos que disputarem esta fase do torneio. Os times entrarão em campo com a bandeira comemorativa em referência à campanha da seleção na Copa do Mundo de 2026. A Argentina terminou a competição como vice-campeã mundial após perder a decisão para a Espanha. A homenagem será adotada já nos próximos confrontos eliminatórios da competição continental. O Boca Juniors enfrenta o O'Higgins do Chile na quinta-feira às 9h30 na La Bombonera, dentro de casa, enquanto o Lanús recebe o Cienciano na quarta no mesmo horário em La Fortaleza, casa do Lanús. A homenagem já será adotada nos próximos confrontos eliminatórios dessa competição continental, então a gente vai ficar de olho nisso, nesses próximos confrontos. 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Com as informações de Copa do Mundo para a Rádio Gaúcha, João Calegari.
1: E agora o futebol feminino, Carol Freitas. Boa noite.
3: Boa noite, Viviana. Boa noite para quem nos ouve. O nosso destaque vai para a classificação das gurias coloradas na Copa do Brasil. Na segunda-feira, o Inter venceu o Coritiba por 1-0 no Couto Pereira, no Paraná.

0: Paraná para avançar às quartas de final da competição nacional. Agora o Inter aguarda o encerramento desta etapa para conhecer os possíveis adversários. A CBF ainda vai realizar um sorteio para definir quem se enfrenta nas quartas de final da competição nacional. A partir da próxima fase, os duelos vão ser de ida e volta. Então, até as oitavas de final, era mando único também em sorteio da CBF. A partir de agora, vão ser duas partidas. Então, o Inter vai jogar um duelo em Porto Alegre e o outro na casa do seu próximo adversário. Em relação ao Brasileirão Feminino, as nossas equipes gaúchas voltam a campo nesta semana. Então, na sexta-feira, as mosqueteiras enfrentam o Flamengo às 7 horas da noite, lá no Luso Brasileiro, no Rio de Janeiro. Também na sexta, o Inter recebe o Fluminense no Sesc Protásio Alves, aqui em Porto Alegre, às 8 horas da noite. O Juventude joga no domingo, às 3 horas da tarde, contra a Ferroviária. A competição nacional já está na 13ª rodada. São 17 nesta primeira fase, para que a gente conheça os 8 classificados aos mata-matas e também os 2 times que vão ser rebaixados à segunda divisão. 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
1: Obrigada, Carol. E assim a gente fecha o Estúdio Gaúcha de hoje. Vem aí o Rafael Collin. Não, Rafael Collin, não. Lucas Arruda, com o Esporte e Companhia, sempre para Esponqueado. 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Até mais. Tchau, tchau.
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2: 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Defesa Civil Estadual afirma que Guaíba pode ficar perto da cota de alerta nas estações e do gasômetro em Porto Alegre, mas não há previsão de que alcance a cota de inundação. Em reunião com diplomatas, Flávio Bolsonaro ataca urnas eletrônicas com acusações já desmentidas pelo Tribunal Superior Eleitoral. Nova tarifa extra de 25% sobre produtos brasileiros começa a valer nesta madrugada nos Estados Unidos. Tempo instável em Porto Alegre, agora faz 18 graus. A instabilidade perderá intensidade no decorrer desta quarta-feira, após risco de tempestades concentrado na metade norte. 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
2: Tem bloqueio parcial no quilômetro 218 da BR-470 em Bento Gonçalves, na Serra. Houve um deslizamento de pedras e terra de um barranco que afeta a rodovia no sentido Veranópolis-Bento. Segundo a Polícia Rodoviária Federal, o trecho ficará parcialmente interditado até o amanhecer, quando será reavaliada a segurança para a liberação da rodovia.
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2: Os Estados Unidos planejam impor uma tarifa de 100% sobre medicamentos genéricos importados para o país a partir de agosto de 2028. A informação foi divulgada pelo presidente Donald Trump em uma publicação nas redes sociais nesta terça-feira. A alíquota dobrará um ano depois, passando para 200% em agosto de 2029. Trump afirmou que os planos do seu governo para tarifas relacionadas a medicamentos patenteados permanecerão inalteradas. Em abril, o republicano já havia indicado que poderia impor a cobrança adicional aos medicamentos importados na tentativa de pressionar farmacêuticas a ampliar a produção em solo americano. O Departamento de Justiça dos Estados Unidos propôs nesta terça-feira que o julgamento criminal de Nicolás Maduro, ex-ditador da Venezuela, comece em junho do ano que vem. Maduro foi capturado em Caracas por agentes norte-americanos durante uma invasão à Venezuela em 3 de janeiro. Na ocasião, ele foi levado a Nova York, onde responde a acusações de colaboração com guerrilhas e cartéis para o envio de cocaína aos Estados Unidos. Maduro e a esposa, que também está presa, já passaram por uma audiência poucos dias após a prisão. Na época, ele disse ser um prisioneiro de guerra. O ex-ditador e a mulher devem passar por uma nova audiência em um tribunal de Nova York amanhã. 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Da redação, Roxane Carvalho.
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Vamos lá, pessoal. Muito bom dia para quem nos acompanha e companhia na Rádio Gaúcha. Meia-noite, mais 8 minutos. Está no ar mais uma edição do nosso programa. Vamos juntos até às 3 horas da manhã. Já invadindo a quarta-feira, estamos na quarta-feira, 22 de julho de 2026. É quarta-feira de Campeonato Brasileiro, quarta-feira de Internacional em campo. Mais de 50 dias depois, o Inter volta aos gramados no futebol profissional. Isso não é uma ameaça, como gostam de brincar nas redes sociais. O Inter tem compromisso sério, difícil. Hoje à noite, grande cobertura da Rádio Gaúcha, a partir das 9h30 no estádio Beira-Rio. Inter contra o Cruzeiro. Teve jogo na noite passada. A rodada já começou na última semana. Vamos falar bastante sobre a situação do Inter na competição nacional. E claro, outros assuntos. Teve Sul-Americana, tem movimentação de mercado, tem reforço chegando no Grêmio, tem reforço chegando no Inter. Então, o que não falta é assunto aqui no Esporte Companhia desta quarta-feira. Eu sou o Lucas Arruda, mais uma vez aqui no comando junto de vocês na madrugada, nas férias do Rafael Collin. E, claro, sempre contando com a participação de todos no WhatsApp da Rádio Gaúcha. Sempre importante a interatividade. Ontem estive por aqui também e não foi fácil vencer os recados. Muitas participações, mensagens de texto, mensagens de áudio. Nós conseguimos ontem algumas participações da audiência pela voz. Isso é bacana. Espero que hoje a gente consiga, da mesma forma, reproduzi-las aqui no microfone da Rádio Gaúcha. Então, pega o caminho, anota aí o nosso WhatsApp e eu estou já aguardando vocês aqui na interatividade. 519-9699-5218, 519-9699-5218. Também estou no Instagram. Ontem também bastante gente veio comigo no Instagram, lá no meu perfil pessoal, @arrudaluc. Fica à vontade para mandar mensagem, deixar o abraço, pedir aqui sugestão de trilha, porque na sequência também eu dou uma passadinha na rede social para falar com vocês também lá no meu Instagram. Bom, o nosso Esporte Companhia de hoje, que tem a produção da Camila Nunes e também da Helena Brum, na operação técnica Renato Silva, o Renatinho, na mesa de áudio Rubens Silva, na central técnica, e a Eduarda Brum também nas gravações. Tô abrindo aqui o meu roteiro para verificar o que temos, né, o que já está pronto. 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E na sequência também falaremos dos outros patrocinadores que vêm aqui fortalecendo esportes internacionais, ainda assunto de Copa do Mundo, o feminino e muito mais. Meia-noite 12, Renato Silva, por gentileza, o cartão de visitas surpresa, eu não sei o que vem, da nossa trilha sonora do Esporte Companhia.

Ao som de Pumped Up Kicks, Foster the People, eu não combinei com o Renato, viu? Quem não gostou, quem gostou, é lá com o Renato Silva no Instagram, pode chegar lá, pode reclamar, pode elogiar. Eu gosto particularmente, o Renato é um operador observador, ele sabe o que o jornalista, o comunicador gosta, né? Ele vê nas redes sociais, ele lembra de outros programas. Tá aberta a nossa trilha com Foster the People, sucesso de 2011. Essa explodiu no mundo inteiro. Uma espécie de indie rockzinho mais leve, mais tranquilo, apesar da mensagem diferente da música. Mas foi um hit mundial em 2011. E eu gosto muito, viu? Pumped Up Kicks, Renato Silva.

0: inclusive fui no show deles, viu? 2018, aqui no antigo Pepsi Stage, ali na frente do aeroporto. Única chance que eu tive de vê-los, e é um showzaço, né? Não é naquela pegada do rock mais clássico, né? Ontem a nossa trilha foi muito baseada nisso. Teve AC/DC, teve Guns N' Roses, teve Audioslave. Que mais que rodamos ontem? Linkin Park foi pedido da audiência também, fechamos com In The End. Então, vamos nessa levada, pessoal. Vamos lá, o pessoal manda aqui a sugestão, pede música, a gente tenta encaixar na trilha para fazer uma boa companhia musical também nesta madrugada de quarta-feira. Atualizando a temperatura em Porto Alegre, 18 graus. Não chove nesse momento, pelo menos o Renato pode me auxiliar ali com a janela sem o vidro fumê. Tem um pouquinho de chuva caindo. É, pelo menos não é aquela chuva forte que atingiu a região de Porto Alegre e também a região metropolitana à tarde. Mas estamos atentos, viu? Nosso departamento de jornalismo geral mais uma vez tem passagem aberta. Se precisar entrar com informações de outras regiões do estado, até mesmo da capital ou região metropolitana, porque não está fácil a situação. Muitas regiões, né, afetadas por conta do excesso de chuva, o volume muito alto que cai no estado. Aliás, vamos lá, vamos de imediato. Vamos cumprir essa missão, Renato Silva. De primeira, tá? Colocando Cleo Kuhn na jogada para nos atualizar da situação do tempo e o que vai acontecer no estado nesta quarta-feira. Chega junto, Cleo.
1: A previsão está indicando um tempo ainda com bastante umidade para esta quarta-feira aqui no estado. Tem chuva e pode até ter chuva forte durante a madrugada e o período da manhã. Em todo o estado, a princípio não seria uma possibilidade de chuvas assim mais volumosas junto ao leste do estado, principalmente o litoral, Porto Alegre, Serra, e a parte norte, junto à divisa com Santa Catarina, e tu pega o Planalto, Alto Uruguai e algumas partes ali das Missões. Nas outras áreas a gente ainda vai ter um pouco de chuva pela manhã, mas são chuvas de intensidade fraca. Deve melhorar à tarde o tempo no oeste e no sul. Agora vê bem, o que é o melhorar? Não é abrir sol, é simplesmente a chuva parar, dar uma trégua. Então, fiquem atentos nesse sentido. A gente não tem tempo firme tão cedo aqui para o estado. Tava dando uma olhada e os pronósticos são muito pessimistas, principalmente para a parte leste do estado, onde há uma dificuldade muito grande da gente ver a chuva cessar. Ah, mas vai diminuir? Vai diminuir bastante na tarde agora da quarta. Quinta tem pouquíssima chuva, mas o tempo não está firme. Sexta eu estava esperando uma situação um pouco melhor, mas tu sabe que é uma coisa que acontece num ou no outro simulador. A maior parte dos simuladores ainda coloca a chuva fraca na sexta-feira aqui no leste. Sábado tem chuva também, e sábado talvez já seja uma chuva um pouquinho maior em algumas áreas, especialmente na divisa com Santa Catarina. Vamos ter um pouco de chuva no final do domingo, tem chuva na semana que vem, segunda de tarde para terça. Pelo que eu vi até agora, pelo menos até metade da próxima semana, não dá pra gente apostar um tostão furado de que o tempo vá firmar aqui no estado. Portanto, a gente já tendo uma quantidade pequena de chuva, a gente já está no lucro, porque o ruim mesmo é ter chuva forte. E mais ruim ainda se a gente tem trovoadas. A princípio, a gente deve ter chuva sem trovoadas. Agora, continua um pouco quente o tempo por aqui, o que reduz bastante a expectativa de tempo seco.
0: Valeu, Cleo Kuhn, com a atualização do tempo, a previsão para o estado nesta quarta-feira é 1. Na sequência, vamos ouvir o restante das informações do Cleo aqui no Sport. E à meia-noite, mais 19 minutos. Antes da nossa atração, eu vou já fazer uma primeira leva de recados que chegam no WhatsApp da Gaúcha. Lembrando, reclamações de trilha no guichê do arroba Renato Silva, nosso operador da mesa hoje, que é o responsável pelo assunto, tá? O guichê tá com ele hoje, o saque, né? O serviço de atendimento ao cliente é com o Renato Silva lá no Instagram, acho o homem. Qual que é o Instagram, Renatinho? Arroba esse Renatinho. Se quiser reclamar da trilha ou elogiar a trilha ou sugerir questões, Renato Silva lá no Instagram, arroba esse Renatinho. Vamos lá, na ordem dos recados, antes da nossa atração, a primeira que chegou aqui, ó, meia-noite e meia-noite e cinco, Boa noite, Arruda. Juliano de Cachoeirinha. É isso? Meu colega Jorge, indo para Santa Maria, disse que ali na 386, em Santa Rita, até a entrada de Montenegro, tem tanto buraco que ele contou mais de 30 veículos com pneus furados na beira da estrada. Tem carro com 4 pneus estourados, então já fica o alerta para os nossos colegas do Departamento de Jornalismo. Na 386 não tá fácil. Barão da Madrugada, Rafael Collin. Baronesa da Madrugada, Valéria Possamay. Baronete, ei. Baronete, Renatinho, que isso? Filho de barão, tá. Tudo certo. Lucas Arruda botou aqui o nosso parceiro Marcos. Marcou, atenção, marcou aqui no de Porto Alegre, bairro Floresta. Baronete, essa eu não sabia, viu? Filho do barão. Então, barão Rafael Collin, baronesa Valéria Possamay. A Valéria que já tá voando na RBS TV. E o baronete Lucas Arruda ficou estranho, mas tudo bem. Vou deixar passar essa dele. Abração, meu querido Marco, tá sempre na audiência conosco. Fala, Ruda, ligado de Caçapava, é o Paulo Madri. Grande, Paulo, tamo junto. Boa noite, Arruda, boa sorte em substituir o Collin. Mensagem do Wilson, muito obrigado. É uma missão difícil, tá? Collin volta na próxima semana aqui aos microfones da Rádio Gaúcha. Tchê, Arruda, preocupado com o Grêmio, time sem garra, sem vibração, sem técnico e sem direção. Sugestão de trilha. The Strokes, ó, já entra no mesmo tom ali do, não é exatamente a mesma coisa do Foster the People que tocou na abertura, mas é numa mesma levada, né? Não passa tanto para um outro tipo de estilo musical. The Strokes, obrigado, abraços do Pedro Gaúcho em Manaus, Pedro Amaral, olha só que loucura, Pedro tá no norte do país nos acompanhando através do aplicativo de GZH. Então coloca aí, Renato, Strokes na sequência. Não sei qual que a gente pode colocar. E o Only Live Once, pode ser. Essa é boa, né? Essa é grande. Bom dia, Collin. A ruindade e a preguiça dos jogadores do Grêmio. KKKK. Marcos de Caçapava do Sul, gremista. Valeu, mais um de Caçapava. Quem mais? Boa noite, Arruda. Tenta fazer um programa melhor. Parece que estás na Rádio Grenal. Só sabe ler mensagem e áudio. Não estás na Grenal, boa noite, é o Rude de Rio Grande. Ô Rude, tranquilo, falei aqui que ia dar uma primeira passada nos recados e já vamos partir para nossa atração para falar de Inter e falar de Estádio Beira Rio, tá? Na sequência. Quem mais aqui, ó? Buenas, trilha musical ótima, Silvio Fernandes, argentino conosco na audiência. Arruda, chovendo muito por aqui, estamos preocupados com a ponte que liga dois Lajeados a Cotiporã, pois recebemos a informação que a mesma estava submersa. Se puder passar mais informações, agradeço. Abraço do Alvenir de Guaporé. Olha só que loucura. Ponte que liga dois Lajeados a Cotiporã. A informação é que estaria submersa. Então, também estamos passando essas informações para o pessoal do Departamento de Jornalismo Geral. Bom dia, Ruda. Começou bem com Foster the People. Parabéns e bom programa. Isso aí é a obra de Renato Silva, o Renatinho. No caso, o arroba esse Renatinho no Instagram. Meia-noite mais 23 minutos. Vamos lá, pessoal. Vamos falar de Internacional, falar de Estádio Beira-Rio. E para isso, estamos recebendo aqui no Esporte Companhia agora o André Dalto, vice-presidente de administração do Inter, para falarmos sobre novidades, falarmos do Estádio Beira-Rio, o que, que aconteceu ao longo destes praticamente 50 dias de pausa depois do Inter jogar a primeira parte do Brasileirão e, claro, para falar também do Inter dentro de campo. Então, tenho a honra de receber aqui o André Dalto. Tudo bem, André? Boa noite, bom dia. Seja bem-vindo aqui à Rádio Gaúcha mais uma vez. Tudo certo?
2: Tudo bem, uma saudação especial aí, especial a nossa torcida colorada. Foram, assim, dias de muito trabalho, né? Às vezes a torcida pensa que nesse período sem jogos a equipe dá uma descansada, e na verdade é nesse período que normalmente se faz algumas ações, né? E a gente tem algumas séries de novidades que a gente pode pode falar aí na sequência. E estamos prontos, né, para retomada. São três jogos importantes na sequência, né? Inicia contra o Cruzeiro, um jogo importante, retomada do Campeonato Brasileiro. Na sequência, um outro clássico, né, contra o Flamengo. E já na sequência, um jogo de mata-mata contra o Corinthians. Então a gente está aí tendo uma boa expectativa, querendo ter públicos grandes. A gente sabe que tem alguns impeditivos, né? Questão do clima, chuva, que às vezes tira um pouco da torcida, mas de qualquer forma a gente tá trabalhando arduamente aí para colocar em torno de 80, 90 mil torcedores nesses três jogos aí.
0: Pois é, André, até quero falar sobre esse assunto, né? Do torcedor de repente imaginar que sem competições oficiais, sem o time principal em ação, o Beira-Rio ele fica sem ninguém, que ninguém tá trabalhando, que ninguém circula pelo estádio. Mas antes disso eu quero começar exatamente sobre o jogo desta quarta-feira e te perguntar sobre as ações do clube para esse jogo, a volta do segundo semestre, e se existem promoções para os torcedores que desejam ir ao estádio para ver o clube jogar de novo pelo Campeonato Brasileiro.
2: Bom, a gente fez uma série de questões, né? Agora quem for ao jogo vai perceber, né? A primeira delas, a mais, digamos assim, chamativa assim, para a nossa torcida, é o portão 5, que ele é o setor na arquibancada inferior, que fica bem no meio do campo, que até então era setor de cadeiras numeradas, cadeiras locadas, onde só ia locatários de cadeira, e que muitas vezes acabava ficando vazio nos jogos. Ele passa a ser área livre. Então agora o torcedor que chegar mais cedo ao estádio vai poder se direcionar ao meio do campo e sentar ali. Não é uma área numerada, isso é uma ação que a gente está fazendo para tentar ocupar melhor o estádio, também tornar ele cada vez mais um caldeirão, né, que a gente já sabe que o Beira-Rio já é. E os locatários do portão 5, eles agora estão deslocados para o portão 9, portão 13, que são na arquibancada superior. Então essa é a primeira ação que o torcedor já vai ver a partir do jogo contra o Cruzeiro, né? E a gente fez também algumas outras ações pensando nessa sequência de três jogos, né? Então, como que a gente pensou? A gente lançou os três jogos, então o torcedor que quiser adquirir ingresso, o sócio principalmente, né, já está disponível para esses três jogos. E o sócio, então, ele tem uma grande promoção, que é o sócio que adquire ingresso, que compra o ingresso para o jogo contra o Corinthians, o mata-mata, que é o último dessa sequência dos três jogos, ele já ganha gratuitamente o ingresso para os dois jogos, contra o Cruzeiro e contra o Flamengo. Então, essa é uma ação que a gente prestigia o nosso sócio, né, que se manteve em dia nessa parada, sem jogos, oferecendo gratuidade nesses dois jogos, né, contra o Flamengo, contra o Cruzeiro, desde que ele compre o ingresso contra o Corinthians. E aquele sócio que faz check-in, que não compra ingresso, ele, da mesma maneira, se ele fizer check-in pro jogo contra o Corinthians, ele ganha um acompanhante pro jogo do Cruzeiro e contra o jogo do Flamengo também. Então, são ações que a gente está fazendo para prestigiar o nosso sócio, que a gente sabe que a gente tem um grande quadro social e os sócios se mantiveram em dia aí, mesmo sem ter jogos. Então, a gente reconhece o esforço da nossa torcida e retribui aí dessa maneira com essa promoção, visando sempre prestigiar o nosso sócio.
0: Boa, interessante essa iniciativa, André. Até deixa eu tentar esclarecer para quem está nos acompanhando aqui na Rádio Gaúcha, essa modificação sobre o portão 5 é exatamente a imagem que nós estamos acostumados a ver na TV, né? Aquela parte que foca bastante na parte central do campo, em que muitos jogos, né, não acontece só no Beira-Rio, os estádios apresentam alguns espaços vazios por ali.
2: Exatamente, aquele pedaço, né? Uhum. Onde às vezes a gente vê ali o estádio com 30, 35 mil pessoas e a impressão que dá, né, na televisão é que tá vazio. É porque ali tem um setor onde é cadeiras locadas. O que é o cadeira locada? Até para explicar para o torcedor o que é esse serviço que o Inter tem. O sócio, ele pode adquirir cadeiras locadas, ainda temos, né, na superior. E esse sócio que é locatário da cadeira, ele passa a ter aquela cadeira como o numerado, como reservada para ele. Ele não precisa fazer check-in nem comprar ingresso para ir no jogo. Então ele vai quando quer. O que acontece? É uma grande vantagem para o sócio, né? Que ele pode ir a hora que quiser, não precisa comprar ingresso. Mas ao mesmo tempo ele torna muitos jogos aquele assento vazio. Então o que a gente faz? Naquele naquela área central que é estratégica, que aparece na televisão, a gente desloca esses locatários, a gente acaba com o setor de cadeiras locadas desse setor e desloca para superior, aonde não é um lance, onde não pega o lance de TV, onde não é tão visado, né? Tem algumas outras vantagens para aquele sócio que vai para superior, né? Superior. É claro que isso é muito uma questão de gosto, né, do torcedor, mas é um local ali onde a gente está agora, tem essas cadeiras locadas, onde em jogos que são realizados durante o dia não pega sol, também não pega aquela chuva lateral, né, por ser um local na superior. Então tem algumas vantagens para o sócio também, esse deslocamento para o setor 9, setor 13, na arquibancada superior. E também dá aquele aspecto de estádio não estar vazio, né? Muitas vezes que acontecia quando a gente tinha setor de locadas no Portão 5.
0: Pois é, para quem entende realmente do assunto, André, e eu sei que vocês estiveram também nos Estados Unidos, na Copa do Mundo, acompanhando, observando, né, ou até absorvendo informações, esse vazio que fica no centro do gramado, e repito, não acontece só no Beira-Rio, acontece em outros estádios do futebol brasileiro, para o produto em si, é algo nocivo, é algo que é ruim, até para expor a marca Brasileirão, a marca Copa do Brasil, a marca internacional, nesse sentido que vocês também executam essa mudança?
2: Certamente, né? Quando tem as negociações, né, por venda de direitos televisivos, tem uma série de fatores que acabam influenciando, né? Independente também, se tá, depende do bloco que os clubes estão, variam um pouco os acordos, né? Mas uma das questões que é levada em consideração realmente é a presença de público e também a presença de público em setores estratégicos, assim, que, como a gente falava, né? Setores que não pareçam que estão vazios, né? E como eu disse, às vezes o estádio não está vazio, às vezes tem 30, 35 mil pessoas e dá aquela impressão, é um problema de vários estádios, né? Mas a gente vê também que estão sendo solucionados, né? Não só no Beira-Rio, outros estádios também estão partindo para esse processo de deixar os locais reservados, mais, digamos assim, que seriam mais... de valores mais elevados para outros setores, não que peguem a área central do estádio, né? Que acaba, como tu disse, né, prejudicando um pouco a venda desses direitos televisivos. Então isso acaba influenciando também bastante na hora da gente tomar essa decisão.
0: Eu vou tocar nesse assunto da Copa mais uma vez na sequência, claro. André, mas eu quero saber também da situação da carteira vermelha, né? A carteirinha vermelha, que eu sei que é um objeto de desejo de vários colorados, né? Algo que já vem algumas gerações dentro do estádio Beira-Rio e que tem muitos benefícios. Quais foram as mudanças também em relação à carteira vermelha? E até, se eu não me engano, nesse período recente, um novo lote acabou abrindo, né? Imagino que tenha sido um sucesso.
2: Exatamente. O que que acontece, né? A gente tem um número operacional de carteiras vermelhas que a gente pode comercializar. Esse número, ele é baseado no quê? A gente sabe que a capacidade do estádio ali em torno de 50 mil torcedores. Então, a gente entende que um número ótimo de carteiras vermelhas é em torno de 20 mil torcedores. Sócios dessa modalidade. Se a gente aumentar demais essa modalidade, acaba prejudicando as outras modalidades, né? Porque o carteira vermelha tem uma série de vantagens. A grande vantagem que eu sempre menciono é que o carteira vermelha, ele não precisa comprar ingresso, ele garante seu acesso mediante check-in e ele tem prioridade de 48 horas no check-in. Então, sempre que a gente abre a venda para qualquer jogo, 2 dias são prioridades para o carteira vermelha. Então, não existe jogo que o carteira vermelha não consiga ir. Então, não falta ingresso para o carteira vermelha. Então, por exemplo, contra o Corinthians, é um jogo que provavelmente vai se esgotar com sócios, quando tem Grenal, grandes jogos, a gente sabe que eles se esgotam, às vezes, em minutos. E o carteira vermelha, ele é o grande, digamos assim, favorecido nesse sentido, porque ele tem 48 horas de prioridade. Então, é uma modalidade social que ela é muito concorrida. E a gente sempre abre essa modalidade para novas associações quando ela tem uma baixa. E realmente a gente verificou agora, durante essa parada, que tinha uma baixa no número desses 20 mil torcedores. A gente abriu um novo lote. Ainda está aberto, aproveito aqui para também avisar os nossos torcedores. Antes aqui de entrar no ar, eu verifiquei aqui no sistema, a gente tinha menos de 100 ainda associações disponíveis para novos sócios da carteira vermelha, então ela dá disponível quem quiser se tornar dessa modalidade, que ela é cobiçada, como tu disse, ainda tem algumas associações ainda permitidas, e ela vem com uma grande novidade agora, né? A gente, desde que a gente implementou o sistema de biometria facial, a gente criou um sistema de gestão de convidados para os sócios do Inter, né? Onde ele cadastra 3 sócios e ele pode substituir quando ele não vai no jogo. O que, que a gente está trazendo de novidade para o Carteira Vermelha a partir de agora contra o Cruzeiro já? Não tem mais esse limite de 3 convidados. Então, sempre que o Carteira Vermelha não vai no jogo, volta a ser como era antes, lá da biometria facial. Não consegue no jogo, empresta sua carteirinha para alguém. Como é que se presta a carteirinha? Fazendo via Mundo Colorado o empréstimo, digitando lá no Mundo Colorado o CPF do torcedor que vai no seu lugar, sem ter limite de 3. Então, não vai no jogo, pode indicar alguém. Isso aí torna mais atrativa ainda essa modalidade que é o Carteira Vermelha, que é o que a gente diz, né? Como tu bem disse, é uma modalidade que eu diria que 80, 90% dos sócios dessa modalidade são anteriores a 2006. Então é aqueles que vêm há muito tempo já sendo contribuindo com o clube, e a gente reconhece isso e traz essa vantagem a mais, né, que é permitir o empréstimo liberado para os sócios Carteira Vermelha.
0: Pois é, e bom, acho que dá para falar que essa por todos os elementos que tu trouxeste aqui, André, que essa é a melhor forma de se garantir em todos os jogos, né, com tranquilidade, com antecedência, independente do tamanho da partida, do adversário, da competição. A Carteira Vermelha, ela dá esse benefício ao associado. Ainda a respeito dessa questão do Beira-Rio, né, quais foram as melhorias que vocês executaram nesse período e que o torcedor também pode já perceber a partir de amanhã nesse jogo contra o Cruzeiro na volta do Brasileirão?
2: Uma outra questão importante, né? A gente sempre... O Beira-Rio, ele sempre é considerado um dos melhores gramados, né, do Brasil e do mundo. A gente vinha até a parada com a nossa grama de verão. E aí a gente aproveitou essa parada para fazer a troca, né, do gramado para o gramado de inverno. Mas quando a gente fala troca, é importante também passar para o torcedor que não é a gente tirar a grama de verão e colocar a grama de inverno. O que se faz é um plantio da grama de inverno em cima da de verão, e aí a grama de verão ela vai adormecendo e a grama de inverno ela vem fortalecendo. Então o que o torcedor vai poder ver agora já a partir do jogo contra o Cruzeiro é o gramado de inverno, já que ele é o, normalmente esse gramado de inverno é o que tem a maior qualidade, é o gramado que a gente vê nos estádios na Europa, nos Estados Unidos também a gente viu ali esse gramado de inverno, embora estivesse no verão lá, eles fizeram uma série de, a gente pode falar depois sobre um pouco sobre isso, né, de adaptações para poder utilizar o gramado de inverno, como por exemplo refrigerar o gramado, né, e é o gramado que a gente está acostumado de ver no Beira-Rio, e ele vai poder ser visto já a partir do jogo contra o Cruzeiro. Claro que ele chega nas suas melhores condições, eu acredito que em mais uns 15 dias, né, pegando ali justamente o jogo contra o Corinthians, mas a gente já vai ver já o gramado de inverno a partir de agora contra o Cruzeiro.
0: É, salvo engano, né, acho que o último jogo que aconteceu foi das gurias, né, antes da pausa.
2: Sim. Sim, teve jogo contra o Vasco e depois teve o jogo das contas gurias, né?
0: Foi o Grenal feminino, né? Que o Inter
2: isso,
0: avançou
2: isso,
0: de fase.
2: O Inter,
0: né,
2: passou na Copa do Brasil.
0: Isso aí, nos pênaltis estive nessa transmissão, o gramado estava também já em belas condições antes mesmo dessa mudança. Mas quais foram as referências que vocês tiveram em relação a esses gramados estudados? É. Já que o Beira-Rio, por si só, já é uma referência de gramado no Brasil, né?
2: É importante, né? A gente, então entrando um pouco nesse assunto, né? A gente vai ser sede da Copa do Mundo Feminina no ano que vem. O Beira-Rio sediará ao menos 5 jogos, né? A gente tá com a expectativa que tenha um pouco mais, mas a garantia que a FIFA nos passa é que teremos 5 jogos aqui na Copa do Mundo Feminina de 2027. Então tem uma série de exigências, né? O Beira-Rio, ele já é um estádio de primeiro mundo, já é um estádio que atende a grande maioria das exigências da FIFA, mas de 2014 para 2027, né, algumas coisas mudaram, né? Uma delas é o próprio gramado. Hoje os gramados de Copa do Mundo, de partidas oficiais da FIFA, eles são gramados híbridos. E o Beira-Rio vai ter que passar por essa mudança agora no final do ano. A gente vai ter que de novo mexer um pouco no gramado. Aí sim vai ser uma mudança um pouquinho maior. A gente vai retirar todo o gramado base que a gente tem hoje no Beira-Rio, vai colocar uma malha sintética por baixo e fazer algumas costuras. Mas assim, para explicar para o torcedor, assim, de maneira bem objetiva, não será, o nosso gramado não será sintético, né? O que é o híbrido? É o gramado natural, que a gente está acostumado a ver, só que com algumas costuras de fibras sintéticas. Qual que é a intenção dessas costuras? É tornar o gramado ele mais resistente, principalmente a tração, quando tem carrinho, quando tem alguma jogada um pouquinho mais ríspida, que muitas vezes alguns tufos de grama podem levantar, né? A gente não acostuma ver isso no Beira-Rio, mas em alguns estádios a gente vê. Com a grama híbrida isso fica mais difícil de acontecer, então ele se torna um gramado um pouco mais padronizado. Desde 2018 isso é exigência da FIFA e a gente vai se adaptar a isso, né? Como tu disse, né, a gente teve, eu e o nosso gerente de operações, o Luiz Eduardo Raia, a gente foi convidado pela FIFA para visitar os Estados Unidos e visitar os estádios lá durante a Copa. A gente acompanhou algumas operações de alguns jogos lá. A gente, primeira coisa que eu tenho falado, né, que o Beira-Rio ele atende basicamente praticamente tudo do que a FIFA exige, né? Mas a gente viu algumas coisas assim que são interessantes e que a gente pode trazer já a curto prazo. Uma das grandes melhorias que a gente está fazendo já para o segundo semestre é melhorar o sinal de telefonia móvel do Beira-Rio. A gente está com uma parceria em andamento e o sinal de 5G, ele a partir aí do segundo semestre, os torcedores já vão ver que vai ser melhor o sinal. Então isso vai facilitar algumas operações que a gente pretende fazer no estádio. E a gente está com um projeto aí para a Copa do Mundo Feminina, espero que a gente consiga executar, né? Depende de algumas parcerias, de implementar o Wi-Fi também no estádio para os torcedores. Isso aí seria um grande benefício, ao meu ver. Foi o que mais me chamou a atenção lá nos Estados Unidos. Os estádios, eles praticamente falam com o torcedor. O Wi-Fi muito rápido para os torcedores, o telão de grande qualidade e eles sempre fazendo interações, desde de 2 horas antes da partida até quando acaba a partida, o telão, digamos assim, falando com a torcida. É algo que a gente pode fazer aqui a curto prazo e está no nos nossos objetivos, tornar cada vez mais o espetáculo do jogo mais atrativo para a torcida, né?
0: Sem dúvida. Nós estamos conversando com o André Dalto, vice-presidente de administração do Inter, aqui na Rádio Gaúcha, para falarmos dessa retomada do futebol, retomada do Inter no estádio Beira-Rio. E até deixa eu aproveitar o contato, André, para falar sobre esse anúncio que a CBF fez, né, a confirmação de que teremos, a partir do segundo turno, a utilização do impedimento semiautomático. E o Beira-Rio, mais uma vez, foi citado em várias matérias Brasil afora como referência disso. O que vocês podem passar para a torcida sobre essa tecnologia que está chegando no Brasileirão, ainda que de maneira atrasada, né?
2: É uma tecnologia assim que vai ser importante, vai agilizar os jogos. A gente viu na Copa do Mundo, né, o quanto os lances de impedimento eram rapidamente resolvidos, né? Então essa tecnologia ela chega no Brasil um pouco atrasada, como tu disse, mas é um grande ganho, né? Então, antes mesmo da parada, já tinham sido instalados no Beira-Rio uma série de telefones, foi patrocinado por uma empresa, né? Já foi noticiado, né? São iPhones que estão instalados no Beira-Rio. E esses iPhones, eles vão se comunicar, assim, são várias câmeras, e eles vão se comunicar rapidamente com um sistema de VAR do estádio. O que ele traz de novidade isso, né? Na verdade, ele não é automático, ele é semi-automático. Ainda vai depender do fator humano para travar o lance, né? Mas uma vez que o lance é travado ali, se decide o momento aonde a bola sai do pé do jogador, ele rapidamente, ele não precisa mais se traçar as linhas, aquelas que às vezes demorava, para quem tava ali no estádio era uma eternidade, né? Às vezes esfriava o jogo. Então agora, ao se escolher, se verificar que não teve uma interferência no lance que possa ser digamos assim, decisiva na jogada, se trava a imagem e automaticamente o VAR, o impedimento, ele é marcado ou não. Então isso vem para agilizar o processo, né, para tirar um pouco daquele fator humano e tornar cada vez mais moderno, né, os estádios e as partidas serem mais ágeis, né. É algo que eu sou um defensor do VAR, acho que é um grande avanço e tornar ele, o impedimento semiautomático, é um avanço a mais e necessário para que não fique travada, né, a partida, que é algo que a gente não gosta, como o pessoal que está trabalhando na narração dos jogos, torcedores, ninguém gosta das demoras para decisões, né, e isso vem para agilizar bastante o processo.
0: É verdade, pelo menos não no começo do Brasileirão, mas pelo menos no começo do segundo turno, a CBF conseguiu implementar essa tecnologia. Espero que dê certo, né, André? Porque na Copa do Mundo realmente foi como se a gente estivesse assistindo a outra coisa, né? A outro esporte, a outra forma de encarar o jogo, de lidar com as decisões da partida, e tomara que o Brasileirão consiga também absorver esse cenário. Bom, eu queria também te perguntar, André, sobre as questões de campo, né? Eu queria até ouvir um pouquinho da tua opinião sobre como é que o Inter chega para esse segundo semestre, né? Eu sei que são pastas diferentes, são áreas diferentes dentro do clube, mas como um colorado eu queria saber a tua opinião de como é que está enxergando esse Inter para o segundo semestre, com reforço na zaga, com jogadores que deixaram a equipe e, acima de tudo, a confiança do torcedor no técnico Paulo Pezzolano.
2: Eu como dirigente, mas acima de tudo como torcedor, né, tô com uma grande expectativa. A gente sabe, reconhece que fez um primeiro semestre abaixo, né, do que é o tamanho do Inter, né. A gente tá numa posição bem incômoda no Campeonato Brasileiro, vivemos uma realidade parecida no ano passado, mas eu não tô, como tu disse, também no dia a dia ali do futebol. A minha área é muito mais relacionada à administração do estádio, né, e enfim, mas o que a gente vê, assim, é muito trabalho, né, muito trabalho, e isso passa um pouco de tranquilidade para mim, né, e esperança, eu diria, que talvez seja essa grande palavra, que a gente faça aí um bom segundo semestre, que a gente já comece aí com grandes jogos. A gente sabe que tem jogos duros, né, e a torcida é fundamental para que a gente consiga superar esses desafios, como eu falei, né, tem Cruzeiro na sequência, tem Flamengo, tem Atlético Paranaense fora, tem Corinthians, depois tem Remo, tem Palmeiras, então é uma sequência aí de grandes jogos que ela é fundamental, que a gente tenha aí um bom desempenho. Eu tô com bastante esperança, porque o que eu vejo bastante é trabalho, né, bastante trabalho, e tenho certeza que esse é o primeiro passo para se conseguir grandes resultados, e eu tô bem com uma expectativa boa, assim, que a gente faça um bom segundo semestre.
0: Pra gente encaminhar o nosso bate-papo e já te agradecer de antemão, André, como é que também enxerga essas renovações em série que o Inter tem feito com jogadores das categorias de base, atletas formados pelo clube e que aos poucos vão recebendo as oportunidades, né, trabalhando com o principal no dia a dia, mas também somando minutos nas competições da temporada. Como é que o André Dalto, torcedor, tem visto esses meninos aparecendo aos poucos?
2: A gente sabe, né, o quanto é importante ter um grupo qualificado. Um grupo qualificado, ele envolve tanto atletas mais experientes quanto atletas oriundos da categoria de base. Eu também fico muito feliz quando vejo atletas despontando, né? A gente vê aí uma série de atletas que estão aí fazendo minutagem no time profissional. A gente gosta quando vê os atletas rendendo, né, e fico feliz como torcedor e como dirigente também de ver o futuro do clube e presente do clube aí sendo, como tu disse, fazendo renovações, vendo que eles estão aí envolvidos e performando dentro do grupo principal. É algo que que não só eu, né, como todo torcedor colorado, sempre anseia. A gente sabe que nas grandes conquistas do Inter sempre teve uma boa quantidade de jogadores oriundos da categoria de base, e algo que a gente vem vendo aí nos últimos anos do Inter, e espero que continue assim por um bom tempo.
0: Duas rápidas para fechar, André, até talvez em assuntos distintos, mas temos projeção para o jogo desta quarta de público, e está no radar do Inter ceder, abrir o estádio Beira-Rio para o jogo das gurias nas quartas de final da Copa do Brasil?
2: Eu vou começar pela segunda pergunta, né? A gente tá, como eu disse, a gente vai ser sede da Copa do Mundo Feminino ano que vem. A gente entende que talvez o grande legado da Copa do Mundo é incentivar cada vez mais a modalidade do futebol feminino, e passa por um pouco por isso também, da gente valorizar e deixar mais datas para que as meninas joguem na sua casa, né? Que é o estádio Beira-Rio, que é o estádio do Inter. A gente tem uma série de questões, tem questões de contratuais com a própria Abril, que é a cogestora do estádio, tem questões de própria conservação do gramado, tem calendário. Então eu não posso aqui passar para nossa torcida alguma coisa neste momento, mas obviamente que, ó, vendo a oportunidade, cada vez mais a gente pretende utilizar o Beira-Rio para o jogo do feminino, utilizando a sua casa, né, como eu disse, que é o Beira-Rio. Quanto à projeção, a gente tem ali

0: Sucesso nessa retomada do Brasileirão, que o Inter tenha um grande resultado contra o Cruzeiro e a gente se encontra aí nas próximas oportunidades.
1: Obrigado pela oportunidade, estou sempre disponível aí para conversar com o amigo e com os ouvintes e um grande abraço a todos, espero tenhamos uma boa retomada de Campeonato Brasileiro aí a partir do jogo contra o Cruzeiro.
0: Valeu, André Dalto, vice-presidente de administração do Inter, conversando conosco aqui no Esporte e Companhia, falando sobre vários assuntos de organização, estrutura, até mesmo de campo, mas as informações primordiais a respeito do que o sócio ou o torcedor, né, comum pode ter a respeito desse jogo da quarta-feira contra o Cruzeiro no estádio Beira-Rio, mudanças dentro do estádio e que beneficiam, claro, ao torcedor. Meia-noite mais 52 minutos, faltando 8 minutos para uma da manhã. Temos atualização daquela mensagem que recebemos mais cedo da audiência sobre a BR-386. E entra em campo agora o nosso Departamento de Jornalismo Geral, Gustavo Gossen, conosco, para nos trazer mais atualizações a respeito do assunto. Gossen, bom dia.
2: Bom dia, Lucas. Bom dia a todos. A gente tem aqui a manifestação da Polícia Rodoviária Federal com relação a essas manifestações de buracos na BR-386 em Montenegro. A PRF nos informou que cobrou providências da concessionária CCR Via Sul para reparar os buracos. O problema está concentrado entre os quilômetros 414 e 415. Tem provocado danos em veículos, conforme o ouvinte nos relatou há pouco, principalmente após as fortes chuvas dos últimos dias. Aqui, ó, apesar das dificuldades em tapar completamente os buracos, enquanto as fortes chuvas não diminuírem, por conta dos empecilhos em colocar asfalto em circunstâncias onde o solo está muito encharcado, comunicamos que as devidas medidas estão sendo providenciadas. Então, Lucas, a PRF informa que a CCR Via Sul está fazendo um reparo emergencial nesse trecho, tapando os buracos pelo menos da forma que dá, embora ainda tenha chuva, né? Enquanto isso, as equipes da Polícia Rodoviária Federal lá de Montenegro seguem sinalizando o local, orientando os motoristas e monitorando as condições da rodovia.
0: Gustavo Gossen, nosso repórter aqui da Rádio Gaúcha, caminho aberto para novidades a respeito desse assunto aqui dentro do Esporte e Companhia. Atenção para quem estiver na região, para quem estiver trafegando pela BR-386 aqui no estado. Pessoal, faltando 6 minutinhos para uma da manhã, vamos até o notícia na hora certa. E mais uma vez eu vou com a audiência, né? O pessoal participando conosco através do WhatsApp da Rádio Gaúcha, o 519-9699-5218, 519-9699-5218, ou no Instagram, também no @arrudaluc. Estou aguardando vocês por lá também. Deixei um stories ali com uma foto do estúdio, com uma foto minha. Não sou muito de tirar foto. O bastidor aqui diz o seguinte: o Renato Silva tentou umas 15 fotos minhas aqui antes de abrirmos o Esporte Companhia, nenhuma ficou boa. Eu joguei todas no lixo, não por culpa do Renato, por culpa minha. E aí eu fiz uma ali diferente para colocar nos stories, para que vocês utilizem a foto, os stories, para mandarem as suas mensagens também no Instagram. Não é fácil, Renatinho, lidar com as câmeras, né? Não sou muito fã. Vamos lá, mensagens. Ah, na sequência, tá? Na volta do Notícia na Hora Certa, vamos com a atualização da reportagem. Inter, Grêmio, ou pela ordem que eu vou fazer, Grêmio, Inter, Juventude, Futebol Brasileiro e muito mais. Vamos lá, Arruda, hoje começa a fase preliminar da Liga dos Campeões Feminina, com transmissão ao vivo no Disney Plus, a partir da fase de grupos em setembro. Esse é um assunto interessante para o futebol feminino na Rádio Gaúcha. Sobre o jogo do Inter hoje, vou acompanhar com o ouvido na gaúcha, como ouço já há 15 anos, desde 2011. Um abraço do Igor Bandeira, de Porto Alegre. Valeu, Igor. Sobre o futebol feminino, a Liga dos Campeões é, sem dúvida, o grande palco da modalidade. Aliás, modalidade não, da categoria, né? Tem a categoria masculina e a categoria feminina. Certamente muitas das jogadoras que estarão na Liga dos Campeões também estarão no Brasil na próxima temporada jogando a Copa do Mundo. Vai ser um grande evento, tá? Eu assisti a praticamente todos os jogos da última Copa em 2023. Tem bom nível, né? O futebol feminino está se desenvolvendo, está crescendo. É legal acompanhar esse desenvolvimento. Eu sei que muita gente não gosta e não sei.

0: Porque na questão técnica, né, o futebol masculino também passou por isso. Ontem mesmo eu trouxe aqui alguns exemplos antigos, que à época eram maravilhosos, eram os maiores craques do planeta, e hoje, 20 anos depois, já temos uma outra percepção sobre eles. Né? O futebol feminino, ao mesmo tempo, da mesma forma, está crescendo, está evoluindo, acelerando, e certamente vai alcançar um grande nível nos próximos anos. A Copa do Mundo, ela é muito bacana também, aliás, na categoria do futebol feminino. A última foi muito boa de ver, viu? A Espanha, traçando um paralelo do masculino com o feminino, a Espanha também joga muito parecido com o que foi a última Copa que nós vimos agora. Tem muitas craques do Barcelona, do Real Madrid, vale a pena, viu? Vale a pena dar uma chance para quem ainda não assistiu. Quem mais? De Fortaleza, Miguel Ferreira da Paz. Aqui em Fortaleza, todo dia escuto a Rádio Gaúcha. Parabéns, valeu. Nordeste nos ouvindo. Bom dia, Ruda. Estou na sintonia no Imbé. Muita chuva. Gilberto Schwambach participando conosco no litoral. Região norte do estado, Passo Fundo e Erechim. Situação muito complicada. Cidades chegando a 300 milímetros em 24 horas. Estradas, pontes e acessos danificados. Casas alagadas e segue a chuva. Mensagem do Joel Alves de Sertão. É complicado, pessoal. Essa parte do ano, né, de abril até agosto, é complicado. Estamos atentos aqui às situações que estão ocorrendo em todas as regiões do estado. Boa noite, Arruda. Parabéns pela condução do programa. Boa sorte. Grêmio contratou o Igor do Atlético Mineiro. Lúcio Ramos de Santa Maria. Eu vi algo sobre isso ao longo da tarde de hoje, que o Atlético Mineiro deixou o Igor Gomes livre para procurar um outro clube. O Grêmio deu uma sondada na situação do jogador, mas convenhamos, não é exatamente o que o Grêmio precisa hoje, né? O Igor Gomes, às vezes lhe falta intensidade, falta objetividade. Não é o jogador que esperávamos que ele fosse quando surgiu lá no São Paulo e na base da seleção brasileira. Não sei se seria um bom reforço, deve ter bom salário, 27 anos, não faz gols, não dá muitas assistências. Peço a ajuda de vocês, mas eu hoje não acho que é um bom negócio para o Grêmio. Igor Gomes, 27 anos, que está fora dos planos do Atlético Mineiro. Arruda, feliz com o Juventude. Um abraço, Luiz Souza de Gravataí. É, o Juventude em terceiro colocado na Série B, um jogo a menos, tá no caminho de um acesso. Espero que aconteça, viu? Quanto mais times gaúchos na Série A, na Série B, na Série C, melhor para todos nós. Por fim, o último recado dessa leva. Bom dia, Arruda. Marcelo Nogueira de Rio Grande. Baronete foi para acabar contigo. Baronete lembra as empreguetes da novela Cheias de Charme. Abração aí. Que isso, Marcelo, tamo junto. É, o Baronete não caiu bem ali, mas eu entendi a mensagem do ouvinte. Segue o jogo, né? O Marco do bairro Floresta. Segue o jogo, o Baronete é filho de Barão, né? Então ele tá brincando aqui sobre o Rafael Collin, que é o grande comandante desse espaço. Baronete lembra as empreguetes. Nossa, desbloqueou uma memória que eu nem sabia que eu tinha mais. No Sinal da Gaúcha, uma em ponto, vem aí notícia na hora certa e depois intervalo comercial.
1: 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Equipes da CCR Via Sul fazem reparos emergenciais em buracos causados pelo excesso de chuva na BR-386, em Montenegro. Tribunal Superior Eleitoral mantém limite de R$133 milhões para gastos de campanha presidencial. Estados Unidos planejam impor tarifa de 100% sobre medicamentos genéricos importados para o país a partir de agosto de 2028. Tempo instável em Porto Alegre, agora faz 18 graus. A instabilidade perde intensidade no decorrer desta quarta-feira após o risco de tempestades concentrado na metade norte. 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
1: Conforme a RPTC, alerta para bloqueio total na rua José Osmar Machado, próximo ao Campo da Tuca. Registro de árvore caída na Francisco Petuco, número 298, no bairro Boa Vista, e também na rua Saican, número 321, no bairro Jardim Botânico. E um buraco no asfalto da rua Cipriano Ferreira, em frente ao número 551, no Centro Histórico.
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1: Um ônibus foi arrastado pela correnteza ao tentar atravessar uma estrada alagada em Ibiraiaras, no norte do estado. Conforme a Defesa Civil, o veículo seguia por uma via que liga o município à localidade de Capela Santa Catarina. A estrada estava alagada devido ao transbordamento de um rio. Ninguém ficou ferido. O ônibus foi retirado com o auxílio de máquinas, mas a estrada segue bloqueada. A Mega Sena acumulou pela quinta vez consecutiva. As dezenas sorteadas foram 08, 28, 30, 37, 39 e 60. Com 5 acertos, 22 apostadores vão receber quase R$80 mil cada um. O prêmio principal acumulou para R$62 milhões para o sorteio de quinta-feira. 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Da redação, Gustavo Gossen.
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De volta, 1h07, 1h07 da madrugada, quarta-feira, 22 de julho de 2026. Esporte Companhia, até às 3 horas da manhã, comigo Lucas Arruda, voltando ao som de Strokes, You Only Live Once.

0: conosco, o WhatsApp da Rádio Gaúcha, 519-9699-5218, 519-9699-5218. Já vi que temos muitas participações. E também no Instagram, arroba ArrudaLuc, arroba ArrudaLuc. Strokes, pedido da audiência aqui na nossa interatividade, para que tocássemos na trilha de hoje, e conseguimos colocar já de imediato a banda The Strokes aqui no Esporte e Companhia. 1:08, vamos lá pessoal, atualizando as informações da dupla Grenal, e eu falei mais cedo sobre começar com o Grêmio, já que ouvimos na primeira hora o vice-presidente de administração do Inter, André Dalto, para falar do jogo contra o Cruzeiro. Começando com o Tricolor, as informações do Grêmio no Esporte e Companhia, com o repórter Lucas Katsurayama.
1: Muito bom dia para ti, muito bom dia para nossa audiência. Informações do Grêmio, que realiza nesta quarta-feira o último treinamento antes de viajar para a Bolívia. Na quinta-feira tem a ida do playoff da Sul-Americana contra o Bolívar em La Paz. E a viagem na quarta-feira é para Santa Cruz de la Sierra, que fica na altitude a nível do mar, portanto que nem Porto Alegre, não tem nenhum efeito. E o Grêmio fica lá até quinta-feira antes da partida, e então viaja para La Paz, onde aí sim, 3.600 metros. É uma estratégia que muitos clubes têm adotado para reduzir os efeitos da altitude, entendendo que é melhor do que chegar um dia antes. Então, viagem do Grêmio para Santa Cruz de la Sierra, somente na quinta para La Paz, jogo às 7 horas da noite. Time com força máxima, talvez alguma preservação pontual, como Kahneman e Vilhaçante, que tem algumas questões físicas, mas no mais o Luiz Castro, ou melhor, o Vitor Severino, deve ir com o que tem de melhor. Fiz essa correção porque o Luiz Castro não viaja por uma recomendação médica. Ele teve intervenções para tratar episódios de pneumotórax e aí ele fica de fora dessa viagem, é uma recomendação médica, por isso o auxiliar Vitor Severino comanda a equipe. Então, Kahneman, Vilhaçante, alguma outra preservação pontual pode acontecer. Tem também desfalques, o caso do Carlos Vinícius, suspenso por 2 partidas, joga o Bright White, e o Amoso cumprindo um protocolo de concussão. Ele tem condições legais de jogar na quinta, mas é exatamente a partir de quinta que ele pode treinar. Então não vai viajar, né? Não tem condições de jogo o Amoso. Léo Pérez, que cumpre suspensão no Brasileirão no domingo, não vai jogar contra o Fluminense, pode ganhar mais tempo contra o Bolívar. Possível Grêmio com Everton, Pavon, Gustavo Martins, Wagner Leonardo e Pedro Gabriel, Léo Pérez, Nardoni, Gabriel Mac, TT, Namorado e Bright White. Sobre essa partida, Colin, tem um ponto bem importante para o torcedor ficar atento, e os jogadores do Grêmio já estão atentos, porque eles receberam uma palestra sobre as novidades da arbitragem. Uma palestra que foi ministrada pelo ex-árbitro Kleber Lúcio Gil na terça-feira, que faz parte da comissão de arbitragem da CBF. As novas regras que o pessoal pôde ver na Copa do Mundo, elas serão implementadas por hora somente em competições da Conmebol, portanto, Libertadores, no caso do Grêmio, Sul-Americana. Já para aproveitar, antes de eu citar as regras, o UOL traz a informação de que a CBF deve reunir os clubes para debater a implementação dessas regras a partir de agosto. É uma possibilidade, então não está certo ainda para a Copa do Brasil, Brasileirão, mas para a Sul-Americana já vale a partir de quinta-feira, no caso do Grêmio contra o Bolívar. A única regra que a Conmebol decidiu não adotar é a de expulsar um jogador que xingar o adversário com a mão na boca. Caso do Vini Júnior com o Prestiani, que xingou ele, o Vini Júnior disse que era um insulto racista e não teve como comprovar porque ele colocou a mão na boca. Então a FIFA criou essa regra, foi implementada na Copa do Mundo, inclusive teve expulsão assim, e não vai ter isso nas competições da Conmebol por uma decisão da entidade. As regras que vão ser implementadas: o VAR checa escanteios, que deveriam ser tiro de meta e não o contrário, aplicação do segundo amarelo de forma errada e troca de identidade de um cartão. Deu um cartão para o Lucas Katsurayama, quem fez a falta foi o Rafael Collin, e aí o VAR vai lá e avisa, foi o Collin, tirou o cartão para o Lucas e dá para o Rafael. 5 segundos para cobrar um lateral e tiro de meta, 10 segundos para sair de campo numa substituição e 1 minuto fora de campo após receber atendimento médico, portanto, isso já valendo para Bolívar e Grêmio na quinta-feira. Ainda falando de arbitragem, a terça-feira teve um teste importante na Arena. Jogo do Brasileirão Sub-17, Grêmio e Bragantino, 4-2 para os paulistas, Normalmente esses jogos ocorrem no CT de Eldorado, mas foi realizado na Arena porque foi o teste oficial da CBF do impedimento semiautomático, que vale no Brasileirão a partir do final de semana. Portanto, Grêmio e Fluminense no domingo vai ter esse recurso de arbitragem e o teste oficial da CBF foi na terça-feira. Para fechar, Colin, o artilheiro do sub-20 do Grêmio, o Vini Ferraz, recebeu uma proposta do Portimonense da Série B de Portugal. Ele tem contrato com o Grêmio até novembro deste ano, portanto pode sair de graça em um pré-contrato a partir daquela data. E ele tem também uma proposta do Grêmio para renovar por mais 3 anos. O desejo dele é ficar por aqui, até porque ele é de Porto Alegre, é gremista, quer fazer carreira aqui. Mas a questão é que ele quer algo mais claro sobre um projeto de carreira, a utilização dele na equipe profissional. Não necessariamente para agora, mas entender qual é o plano do Grêmio para utilizar ele e aí renovar por mais 3 temporadas. Ele é ponta esquerda, também atua como segundo atacante, tem 18 anos e é o artilheiro do Grêmio no sub-20 nessa temporada. São 20 jogos, 10 gols e 2 assistências, ambidestro também vale destacar. Está com essas 2 propostas, do Portimonense de Portugal e uma renovação do Grêmio que depende mais de uma questão de projeto. O Cruzeiro foi outra equipe interessada, mas não avançou com nenhuma proposta. Por fim, Felipe Marques, que era agora o coordenador de saúde e performance do Grêmio, está de saída. Isso porque ele recebeu uma proposta para ser o chefe do departamento médico do Shanghai Port FC da China por 3 anos, uma proposta salarial muito boa. E aí ele deixa o Grêmio após cerca de 6 meses de trabalho. Chegou no início do ano na gestão Odorico Romão, estava no São Paulo antes. E foi a sua 2ª passagem pelo Tricolor. Antes trabalhou muitos anos aqui em Porto Alegre. Valeu, Colin. Um abraço.
0: Katsurayama com as informações do Grêmio aqui no Esporte e Companhia. Muitas informações, boletim bastante recheado. E aí sobre a questão da Conmebol. Meus amigos, que coisa patética a Confederação Sul-Americana de Futebol faz. Primeiro que eu já não acho nem adequado mudar regras do jogo ao longo da competição. Se a competição começou de uma forma, então que se estabeleça ela até o final, para não gerar nenhum tipo de desequilíbrio, né? Uma situação que aconteceu no jogo de abertura tem uma solução e uma coisa que acontece na decisão tem outra solução. Isso se aplica também ao Brasileirão com o impedimento semiautomático. Se a CBF prometeu que isso iria acontecer na temporada, então que fizesse no começo do ano. Não fez. Ah, mas o segundo turno, tá, tudo bem. Vamos lá, vamos entender que isso ainda vai estar dentro de uma isonomia. Agora, a Conmebol, ela pega as mudanças que a FIFA colocou na Copa do Mundo. E convenhamos, algumas modificações boas que ajudaram no andamento dos jogos, que auxiliaram na redução da perda de tempo nas partidas, mas a Conmebol não coloca aquilo que ela sabe que tem muita chance de acontecer, uma incidência provavelmente alta em relação a outras competições, que é tapar a boca para proferir insultos ao adversário, de qualquer cunho. Tá? Eu não estou falando explicitamente aqui sobre a questão do racismo, porque foi esse o motivo principal para que a FIFA adotasse a medida. O caso do Prestiani com o Vinícius Júnior, conforme o Katsurayama trouxe no boletim. A Conmebol sabe que a América do Sul ela é suscetível a isso e ela não coloca no seu planejamento, na sua nova cartilha de regras da competição. Por quê? Qual é a dificuldade? O cidadão tapou a boca para falar alguma coisa é porque ele está escondendo algo. Tem xingamentos, tem palavrões que podem ser ditos sem problema nenhum, que a gente já entende como algo natural do futebol, né? Todos vocês que estão nos acompanhando sabem do que eu estou falando. Agora, tem coisas que não podem ser ditas e os jogadores estão usando a mão para burlar isso, para que a câmera não pegue, para que não seja possível ser feita a leitura labial. E por que raios a Conmebol não adotou esta medida em específico? Então, com todo respeito, a Conmebol não se valoriza, a Conmebol não se dá o mínimo respeito. Aí eu vou avançar umas casinhas. Mundial 2030, Copa do Mundo, 3 jogos na América do Sul e o restante todo na Europa e em um país da África. Por quê? Falei isso ontem, estamos esperando já desde 2014 para que a Copa volte à América do Sul. Ah, mas o que tu tem a ver com isso, Arruda? Bom, para quem gosta do futebol, Para quem deseja um dia estar numa Copa do Mundo, eu nunca participei como jornalista e nunca estive como espectador. Para quem deseja, é muito lógico que os jogos na América do Sul, uma logística no continente, seria muito mais barata do que ir para os Estados Unidos, para a Espanha, para Portugal, para Marrocos. Eu tentei, viu, Renato Silva? Eu pensei, quem sabe eu não consigo ir na Copa do Mundo desse ano para assistir aos jogos nos Estados Unidos. México e Canadá, fora de questão, né? Preços exorbitantes. Mas pensei, pô, Estados Unidos, já conheço um pouco, né? Tive a chance de passar um período de férias lá. Vá que... Aí foi olhar os preços, turma. Impossível e impraticável para aquilo que eu recebo, né? Para as minhas finanças. Aí a América do Sul vai ter 3 jogos em 2030. Eu não entendo a Conmebol, assim, ela não consegue acertar quase nada do que ela faz, né? E o cidadão Alejandro Domingues, presidente da confederação, sempre suscetível ao que os outros poderosos têm na mão e o que eles podem oferecer. Duro, turma, é duro, né? Vamos lá. Atualizamos as informações do Grêmio. Fiz esse pequeno comentário porque me irritei com essa situação aí das novas medidas, né? A única coisa que ela não poderia deixar de fora, ela deixa. Informações do Internacional. O nosso repórter Simon Bianchini chega para atualizar o Colorado, que joga nesta quarta-feira. Simon.
2: Depois de 2 meses, o Inter volta a jogar uma partida como mandante no estádio Beira-Rio. Colorado enfrenta nessa quarta-feira, às 21h, o Cruzeiro. A preparação foi encerrada na terça-feira pela manhã, em treino fechado pelo técnico Paulo Pezzolano, que mantém o mistério. Os próprios jogadores só vão tomar conhecimento da escalação faltando 3 horas para o começo da partida, mas o time não deve fugir de Rocher, de volta ao gol. Matheus Cunha não está liberado para a partida por pertencer ao Cruzeiro e Antony deve ficar no banco. Na lateral direita, Bruno Gomes, Mercado, Vitor Gabriel e Matheus Bahia. Vijagra abre o meio-campo. Paulinho ou Bruno Henrique, Vitinho, Carboneiro e Bernabé. Na frente, Alejandro. Alan Patrick, Bruno Henrique não podem ser descartados porque são jogadores mais experientes e tiveram preparações específicas nesses últimos meses. Bom, o Inter espera iniciar uma campanha de recuperação no Campeonato Brasileiro, já que tem uma sequência dura contra Cruzeiro, Atlético Paranaense, Flamengo e posteriormente contra o Palmeiras. Ainda tem os jogos contra o Corinthians pela Copa do Brasil nessa sequência ajustada pelas próximas semanas. Fora de campo, a direção está trabalhando por reforços. Caleb desembarcou nessa terça-feira à noite em Porto Alegre, meio-campista que chega por empréstimo junto ao Fortaleza. É o terceiro nome buscado nessa janela de transferências. Além do Matheus Cunha, também tem o zagueiro Maripan, que deve ficar no banco de reservas, buscando ainda melhor ritmo de jogo no Internacional. O grande sonho é fechar com o centroavante. Alex Arce, do Independiente Rivadavia, da Argentina, artilheiro da Libertadores, é o nome pretendido. O Inter descarta Pedro Raul e os argentinos pedem 3 a 4 milhões de dólares pela liberação do paraguaio.
0: Valeu, Simon Bianchini, com as informações do Internacional aqui no Esporte e Companhia. Esta chega para nos atualizar a situação da dupla Caju, direto da Gaúcha Serra. O Juventude, muito bem, obrigado, na Série B. Terceiro colocado, perdeu posição na rodada, mas ainda não jogou. Enquanto o Caxias é nono colocado na Série C, está uma posição atrás do G8. Eduardo Costa e as informações da dupla Caju aqui no Esporte e Companhia.
3: Fala, Ruda! Aquele abraço pra você, craque, pra toda a audiência do Esporte Companhia aqui nas madrugadas da Gaúcha. O Juventude fecha o primeiro turno na próxima quinta-feira, 21h30, enfrenta o Botafogo de Ribeirão Preto na Arena Santa Cruz. Portanto, jogo fora de casa. O Juventude com 6 partidas de invencibilidade, são 5 vitórias e 1 empate. O técnico Maurício Barbieri tem problemas para definir a escalação. O zagueiro Messias e o meia Raí Silva estão suspensos. Para o lugar do Messias, Gabriel Pinheiro deve jogar. Já para a função do Raí Silva, o substituto natural seria o Mandaca, mas ele é dúvida com um desconforto muscular. Outra alternativa é o Pablo Roberto, mas o atleta precisa de ritmo de jogo, pois retornou de lesão sofrida na primeira rodada da Série B, perdeu quase todo o primeiro turno e só participou de um jogo treino diante do Sportivo na semana passada. Outro que retorna de suspensão é o volante Lucas Mineiro e ele pode aparecer na vaga do Raí Silva. O lateral esquerdo Diogo Barbosa foi integrado ao elenco após sair lesionado diante do Ceará, voltou a treinar e vira alternativa pro treinador do Juventude. Já o Caxias, do técnico Marcelo Cabo, se prepara para um jogo direto na briga pelo G8. No próximo domingo recebe o Botafogo da Paraíba, 15ª rodada da Série C, reta final da primeira fase, restam 5 jogos. O Caxias hoje é nono colocado com 21 pontos, mas a distância do Caxias, nono colocado para o líder da competição, que é a Inter de Limeira, é apenas 4 pontos. Então tá tudo muito embolado na Série C. O técnico Marcelo Cabo volta a contar com o lateral direito Felipe Albuquerque e o zagueiro Moraes, que foram preservados no jogo treino da semana passada contra a equipe do Inter. O centroavante Salatiel segue em tratamento de uma pubalgia e a dúvida para o jogo de domingo. O meia Ravanelli segue em tratamento de uma lesão de grau 2 na coxa esquerda e não deverá retornar para este confronto. O Caxias, que tem pela frente mais 5 jogos para confirmar a classificação à próxima fase da Série C do Campeonato Brasileiro. São esses os destaques da dupla Caju. Aquele abraço, Arruda.
1: Aquele abraço, meu líder Eduardo Costa, e as informações de Juventude e Caxias aqui na Rádio Gaúcha, no Esporte e Companhia. 1h mais 24 minutos, mais alguns recados do WhatsApp da Gaúcha, pela ordem. Eu estou na faixa da 12h25, ou seja, já estou 60 minutos atrasado, né? É o habitual aqui, são muitos recados, mas também muito conteúdo para vocês da nossa audiência. Duda, direto de Portugal, trabalhando e na escuta. Aqui é 4h, no caso já deve ser 5. Dali Inter, é o Adriano na audiência em Portugal. Valeu, grande abraço, bom trabalho, guerreiro. Tamo junto. Parabéns, Arruda, desejo muito sucesso para você. Orlando de Arroio do Sal. Valeu, turma. Fico feliz, viu? O pessoal me recebe sempre, sempre muito bem aqui no Esporte Companhia. Eu já até adianto mais uma vez, estou com vocês amanhã, depois do jogo do Inter. E na quinta-feira, Lucas Katsurayama estará no comando. E na sexta-feira, o Eduardo Costa, viu, Renato Silva? O Edu Costa, lá direto da Gaúcha Serra, vai comandar o Esporte e Companhia de sexta para sábado. Quem mais? Bom dia, sou Luiz de Uruguaiana, fronteira com a Argentina. Aqui, uma garoazinha morrinha, igual o futebol do Grêmio. Abraço, valeu, abraço, querido. Luiz de Uruguaiana na audiência. O Wilson falou o seguinte, ó, esqueci de dizer, estou em Palhoça, Santa Catarina, adoro ouvir o rádio na madrugada. Madrugada. Um abraço. Em Vacaria, Arruda, faz 24 horas que a chuva não dá trégua. Não se abale com as críticas, pois só atiram pedras em árvores que têm frutos. José Antônio de Vacaria, valeu, querido. Bom descanso por aí, obrigado pela informação. 24 horas de chuva em Vacaria. Sobre críticas, eu sou bem tranquilo com isso. Tá aí. Inclusive, eu faço questão de ler aqui no ar, porque é uma forma de colocar aqui um pouco de transparência com os nossos ouvintes, né? Não tem por que só ficar fazendo um alto confete, né? Só jogando elogios e deixando as críticas para baixo do tapete. Se elas vêm, né, se elas chegam até mim, é porque algum motivo incomodou o ouvinte. Eu preciso ouvir, preciso entender o porquê que aconteceu. Sobre a crítica anterior, Arruda tá fazendo como na Rádio Grenal. Ora, meu guerreiro, estamos aqui desde a meia-noite no Esporte e Companhia. Companhia, né? Vocês são a minha companhia e eu sou a companhia de vocês. É lógico que eu vou ouvir a audiência, né? É lógico que eu vou ler os recados, que eu vou tentar botar os áudios no ar, que eu vou olhar aqui as mensagens do WhatsApp, do Instagram, e ao mesmo tempo vamos, né, costurando o Esporte Companhia com entrevistas, com boletins, com opiniões,
0: É normal, é do jogo. O Rafael Collin faz isso. Por que que eu vou chegar aqui e fazer diferente? Hein, Renato Silva, vou chegar aqui e inventar a roda? Não, né? E não é demérito nenhum fazer algo parecido com o que a Rádio Grenal faz. Eu vivi isso muito tempo lá. Lá ainda é mais difícil porque são 24 horas de futebol, né? Então é uma outra dinâmica. Mas aqui com vocês, 3 horas sozinho no microfone e contando com um WhatsApp cheio de mensagens, eu não serei o louco que vou deixar isso passar em branco, né? Ah, não, não, não. Hoje eu não vou ler mensagem nenhuma, eu vou tocar voo solo. Né? Vou falar aqui 3 horas sozinho, seguidas, com as minhas opiniões, perguntando para mim mesmo. Não é assim que funciona. Duda, parabéns, começou bem e continua assim, teu trabalho está ótimo. Ronaldo Franco de Santa Maria, obrigado, querido. Aliás, quero falar sobre Brasileirão, porque tivemos o jogo na última noite e foi um empate entre Atlético Mineiro e Bahia, jogo na Arena MRV, jogo ruim, tá? Não gostei de ver esse jogo, tava aqui nos estúdios anexos, ou estúdio anexo da Rádio Gaúcha. Assisti a partida, achei muito ruim, né? Não sei se ainda é algum resquício, algum reflexo da Copa do Mundo. Mas o Atlético Mineiro em casa ficou no empate com o Bahia por 1-1. O Juan, aquele mesmo, formado no Grêmio, fez o gol do Galo. E o Bahia empatou com o Ademir na lei do ex. Até foi um belo gol, né? Uma transição rápida. E o Ademir com a perna direita fez o gol de empate. No último lance do jogo, o Bahia acertou a trave com o zagueiro gaúcho David Duarte. O goleiro Everson já estava vendido no lance, mas a bola tocou no travessão, desceu, bateu fora e não foi gol, por óbvio. Atlético Mineiro, 10º colocado com 25 pontos, Bahia, 6º colocado com 30. Então assim, pessoal, já começa aos poucos a abrir margem do G6 para o Z4. Parece algo lógico, sim, mas com o achatamento desse campeonato, né, eu sei que muita gente já estava até esquecendo disso, com o achatamento do campeonato, 10 pontos entre o 6º e o 16º já vira bastante coisa. Tá, tava um pouco mais fechado isso e aos poucos está abrindo. Quem está nesse bolo? 7º colocado, 26. São Paulo, 8º, 25. Botafogo, 9º, 25. Atlético Mineiro, 10º, 25. Vitória, 11º, 25. Corinthians, 12º, 24. Cruzeiro, 13º, 24. Daqui tem a maior margem. Atenção, Inter, 14º com 21. Santos, 15º, 21. Grêmio, 16º, 21 também. Então, 3 pontos separam o Cruzeiro do Internacional, a fronteira aqui que faz a diferença dentro desse grupo que está achatado. Dentro do Z4, atenção, Vasco da Gama, 17º colocado com 20 pontos, 4 derrotas consecutivas, troca de técnico, o Vasco é o gigante que está no Z4. Mas, pessoal, não sei se vai ser uma ou se serão 2 vagas para os grandes no rebaixamento. Olho vivo, atenção, porque o Campeonato Brasileiro é traiçoeiro. Tanto o Grêmio quanto o Inter chegam com 2 derrotas consecutivas na competição. É o momento crucial para se afastar da zona de rebaixamento e não passar dificuldades, porque nós vimos o que vimos no ano passado. Serve para o Inter? Sim, porque lutou até o último minuto. Serve para o Grêmio? Também, que só se livrou do rebaixamento com 2 ou 3 rodadas de antecedência. É pouca coisa, é pouca margem. Nesse ano, pessoal, um grande vai para o descenso. 31 minutos, deixa eu dar uma atenção no Instagram aqui rapidinho, porque as mensagens seguem aparecendo. Um abraço, atenção aqui, ó. João Cláudio Vieira, abraço. Também conosco a Valéria Preusler. Beijo, Valéria, tamo junto. Mano Pereira, abraço, meu querido. Marcelo Ouweiler, tamo junto, abraço, querido. Também conosco Douglas Delfino, gremista. Obrigado pela audiência. Jefferson Francisco mandou mensagem perguntando o seguinte, ou afirmando o seguinte: Arruda, achei que era gravado. Achei que não tinha ninguém aí na rádio nesse momento. E sim, estamos aqui, viu?
4: Eu mandei um áudio para ele no intervalo comercial, provando que estávamos aqui no estúdio da Rádio Gaúcha, porque eu sei que a dúvida do Jefferson é também a dúvida de outras pessoas. O Esporte Companhia é ao vivo? Sim, ó. 1:33 agora. Estamos ao vivo nos estúdios da Rádio Gaúcha. Eder Fagundes, abraço. Luiz Nazari, abração. Alessandra Ferreira, um beijo, obrigado pela audiência. E para fechar, Leonardo Kenner, também conosco lá no Instagram, @arrudaluc. Na sequência, mais recados da audiência nas nossas plataformas de interatividade. Agora, um rápido intervalo comercial e voltamos com mais música aqui no Esporte Companhia.
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volta, 1:38, faltando 22 minutos para as 2:00 da manhã. Voltamos do intervalo comercial aqui no Esporte Companhia da Rádio Gaúcha, ao som de Kings of Leon, Sex on Fire.

0: É hit, né? Esse é sucesso de 2009, Kings of Leon, Sex on Fire, musicaça essa. Seguindo uma mesma linha de raciocínio, né? A gente tá num crescimento exponencial, eu diria, Renato Silva, né? Com Foster the People, depois Strokes, agora Kings of Leon. Quero ver o que que vem pela frente. Quero ver o que que virá nas próximas voltas de intervalo aqui no Esporte Companhia. Participe conosco, WhatsApp da Rádio Gaúcha no 519-9699-5218. Mais mensagens chegando. Na sequência, mais alguns boletins informativos. Temos ainda alguns resquícios de Copa do Mundo, esportes internacionais, futebol feminino, previsão do tempo e muito mais aqui na Rádio Gaúcha. Participe conosco no WhatsApp, trouxemos aqui o número 99699-5218, também no Instagram, @arrudaluc. Vou colocar já uma mensagem que chegou aqui no Instagram, que o Miller trouxe mais cedo. Boa noite. A solução para o Grêmio não cair é trazer o Renato, Miller de Santa Maria. Eu acho que essa talvez é uma das grandes dúvidas, assim, no sentido de não encontrar realmente a resposta nos últimos anos em relação ao Grêmio para mim. Eu não era antes da pausa pela demissão do Luiz Castro. Eu entendo que, ainda que seis meses são pouco tempo de trabalho, é um período curto de trabalho para executar alguma coisa. Não foram exatamente 40 dias de trabalhos, né? Teve o período de férias e tudo mais. Não me importei com os amistosos, tá? Diga-se, amistoso é outra coisa, tem um outro caráter, né? Um outro nível de enfrentamento. Ainda que o jogo contra o Cruzeiro tenha tido um pouco mais de competitividade, até os atletas passando do ponto, tá? Mas não é um jogo oficial, não tem o mesmo caráter. Ver Grêmio e Mirassol na sexta passada me levou para um caminho em achar que daqui a alguns jogos, se o nível for esse, eu vou estar aqui no microfone da Rádio Gaúcha falando que a minha opinião é: o Grêmio deveria demitir o técnico Luiz Castro. O problema de achar isso é entrar em contradição consigo mesmo, em pensar, por que que eu não falei isso antes? Eu acreditei que a intertemporada traria resultados? Talvez sim. Mas quem colocou que o Luiz Castro deveria ser demitido antes, talvez tivesse razão, porque já projetava que o Grêmio não fosse evoluir. Só que eu também projetava lá no começo do ano, março, abril, aqui com debates ferrenhos com o Diori, com o Lucianinho, eu também falava que o Grêmio não ia evoluir. Então eu já entrei num looping de contradição, porque eu não consigo decifrar esse Grêmio. Eu falei em vários momentos: olha, o elenco do Grêmio, ele parece ser incompatível com o que o técnico quer. Os jogadores não têm as características que o Luiz Castro precisa, e me refiro especificamente ao setor de meio campo. Os zagueiros eram rápidos, né, com Vieira e Gustavo Martins. Os pontas são dribladores, cada um na sua característica: o Amuso de mais velocidade, drible longo; o TT de mais técnica, drible curto; o centroavante é um centroavante clássico. Mas o meio campo, que é o coração do time, né? Todo mundo fala, um time começa pelo meio campo, um time ganha no meio campo, todas aquelas frases prontas de efeito do futebol. Esses três jogadores do setor não se conectam com as ideias do Luiz Castro. E eu pensei que, de repente, na intertemporada, trabalhando no CT, evoluindo coletivamente, o Grêmio poderia mostrar algo diferente. Não aconteceu contra o Mirassol, e talvez tenha sido o pior momento para pegar o Mirassol, porque ele se vê nesse momento com três competições. O Mirassol joga Brasileiro, Copa do Brasil contra o Grêmio e Libertadores da América. Nós vimos que o Mirassol, quando tem um foco dividido e tem o desgaste duplicado, ele não vai bem. Só que ele teve também os mesmos 40 dias para descansar e trabalhar, e aí o Grêmio enfrentou ele justamente nessa ocasião. É justificativa? Não é. Mas eu, daqui a pouco, talvez atrasado, vou entender que, se o nível se mantiver dessa forma, o Luiz Castro não vai ter como mais se sustentar no clássico. O jogo de quinta-feira, amanhã, já me parece ser um jogo que o Grêmio vai se defender e talvez vai pensando na volta, porque o Bolívar, fora da altitude, é um time comunsaço, para não dizer um time fundo. mas é um time comum, fora da altitude. Então talvez aposte num resultado magro para os bolivianos na altitude e em Porto Alegre fazer o resultado. Só que o time do Luiz Castro precisa mostrar evolução. Já está na fase de o resultado por si só não garante o alívio da torcida. Vamos lá, Grêmio e Fluminense no domingo. 1-0 magro, sofrido, chorado. Alguém vai dizer, 3 pontos. Alguém vai dizer, do jeito que deu, tudo certo. Mas uma boa parcela vai entender que se o Grêmio não evoluir coletivamente e de acordo com as ideias que o técnico quer, não vai ter como sustentá-lo no cargo. E eu vou estar aqui dizendo que essas pessoas têm razão. Sobre o Renato, difícil, tá? Difícil. Eu sei que tem uma parcela muito grande que não gosta do Renato na torcida. Muito se fala nos bastidores sobre as divergências do Renato com vários integrantes do departamento de futebol do Grêmio. Confesso que não tenho essa informação, mas por hora não vejo um cenário viável para o Renato voltar ao Grêmio. E acho que, de novo, boa parcela do torcedor não gostaria que isso acontecesse. Valeu, grande abraço pro Miller, que estava quase indo dormir, e aí a mensagem dele chegou aqui para os microfones do Esporte Companhia. Buenas, vamos lá pessoal, João Calegari chega no Esporte Companhia com as informações de Copa do Mundo, porque temos destaques ainda aqui na programação da Rádio Gaúcha.
1: Muito bom dia, Lucas Arruda. Bom dia a todo mundo que está acompanhando o Esporte Companhia nesta madrugada. Agora, vamos falar sobre Copa do Mundo. Começando sobre um ídolo nacional, sobre o goleiro mexicano Guillermo Ochoa, que anunciou sua aposentadoria do futebol profissional nesta terça-feira, após uma carreira de 22 anos que incluiu participações em 6 edições da Copa do Mundo, incluindo o torneio de 2026. Ochoa estreou profissionalmente no dia 15 de fevereiro de 2024 pelo Clube América do México, dirigido na ocasião pelo técnico holandês Léo Benhakker. Já a sua estreia pela seleção mexicana ocorreu em 14 de dezembro de 2005, sob o comando do então treinador argentino Ricardo La Volpe. Sua última partida pelo México aconteceu em 24 de junho do mês passado, contra a República Tcheca, no Estádio Azteca, pela terceira rodada da fase de grupos da Copa do Mundo de 2026. Ochoa entrou em campo aos 78 minutos de jogo, sendo ovacionado por mais de 80 mil torcedores no Estádio Azteca, e foi cumprimentado na ocasião por todos os jogadores da seleção. Ele então, que junto a Cristiano Ronaldo e Lionel Messi, chegam a disputar 6 edições de Copa do Mundo, recorde histórico e sensacional para agora o ex-goleiro Guillermo Ochoa. Continuando então sobre Copa, a Conmebol autorizou uma homenagem a seleção da Argentina durante os playoffs da Copa Sul-Americana. A iniciativa foi solicitada pela Associação do Futebol Argentino, famosa AFA, presidida por Cláudio Tapia, e será realizada pelos clubes argentinos que disputarem esta fase do torneio. Os times entrarão em campo com a bandeira comemorativa em referência à campanha da seleção na Copa do Mundo de 2026. A Argentina terminou a competição como vice-campeã mundial após perder a decisão para a Espanha. A homenagem será adotada já nos próximos confrontos eliminatórios da competição continental. O Boca Juniors enfrenta o O'Higgins do Chile na quinta-feira às 9h30 na La Bombonera, dentro de casa, enquanto o Lanús recebe o Cienciano na quarta, no mesmo horário, em La Fortaleza, casa do Lanús. A homenagem já será adotada nos próximos confrontos eliminatórios dessa competição continental, então a gente vai ficar de olho nisso nesses próximos confrontos. 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E olha só, contagem regressiva. 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Com as informações de Copa do Mundo para a Rádio Gaúcha, João Calegari.
0: João Calegari com os destaques da Copa do Mundo. Pelo amor de Deus, que homenagem o quê? Ô, tá exagerado isso daí, Argentina. Os caras foram vice-campeões. Vai homenagear o quê? Pelo amor de Deus, pô. Tudo certo, campeões em 2022. Grande campanha, atropelaram a Croácia. Fizeram a maior final de todos os tempos. Agora não jogaram nada nessa Copa do Mundo. Tudo nas costas do Messi. Sofreram contra Cabo Verde, sofreram contra o Egito, sofreram contra a Suíça, classificaram depois daquela expulsão bizarra, infantil do Embolô. Sofreram contra a Inglaterra, não tocaram na bola na decisão. Vou homenagear o quê? Essa história, esse Alejandro Domingues, esse presidente me irrita, cara, pelo amor de Deus. Essa historinha aí do Domingues com o Pia. Pelo amor de Deus, turma, homenagear o quê? Ah, vai entrar o Boca Juniors em campo com a bandeira do vice-campeonato da Argentina. Por favor, pessoal. Vice-campeonato tem tantas seleções aí inexpressivas que conseguiram já. De homenagear a Argentina. E olha que eu gosto, eu adoro o futebol argentino. Gosto da seleção, gosto dos jogadores, mas não jogaram nada. Tiveram um chaveamento mais fácil e impossível para chegar na decisão. O grande jogo é da Inglaterra, claro, a virada. Mas porque o técnico alemão lá, o Thomas Tuchel, resolveu, vencendo o jogo, tirar todo o time do ataque, baixar as linhas e, vamos desse jeito mesmo. Chamaram a Argentina pro seu campo. Que homenagem o quê, turma? Pelo amor de Deus, né? Não tô criticando a informação do João Calegari, tô criticando o que vai ser feito aí nas competições continentais da Comebol. Comebol, olha, não acerta nada, né? Puxa vida, que dureza, turma. Quem mais aqui, ó? Gabriela participando no Instagram, ainda sobre o assunto do Grêmio. Fala sério, Arruda. Grêmio vai cair, não tem cenário.

0: interessante a proposição dela. Para as duas, vamos lá, pessoal, mais curiosidades de Copa do Mundo, agora com a nossa produtora Ana Carolina Nazário. Chega mais, Ana.
1: Muito bom dia, Arruda, bom e dia. Todos os amigos aqui do Esporte Companhia da Gaúcha. Estou aqui, Arruda, para a gente continuar trazendo informações dos principais personagens, desdobramentos da Copa do Mundo de 2026 e já projetar algumas coisas para a próxima, porque 2030 é logo ali. E a gente vai falar sobre Cucurella, o lateral esquerdo que foi campeão com a Espanha deste Mundial. Ele assinou com o Real Madrid até 2032. E essa transferência foi bastante comentada nas redes sociais, enfim, teve toda uma repercussão internacional pelo fato de que ele escolheu ir para o Real Madrid. Claro, todo mundo, todo jogador tem o sonho de chegar aos merengues, ou enfim, a outras grandes equipes, Bayern de Munique e Barcelona. Mas o fator que foi definitivo para Cucurella ir para o Real Madrid foi que o seu filho, Mateu, ele foi diagnosticado há cerca de 4 anos com um transtorno do espectro autista. E essa condição do pequeno mudou a vida da família inteira, até porque é algo que impacta diretamente a vida dele, né? E o atleta afirmou publicamente que houve várias equipes interessadas na sua contratação, chegou muitas propostas. Só que o fator definitivo para ele ir ou não era a cidade onde elas eram. Inclusive, eram essas cidades, o quanto elas comportariam as necessidades do seu filho. E ele foi pesquisar, ele e a sua mulher, que Madrid é uma cidade super inclusiva. Então, eles estariam muito bem servidos lá de terapias e colégios com o foco no transtorno do espectro autista. E foi por isso, Arruda, que ele foi agora, né? Ele é um novo reforço do Real Madrid, lateral esquerdo, assinou até 2032 e foi por conta do filho dele. E isso acabou sendo muito comentado realmente, porque é um fato um pouco curioso, mas que demonstra também que o futebol não é tudo na vida e que as pessoas também têm famílias, e isso era algo importante para o Cucurella. 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Um abraço, Arruda!
0: Valeu, Ana Carolina Nazário, nossa produtora com as curiosidades de Copa. Esse negócio do Cucurella é bem legal mesmo, né? A gente costumava ver, né, o Cucurella chato dentro de campo, um marcador ferrenho, um bom apoiador, né? Um jogador de um gabarito muito grande no futebol mundial. Eu não esperava que ele fosse também se transformar nesse atleta, né? A caminhada do Cucurella até chegar no Real Madrid, ela é grande, ela é de muito suor. Lá da, vamos colocar, a dispensa do Barcelona, né? O Barcelona não quis mais ele. Aí vai pro Getafe, depois Premier League, Brighton, Chelsea. É uma caminhada interessante, mas só se falava no Cucurella chato, né? Até no Cucurella foi por causa do cabelo, quando na verdade é um jogadoraço de bola e fora dos gramados. Tem essa história muito particular de ter um filho autista e os recortes do Cucurella emocionado falando do filho já estão viralizando aí nas redes sociais. É legal conhecer esse outro lado do jogador, para também desse carimbo que foi colocado nele de um jogador chato, de um vilão dentro de campo, quando na verdade ele é um ótimo defensor, né, um ótimo apoiador, um campeão do mundo, campeão de Euro, e também um grande cidadão das quatro linhas. 1h56, quem mais está conosco aqui, turma? Vamos lá, boa noite, Arruda. Que grande responsabilidade substituir o Colin, hein? Boa sorte para ti e para o meu Grêmio. Fábio Fontana, de Manaus, Amazonas. Que loucura, hein? Mais um participante lá de Manaus, no norte do país. Abração, é responsabilidade grande. É, não é fácil, viu? 3 horinhas no ar aqui, não é fácil. Barão tá há muitos anos aqui com vocês, consolidado na madrugada. Nos últimos 3 anos, precisei trocar 3 vezes meu lugar. Sou sócio. Aí perdi todos os meus parceiros de antes. Me sinto tratado como gado, sendo mudado.

0: contra a minha vontade. É o Pedro Luiz, de Porto Alegre. Acho que ainda em relação à entrevista que fizemos mais cedo com o André Dalto, vice-presidente de administração do Inter, sobre as mudanças do estádio Beira-Rio. Tá certo aqui, manifestação do Pedro. Realmente, aí se precisa mudar sem autorização, né? Se acontece isso, é um bom questionamento que o Pedro coloca aqui. Não está satisfeito. Ruda, pergunte por que o acesso da área livre superior acima da popular terá que entrar somente pelo portão 12. Não tem mais acesso pelo portão 13, do outro lado. Vai sobrecarregar o 12, ficando ocioso o portão 13. Olha aqui, ó, bom questionamento do Leonardo. As mensagens que chegam aqui na faixa da meia-noite e 40. Grande Arruda! Que bom ter o amigo de volta nas madrugadas. Não dê bola para os doidos. Estou muito preocupado com o Grêmio. Prevejo dias de estresse em frente à tela e dores de cabeça. Na minha região de origem, onde o tempo está muito feio, já tendo pontes e estradas bloqueadas nas cidades de Sobradinho e Passa Sete, não, eu não conhecia o município, viu? Passa Sete. E Segredo, tá? Como sempre, perfeita a trilha sonora. Minha recomendação é Two Princes Spin Doctors. Não conheço. E logo na semana puxa as músicas nostálgicas do FIFA. Um abraço do Maurício Rudemir em São Leopoldo. Então ele diz que a região tá muito difícil lá em Sobradinho. Passa Sete e Segredo na região Centro-Serra. Um abraço, meu querido. Vamos tentar umas do FIFA amanhã, quem sabe, para resgatar a memória dos nossos ouvintes. Boa noite, Arruda. Parabéns pelo programa. Temos que valorizar os profissionais da rádio. Eu escuto a Rádio Gaúcha todos os dias. Vocês são 10. Um forte abraço, Tauã, do Entre e Juiz, missioneiro do Rio Grande do Sul. Tamo junto. Aqui temos o estádio mais moderno e o melhor gramado, que é o Couto Pereira. Mensagem que chega do Leonardo. Arena da Baixada já está funcionando, o impedimento semiautomático. Hoje aconteceu o jogo do Sub-17. Atlético Paranaense 3, Fortaleza 0. É isso, Leonardo. Abraço. Os times estão usando a categoria Sub-17 para testes da tecnologia. Eu espero realmente que isso ajude o Brasileirão e que a gente consiga reduzir o tempo de pausa, né? Porque é muito tempo, é muita demora. Os jogadores, por natureza, já não ajudam no Brasileirão, né? Nesse jogo que eu falei mais cedo do Galo contra o Bahia, qualquer decisão da arbitragem, qualquer marcação, os caras estavam na volta, fazendo bolinho, enchendo o saco. Também essa cultura do futebol brasileiro. 2 em ponto, vem aí, notícia na hora certa, na sequência, intervalo comercial. E voltaremos com mais mensagens e os pitacos do Sala de Redação.
1: 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Defesa Civil emite, neste momento, alerta vermelho para risco muito alto de inundação do rio Caí, de Harmonia a Montenegro. Tarifaço de 25% dos Estados Unidos sobre parte dos produtos brasileiros exportados ao país entra em vigor nesta quarta-feira. Mega Sena acumula para 62 milhões de reais para o sorteio de quinta. Tempo instável em Porto Alegre, agora faz 18 graus. 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
1: Equipe de Via Sul fizeram reparos emergenciais em buracos provocados pelo excesso de chuvas na BR-386 em Montenegro. O problema está concentrado entre os quilômetros 414 e 415 e tem causado danos em veículos. Conforme a Polícia Rodoviária Federal, equipes sinalizam o local, orientam os motoristas e monitoram as condições da rodovia, enquanto aguardam a melhora do tempo para aplicação de asfalto nos pontos onde o solo ainda está encharcado. Alerta para bloqueios na BR-470, na Serra. Em Bento Gonçalves, interrupção parcial no quilômetro 218, devido ao deslizamento de pedras e terra de um barranco. Conforme a Polícia Rodoviária Federal, é no sentido Veranópolis a Bento. A rodovia ficará parcialmente interditada até o amanhecer, quando será reavaliada a segurança de liberação.
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1: A bacia do Taquari tem previsão de cota de inundação nas próximas horas, conforme o boletim divulgado há pouco pelo Serviço Geológico do Brasil. Neste momento, em Mussum, o nível do rio Taquari está em 12 metros e 72 centímetros, subindo cerca de 50 centímetros a cada meia hora. Naquele trecho, a cota de inundação é de 18 metros. Na passagem pelo município de Encantado, o rio Taquari está em 9 metros e 33 centímetros, já acima da cota de alerta de 9 metros e com previsão de alcançar a cota de inundação de 12 metros. Já em Estrela, onde a cota de inundação é de 19 metros, o Serviço Geológico do Brasil prevê que o rio atinja 20 metros por volta das cartórios de protesto, o jeito mais eficiente de recuperar uma dívida. 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Da redação, Gustavo Gossen.
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de volta, 2h07, 2h07 da madrugada, Esporte Companhia na última hora. Vamos juntos até às 3h aqui na Rádio Gaúcha com interatividade, informações e muito mais. Voltando ao som de Arctic Monkeys, Fluorescence Adolescent. Escolha de Renato Silva, o nosso operador de mídias audiovisuais, a mesa da Rádio Gaúcha com Renato Silva e o Arctic Monkeys.

0: Como eu falei mais cedo, reclamações, elogios no guichê de arroba esse Renatinho no Instagram, tudo com ele hoje. Mas o que ele não sabia, coincidência, que essa foi a música que eu escolhi para minha formatura, viu? Minha colação de grau no ensino superior foi com Fluorescence, Adolescent. Por quê? Não sei, eu gosto, né? Mas eu acho que pelo ritmo, pela batida, né? Não queria botar uma música com um tom mais triste e tudo mais. Então acho que foi uma boa escolha que eu fiz. O Renatinho colocou sem saber aqui na nossa trilha sonora do Esporte Companhia, que teve Foster the People, The Strokes, Kings of Leon e agora o Arctic Monkeys. Quem será que vem na última, viu? Qual será a nossa última música da trilha desta quarta-feira, 22 de julho de 2026? Contando com a participação de vocês sempre na sequência aos pitacos do Sala de Redação, mas agora o WhatsApp 519-9699-5218, 519-9699-5218, também no Instagram, arroba ArrudaLuc. Espero vocês também lá na rede social, arroba ArrudaLuc. Antes das mensagens, mais uma participação do nosso Departamento de Jornalismo Geral, porque há poucos instantes, no Notícia na Hora Certa, o repórter Gustavo Gossen trouxe a informação de alerta vermelho no Rio Grande do Sul. É isso, Gossen?
1: Lucas, pois é, são exatamente a 1h55, a Defesa Civil do Rio Grande do Sul emitiu um alerta de cor vermelha para risco muito alto de inundação do Rio Caí, no trecho de Harmonia a Montenegro. A gente já está acompanhando já os níveis que já está acima da cota de alerta, o Rio Caí, em Caxias do Sul, em Montenegro e São Sebastião do Caí. E agora, portanto, esse alerta da Defesa Civil do Estado para a chance de ultrapassar a cota de inundação. A gente também está acompanhando, e aí veio um alerta do Serviço Geológico do Brasil, que mandou de forma, até eu vou pegar aqui as palavras conforme eles nos mandaram, Lucas, deixa eu pegar aqui, ó. Devido à condição extraordinária, foi emitido um boletim de previsão hidrológica para a bacia do Taquari. O Serviço Geológico do Brasil mandou o seguinte: a gente já está acompanhando e também em contato com a Defesa Civil de Mussum, que está nos atualizando, inclusive, que a cada meia hora o rio Taquari em Mussum está subindo cerca de meio metro. E a gente está recebendo a cada meia hora, por exemplo, a 1h estava 12,24 metros. A 1h30, 12,72 metros. Agora, às 2h, 13,24 metros. Então, entre 1h30 e 2h, subiu 52 centímetros o Taquari na passagem por Mussum, justamente um trecho, né, já bem castigado na enchente de 2024. Então, às 2h, 13,24 metros. Ainda está abaixo da cota de alerta, que é 15 metros. A cota de inundação é de 18 metros. Só que a gente fica nessa preocupação por conta se a cada meia hora está subindo, né, Lucas, meio metro. E aí o Serviço Geológico mandou nesse material aqui que, se seguir nessa expectativa, ó, no município de Mussum, o nível do rio Taquari pode atingir a cota de 19 metros nas próximas 4 horas. Se aí a cota é 18, passaria 1,5 metros acima nas próximas 4 horas. E Encantado também, deixa eu olhar aqui, Encantado, a cota de inundação é 12 metros. A previsão é que chegue a 15 nas próximas horas. Dos municípios de Estrela, a cota é 19. A previsão é que chegue a 20 metros até às 6h. Então, esses rios, especialmente o rio Taquari e o rio Caí, conforme a Defesa Civil do Estado, subindo significativamente nesse momento aqui no interior, Lucas.
0: Pois é, Agostinho, todo mundo em alerta, muito cuidado nessa região dos vales, a mais afetada nas enchentes ou na enchente de 2024 e antes também 2023, né, em setembro de 23. São notícias ruins que chegam para o nosso estado. Eu até mais cedo, durante a tarde, no jornal Hoje, da Rede Globo, assisti a participação da repórter direto de Alegrete, falando que o nível do rio Ibirapuitã também subia numa velocidade muito acelerada, chegando quase na marca dos 8 metros. Então, alerta para o nosso estado, essas chuvas que não param na região. E estaremos atentos aqui a novas informações com o nosso Departamento de Jornalismo Geral. Vamos aproveitar 2h13 para atualizar novamente com o Cléo Kuhn a previsão do tempo, né? A parte 2 da projeção para o estado nesta quarta-feira, Cléo.
2: O que a gente pode esperar e deve esperar com relação ao comportamento do tempo aqui no estado é manter um quadro favorável a pancadas de chuva durante os próximos dias. A gente fica atento a alguns detalhes, pelo menos a questão da chuva forte. Não tendo chuva forte, já temos no lucro. Não tendo uma chuva mais intensa, a gente também já está ali na situação, porque é inevitável a presença da chuva. Então, desde que ela venha, mas não venha muito forte, tá ótimo, desde que ela venha com algumas trovoadas, mas não seja assim aquelas trovoadas mais generalizadas que trazem granizo, e traz, porque a nuvem cumulonimbus, ela é um problema sério para todo mundo. A gente tem que aprender que essas nuvens de trovoadas, elas são nuvens perigosas por causa do granizo e por causa do vento associado a ela. E também não são raras as vezes que a chuva forte vem junto com essas nuvens, certo? Então é bom a gente sempre tomar cuidado com essas nuvens cumulonimbus. Onde elas aparecem, boa coisa não acontece. Então o pessoal tem que ficar atento nessa situação. E a gente ainda tem durante este período da quarta-feira muitas destas nuvens aqui no estado. É em todo? Não, é mais para a parte leste e norte do estado. Na parte sul não tem, então já dá uma certa tranquilidade. No centro, a maior parte não vai ter trovoadas. E também lá no oeste. Então, tem algumas áreas que vão ter chuva, mas não vão ter trovoadas. Então, já não tem granizo. Essa é que é a vantagem, porque o problema é que essas nuvens trazem granizo e vento. Então, se qualquer um dos dois fatores é ruim. Mas, de uma maneira geral, a gente tem que ficar atento à instabilidade, porque a chuva e a umidade vão continuar por aqui. E, a princípio, só a presença de uma grande massa de ar frio para deslocar toda essa umidade aqui de cima do estado, porque o sistema está estacionado por aqui e a gente não vê muita solução desse sistema, principalmente porque ele é alimentado a todo instante pela umidade que vem da Amazônia, trazendo esse ar quente e úmido para cima do Rio Grande do Sul.
0: Valeu, Cléo Kuhn com a parte 2, atualização do tempo, a previsão para o estado nesta quarta-feira, que segue com essa chuva chata, volumosa, que incomoda todos e causa transtornos em praticamente todo o nosso território gaúcho. Pessoal, 2h16, mais algumas mensagens antes do pitaco do Sala de Redação. Arruda, a esta hora estou escutando duas coisas, o barulho da chuva e a Rádio Gaúcha. Carlos Henrique, de Lages, Santa e Bela Catarina. Abraço. Boa noite, Barãozinho. Barãozinho é bom também, né? Sempre na escuta do mestre e agora na do discípulo, que está indo muito bem, obrigado. Grande abraço, Arruda, e uma pergunta sobre o Grêmio. Por que só joga para trás? De 10 bolas tocadas, 11 para trás. E o Rocher sempre machucado. Mas que barbaridade. Sérgio Amaral de Lajeado, mas a trilha está superando o Barão. Valeu, que isso. Abraço pro meu querido o Sérgio de Lajeado. Sobre o Grêmio, falamos bastante, né? A expressão da nossa ouvinte aqui, até me fugiu, acho que é a Gabriela, né? Gabriela Barcelos. O Grêmio é uma confusão, ela é muito certeira. Não se sabe como o Grêmio quer jogar. Ou se sabemos, o Grêmio não executa nada parecido do que se espera, que é pressionar o meio campo e tentar sair rápido, né? Jogadas com poucos toques, em verticalidade. Não acontece isso. Não acontece isso, e um sistema defensivo muito frágil, que sofre muito com os ataques adversários, que cede muitas chances, cede muitos espaços. E aí, para completar todo esse cenário de terror, os jogadores individualmente não conseguem entender a situação, né? O Pavon, que é o grande garçom do Grêmio no ano, foi uma boa surpresa de gauchão. Ele não pode fazer o que ele fez contra o Mirassol lá em São Paulo. Não pode ter uma bola na sua posse, na linha da intermediária defensiva, e dar um toque de calcanhar para ninguém. Ele não pode expor os companheiros do sistema defensivo dessa forma. Porque daí, depois que o Pavon faz isso que ele fez, e não adianta compensar com uma assistência lá no final do jogo, quando ele dá um toque de calcanhar irresponsável, displicente na defesa, ele expõe o Gustavo Martins, que tem que sair correndo para tapar o buraco, Ele expõe o Kahneman, que tem que se posicionar rapidamente para cima do atacante porque ele está fora de posição. E ele expõe até o volante que está descendo para fortalecer ali na cobertura. Né? Causa o efeito cascata, o efeito dominó. Tudo por conta da displicência do Pavon. Ah, Ruda, então ele é o culpado de tudo? Não, não é isso. Mas é um movimento individual que causa um transtorno enorme na defesa. O mesmo serve para o Amuso, que perdeu a primeira bola, né? O primeiro gol do Mirassol. O Amuso vai driblar no campo de defesa, é desarmado. É um desarme até fácil, limpo do adversário. Não estou falando do lance que ele sente a pancada no rosto, é outro lance, tá? O Amuso, quando perde aquela bola com o Grêmio saindo, tentando sair em velocidade para fazer o que o Luiz Castro quer, quando ele perde essa bola, o time todo está fora de posição. O sistema defensivo inteiro é pego desprevenido naquele momento. E aí o Mirassol consegue chegar na área com facilidade. O Caio Paulista é facilmente batido, né? Não é jogador pro Grêmio, pro nível do Grêmio. Tem dificuldades seríssimas de marcação. No apoio ele até consegue chegar porque ele era um ponta antes de virar lateral, né? Ele se torna um lateral na carreira e, convenhamos, ele tem um bom trabalho só na carreira como lateral e só. Então, assim, se o coletivo não ajuda, o individual também não pode falhar dessa forma. Existem zonas do campo que dá para perder a bola. Existem zonas do campo que perder a bola é perigosíssimo, quase fatal. E o Grêmio correu essas duas situações no mesmo jogo, fora de casa, contra um adversário chato de Z4. E que nós já falamos por que ele está no Z4, né? Não tem elenco para rodar. Mas quando está descansado, quando tem a semana de trabalho ou uma intertemporada inteira, o Mirassol em casa é um adversário chato e cascudo. Aconteceu o que aconteceu na última sexta. Sobre o Rocher, nem falo mais. Nem falo mais, né? Até para não ultrapassar essa barreira e abrir margem para outras leituras, tá? Só acho que é muita coincidência sempre o Rocher estar à disposição da seleção uruguaia. E quando está no Inter, dificilmente tem condições de jogo. Já trouxe a estatística aqui na Rádio Gaúcha, tá? Durante a semana passada. O Rocher cumpriu com o Inter basicamente 50% dos jogos que o Inter fez desde que ele chegou no clube. 23. Basicamente metade dos jogos, ou seja, a cada duas partidas o Rocher jogou uma. Só que nesse mesmo período na seleção, o Rocher esteve disponível ou no banco ou para jogo em 73% dos jogos. Dos 38 que a seleção uruguaia fez nesse período, ele esteve em 28 à disposição. Então há uma discrepância aqui forte e que eu trato como coincidência. Mas é uma coincidência muito chata para quem acompanha o Internacional e sabe que o Rocher, com o cartaz que teve na carreira, ganha bons rendimentos. Se ele vai jogar amanhã, o pessoal disse que é uma dúvida, né? Acho que não joga, mas se jogar, que consiga dar conta do recado, porque o gol, a camisa 1 do Inter, é um dos grandes problemas também da atual temporada. 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
0: Pitacos do Sala de Redação aqui no Esporte Companhia. Um abraço especial pro Francis Ferreira, que chegou aqui no Instagram com a camisa da Argentina depois do meu discurso sobre a homenagem pra Argentina na Comebol. Um abraço pro Guto César Augusto von Helden, meu parceiro, tá em Arroio do Sal, aliás, tá em Atlântida Sul nos acompanhando. Mandou a foto da netinha, que legal. Um beijo pra família César Augusto. Também o Éder Fagundes, Cacá Nedel, meu parceiro borracho de Passo Fundo. E ainda a Maria Inês na audiência. Um beijo para vocês. Fiquem com o Pitaco do Sala de Redação. O que a turma falou hoje, rapaziada? O que a turma falou hoje? O Sala atualizou as informações do Grêmio e debateu o que que vai acontecer quinta-feira na altitude de mais de 3.600 metros acima do nível do mar.
4: Com a pesquisa interativa, qual time o Grêmio deve escalar em La Paz? Time titular, time reserva ou time misto? Estou votando aqui na opção que é que time reserva, time de jogadores jovens, faz um jogo de sobrevivência, perde de 1-0 e comemora como se fosse um título. Porque domingo o Grêmio deverá entrar em campo contra o Fluminense na zona do rebaixamento. E aí o furo é mais embaixo. Aí é um terceiro colocado do Brasileirão e tem que ganhar na arena.
5: Ah, Debona, eu vi que tu falou sobre isso no Esportes ao Meio-Dia. E na hora eu fiquei irritada com a tua opinião. Juro. Na hora eu fiquei...
4: E agora também?
5: Não, eu tendo a concordar contigo, porque... Mas é triste, tá? Eu tendo a concordar contigo porque eu acho que o jogo... contra o Fluminense no domingo, ele é essencial, ele é mais importante que esse contra o Bolívar, né, numa altitude. Mas é triste o Grêmio largar a Sul-Americana. Tu fala em escalar reservas para já eliminar logo essa competição, ou é realmente numa questão de sobrevivência
4: circunstancial,
5: lá?
4: Não, circunstancial.
5: E porque... aí depois tenta decidir aqui.
4: Não, não é nem por ser a Sul-Americana, é circunstancial porque o jogo da Sul-Americana é na altitude, porque de quinta a domingo é pouco tempo de recuperação, e porque por ter perdido pro Mirassol e poder entrar no Z4 no domingo, e porque o adversário do domingo é muito bom, eu optaria pelo tanque cheio no domingo.
5: Não, eu também. Eu com esse cenário, né, tendo o Fluminense precisando vencer da maneira que jogou contra o Mirassol, que foi assustador, eu concordo. Eu acho que colocaria sim um time, não sei se todo reserva, mas alternativo, e fechar a casinha lá, voltar aqui e tentar decidir a vaga nas oitavas. Eu não gostaria de largar, eu sei que muita gente já está pensando sobre isso. Uhum. Larga a Sul-Americana, né? Dá uma atenção ali para a Copa do Brasil, porque o ano vai ser de sobrevivência mesmo, o Grêmio não pode cair. Mas é triste, eu acho triste o buraco em que a gente se enfiou. O Grêmio só está na repescagem da Sul-Americana por incompetência própria, né? Era para passar batido num grupo tão fácil como foi, mas não, foi incompetente, colocou mais dois jogos no calendário, acho que não aproveitou a parada como deveria aproveitar, priorizou muito mais o lado financeiro do que a parte física e a parte técnica, e a gente viu no jogo contra o Mirassol um time que não mostra a evolução necessária. Era óbvio que o Grêmio perderia a qualidade a partir das saídas do Arthur e do Vieri, e as reposições até o momento, né, os reforços que chegaram, eles não me deixam ansiosa para vê-los em campo. Mas é triste, assim, a gente começou o ano com uma boa expectativa, uma boa perspectiva, com o treinador falando em G4, depois o discurso foi mudando para um ano de travessia. E eu fico bastante chateada de, nos últimos 5 anos, 4 talvez foram para não cair. Só sim, teve o jogo, só teve contra o ano do Soares aqui, 23, que
4: faz
5: foi mágico.
4: Faz 3 temporadas que o Grêmio tá dentro do Z4, bem perto dele, né?
5: Então o torcedor não tem mais aquela ansiedade por um jogo, um jogo de Copa, né? O Grêmio, que sempre foi um time copeiro, que gostava de jogar esse tipo de competição, hoje virou uma alternativa qualquer, assim. E aí, isso me chateia bastante.
4: O que que te parece isso, hein, Guerra?
6: O Grêmio não tem grupo para jogar uma competição.
4: Pois é.
6: Não pode jogar 3. Quem é o time titular do Grêmio? Ninguém sabe. Então como é que o Grêmio vai se atirar numa competição que daqui a pouco ele vai ter que viajar de novo, vai acarretar cansaço? Ele tem que focar numa única coisa que interessa: sair de onde está metido. O Campeonato Brasileiro para o Grêmio significa muito dinheiro, ao contrário da Sul-Americana, que precisa muita coisa para ser campeão. Aqui o Grêmio estando no Campeonato Brasileiro, ele tem cota de TV. Isso aí ajuda demais. Então o Grêmio não pode relaxar no Brasileiro. O jogo contra o Fluminense é vital. O Grêmio tem que fazer pontos contra o Fluminense. Se não fizer, muito provavelmente vai beijar a lona, vai entrar para a zona do rebaixamento. E aí bate o desespero. Bate o desespero para quem não tem dinheiro, para quem precisa se reforçar com o que sobrou na prateleira. É muito pouco para o Grêmio. Então o Grêmio tem que sim priorizar o Fluminense. E a prova disso é que o treinador já se deu conta. Ele nem vai viajar com o Grêmio para Bolívia, né?
4: Pois é, Diogo, quando já não se tem Carlos Vinícius, desfalque certo, suspenso, Amuso, desfalque praticamente certo, protocolo de concussão, não tem técnico, né, por uma questão de saúde, não viaja o Luiz Castro, já fica quase que uma ideia de um time misto. A questão é como o Grêmio vai entender se ele vai ser um misto por necessidade ou se ele vai ser um misto por escolha, por entendimento do quinta e domingo, né?
7: Eu acho que o Grêmio juntou, boa tarde para todo mundo, a fome com a vontade de comer, como diria o poeta, né? Teve essa questão médica do Luiz Castro, né? O que ele tem é complicado mesmo na altitude, né? Ele fica ali com ar na pleura, né? Entre a cavidade torácica e o pulmão. Isso. E aí tu fica com ar ali, tu diminui o pulmão, comprime, ele sente falta de ar. Não pode mesmo, né? Não pode mesmo. Eu até fiquei assim na dúvida, escrevi sobre isso, puxa, mas o Grêmio sabia que ia jogar contra o Bolívar há muito tempo, por que que o exame saiu agora? Né, mas eu recebi informação aqui que o Grêmio, no dia 8 desse mês, ele fez os exames e a Comebol só liberou agora, enfim. Então, enfim, tá tudo certo. Mas por que que eu acho que o Grêmio tem de jogar com o time reserva? Eu tô com a Keke, eu gosto de Sul-Americana. Sul-Americana é um campeonato feito para times que estão numa prateleira maior, ganhar de adversários menores, daqui a pouco estão ali numa quarta de final, né? Enfim, enche o estádio, pega, ganha confiança. Beleza. Por que que eu defendo o time reserva do Grêmio? Porque é melhor pro Grêmio jogar time reserva, inclusive na Sul-Americana. Se os titulares jogarem com a displicência que jogaram lá em Mirassol na altitude, o Grêmio toma 5. Uhum. Então talvez seja melhor pro Grêmio colocar time reserva mesmo. Gente atrás de um prato de comida, querendo ganhar seu espaço, correr, lutar, batalhar, daqui a pouco somar pontos para tentar fazer algo que o William não consegue fazer, sabe? Não dá um passe pro lado para levantar a bola no último minuto de jogo. Talvez seja melhor pro Grêmio mesmo jogar com o time reserva, até pra competição, pra seguir adiante, porque se o Grêmio jogar como jogou com os titulares lá no interior paulista, mas perde assim, com altitude, sem altitude, de maneira, de todos os jeitos. Então acho que é bom pro Grêmio jogar com o time reserva, é bom pra poupar titulares e eles tomarem uma carraspana de quem quer que seja. Eu acho que isso deve estar acontecendo no Grêmio, porque, né, Munário, o presidente do Grêmio não pediu para dar entrevista depois da derrota pro Mirassol, o Pelaipe não pediu para falar depois do jogo do Mirassol. Se fosse para só falar e ficar tudo certo durante a semana, eu imagino que vem mudança grande aí, interna. Então o Grêmio joga com o time reserva por isso, porque se jogar com os titulares eu já sei que vai perder, então joga com o time reserva que talvez consiga algo melhor.
8: Qual seria o time reserva do Grêmio? Essa é a minha dúvida.
7: Hoje não sabe o titular.
8: Exatamente.
7: Não faz pergunta difícil.
8: Qual seria o reserva?
7: Quem é que vai responder essa aí?
5: Eu acho que o Everton jogaria.
4: Teria o Pedro Gabriel e não o Caio Paulista.
5: Que pra
4: teria
5: mim é
4: o Wallace e não o Kahneman. Teria.
8: Luiz Eduardo?
4: Poderia ter o Zorteia e não o Pérez.
7: Pérez é reserva, né? Porque jogou o
8: Vila Sante. Pois é, jogou Vila Sante e Nardone.
4: Tem o namorado e não tem o TT. E pode Pérez, ter esse menino que veio do Botafogo no ataque, né?
6: O Pérez está fora do jogo contra o Fluminense, muito provavelmente vai então jogar na Bolívia.
9: Eu acho que esse jogo tem que ser um jogo.
4: Por que é importante focar na Sul-Americana, ao contrário do que esta mesa defendeu até agora, Mar?
9: Porque é uma competição importante pro Grêmio, pela grandeza do Grêmio. O Grêmio se passa.
7: Desculpa, Munari, não quero te derrubar. Mas só com asterisco, que eu acho que o Grêmio tem que jogar com o time reserva, porque eu acho que agora é melhor para o Grêmio. Eu acho que isso é valorizar a Sul-Americana.
9: É, o ponto do jogo é outro. É. Né? Eu tava dando uma olhada aqui, o Grêmio cai no ano passado pro Aliança Lima, e a gente teve essa discussão no passado, lembra?
7: Uhum.
9: Antes do Aliança Lima. Será que o Grêmio não tem que preservar e deixar de lado para não cair no brasileiro? Esse jogo é dia 23 de julho, a volta. Mas não é isso que vai acontecer agora, né?
4: Bem, aí o Grêmio exatamente, o jogo é dia 23.
9: O Grêmio que cai pro Aliança Lima não tinha ainda Arthur, Marcos Rocha, o William, Balbuena, nem o Vinícius contratados.
5: Qual era o time,
9: Munari? Ó, o time do 1x1 aqui na arena. Vamos lá, Volpe, Gustavo Martins jogou na lateral, porque não tinha lateral ainda, né? Wagner, Leonardo e Cânimo, os dois canhotos na zaga. Marlon na lateral. Todi, Vivian Santos, os volantes. Alisson, Riquelme, Kike Oliveira e Bright White.
8: Meu Deus.
9: Esse é o time. Aí o Grêmio, depois de perder, é eliminado pela Aliança Lima, joga contra o Vasco, não, joga contra o Palmeiras, perde. Ganha do Fortaleza, perde para Fluminense e Sport. Lembra daquele jogo do...
7: Sim, o jogo fatídico na arena.
9: Isso. E aí depois tem aquela vitória contra o Atlético, que é o jogo que o Mano quase caiu contra o Sport e aí resiste contra o Atlético. E vem o Flamengo, que é um empate com um gol no final, que o Volpi faz um gol. E aí já começa. Aí tem o Mirassol, perde pro Mirassol na arena e ganha o Grenal. O Grenal é a estreia do William. Lembra? E o Arthur estreia um pouco antes, né? O Arthur acho que estreia contra...
7: Ele estreia bem.
9: O Mirassol, o Arthur estreia.
5: Isso.
9: E o Vinícius também é por aí, né? Então, assim, o Grêmio...
5: acho que foi contra o Galo, se eu não me engano.
9: Contra o Galo, exato. Então, assim, o Grêmio, depois de cair pro Aliança Lima, não é que o Grêmio se salvou com aquele time. O Grêmio continuou indo mal no Brasileirão, foi ao mercado e gastou um monte pra contratar. Né? Então, assim, eu acho que não é a Sul-Americana que vai definir isso. É o trabalho do Grêmio funcionar, isso independe do que acontecer na Sul-Americana. E aí eu acho que esse jogo de quinta tem que ser um jogo estratégico. Como o Diogo falou, tem jogador que não tem que jogar. O William, se tu vai poupar os titulares do William em reserva hoje, não pode botar o William em campo.
4: Não, pode ser, mais altitude.
9: Não,
4: né?
9: Em qualquer lugar. E eu acho que tem que ser um jogo estratégico. Volta o Pedro Gabriel pela questão física. Eu acho que pode jogar o Zortel, acho que não, mas o Pérez pode jogar pela questão física.
5: No lado direito, acho que o Pavão segue.
9: O Pavão segue. Eu jogaria com três zagueiros esse jogo, tá? Eu acho que esse é um jogo pra fazer uma linha de cinco, pra tentar uma estratégia mais defensiva e voltar vivo. Mas já pro jogo de volta, sem dúvida nenhuma, time titular. Eu acho que é importante pro Grêmio como clube, ainda que tenha um Brasileirão inteiro pela frente, aí um segundo turno pra se salvar, o Grêmio vai ter um confronto com São Paulo, se passar.
4: Na Sul-Americana.
9: Depois tem um caminho que pode ter Boca, River.
4: Tá, tu tá desenhando grandes jogos.
9: O Grêmio, quanto tempo faz que o Grêmio não tem um grande jogo na arena com essa perspectiva que a Keck falou, assim? Do torcedor se empolgar que vai ter um jogo. Isso, o clube precisa ter isso também. Sabe, como tamanho de clube, porque senão tu vai jogar, beleza, chegou no final, o que nem ano passado, no final do ano fez 49 pontos,
4: como
9: não
4: é que
9: caiu.
4: Ele vai jogar com o São Paulo, um grande jogo da Sul-Americana, na quarta, se no domingo ele tá dentro do Z4 do Brasileirão.
9: Mas pode tal ou não estar, independente do que acontecer contra o... Eu não vejo perder pro Bolívar como uma garantia de que tu vai...
4: Esse é o mundo real.
6: Mas, Munari, me diz uma coisa, tu acha que o Grêmio tem bala? Tem bala para ganhar a Sul-Americana?
9: Não tem.
6: Não tem. Né? Então, e tem bala para fugir do rebaixamento?
9: Tem, sofrendo.
6: Então tem que sofrer.
9: É.
6: Não, tem que sofrer.
9: Eu concordo com a ideia, só que eu acho que também para a grandeza do clube é importante ter esses jogos, mesmo que tu não vai ganhar a Sul-Americana, tá? Mas tu passou pelo São Paulo. Bom, tu fez um jogo com 40 mil pessoas na arena, tu ganhou do São Paulo, depois tu cai pro Boca, pro River, sei lá, mas tu tem que ter isso também, porque o torcedor tá ficando, a gente tá falando, o torcedor vai cada vez mais se afastar.
5: É jogo protocolar, vai pra arena pra ter jogo protocolar. A gente, eu cresci acostumado a jogar, o Grêmio jogar mata-mata, ir pro Olímpico, ir pra arena, era mata-mata, com jogo emocionante até o fim, sabe? É lamentável, nos últimos 5 anos, a gente simplesmente abandonar essas competições. O Grêmio, ano passado, caiu na repescagem da Sul-Americana, caiu pro CRB antes de chegar nas oitavas da Copa do Brasil e ficou se arrastando no Campeonato Brasileiro até o fim. E aí a gente vê outros clubes que não estavam acostumados a frequentar as mesmas festas que a gente, como o Bahia, por exemplo. Eu fui fazer festa com os torcedores do Bahia aqui. Mirassol jogando Libertadores, sabe? Que saudade que
7: eu tô disso. E o Mirassol não vai ganhar Libertadores, né?
5: Não vai.
7: A gente sabe que ele não vai ganhar.
5: Não vai.
7: A gente tá feliz lá jogando.
5: Mas até por uma questão orçamentária a gente precisa avançar.
4: Esse é o ponto. O Mirassol não vai ganhar Libertadores, deverá sair em breve da Libertadores.
7: E vai melhorar no Brasileirão.
4: É
8: que tem um jogo a menos também.
4: É o Flamengo no Rio, mas é um jogo a menos.
5: O Grêmio reviveu, o Mirassol também.
8: Ah, o Flamengo no Rio, o Inter empatou.
7: É que o meu ponto, Guerrinha, acho que o Guerrinha concorda comigo, hein, Guerrinha? É que assim, se o Grêmio poupar, for com o time reserva, eu defendo que vá com o time reserva, porque eu acho que é até melhor pro Grêmio nesse momento, inclusive na Sul-Americana. Mas assim, se os titulares jogarem com o Fluminense descansados, como eles jogaram lá no interior de São Paulo, não vai ganhar com o Sul-Americano ou sem Sul-Americana. Então talvez o ponto não seja se o Grêmio tá cansado ou ter de poupar jogadores, é fazer uma mexida ali, alguma coisa não tá acontecendo. Porque perder é do esporte, mesmo pra Inter e Grêmio, que a gente que estão perdendo muito. Mas olha, perder da maneira como o Grêmio perdeu lá no interior de São Paulo.
6: O Grêmio não vai mudar porque seu treinador é um treinador teimoso. O Grêmio não tem meio campo. Tá caindo de maduro, o Grêmio não tem meio de campo.
7: Tu fala a história dos ponteiros, né, Guerrinha?
6: Claro, tem que povoar o meio campo pra poder dar chance pro ataque funcionar. Ah não, mas o meio do campo do Grêmio é abertinho, todo jogo o Grêmio leva gol. Então tá faltando gente no meio, o treinador parece que não bota isso na cabeça. Não, eu sei jogar é assim. Não, agora muda, meu amigo.
4: Passou 8 meses que não o Grêmio joga, ou com o Amoso ou o TT.
0: Pitaco do Sala de Redação, fechamento do Adroaldo Guerra Filho. Adroaldo Guerra Filho, Guerrinha, é isso aí. Meio campo, turma. Meio campo do Grêmio é uma bagunça. Guerrinha É legal de ouvir o Guerrinha porque tá todo mundo lá debatendo altas teses, né? Eu também sou da turma das altas teses. E o Guerrinha chega ali e pessoal, o problema é o meio campo. E aí destrói todo mundo porque é a realidade, né? De um cara que conhece muito de futebol. Meio campo, né? E o Grêmio precisa ajustar isso logo, talvez até de novo tentar se desfazer dessa formatação de um 4-3-3, né? Com dois pontas do ofício, dois volantes e um meia. O último jogo, o Gabriel Meck, coitado, foi uma ilha sozinha. Eu não tô dizendo que ele teve boa performance, mas ele jogou sozinho, né? O Gabriel Meck não tinha companhia dos dois argentinos. Dois estrangeiros que vieram e não jogam aquilo que o Grêmio pagou por eles, né? Dois fantasmas dentro de campo praticamente. Precisa ser revisto urgentemente o meio campo do Grêmio. 2h39, nossa última pausa aqui no Esporte e Companhia. Voltamos com o fechamento da trilha e ainda mais mensagens da audiência, porque temos muitos recados pendentes ainda no WhatsApp da Rádio Gaúcha e também lá no meu Instagram. Voltamos já.
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De volta no sinal 15 para as 3 da manhã, 2 horas 45 minutos, ao som de Love Will Tear Us Apart, do Joy Division, nossa última música da trilha musical, nossa última trilha de hoje no Esporte Companhia, fechando esse quadro bacana que temos com a audiência, com pedidos, escolhas de Renato Silva, o nosso operador da mesa de mídias audiovisuais da Rádio Gaúcha hoje. Essa aí, vamos falar a verdade, Renato, essa aí foi indicação minha, né? Pra fechar bem no mesmo tom das últimas músicas que nós tocamos aqui, Joy Division, de 1980. Acho que essa não é a versão remasterizada, mas muito bacana a música também. Para quem gosta desse gênero, desse tipo de música, no Esporte e Companhia, desta quarta-feira, 22 de julho.

0: Para fecharmos as informações aqui no Esporte Companhia e dedicarmos a reta final às mensagens, os esportes internacionais também estão em destaque na Rádio Gaúcha. E as informações chegam com o repórter Nicolas Lira. Chega mais, Nicolas.
1: Bom dia, Lucas Arruda. Vamos falar de basquete aqui no espaço de esportes internacionais, porque o astro LeBron James não parece estar com pressa para escolher o seu novo destino lá na NBA. O jogador de 41 anos que decidiu não permanecer no Los Angeles Lakers se colocou no mercado, né, para pelo menos mais uma temporada, né? Só que com isso, com essa demora para escolher o seu destino, ele acaba travando um pouco o andamento da liga, da movimentação dos times. De acordo com a ESPN americana, são 4 os times favoritos para contar com LeBron James: o Golden State Warriors, o Philadelphia 76ers, o Cleveland Cavaliers e o Miami Heat. Nesses 2 últimos, inclusive, ele conquistou 3 dos 4 títulos que ele tem na liga, o outro justamente lá em Los Angeles com a camisa dos Lakers. Claro que outros times correm por fora, mas nem os agentes do jogador falam também sobre qual será o destino. Essa é uma das novelas para se acompanhar nessa intertemporada da NBA. Para onde será que vai LeBron James? Esportes internacionais para a com consórcios, com segurança, com planejamento, conquiste e Feirão dos Feirões Volks. Vale mais, é Guaibacar, escolha líder, escolha Guaibacar. Lucas Arruda.
0: Valeu, grande Nicolas Lira, com as informações dos esportes internacionais, a novela LeBron James. Para onde vai o papai LeBron? Será que Golden State? Será que o Cleveland Cavaliers? Será o Miami Heat, né, que vazou esses detalhes aí, prontamente tirou da internet, a ver os próximos capítulos do maior basquete do mundo nos Estados Unidos. 2h48, 12 minutinhos para as 3 da manhã, agora sim, reta final com a nossa audiência. As mensagens que ficaram para trás no nosso WhatsApp, vamos recuperá-las. Por exemplo, boa noite, Arruda. Meu nome é Beto Cássio. Ah, o Beto de ontem aqui, ó, na audiência, ó. Deficiente visual, sempre ouça Gaúcha e foi quem pediu ontem o Linkin Park. Tocamos, viu, Beto? Tocamos In The End também no final para fechar a nossa trilha e o desejo foi atendido aqui na nossa trilha do Esporte Companhia. Um abração, muito obrigado pela tua audiência, direto de Mogi das Cruzes, em São Paulo. É, também conosco, um abraço pro Kleberson Cunha de Viamão, tamo junto. Arruda, está tudo certo, competência e trabalho. Segue Marco Aurélio Enck, em Porto Alegre, no Bolis. Sigo na madrugada. Tamo junto, abração, Marco Aurélio. Quem mais? Boa noite, essa que não estás na rádio, que não estás na rádio. Foi essa mensagem que eu li mais cedo, né? Mas como sempre, fazendo um excelente trabalho. É verdade, a gente vai se adaptando, trazendo algumas coisas, deixando outras pelo caminho. É normal. Um abraço aqui pro Denis de Rio Grande, Dali Inter. Abraço, Denis. Quem mais? Bom dia, Ruda. Só um detalhe na classificação. O Inter tem um jogo a menos que o Grêmio. É verdade. Hoje o Inter pode ir a 24 pontos. Mensagem da Janete Weber. Correta, correta, Janete. Um jogo a menos, o Grêmio já cumpriu o jogo da 19ª rodada, o Inter, por enquanto, ainda não, né? Fecha o turno nesta quarta-feira contra o Cruzeiro. Olha aqui, ó, mensagem de áudio. Será que rola, Renato? Vamos tentar? Vamos ver aqui, ó, mensagem de áudio que chega do DJ Rodrigo Nunes. Vamos lá na confiança.
2: Fala aí, Arruda, tudo certo? Tô na tua companhia. Meu nome é Rodrigo, eu sou lá da cidade de Taquara. Tô me deslocando aí de Osório pra Taquara, por Santo Antônio da Patrulha. Vim por dentro, tá? Vim pela freeway.
3: Velocidade reduzida adiante.
2: Se alguém for fazer esse caminho aí, presta muita atenção. Tem muito galho na pista, tem muita folha, a pista tá suja, além da chuva que não deu uma trégua, né? Tô aí na tua companhia. Segue o baile aí que tá bonito, viu? Tá bem bacana o programa, parabéns.
0: Pô, muito obrigado, Rodrigo, um abraço, se deslocando pelo estado e em geral, né, a regra é essa, atenção. É, atenção, vai com calma. Eu, por exemplo, ó, trajeto curto, até Cachoeirinha ali, 20, 25 minutos, eu tô em casa. calma, com atenção. Vou chegar no destino com tranquilidade. Na freeway também tem várias coisas que ficam pela pista, né? Galhos, pedaço de pneu, outros objetos. Vai com calma, vai chegar no destino. Nessas condições que o estado está enfrentando, não está fácil. Então, boa mensagem do Rodrigo. Obrigado pelos elogios, mas principalmente pelo alerta nesse trajeto que está

não pode colocar a multa que colocou. É, a multa rescisória é muito alta. Mensagem do Jorge de Itaí, valeu. Gravataí também na audiência. Disso, quem jogou foi o Brasil, Sidney de Farroupilha. Acho que foi sobre aquela reclamação minha da Argentina. Não, Sidney, nem para o Brasil, nem para a Argentina, nem para o Paraguai. Paraguai fez bela campanha. Mas não, né? Homenagem para vice-campeão, para terceiro colocado, não existe. A não ser que seja assim, algo totalmente fora da curva, né? Totalmente uma exceção, uma seleção que chega na final e ninguém esperava, muito inferior tecnicamente e financeiramente que as outras. E quando eu falo financeiramente, valor de mercado, valor do time. Caso contrário, não, né? A Argentina foi campeã há 4 anos, que valoriza então a geração, mas não o vice-campeonato do jeito que foi. De novo, não tocaram na bola na final. E aqui está falando alguém que gosta de ver o jogo da Argentina. Eu fui, trouxe ontem aqui, não é carteiraço, eu fui de férias a Buenos Aires. Pela primeira vez eu saí do país, do Brasil, fui a Buenos Aires numas férias e escolhi a dedo a data para poder ver um jogo da seleção lá. 80 mil pessoas numa festa incrível, vitória por 1-0 com o Paraguai, Messi em campo, McAllister, Enzo Fernandes, Julian Álvares, Cuti Romero, Dibu Martínez, mas não jogaram nada na Copa do Mundo. Foram muito mal na Copa do Mundo, tudo nas costas do Messi. Afinal, então, foi um fiasco. Aí, com todo respeito, não merece homenagem nenhuma da Conmebol. O povo argentino comemorar, celebrar a geração, justo, acho legal. Agora, a Conmebol, com todo respeito, não tem que homenagear nenhum vice-campeão em relação à Copa do Mundo. Minha opinião, respeito quem discorda. Bom dia, Ruda. Me desculpe, mas para um time que está no colapso, ser rebaixado, tirar férias. Esses 40 dias era para estar treinando para voltar do Brasileirão, comendo a bola, com exceção ao Everton. Inaceitável o Grêmio estar nessa bagunça. Forte abraço do Thiago de Viamão. Pois é, Thiago, aí é uma questão de legislação, né? O Grêmio tem que cumprir 30 dias de férias com os jogadores e já adiantou uma parcela desse período no meio do ano. Mas não tem muito o que fazer, né? O mesmo aconteceu em temporadas recentes com pandemia, com enchente. O Grêmio só aproveitou esse período também de Copa para já adiantar alguma coisa. Mas era para estar jogando mais, eu concordo nesse sentido. Quem mais aqui? Apagou a mensagem. GR Castro. Quem mais? Paparruda, Adão do Cassino em Rio Grande. O Inter, se não caprichar, cai também. Concordo com o ouvinte Marcelo. Abraços. Arruda, eu queria o Brasil. Ziu, ziu, ziu. Não jogando nada como a Argentina. Vice nesta, campeão na outra. Não, tudo bem. Isso sim. O Brasil tem que melhorar muito para chegar perto de jogar o que a Argentina jogou. E eu concordo. Na final, mesmo com 10, foi para cima e empurrou a Espanha para trás. Mais ou menos, Ney. Mas tudo bem. Empurrou a Espanha, tendo uma sequência de escanteios e perdendo um gol na pequena área. Foi o que eu vi. Mensagem do Ney de Porto Alegre, bairro Vila Jardim. É, esse lance aí foi um corte, né, do Cubarsí na última jogada do segundo tempo da prorrogação. Mas é pouco para a Argentina, campeã mundial, fazer o que fez na final. É pouco. Boa noite. Impressionante o desrespeito e a inveja que esse pessoal da RBS tem da Argentina. Deveríamos torcer para que os jogadores do Brasil criassem vergonha na cara. Concordo. Tem mais é que homenagear mesmo. Ou preferes ficar lembrando de 70, 82 e não ganhou nada? A propósito, sou porto-alegrense, gaúcho e faço parte de uma população retrógrada que não se enxerga, achando que são os melhores do Brasil e do mundo. Bando de enjoados por essas e por outras que só andamos para trás. André de Porto Alegre, ok? André, mensagem no ar, tá? Não é uma questão de inveja sobre a homenagem. Eu tenho inveja de como eles jogaram a última Copa. E até como se dedicaram ao Messi nessa Copa do Mundo. Mas eu repito, não jogaram bem no mata-mata inteiro. O mata-mata inteiro foi de sofrimento contra seleções fracas, à exceção da Inglaterra. A Espanha na final, a Argentina não tocou na bola. Tá? Não viu a cor da bola na final. É isso que eu tô me referindo. Esse desempenho da Argentina na Copa não é suficiente. Não é suficiente para mim, para que a Conmebol faça uma homenagem. Mas é minha opinião. E eu respeito.

0: Feito a tua aqui, tudo certo, tudo no jogo. Ruda, saberias me dizer quais foram as contratações e dispensas do Real Madrid nesse ano? Um grande abraço, Caio de Pelotas. O Real Madrid trouxe o Cucurella, tá? O Cucurella, antes da Copa, 60 milhões de euros. Eu tinha visto que o Konaté, zagueiro, estava em fim de contrato no Liverpool e iria para o Real Madrid sem custos. Um zagueiro interessante para ser uma disputa ali de posição ou reserva. É o Konaté, que fez boas temporadas no Liverpool, mas nunca foi o grande zagueiro do time, né? já que o Van Dijk foi sempre o principal. Não sei se tinha mais algum outro que eu vi na mira, deixa eu ver rapidinho aqui no site. Fran Garcia deixando o Real Madrid. Eu acho que por hora é isso, né? O Cucurella e o Konaté, mas em breve devem se reforçar certamente, porque não vão ficar para trás, não levaram nenhuma taça grande na última temporada e vocês sabem o que isso significa para o Real Madrid. Ah, o Carvajal também deixou o time em fim de contrato. Quem mais aqui, pessoal? Na reta final dos nossos secados, Arruda, Renato Gaúcho, nunca mais. Grêmio precisa exorcizar esse fantasma. Carlos de São Leopoldo, gremista. Francisco Aná, muita chuva, mensagem do Anacleto. Valeu, abraço. Boa noite, Arruda. Ouço o teu programa há muito tempo. No caso, o Barão, né? Só agora consegui entrar em contato. Muito bom. Cleusa Maria Ribeiro, de Porto Alegre, mas nascida em Cachoeira do Sul. Valeu. Beijo, Cleusa. Tamo junto. Pessoal, é isso aí, né? Fizemos tudo. Entrevistas, informações, boletins, pitacos, audiência, texto, áudio. Ciara Duarte na audiência, sempre conosco, pediu Backstreet Boys, fiquei devendo Backstreet Boys para amanhã aqui na Trilha do Esporte Companhia. Também um beijo para Jamile Santos na audiência conosco, um beijo, sempre conosco. Wilson de Juí, abraço todos os nossos ouvintes lá no Instagram @arrudaluke. E ainda também para fechar, a Elia de Santiago, o programa está maravilhoso, muito bem comandado. Boa noite, Arruda. Muito obrigado a todos que participaram conosco, que estiveram na nossa companhia. Voltamos nesta quinta-feira, depois do balanço final, com a repercussão de Inter e Cruzeiro pelo Brasileirão e a projeção de Grêmio ou de Bolívar e Grêmio pela Copa Sul-Americana. Na produção, Helena Brum e Camila Nunes. Na equipe técnica, Renato Silva, Rubens Silva e Eduardo Brum. A todos, uma grande quarta-feira de futebol. Até a próxima.
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2: 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Notícia na hora certa, 3:01. Sem vetos, governador Eduardo Leite sanciona a lei de diretrizes orçamentárias com previsão de déficit de 4,8 bilhões de reais em 2027. Ônibus é arrastado pela correnteza ao tentar atravessar estrada alagada em Ibiraiaras, no norte do estado. Não houve feridos. Velório de Carlos Bastos inicia às 9:30 da manhã na Assembleia Legislativa. Jornalista político morreu ontem aos 91 anos. Tempo instável em Porto Alegre, agora faz 19 graus. 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
2: Alerta para bloqueio total na RS-569 em Barra Funda, quilômetro... Ponte bloqueada. A rota alternativa é o desvio pela BR-386 por Sarandi. Na RS-433, quilômetro 8, entre Encantado e Reuvado, a ponte da Estiva está submersa pelas águas do Arroio Jacaré. O desvio se dá por vias secundárias ou por dentro de Nova Brécia. RS-418, bloqueio parcial no quilômetro 5, em Santa Cruz do Sul. O motivo também é água sobre a pista.
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2: A Ditado emitiu nesta madrugada alertas de cor vermelha para o risco muito alto de inundações. O aviso para o rio Caí abrange o trecho de Montenegro a Harmonia e vale até 1h30 da manhã de quinta-feira. O alerta para o rio Taquari, entre os municípios de Mussum e Taquari, é válido até as 2h15 da tarde de quinta-feira. Esses rios estão acima ou próximos das cotas de alerta. Dois serviços programados pelo DEMAI podem causar falta de água nesta quarta-feira em Porto Alegre. Um deles será realizado na estação de bombeamento de água tratada Ipiranga 2, onde serão substituídas válvulas. A manutenção pode afetar o abastecimento nos bairros Jardim Itu, Jardim Sabará, Vila Ipiranga, Chácara das Pedras, Três Figueiras, Cristo Redentor, Jardim Europa e Passo da Areia. Já na região das ilhas, equipes vão fazer a interligação de uma rede na Rua dos Pescadores. Os dois serviços começam às 9h e a previsão é de que o abastecimento seja normalizado até a noite. 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Da redação, Gustavo Gossen.
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0: 3:09, Salimando, Dr. Robert, para você com eles, TNT, começando mais um Madrugada Gaúcha. Um abraço ao Lucas Arruda, que estava aqui comandando a nossa, nosso esporte companhia, nossa nave, e está indo para sua humilde residência, como o Colin, em seu descanso merecido. Vamos juntos até às 5 horas da manhã. Obrigado pela companhia, pelo 996995218. Hoje tem Renato Silva, comandando aqui a nossa mesa de áudio. Rubens Silva também na nossa central técnica, Gustavo Gossen e Lucas Oliveira na central de jornalismo, e Raí Quadros, nosso colega da RBS TV. E é claro também você, amigo ouvinte, pelo 996995218, com a gente nesta madrugada, nesse dia 22 de julho. Obrigado pela companhia. Vamos contar, é claro, também sempre com a sua participação aqui no nosso programa. Você que está com a gente, mandando mensagem. E lembrando, nós contamos sempre com a sua ajuda, até para nos dizer o que está acontecendo na sua região nesse momento. Se algo grave acontece, uma situação relevante, que tenhamos que, né, verificar junto com as autoridades. Por isso é muito importante a sua participação. Primeiro, aquele bom dia especial. Obrigado pela sua companhia, que seja uma quarta-feira muito especial para todos nós, esse dia 22 de julho. Deixa eu dar uma conferida na temperatura neste momento aqui na Érico com a Ipiranga. 16 graus a temperatura agora, 16 graus a temperatura aqui na Érico com a Ipiranga. E é claro que o nosso foco de hoje, o nosso assunto é sobre a chuva, né, que vem acontecendo nos últimos dias, e ontem foi, né, mais intensificada no nosso estado. Então nós tivemos ônibus arrastado pelas águas, resgate de moradores e quedas de muro. 73 municípios registraram prejuízos. E a previsão, madrugada com chuva forte, né, trégua à tarde. Como fica o tempo para esta quarta-feira? Estamos acompanhando também a elevação dos rios durante a noite de ontem. Esta madrugada, o trabalho sendo feito por Gustavo Gossen, Lucas de Oliveira. Em seguida, vamos trazer todas as informações relacionadas, né, à nossa reportagem, um acompanhamento dos estragos, da chuva, de pessoas que estão fora de casa, os rios que estão subindo, ruas, né, RSs e, né, e também BRs que estão interditadas, ou até ruas alagadas, ou contabilizando os prejuízos, pessoas que estão fora das suas casas e sem luz também, em função deste temporal, tá bom? E vamos acompanhar daqui um pouquinho e trazer todas as informações que estão sendo compiladas por Gustavo Gossen, Lucas Oliveira e o Raí Quadros. Agora 3:13, mas é claro que a sua participação, o seu recado, ela é muito importante, até para nos dizer o que está acontecendo aí onde você está, na sua rua, no seu bairro, na sua casa também. Eu sei que a gente fala que alguns locais não foram tão atingidos, mas para cada pessoa, né, para cada pessoa que é atingida aí na sua casa, na sua residência, no seu lar, é muito triste, é muito doloroso, fora algumas que, né, passaram por até risco, né, de vida. Tivemos o resgate ontem de um senhor, né, que estava dentro de um carro e foi resgatado. Água forte, de 83 anos, se não me engano, e é bem chocante aquela cena, bem chocante, porque ali ele correu, né, um sério risco, né, de vida dentro daquele carro. Graças a Deus conseguiu ser resgatado, tá bom? Tá até aqui em GZH, tem aqui as informações e tem um vídeo também que chama bastante atenção, né? Tem aquele ônibus sendo arrastado. Você acompanha tudo isso aqui no nosso site também, GZH, em seguidinha com as notícias do Gustavo Gossen. Agora 3:14, deixa eu só já ler alguns recados aqui, ó. Boa noite. Ponte entre dois lajeados, Cotiporã submersa, Cotiporã Bento Gonçalves submersa, Dragobal, entre Santa Teresa Bento Gonçalves interditada, de Guaporé para Bento Gonçalves, só por Veranópolis, Joel de Guaporé. Então aqui o Joel de Guaporé passando essa informação aqui com a gente. Obrigado, Joel. Então aqui a ponte entre dois lajeados, Cotiporã submersa, Cotiporã, Bento Gonçalves submersa, Balsa entre Santa Teresa, Bento Gonçalves interditada. Até eu vou repassar aqui pro Gosto, eu acho que deve ter essa informação, mas eu vou repassar aqui, obrigado aqui o nosso ouvinte que nos ajuda com essas informações também, tá bom? O nosso trabalho nesta madrugada vai ser justamente isso também, fazer, né, esse mapeamento, como se diz, acompanhamento dos acontecimentos que nós já temos aí registrados e aquilo que vai chegando aí durante a madrugada para você ligado aqui na nossa programação. Bom, antes de chamar o Gossen com todas essas informações, eu vou chamar ele, Cléo Kuhn, com a previsão do tempo. Cléo, vamos saber como fica o tempo hoje, nesta quarta-feira, Cléo.
1: A previsão está indicando um tempo ainda com bastante umidade para esta quarta-feira aqui no estado. Tem chuva e pode até ter chuva forte durante a madrugada e o período da manhã. Em todo o estado, a princípio não seria uma possibilidade de chuvas assim mais volumosas junto ao leste do estado, principalmente o litoral, Porto Alegre, Serra, e a parte norte, junto à divisa com Santa Catarina, e tu pega o Planalto, Alto Uruguai, algumas partes ali das Missões. Nas outras áreas a gente ainda vai ter um pouco de chuva pela manhã, mas são chuvas de intensidade fraca. Deve melhorar à tarde o tempo no oeste e no sul. Agora vê bem, o que é o melhorar? Não é abrir sol, é simplesmente a chuva parar, dar uma trégua. Então fiquem atentos nesse sentido. A gente não tem tempo firme tão cedo aqui para o estado. Tava dando uma olhada e os pronósticos são muito pessimistas, principalmente para a parte leste do estado, onde há uma dificuldade muito grande da gente ver a chuva cessar. Ah, mas vai diminuir? Vai diminuir bastante na tarde agora da quarta. Quinta tem pouquíssima chuva, mas o tempo não está firme. Sexta eu estava esperando uma situação um pouco melhor, mas tu sabe que é uma coisa que acontece num ou no outro simulador. A maior parte dos simuladores ainda coloca chuva fraca na sexta-feira aqui no leste. Sábado tem chuva também, e sábado talvez já seja uma chuva um pouquinho maior em algumas áreas, especialmente na divisa com Santa Catarina. Vamos ter um pouco de chuva no final do domingo, tem chuva na semana que vem, segunda de tarde para terça. Pelo que eu vi até agora, pelo menos até metade da próxima semana, não dá pra gente apostar um tostão furado de que o tempo vá firmar aqui no estado. Portanto, a gente já tendo uma quantidade pequena de chuva, a gente já está no lucro, porque o ruim mesmo é ter chuva forte, e mais ruim ainda se a gente tem trovoadas. A princípio, a gente deve ter chuva sem trovoadas. Agora, continua um pouco quente o tempo por aqui, o que reduz bastante a expectativa de tempo seco.
0: Obrigado, Cléo. Bom dia, amigo Drago. 16 graus aqui em Veranópolis, sem chuva agora, mas ontem 150 milímetros, ônibus arrastado na região que trabalho. Ibiraiaras, loucura de chuva demais, Drago. Abraço a todos, César Bavaresco. Obrigado, César. Ou aqui também. Bom dia, Drago. Esse assunto aí seria, né? Muito importante. Obrigado, minha amiga. Eu vou dar uma olhada aqui. O recado, bom dia, Drago. Celso Moura, caminhoneiro de Palmeira das Missões, cortando a estrada do Paraná, Goianese, perto de Belém, acompanhando essa grande rádio, agora começando junto com o teu programa. Bom trabalho para ti e toda a equipe. Obrigado, meu amigo. Bom dia, que Deus nos proteja de tanta chuva. Circe Chovanela de Encantado, obrigado, Circe. Meu amigo Júlio César, da cidade de Canela, 16 graus, tudo tranquilo por aqui, hein? Boa quarta-feira abençoada para todos e aquele abraço, obrigado. Bom dia, gaúchos e gaúchas de todas as querências, em que a P Total ligado na Gaúcha. Vigilante Everton Luciano, em Cruz Alta, na sintonia. Também Drago, valeu, meu amigo Bira de Cachoeira do Sul, Drago a Lenda, valeu, Bira. Vamos à nossa central de jornalismo com Gustavo Gossen de Praxe. Bom dia, meu amigo.
2: Bom dia. Bom dia, Drago, bom dia a todos.
0: Gossen, como nós combinamos antes, né? O pessoal já está relatando aqui algumas situações, eu acho que quase tu tem quase todas, né? Mas a gente relatando o que diz nosso ouvinte. Vamos fazer um balanço aí da situação, né? Das chuvas, tanto de ontem, obviamente, nesta madrugada, da elevação dos rios. Fique à vontade, você.
2: Drago, o que a gente percebe de momento, que é o nosso alerta maior, é para a rapidez como os rios estão aumentando nos níveis, né? A gente está acompanhando, inclusive, os alertas do Serviço Geológico do Brasil, da Defesa Civil do Estado. Inclusive, a Defesa Civil do Estado publicou agora na madrugada 2 alertas vermelhos de risco muito alto para inundações. E como a gente está monitorando aqui, eu e o Lucas, a gente está com o painel, mais o Lucas, ele que está acompanhando os gráficos, né, minuto a minuto, a gente percebe da onde que vem esses alertas tão severos, porque vou puxar por Mussum, vou dar o exemplo de Mussum no Rio Taquari, onde inclusive a gente agradece para a Marielle Agostini, lá da Defesa Civil de Mussum, que está nos alertando a cada meia hora da rapidez como está subindo o nível do Rio Taquari quando ele passa lá por Mussum. Estava subindo cerca de 0,5 metro a cada meia hora. Agora está em torno, por exemplo, agora das 2:30 até as 3, subiu 36 centímetros. Então agora pelo menos segue subindo, mas subiu um pouco menos, né? Agora o Rio Taquari em Mussum está em 13,96 metros. Às 2:30 estava 13,60. A cota de alerta ali é 15. E a cota de inundação é 18 metros. Agora está 13,96, às 3 da manhã. Deixa eu puxar aqui a meia-noite. Ó. A meia-noite estava 11,15. 11 metros e 15. Agora 13 metros. Então subiu quase 3 metros. Vou pôr nessa conta. Quase 1 metro a cada hora, né? E sim, conforme o Serviço Geológico do Brasil, já que ali a cota é 18, como eu falei, a estimativa do Serviço Geológico do Brasil, não é o Gossen, o Drago, o Lucas que estão falando isso, é o gráfico que está apontando, sim, seguindo essa tendência, ultrapassa e chega a 19 metros por volta das 6 da manhã, conforme estava apontando aqui os gráficos. É o material que eles estão nos mandando aqui em tempo real. Então, o rio, a gente está falando aqui do Rio Taquari, nessa passagem para o Mussum, que é onde a gente está recebendo a cada meia hora a atualização. E em Encantado, também o rio está acima já da cota de alerta, subiu na madrugada. A cota de alerta ali em Encantado é de 9 metros. Já está acima de 9 metros e podendo chegar a 12. Em Estrela, onde a cota de inundação é de 19, a expectativa do Serviço Geológico do Brasil é que chegue a 20 metros, ou seja, chega a 1 metro acima da cota de inundação por volta das 6 da manhã. Então a Defesa Civil do Estado também publicou, a Defesa Civil botou assim, alerta de cor vermelha para risco muito alto de inundações, os gráficos estão apontando isso mesmo, no caso aqui do Rio Taquari, de Mussum a Taquari, e no caso do Rio Caí, que também já está acima da cota de alerta, ainda não chegou na cota de inundação, mas já está acima da cota de alerta, o Caí, lá em Caxias do Sul, em Montenegro e em São Sebastião do Caí, também alerta de cor vermelha do trecho de Montenegro a Harmonia. Então, especialmente as bacias do Taquari e do Caí, já acima, boa parte acima da cota de alerta e com a tendência, conforme, né, a forma como anda subindo, a tendência é de que nas próximas horas atinjam a cota de inundação. Com relação a rios, é isso, Drago. Claro, depois tem aquela possibilidade dessas águas virem aqui para o Guaíba, mas a gente fala depois, até porque não se tem ainda uma previsão, conforme sim, a Defesa Civil aqui de Porto Alegre falou no Estúdio Gaúcho. Ainda não tem como prever, mas a expectativa é que agora, pelo menos, não chegue perto, né, da cota de alerta e de inundação.
0: Graças a Deus, não temos ninguém ferido e, obviamente, ninguém perdeu a vida nessas, né, chuvas e temporais dos últimos dias, né?
2: É, tu falaste ali do ônibus, né, que foi arrastado pela correnteza em Ibiraiaras. A gente tem imagens lá em GZH, felizmente não houve feridos. O idoso que foi resgatado também, tudo bem. Então, com relação a vítimas, felizmente não temos nada e a gente espera que não tenha mais.
0: Bom, Gossen, como falou esse ouvinte aqui sobre essa balsa lá, que ele mandou aqui essa informação, tem alguma via, assim, principal de né, que tenha uma importância, assim, maior, que esteja interditada, algumas vias nessas chuvas?
2: Sim, a gente tem a lista, eu vou começar por essa mesmo. Então, RS 431 e Bento Gonçalves, quilômetro 21, a travessia por balsa está interrompida desde as 7 da noite, não tem a previsão de liberação ainda. Já que falei de Bento, vou puxar também por Bento a BR-470, tem uma interrupção parcial lá, quilômetro 218, devido ao deslizamento de pedras e terra de um barranco. Conforme a Polícia Rodoviária Federal, é no sentido Veranópolis a Bento, rodovia vai seguir parcialmente interditada até o amanhecer, quando será reavaliada a segurança de liberação. Está parcialmente bloqueada a 470, quilômetro 218. 470 também entre Lagoa Vermelha e André da Rocha, água sobre a pista em diversos pontos, em especial junto à ponte do Arroio Floriano, quilômetro 107. Bloqueio parcial também na RS-418, Santa Cruz do Sul, quilômetro 5, também água sobre a pista. E aí a gente tem uma, duas, três, a gente tem cinco rodovias com bloqueio total. RS-569 em Barra Funda, quilômetro 28, ponte bloqueada. A rota alternativa ao desvio pela BR-386 por Sarandi. Na RS-132, a ponte sobre o rio Camargo, no quilômetro 5, está bloqueada também. Na RS-433, quilômetro 8, entre Encantado e Relvado, a ponte da Estiva está submersa pelas águas do Arroio Jacaré. O desvio se dá por vias secundárias ou por dentro de Nova Brécia. RS-630, quilômetro 56, bloqueio total devido à água sobre a pista no trecho que liga São Gabriel a Dom Pedrito e também no quilômetro 36 da RS-630 em Lavras do Sul. Então, esses são os bloqueios totais e parciais nas rodovias. Ainda no Esporte Companhia, Drago, Lucas Arruda recebeu mensagens de ouvintes falando sobre muitos buracos na BR-386 em Montenegro. Diz até o ouvinte que vários carros estavam parados lá por conta de pneu furado. A Polícia Rodoviária Federal nos repassou o seguinte, que eles já acionaram a CCR Via Sul, que fez reparos emergenciais. Fizeram um tapa-buraco ali para quebra galho, porque como está chovendo, né, não tem como asfaltar, né, o solo ainda está encharcado, né, então não tem como botar asfalto nesses pontos. Mas que a CCR Via Sul fez reparos emergenciais nesses buracos, que foram então provocados pelo excesso de chuva, especialmente entre os quilômetros 414 e 415 da BR-386 em Montenegro. Confirma, né, que tem causado danos em veículos e que o pessoal da Polícia Rodoviária Federal de Montenegro está no local sinalizando, orientando os motoristas e monitorando, né, as condições da rodovia, aguardando a melhora do tempo para, enfim, né, fazer essa aplicação do asfalto assim que for possível. E Porto Alegre, a gente tem.
0: Isto. Oi? Eu ia perguntar para a gente de Porto Alegre, porque a gente fica nessa apreensão, né? Porque a chuva vem vindo, né, Gossi?
2: Porto Alegre, a gente tem. Já teve algumas ocorrências encerradas. Uhum. Até a IPTC fez um balanço aqui às 7 da noite, à meia-noite, diz que a próxima vem às 7 da manhã. E a última atualização que tinha, que alguns pontos que tinha, acúmulo de água na Voluntários da Pátria, na Gregório da Fonseca, Cecília Lopes, vários aqui já foram encerrados. O que permanece, conforme a IPTC, é um bloqueio total na rua José Osmar Machado, altura do número 194, né, nas imediações do Campo da Tuca, erosão na via, problema na galeria do Demai. E bloqueios parciais, aí onde tem bloqueio parcial é na rua Cipriano Ferreira, número 551, é um buraco de grande porte com parte do passeio e da pista cedendo, no centro histórico, isso aqui. Na Protásio Alves, 978, uma tampa do Demai cedendo. Na rua Saican, 321, que é o bairro Jardim Botânico, tem uma árvore caída, bloqueio de uma faixa da via e bloqueio total da calçada. Na rua Francisco Petuco, número 298, lá no bairro Boa Vista, queda de árvore. Na avenida Zaida Jarros, na entrada da trincheira da Ceará, tem um buraco na via, também bloqueio parcial. E, pois, aqui dá para olhar na janela se ainda tem. Na avenida Zero Hora, com a professor Freitas e Castro, tem um bueiro extravasando com bastante água na pista. Mas aí eu posso ir na janela, posso espiar para ver se ainda tá, porque fica aqui na esquina, aqui na nossa redação, na parte ali da janela, dá para enxergar. Aliás, esse bueiro ali frequentemente dá problema, né, André?
0: Sim. Sabe que a preocupação, obviamente, né, é com Eldorado, né, Gossi? Obviamente ele também, né, a gente pega ali, né, o cais, né, e lá o bairro Sarandi, a Restinga teve alguma elevação dos arroios na Restinga, né? Mas, por enquanto, esses locais, essas regiões estão com tudo controlado, né, Gossi?
2: A gente fica monitorando, né, que a gente sabe que vem essas águas de lá, vem pra cá, descendo. Né? Então, por enquanto, né, a expectativa da Defesa Civil é de que o Guaíba fique perto da cota de alerta.
0: Uhum.
2: Mas, como a gente tá vendo lá, o Caí e o Taquari nessa elevação, até tava comentando com o Lucas, a gente tinha que olhar até quanto chegou, né, em 2024. Mas creio que não vai chegar nem perto, a gente fica nessa expectativa, é claro.
0: Perfeito, meu amigo, é isso aí. Estamos acompanhando tudo o que está acontecendo e vamos também recolhendo aqui informações aí dos nossos ouvintes. Tem pessoas sem luz, Gossi? Ou é dentro de toda essa situação, são poucos pontos?
2: Vamos olhar aqui em tempo real, então, peraí.
0: Porque não quero minimizar o problema de ninguém, tá? Porque quem está sem luz ou sem água, né? Pô, é uma dor, né, Gossi? Mas, assim, relacionado aí a tudo que, né, acontece com esses temporais, com essas chuvas, né, não, a princípio não tivemos ventos fortes, né, E nós tivemos aí grande quantidade de pessoas ou, né, pontos sem luz aqui no nosso estado.
2: Aqui, ó, já. Agora é tudo mais fácil para nós aqui, a gente tem os links. Uhum. Mas a dados atualizados em tempo real. Neste momento, na área de concessão da RGE, 2.866 clientes sem luz. Onde tem mais é no município de Monte Alegre dos Campos, mais 2.866. E na área da CE Equatorial, 2.326 consumidores afetados, especialmente em Porto Alegre, 159 consumidores afetados.
0: Uhum.
2: Então, deixa eu ver os bairros, especialmente... Ah, espalhado pela cidade. Especialmente... não tem como dizer, tô todo cantinho. Tem lá, tem na Zona Norte, tem aqui na Zona Leste, tem, enfim, mas números até, né, Drago?
0: Sim, para Porto Alegre pequeno.
2: 2.000.
0: Pro interior, né, são tanto que já são 2.000, já é considerável, mas no estado como um todo, a gente estava aguardando, porque essa chuva pegou praticamente todo o estado, né? Então, uma quantidade, né, relativamente pequena para toda a situação que estamos aí acompanhando.
2: É, a gente percebe que de temporal agora parou, agora mais é o volume de chuva,
0: uhum,
2: né?
0: Uhum.
2: Esse aqui nos
0: preocupa. Não, até não teve ventos tão... Até teve um vídeo, outro que eu acho que eu vi, um vento um pouquinho mais forte, né? Pelo menos falando aqui de Porto Alegre, eu não... não teve ventos aí tão fortes assim como poderia ter acontecido, como era previsto, de até 100 por hora, né, você? Isso foram em pontos bem isolados, né?
2: Isso foi bem em pontos isolados. Eu estava tentando pegar aqui o Freti, se não me engano, tinha o município de Igrejinha, que ali é o Rio Paranhana, né? Tem um risco moderado para deslizamentos. Aí mandaram assim, ó. Monitoramento constante. Esses outros são aqueles alertas de sempre, né, Drago?
0: Sim,
2: o pessoal até já está acostumado, infelizmente, né? Então, todos esses rios que para onde essa, o trajeto por onde essas águas vêm agora e para onde passam esses outros, né? A gente falou aqui do Caí Taquari, para onde a gente está vendo essa elevação e onde estão vindo os alertas maiores. Mas tem tantos outros rios, né? No caso do Paranhana, que também, o dos Sinos também, o Guaíba, são rios também que acabam sendo afetados, né, pela nossa hidrografia do Rio Grande do Sul. Mas também é um alerta. Então a Defesa Civil de Igrejinha mandou que segue de prontidão, risco moderado para deslizamentos por conta dessas águas.
0: O que eu sei que é o momento de trabalhar, não é nem de analisar, mas que depois as defesas civis, né, tanto dos municípios quanto a do estado, que coordena todas elas, junto com os bombeiros voluntários, bombeiros oficiais também, e as prefeituras, façam um balanço, né, o que pode melhorar. Pra, né, se teve falho ou não nesse, na evacuação, nessa prevenção, porque a princípio é um momento delicado de muita chuva, mas a princípio a previsão mostra que o grande teste mesmo vai ser lá na primavera, né, assim, com volumes muito mais elevados e mais com muito mais tempo de chuva é a previsão até o momento. Tomara que não se confirme mais com esse aquecimento dos oceanos, né, no nosso processo aí que está aguardando, vai acompanhar até o final do ano.
2: E todas essas informações, estou vendo ali o Lucas na minha frente ali na redação atualizando as matérias para o site, então todas as informações não só no site GZH, como também nas redes sociais, GZH Digital e arroba Rádio Gaúcha, nos nossos também, à medida que a gente for publicando, atualizando, a gente vai colocando também, então acompanhe tudo aqui com a gente está... Sabe que eu postei ali no meu Instagram até pra... Eu tava brincando aqui com o Lucas agora. Pô, a gente tem... Jornalista, a gente tem que entender até de geografia e de matemática, né? Que a gente tava analisando aqui os mapas e fazendo as contas aqui, né? Dos... Transformando, né? De milímetros para centímetros e metros e tal. E até, curiosamente, eu publiquei uma foto aqui dos gráficos e do boletim do alerta hidrológico da bacia do Rio Taquari, que o Serviço Geológico do Brasil nos mandou. Então, o pessoal vê, né? Como curiosidade, como é que não chegam essas informações, né? Que eles podem pensar, o pessoal lá tá falando, né? Pensando que a gente tira de qualquer lugar essas informações, né? Mas até tirei a foto para mostrar que vem de análises e documentos, boletins atualizados e alertas feitos, né, pela Defesa Civil, né, pela superintendência aí no caso do Serviço Geológico do Brasil, que também nos mandou cada detalhe. Cara, tem coisa aqui que eu não, nem me atrevo a mexer, porque eu não entendo, né, o gráfico aqui. Ó, deixa eu ver, quer ver onde é que tá aqui as estações fluviométricas e pluviométricas utilizadas. Quero botar uma legenda aqui, deixa eu ampliar. Por exemplo, ai, peraí que fugiu. Mas é um PDF que veio de madrugada aqui deles, aqui, onde é que tá? Aqui, ó, estações, previsão de nível exigido, Ah, tinha um termo aqui que eu achei muito... Ah, aqui, o Rio das Antas passa a ser denominado... Não, tem uns dados aqui bem, bem técnicos, né? Que, claro, isso aqui não é só para a imprensa, é para todo mundo que atualiza e depende disso, inclusive as próprias autoridades, né? O alerta que serve para todo mundo. Então, alguns dados até bem específicos e completos que a gente recebe e que a gente usa como referência aqui para informar o nosso ouvinte.
0: Bom, eu até acabei de postar aqui, repostar, né, o teu... Repostar aqui o que tu fez, negócio, tá aqui, repostei pro pessoal poder acompanhar ali no Instagram também. Então, quem quiser acompanhar, tá aqui, tô repostando aqui, meio atrapalhado, mas tô conseguindo.
2: Aqui, ó, a Marielle Agostini, lá da Defesa Civil de Mussum, desatualizou, mas uma meia hora avançando, mais 36 centímetros o nível do rio Taquari e Mussum, agora 14 metros e 32. Então, se tá subindo agora de 30 em 30, então, logo depois das 4, já esteja na cota de alerta, que é de 15, né? E seguindo aí a cota de inundação de 18 metros, que é a previsão da Defesa Civil e do Serviço Geológico, possa atingir nas próximas horas. Então, toda atenção, especialmente ao rio Taquari e ao rio Caí.
0: Tá certo. Gosto, eu tô repostando aqui para as pessoas entenderem o que tu tá falando, justamente aí sobre esses gráficos, né? E o alerta da Defesa Civil também. E eu queria só perguntar para você, tem algum serviço além disso que a gente está acompanhando?
2: Tem uma previsão de falta d'água, são dois serviços programados hoje pelo DEMAI, um deles afeta parte da zona norte da capital, porque eles vão fazer uma substituição de válvulas na estação de bombeamento de água tratada Ipiranga 2, Ibate Ipiranga 2, e com isso, né, essa manutenção afeta bairros como Jardim Itu, Jardim Sabará, Vila Ipiranga, Chacra das Pedras, Três Figueiras, Cristo Redentor, Jardim Europa e Passo da Areia. E na região das Ilhas, é uma interligação de uma rede na Rua dos Pescadores, ambos os pode deixar sem água toda a região das Ilhas, né, todo o bairro Arquipélago. Ambos os serviços começam às 9 da manhã e a previsão de que o abastecimento seja normalizado até a noite. Eu não sei se algum deles pode ser suspenso por conta de chuva. Esse primeiro que eu falei ali da Zona Norte é dentro da estação, então provavelmente não. Mas esse aqui da região das Ilhas, que é uma interligação, né, na Rua dos Pescadores, não informaram se vai ser suspenso por conta de chuva, mas fica o alerta, né? Tá dado essa parte que a gente fez, né, Drago? Nos passaram, sim, sim. Que vai ter. Se for suspenso, aí a gente atualiza depois.
0: Perfeito, gostei. Mais algum recado, meu amigo?
2: É isso, apareceu aqui a notificação que tu repostou. É aquele mapinha, né? Que É, até o pessoal ver que a gente, da onde que a gente tira, né? Que o pessoal às vezes pode. Que nem que a gente tava. Vocês estavam falando ontem, né, Drago? Ah, que a imprensa ficou falando que ia ter temporal, mas aqui a gente recebe dados do Instituto Nacional de Meteorologia. Sim. Esses agora aqui, não podem ficar pensando, o Drago e o Gossen lá na madrugada falando que o rio tá subindo, meu Deus do céu. Mas aqui a gente tá recebendo os materiais e cabe a nós mostrar da onde que a gente está tirando esses dados, né? Sim. São dados muito completos que a gente está recebendo agora aqui. Saúde. Eita!
0: Desculpa.
2: Perdemos a apresentação.
0: Exatamente.
2: Quer uma aguinha?
0: Não, estou tomando aqui. O que eu te dizer, o importante, Gosto, acho que o mais importante de tudo isso é que as autoridades, né, tenham capacidade e estejam preparadas, porque sabiam que ia acontecer isso, né? Para atender a população, tá? Com veículos, com barco, com lonas, com telhas, com ajuda, né? Com deslocamento. Isso é o mais importante que eu penso, né? Porque se acertar ou não a previsão é o que menos importa. Principalmente, o mais importante, na verdade, é que não perdemos ninguém, né? Ninguém morreu, né? Nesse temporal, nesse final de semana, ninguém perdeu a vida. É o primeiro passo, o mais importante é isso, sabe? Porque a gente está na nossa memória ainda muito fresca, as pessoas perdendo suas vidas na enchente de 2024. Foi terrível, foi doloroso. E principalmente a gente vendo aí as defesas civis de praticamente boa parte do estado, até a nossa defesa civil do estado, os municípios, sem condições de equipamento, né, de pessoal, de preparo, de contingência para atender a população que foi atingida no estado inteiro. Então, o mais importante de tudo é que ninguém morreu, ninguém perdeu a vida. Segundo, é essa atenção, buscar essa informação, estarmos atentos e que as defesas civis do estado, de cada município, com apoio do estado e com o governo estadual, né, tenham condições de atender a população nesse momento, que é um momento delicado, negócio difícil e que precisa da ajuda das autoridades.
2: É, a gente aprendeu da pior forma em 2024. É, claro. Ou pelo menos boa parte aprendeu, talvez nem todos, né? Mas não vou parabenizar todo mundo, né, que aprendeu a lição da forma mais amarga em 2024, mas creio que a maioria entendeu. A gente percebe até aqui nesses detalhes aqui da forma como está chegando e da forma como o pessoal está de prontidão, que pelo menos boa parte sentiu como foi 2024 e não quer que aconteça 2026 de novo, e está de prontidão para que evite, né, o máximo. Ainda mais nessas áreas aí, né, que já aconteceu, né, Adrio?
0: Eu até não senti na pele, tu sentiu um pouco mais que tu fez reportagem lá em Canoas, né, que girou o Brasil todo, teve atento aí, teve no momento de desespero, em alguns momentos, né, acompanhando aí na tua cobertura, mas está presente na nossa mente, no nosso coração, a gente fica nervoso, a gente fica abatido, a gente fica tenso quando começa, né, a previsão de chuva e a chuva chega e os rios subindo e as pessoas, né, e essas cenas que a gente acompanha também, mexe com todo mundo, né, Gosto? Não tem como não mexer com o nosso psicológico.
2: É, porque a princípio o que a gente está fazendo agora, se não tivesse sido a enchente de 2024, teria sido mais uma vez, porque a gente fez exatamente isso. 2024, lá em novembro de 2023, isso aqui é recorrente, né? Chuva nesses rios, a gente fora de casa, todo ano tem assim. É que o episódio fora da curva que ocorreu em 2024 nos deixa apreensivo, né? Então a gente até vai buscar alguns dados aqui, tá, para tranquilizar o pessoal, para buscar lá 2024 que ponto chegou. Mas se parar para pensar, Drago, isso aqui a gente está repetindo, não é a segunda vez depois da pandemia, da enchente. Sim. Antes da enchente a gente fez várias vezes isso, houve várias enchentes, isso. Infelizmente, houve vários episódios tristes, inclusive de destruição por conta disso. E aí veio a enchente, aí aconteceu algumas outras ano passado também, não tanto. Só que a gente não quer que aconteça nem perto do que a de maio de 2024, né? Isso que é o que pega. Mas esses episódios, várias vezes a gente fez em 2023 especialmente, né?
0: O que não pode acontecer, Hugo, assim, é normalizar algumas situações, né? Isso que me preocupa, né? Não pode normalizar. Acho que é normal encher um bairro, encher as ruas, inundar rio e essa coisa toda, e as pessoas serem atingidas, né? A gente sabe, acompanha quantas vezes em São Sebastião do Caí, para ter uma ideia, né? Montenegro, não, São Sebastião do Caí, né? Sarandi, recorrente todos os anos, né? Vale mais de uma vez, né? No ano, em função disso. E a gente, que as bombas, as casas não funcionavam, né? As bombas não podiam ter água porque não eram submersas. E se normalizou por um tempo isso, né? Foi deixando, foi empurrando. Ah, o que faz com as comportas? Ah, arruma, não arruma, fecha, não fecha, derruba, não derruba. E foi se levando assim, se empurrando com a barriga, né? Eu acho que a enchente de 2024, ela veio para mostrar que tem que ter investimento. Que não pode se normalizar, né? Uma cidade, um bairro, quando tem uma chuva forte, ser atingido, ser as casas inundadas, alagadas, os arroios transbordarem, os rios transbordarem e atingirem as casas também. Então é isso que tem que ser mudado. Tem que ser a longo prazo, porque não tem como fazer tudo a toque de caixa? Tem, mas que se faça, né, Gossin? Para que a gente possa reduzir ainda mais os efeitos quando tiver uma chuva forte.
2: No caso da enchente já passaram 2 anos, né?
0: É, exatamente. Exatamente, meu amigo.
2: Mais
0: exatamente.
2: De 2 anos.
0: Gossin, vou te liberar então, obrigado, hein? Eu pretendo te chamar um pouquinho mais cedo ali, né, antes das 5, pra gente fazer esse balanço de novo ali, né? Pra poder dar tudo que tá acontecendo, tá bom?
2: Combinado, até depois.
0: Vai descansar um pouco.
2: Não, vou seguir aqui.
0: Ah, tá bom, então.
2: Só vou pegar um salgadinho ali.
0: Tá bom, então. Por minha conta, passa na minha conta.
2: Ah, é? Pô, é. Eu não sei, eu não tenho teu cartão, mas já.
0: Você vê que é só na onda, né?
2: Você tinha caderninho, né? Lembra que tinha
0: isso,
2: uma época
0: tinha,
2: que
0: tu, claro,
2: tinha que escrever, né?
0: Escreve, faz assim, você bota o um papelzinho na conta do Marcelo Drag e mostra pra câmera, sabe o que é.
2: Não, vou pegar ali uma batata da onda, não vou
0: tá
2: falar
0: bom,
2: marca.
0: Tá bom.
2: Não vou falar marca pra uma chips.
0: Aquela, a creque que tu comeu bastante, que tu gostou.
2: Não. Ah, eu tenho que ir no Assum lá buscar. Nossa,
0: não, mas ele até ficou de mandar, se eu quiser, é só pedir que ele... Ele é de Birayaras, onde esse ônibus foi carregado. Lá, a plantação dele até ser atingido, isso. Obviamente, lá a plantação de batata. Nem sei agora se a batata tá nesse momento de colheita, plantação, floração. Eu não tô por dentro dessa situação nesse momento, mas é de Birayaras, lá, Batata Creque.
2: É aqui no...
0: Ivo Guarani.
2: Isso, eu sigo eles, é. E muito boas as batatinhas, faz tempo que eles não mandam as batatinhas.
0: Não, mas se eu pedir, ele vai mandar,
2: pode deixar. Que eu não tenho comprado, porque no supermercado que eu vou, não tem.
0: Tá certo, então.
2: Mas eu sei que tem...
0: Tu vai no Zafari?
2: É, eu não queria dizer. Quando eu vou no Zafari, não tem. 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
0: Uhum.
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0: 3h44. Temperatura marcando nesse momento 16 graus aqui. Giovanni Fofonca, bom dia, comandante Drago, daqui do Centro Histórico, forte abraço. Giovanni, tudo ok pelo centro, meu amigo? Manda aí sempre essa informação quando possível. Muito obrigado. A Vânia Baima, com a gente aqui. Íngrio Ramos, é isso? Se eu errei, me ajuda, me corrige. A Lenira Mareco Dornelis, Lenira, beijo pra ti, guria. Eleu Mendes, bom dia, Drago, um pouco preocupado com as chuvas e os rios no Rio Grande do Sul, mas Deus está no comando, obrigado, meu amigo, estamos acompanhando com certeza. O Dani Boy com a gente também, São Jerônimo, bairro Quininho, Daniel Marques Pedroso, aqui mostrando a situação lá em São Jerônimo. Marilene Correia, Paulo, bom dia, Drago, tudo bem em Quaraí, estamos acompanhando, minha amiga. Vamos trazer mais informações. A Maninha Tonato, beijo pra ti, Maninha. Quem mais aqui com a gente? O Clóvis Moreira também, aqui no meu Instagram. Boa noite, Drago, em Rio Grande, ouvindo a gaúcha. Clóvis Moreira Feijó, sempre na escuta da madrugada. Carlos Moisés aqui com a gente. Um abraço, Carlos, estamos juntos. O Regis, grande Regis, mandou aqui, ó, uma foto do vinho Pérgola, o vinho mais vendido do Brasil. E olha, fico triste quando alguém diz que vinho de mesa não é vinho, tá bom? Ou desdém do vinho de mesa, como o Pérgola, né? É a pessoa que não entende nada de vinho, tá? Essa é a grande verdade. Qualquer sommelier, qualquer enólogo, qualquer pessoa que se diz, né, estudiosa, enófilo, que desdenha do vinho de mesa, fala mal do vinho de mesa, né? Não sabe de história, não entende como a vitivinicultura brasileira foi criada, né? E é sustentada, né? E não entende nada de vinho, na minha opinião. André De Martini Lima com a gente aqui também, o Paulo Cláudio, um abraço, Paulo. Susan Helena Sauer mandando um abraço aqui também. Mandou até aqui um link, né? O das praias aqui, News. Obrigado, Susan, vou dar uma olhada. Gilberto Fernandes aqui com a gente também, valeu, Gilberto. Luiz Rafael Alex Quartieri, obrigado, Alex. Olha só, recebi uma foto aqui que é a cara do Renato, hein, tia? Olha que legal. Não posso falar quem é a pessoa aqui no ar, mas até vou tirar uma fotinha aqui, porque eu achei a cara do Renato Silva. Tá bom? Um pouquinho mais claro que o Renato, mas é a cara do Renato Silva. Vou te mandar a foto aí depois, Renato. Vê se tu concorda comigo. Aqui a Moni Cezimbra. O que que é um cheiro verde? Tu sabe, Renatinho? Uma charadinha. O que que é um cheiro verde? É exatamente, é um pum do Hulk, acertou. Tu disse isso, não disse? Eu vou fazer no momento que tá sério. Pra quem não ouvir, né? Não. Quem não ouvir, tá bom então. Vou. Muito bom, essa aqui eu gostei, tchê. Essa aqui eu gostei. Aqui o Marcos Mendes, olha quanta gente. Gerson Sabiá, ô, Gerson, um abração. A Denise Carvalho aqui também. Mercedes Flores, tudo isso é no meu Instagram, Marcelo Drago Oficial. Obrigado, pessoal. Para quem não segue, tá convocado. Tem que seguir, Marcelo Drago tá convocado, hein? Marcelo Drago Oficial lá no Instagram, siga, compartilha, curta, deixa mensagem, deixa recado. Se tu não vai com a minha cara, fica tranquilo, não precisa seguir, tá? Só pra quem vai com a minha cara, né? Porque, na verdade, ali eu não falo muito sobre as questões da rádio, até falo um pouco de bastidores, né? Da minha vida pessoal, um pouquinho de vinhos também, né? Mas aqui, realmente, no Instagram da Rádio Gaúcha, Instagram Rádio Gaúcha, daí sim, coisas da rádio. E também aqui no nosso WhatsApp e em GZH, daí isso é bem focado, né? Nas informações, notícias, esse que é o nosso principal objetivo. Aqui o Cícero, digitando, obrigado, Cícero. Cícero é Drago, ligado no programa, adoro esse bate-papo de vocês, abraço, Circe Garcia, Cira, Cira Garcia, Jardim Botânico, beijo, Cira. trabalhando e escutando esse programa maravilhoso em Fortaleza, Ceará. Cícero Alves, abraço ao povo gaúcho. Obrigado, Cícero. Aqui também, Grande Drago, deixa eu ver que nem botou, Grande Lucas, rezando pelo nosso Rio Grande aqui em Melbourne. Abraços, Drago, Rafael, já vamos seguir no Insta. Obrigado, meu amigo. É, e assim, ó, dica é seguir, e também quem puder, quem quiser também, tem lá um aviãozinho, né? Que é tipo aquele aviãozinho de papel que a gente fazia antigamente, né? Ali você, quando clica ali, você reposta, né? Alguma publicação minha, nos seus stories principalmente, né? Nos seus stories. E tem uma coisinha ali que tem uma seta seguindo a outra, quando você clica ali, você dá um sinal que aquele conteúdo para você é relevante. Daí o próprio aplicativo Instagram vai entregar para algumas pessoas, tá bom? Que você, né, clicou ali e achou interessante. E as pessoas que seguem você vão ver que você vão receber, vão ver, vai aparecer no feed delas. Muito interessante. Boa noite, Drago, acompanhando aqui da Guarita, Serviço do Exército Cabral de Santa Maria. Obrigado, Cabral. Tem gente digitando ali uma machadinha que eu já vou voltar lá, ó. Eu ligada com vocês de Caraguatatuba, São Paulo. Foi na manhã, né? No momento não chove aqui, choveu o dia todo, muitas pessoas apreensivas pensando em retirar suas coisas de casa, 110 milímetros. Sérgio Seben de Mussumbá. Mussum foi muito atingida, hein? Foi muito atingida mesmo. Aqui o ouvinte Anderson de Araricá já pede pro gosto aí umas balinhas pra garganta, Drago. Lá no boteco, tá bom, pode deixar. Aqui, ó, Drago, a questão, né, essa novela triste vai se repetir, a Elza, aqui por terem desrespeitado o meio ambiente, agora chorar, né, o leite derramado. Professora Elza Maria Dutra, Cachoeira do Sul, é a situação delicada, professora Elza, mas, né, o poder público tá aí para isso, ele é eleito para isso, o serviço dele é esse, né, de ajudar as pessoas, fazer prevenções, equipamento, gente. O poder público tem que se virar e dar apoio às defesas civis, né, para que as pessoas sejam ajudadas o mais rápido possível. Aqui o Giovanni Fofonca, dando aquele abraço, obrigado, Giovanni. Juliano Peixoto, aqui também, bom dia, forte abraço para a equipe de fiscalização da empresa de transporte coletivo Viamão, firme nesta madrugada chuvosa, valeu, Juliano. Estamos juntos, bom dia, Drago, equipe em São Leopoldo, chuva fraca, um abraço a todos. Rogério Noé, São Leopoldo, valeu, Rogério, bom dia, Drago, estou meio confuso com essa chuvarada, hein? Aqui, ó, Renato de Porto Alegre, valeu, Renato. Apanhada a mulete, isso, Cíntia, né, que a patroa tá roncando lá, Drago, tem notícias aí se as casas de bons demais estão funcionando bem? Carlos Wagner, Carlos, até o momento sim, tá? A notícia que nós temos acompanhando durante o dia, o Gosto e também o Lucas, as casas de bombas estão funcionando. Agora não sei se funcionarão quando, né, precisarem de mais, porque a água não chegou ainda, né?

0: Corta de férias, é claro, mas o Oberi não está mais na empresa. Para 3:53, 13:53, tem um boletim muito especial chegando para você aqui na nossa programação, com o Vitor Neto, um dos principais nomes da pauta e da mudança climática no Brasil e no mundo. A CEO da COP30, Ana Toni, esteve na capital para participar da Semana da Ação Climática de Porto Alegre.
1: Oi, Drago, bom dia a ti e a todos os ouvintes. Ana Toni realmente é uma referência quando o assunto é a pauta ambiental. Ela lidera desde o ano passado a COP30 e segue no cargo até a passagem de bastão da conferência para a Turquia e a Austrália, que dividirão a presidência da COP31 em novembro deste ano. Primeiro de tudo, na entrevista que eu fiz com ela, ela fez um balanço sobre o legado da COP30.
2: Eu acho que o legado que a COP30 deixa para o Brasil é colocar o Brasil para o mundo como um provedor de soluções climáticas. Eu acho que mudou a percepção do mundo, o Brasil como um problema climático, que antes era a maneira que o mundo olhava para o Brasil, para se tornar um provedor de soluções climáticas. Nos diversos setores, nos diversos estados, a gente trouxe soluções climáticas. Então, acho que esse é um grande legado que trouxe para o Brasil. Acho que para o mundo, eu diria que tem alguns legados, mas acho que o legado mais importante é de ter mudado essa ficha, de sair um pouco da ênfase e da priorização da negociação para colocar prioridade na implementação, para agilizar as ações climáticas que a gente precisa. Isso não é abandonar a negociação, mas isso é reforçar a necessidade da gente agilizar a implementação.
1: Ela também falou sobre como a gestão da COP30 vai entregar a pasta para a COP31.
2: A gente trabalhou muito com o governo da Turquia e da Austrália, que são os dois que estão dividindo aí a COP31, para essa pegada da implementação e da escala e acelerar as ações climáticas. A gente fica muito feliz que isso foi abraçado. Então, a agenda de ação da COP30, a estrutura que foi montada, os 6 eixos foram mantidos, acelerando aí a implementação. Então, acho que essa é o maior legado que a COP30 teve e foi muito abraçado pela COP31 e também pelos atores que estão ao redor, né? Você vê, por exemplo, nas agendas, nas semanas do clima, seja de Porto Alegre, seja de Londres, todas usando a mesma estrutura dos 6 eixos que a gente trouxe. Então, isso nos deixa muito felizes, porque é essa aceleração, pelo que a gente chama de positive tipping points, né, para os tipping points positivos, que a gente precisa para acelerar a mudança na vida real das pessoas. Então, trazendo isso para a vida real das pessoas. As pessoas querem poder fazer parte dessa transição. E é através das soluções climáticas que a gente vai poder fazer isso.
1: Um fato em que em todas as COPs é debatido é que há um certo distanciamento do que é tratado entre os negociadores dentro da conferência com a população, com a sociedade civil. Ela comentou sobre esse distanciamento.
2: Tem havido esse distanciamento. Hoje mesmo eu escutei de uma das lideranças sobre esse, como assim, as pessoas vão para a COP, um bando de diplomatas se encontra lá e a gente não sabe como é que isso está afetando o nosso dia a dia. Esse era um dos objetivos da COP30, dessa aproximação com o dia a dia das pessoas, e acho que essa aproximação está acontecendo assim, pelo bem e, infelizmente, pelo mal, pela dor, né? Quando a gente vê uma cidade como Porto Alegre, que tanto sofreu com a mudança do clima, a gente não precisa mais traduzir o que é a mudança do clima para uma população que sofreu na pele, com as suas próprias vidas, com seus próprios negócios, as consequências da mudança do clima. Isso começa, infelizmente, a ficar muito real no dia a dia das pessoas. A onda de calor que está acontecendo na Europa agora, os incêndios do Canadá, isso está ficando próximo, e aí são sobre esses temas que as COPs lidam. Ao mesmo tempo, com as oportunidades e com as soluções, né? Quando você ou outras pessoas tá, vão comprar um carro novo e decidem, vai ser a etanol ou vai ser um carro elétrico, ou quando tem menos poluição nas cidades, isso tem a ver com a mudança do clima. Então, tanto na solução quanto, infelizmente, já nas consequências da mudança do clima, essa tradução é muito importante. E é importante que

0: as COPs mostrem isso no dia a dia. Quando a gente fala de preservação das florestas e ter um instrumento econômico como o TFFF, é mostrar que quem está preservando a floresta em pé vai poder contar com recursos para aquela população que já está preservando a floresta continuar fazendo isso. Mas é uma obrigação de todos nós que participamos de tantas COPs a fazer essa tradução. E por isso é importante o papel da mídia, não o teu, de todo mundo que trabalha com isso, de mostrar o quão concreto já está na vida de cada pessoa, cada brasileiro, cada brasileira, mas cada pessoa internacionalmente, no que a gente consome, nas decisões de que a gente faz com o nosso consumo, com o nosso voto, com o nosso dia a dia, como é que a mudança do clima já faz parte desse nosso dia a dia.
1: Atualmente estamos vivendo ondas de calor na Europa e também na iminência de um El Niño. Eu questionei a Ana Toni sobre o que falta para as pessoas caírem na real de que as mudanças climáticas estão mais próximas da população do que imaginamos.
0: Outro dia eu vi uma coisa que acho que é verdade. Acho que a maioria das pessoas, incluindo nós temos mais medo da mudança do que da mudança do clima. É muito difícil a gente mudar os nossos hábitos, né? Hábitos esses que são reforçados pelo sistema econômico, pelo sistema político, pelos sistemas institucionais, que nos fazem no dia a dia, o que a gente faz no dia a dia está muito influenciado por essas forças. Então é muito difícil mudar. E por isso Semanas do Clima, como a de Porto Alegre, são tão importantes para a gente começar a levantar esses temas, debater esses temas e a gente começar a pensar o que, que a gente, cada um de nós, pode fazer para essa mudança, sendo nós um gestor público, seja nós um CEO de uma empresa, seja um consumidor, uma professora. Cada um de nós é o grande mutirão da COP30, né? Faz parte dessa solução. E se você não é parte da solução, você é parte do problema.
1: Também questionei a ela sobre o que temos de ter atenção nos planos de governo dos candidatos à eleição de 2026, quando o assunto é meio ambiente.
0: Na hora de decidir o voto, é entender que a mudança do clima está aqui para ficar. Então, cobrar de todos os candidatos, de absolutamente todos os candidatos, quais são as suas propostas, os seus anseios em relação ao tema de mudança do clima, o que cada um dela ou dele faria em relação a essa problemática, tanto na parte de mitigação quanto na parte de adaptação. Eu acho que todos nós, como cidadãos e cidadãs e como eleitores, temos o dever de perguntar para todos os candidatos o que eles vão fazer para melhorar ou para amenizar a situação de mudança do clima.
1: A entrevista completa o ouvinte pode conferir na coluna de Rodrigo Lopes em GZH ou na edição impressa do Jornal Zero Hora.
2: 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Porto Alegre tem 8 ruas com bloqueios devido à chuva. Na rua José Osmar Machado, erosão de galeria do Demai causa bloqueio total da via. Mega Sena acumula e pode pagar R$ 62 milhões de reais no sorteio de quinta-feira. Sobe para 13 o número de mortos após temporal no Chile. Chuva fraca em Porto Alegre, agora faz 17 graus. A quarta-feira deve ser mais um dia de chuva em boa parte do Rio Grande do Sul. A possibilidade de temporais, especialmente na metade norte. Na capital, mínima de 15 e máxima de 17 graus. 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
2: Alerta para bloqueios na BR-470. Em Bento Gonçalves, interrupção parcial no quilômetro 218 devido a deslizamento de pedras e terra de um barranco. Conforme a Polícia Rodoviária Federal, é no sentido Veranópolis a Bento Gonçalves. A rodovia ficará parcialmente interditada até o amanhecer, quando será reavaliada a segurança de liberação.
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2: Ao menos 9 bairros de Porto Alegre podem ficar sem água nesta quarta-feira devido a serviços programados do Demai. A partir das 8 horas da manhã, a autarquia vai realizar a substituição de válvulas de sucção e no recalque da estação de bombeamento de água tratada Ipiranga 2. O serviço pode causar desabastecimento ou baixa pressão nos bairros Jardim Itu, Jardim Sabará, Vila Ipiranga, Chácara das Pedras, Três Figueiras, Cristo Redentor, Jardim Europa e Passo da Areia. Já às 9 horas está previsto o entroncamento de uma rede de água na Rua dos Pescadores, serviço que deve causar desabastecimento em toda a região das ilhas. A previsão é que a água retorne gradualmente e o abastecimento seja normalizado durante a noite. 66 pacientes aguardam por leitos hospitalares nas UPAs de Caxias do Sul, na Serra. Do total, 37 pacientes estão na UPA Central e outros 29 na UPA Zona Norte. Além disso, 20% apresentam quadros relacionados a doenças respiratórias. Os demais buscaram pelo atendimento com sintomas diversos, sendo que as enfermidades cardiovasculares são prevalentes entre eles. 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Da redação, Lucas de Oliveira.
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0: 4. Nenhum de nós estamos aí com o nosso rock gaúcho nesta madrugada de quarta-feira, 22 de julho. É claro que toda a nossa atenção voltada aí para a situação das chuvas, os rios, a elevação dos rios também, a situação que estamos acompanhando com a reportagem da Rádio Gaúcha e atualizando também ali em GZH. Agora, 4:12, 16 graus é a temperatura aqui na Érico com a Ipiranga. O recado da nossa audiência que chega pelo 996995218, aqui em Goiânia, o nosso ouvinte lá em Feira de Santana, na Bahia, de Goiânia, a Feira de Santana, ouvinte assíduo aqui da Gaúcha. Bom dia para o Bé, 17 graus e garoa, Kleber Chornadier com a gente. Aqui também, daqui a pouco, já vamos para a Lida Drago. Aqui ampliando o programa Trecho Afora, abração, Guga Samarino, qualquer situação nos informa aí por gentileza. Aqui o nosso ouvinte ajudando no momento quinta série, tá bom? Aqui também Júlio César, bom dia Drago, Júlio César Constantina, aqui, te entendi, te boa aqui. Aqui também uma ocorrência, o Luiz Moschetti, um carro bateu uma árvore e tá bloqueando a via para quem sobe sentido Tuca. Qual é a via, tu sabe o nome aí da rua, por gentileza? Luiz, acidente agora, onde é que foi, né? E tá bloqueando, qual é a via? Se souber o nome da via, nos ajuda bastante, tá bom? Obrigado aí pela participação. Então, esse acidente tá bloqueando a via, não sei qual a via, mas quem sobe sentido Tuca. Se o nosso amigo Diego tiver essa informação, te agradeço, Diego. Bom dia, Mestre Drago. Hoje completo um ano do falecimento do meu maior ídolo, Ozzy Osbourne. Seria muito se você tocasse uma música aí em homenagem a esse ícone da música. Um forte abraço, Juliano Desteio. Valeu, Juliano. Aqui também, aqui, o nosso amigo de Cachoeira do Sul, teu ouvinte, assíduo, um abraço, Drago. Está tomando muito vinho? Não, eu não tomo muito vinho. Pelo contrário, eu tomo pouco vinho, meu amigo. Pouco vinho. Na verdade, eu provo mais e descarto do que tomo, né? Até final de semana tive uma degustação. Eu devo tomar mesmo vinho. Eu posso dizer assim, ó, que é mais ou menos uma meia garrafa por semana, né? Isso sim, acho que umas duas tacinhas por semana, duas a três taças por semana de vinho tomado mesmo. A degustação, isso coloca na boca, né? Faz ali, né, a avaliação e gospe, descarta aquele vinho. Então, eu tô muito mais do que eu gostaria, muito, muito menos do que eu gostaria. Muito bom dia, Drago, na escuta da Rádio Gaúcha, Altamiro Machado de Canela com a gente. Agora, 4:15, 4:15, você ligado aqui na nossa programação. Quem tá chegando é Cleocum com a previsão do tempo, depois vamos à nossa central de jornalismo atualizar todas as informações, a nossa madrugada e, é claro, do acompanhamento aí das chuvas e os transtornos causados, né, por esta condição que estamos enfrentando aí desde do início do final de semana.
1: O que a gente pode esperar e deve esperar com relação ao comportamento do tempo aqui no estado é manter um quadro favorável a pancadas de chuva durante os próximos dias. A gente fica atento a alguns detalhes, pelo menos a questão da chuva forte. Não tendo chuva forte, já temos no lucro. Não tendo uma chuva mais intensa, a gente também já está ali na situação, porque é inevitável a presença da chuva. Então, desde que ela venha, mas não venha muito forte, tá ótimo. Desde que ela venha com algumas trovoadas, mas não seja assim aquelas trovoadas mais generalizadas que trazem granizo, e traz, porque a nuvem cumulonimbus, ela é um problema sério para todo mundo. A gente tem que aprender que essas nuvens de trovoadas, elas são nuvens perigosas por causa do granizo e por causa do vento associado a ela. E também não são raras as vezes que a chuva forte vem junto com essas nuvens, certo? Então é bom a gente sempre tomar cuidado com essas nuvens cumulonimbus. Onde elas aparecem, boa coisa não acontece. Então, o pessoal tem que ficar atento nessa situação. E a gente ainda tem, durante este período da quarta-feira, muitas destas nuvens aqui no estado. É em todo? Não, é mais para a parte leste e norte do estado. Na parte sul não tem, então já dá uma certa tranquilidade. No centro, a maior parte não vai ter trovoadas. E também lá no oeste, Oeste, então tem algumas áreas que vão ter chuva, mas não vão ter trovoadas, então já não tem granizo. Essa é que é a vantagem, porque o problema é que essas nuvens trazem granizo e vento. Então, se qualquer um dos dois fatores é ruim. Mas, de uma maneira geral, a gente tem que ficar atento à instabilidade, porque a chuva e a umidade vão continuar por aqui e, a princípio, só a presença de uma grande massa de ar frio para deslocar toda essa umidade aqui de cima do estado, porque o sistema está estacionado por aqui e a gente não vê muita solução desse sistema, principalmente porque ele é alimentado a todo instante pela umidade que vem da Amazônia, trazendo esse ar quente e úmido para cima do Rio Grande do Sul.
0: Muito obrigado, Cléo. Vamos à nossa central de jornalismo atualizar para nossa audiência, quem está chegando agora, todas as informações da nossa ronda, principalmente relacionadas aí a essas chuvas que estamos enfrentando no estado. Lucas de Oliveira. Lucas, seja bem-vindo. Bom dia.
2: Muito bom dia, Drago. Bom dia a todos os nossos ouvintes.
0: Lucas, fique à vontade para atualizar nossa audiência aí sobre os nossos números até agora, que é apurados aí por ti, Gossen, Raí, toda a nossa equipe de jornalismo.
2: Bom, Drago, até a noite de ontem, né, boletim emitido pela Defesa Civil do Rio Grande do Sul, às 7 horas da noite, 73 municípios registraram prejuízos devido à chuva, né, os temporais dos últimos dias aqui no Rio Grande do Sul, e nós estamos atualizando porque agora, nesta madrugada, ali entre 1:30 e 2 horas, a Defesa Civil, ela também emitiu 2 alertas vermelhos que indicam risco muito alto para inundação dos rios Caí e Taquari. O aviso sobre o rio Caí, ele abrange todo o trecho entre os municípios de Montenegro e Harmonia, no Vale do Caí. E nesta área, o alerta, então, para risco de inundação aí do rio Caí, é válido até a 1:30 da madrugada de quinta-feira, ou seja, até a próxima madrugada, a Defesa Civil projetando aí um risco muito alto de inundação do rio Caí. Já o comunicado sobre o rio Taquari, ele é válido na região entre Mussum e Taquari, também ali no Vale do Taquari, e ele é válido até as 2:10 da tarde de quinta-feira, ou seja, ele ainda avança um pouco mais durante o dia, né? Em comparação com o do rio, com o aviso sobre o rio Caí, que é válido até a madrugada de quinta-feira. E aí nós, eu e o Gossen aqui acompanhando os dados, a situação dos rios. O rio Caí, ele já superou a cota de alerta em ao menos 3 municípios, né? Ele está próximo da cota de inundação. Vamos puxar aqui os dados. Em São Sebastião do Caí, ele está com 9,90 metros. A cota de alerta é de 7 metros, ou seja, ele já ultrapassou em 2,90 metros a cota de alerta, e a cota de inundação é de 10,50 metros. Então ele está bem próximo aí, cerca de 60 centímetros da cota de inundação. Em Montenegro, o rio Caí, ele está com 5,14 metros, a cota de alerta é de 4 metros e a cota de inundação é de 6 metros, ou seja, também se aproximando da cota de inundação. E em Caxias do Sul, a medição mais recente, agora por volta das 3 horas, indica o rio Caí ali no trecho da Nova Palmira, onde é realizada a medição, ele atingiu a marca de 4,45 metros. A cota de alerta por ali é de 3 metros e a de inundação é de 4,70 metros, ou seja, também se aproximando por ali. Já o rio Taquari, ele atingiu a cota de alerta em Mussum, ele chegou a 13,77 metros, conforme o Serviço Geológico Brasileiro. A cota de alerta é de 9 metros e a cota de inundação é de 18 metros. Bom, como o Gossen informou, né, durante a madrugada houve um período que ele estava, que o rio Taquari, ele estava subindo cerca de 50 centímetros a cada meia hora ali em Mussum. Agora diminuiu um pouco, essa é a boa notícia, né? E em Encantado, o rio Taquari chegou a 10,88 metros, a cota de alerta é de 9 metros e a cota de inundação é de 12 metros, ou seja, ele ainda está um pouco abaixo, mas ele está em elevação. E em Estrela, a última medição do Serviço Geológico Brasileiro indica 17,49 metros, a cota de alerta é de 17 metros e a cota de inundação de 19 metros, ou seja, também se aproximando. E tem essas regiões, né, com alerta da Defesa Civil para risco muito alto de inundação, Drago.
0: Ok, estamos acompanhando o Lucas. E agora as estradas interditadas, trechos e pontes também, o que, que nós temos até esse momento?
2: Olha, temos um bloqueio total na RS-569 em Barra Funda, no quilômetro 28. Uma ponte foi bloqueada, né, devido também à chuva. A rota alternativa é de desvio pela 386, por Sarandi. Já na RS-132, a ponte sobre o rio Camargo, no quilômetro 5, está bloqueada. Na RS-433, quilômetro 8, entre Encantado e Relvado, a ponte da Estiva está submersa pelas águas do Arroio Jacaré. O desvio ele ocorre por vias secundárias ou por dentro de Nova Brécia. Já na RS-630... quilômetro 56, bloqueio total devido à água sobre a pista no trecho que liga São Gabriel a Dom Pedrito, e também no quilômetro 36 da RS-630 em Lavras do Sul. Na RS-418, bloqueio parcial no quilômetro 5, lá em Santa Cruz, no Vale do Rio Pardo, devido ao acúmulo de água sobre a pista. E aí temos em Bento Gonçalves, alerta para bloqueio na BR-470, interrupção parcial no quilômetro 218, devido a deslizamento de pedras e terra de um barranco. Conforme a Polícia Rodoviária Federal, esse bloqueio ocorre no sentido Veranópolis a Bento Gonçalves, e a rodovia ela ficará parcialmente interditada até o amanhecer desta quinta-feira, quando será reavaliada a segurança para liberação. E agora já no trecho entre Lagoa Vermelha e Andrade Rocha, da BR-470, há água sobre a pista em diversos pontos, em especial junto à ponte do Arroio Floriano, no quilômetro 107. Então essas são as estradas aí com bloqueios, né, neste momento devido à chuva.
0: Ok, Lucas. Bom, tem serviço ou mais alguma informação sobre o nosso relatório aí das chuvas, Lucas?
2: Temos serviço porque ao menos 9 bairros aqui de Porto Alegre podem ficar sem água nesta quarta-feira devido a serviços programados do DEMAI. A partir das 8 horas da manhã, a autarquia vai realizar a substituição de válvulas de sucção na estação de bombeamento de água tratada Ipiranga 2. Esse serviço ele pode causar desabastecimento ou baixa pressão nos bairros Jardim Itu, Jardim Sabará, Vila Ipiranga, Chácara das Pedras, Três Figueiras, Cristo Redentor, Jardim Europa e Passo da Areia. Já às 9 horas também da manhã, está previsto o entroncamento de uma rede de água na Rua dos Pescadores, lá no bairro Arquipélago, e esse serviço ele pode causar o desabastecimento em toda a região das ilhas. A previsão é que a água retorne gradualmente ao longo da tarde, mais para o fim da tarde, e o abastecimento ele seja normalizado durante a noite desta quarta-feira, tanto lá nas ilhas quanto nos bairros ali da Zona Norte de Porto Alegre.
0: Tá certo, Lucas, muito obrigado, e só lembrando nosso ouvinte que tudo que nós conversamos aqui você está atualizando ali em GZH.
2: Exatamente, estamos com a matéria sendo atualizada agora em GZH.
0: Um abraço, Lucas.
2: Um abraço.
0: 4 horas e 25 minutos, Lucas Oliveira, direto da nossa central de jornalismo. Não conversamos muito hoje, até porque o objetivo é justamente fazer essa apuração. O Gossin, o Lucas Oliveira e o Raí Quadros estão acompanhando justamente tudo o que acontece nesta madrugada, inclusive, né, a elevação dos rios e a situação das estradas também, para deixar você bem informado. Agora, 4h25, mais um rock chegando hoje, o nosso Rock Gaúcho na trilha sonora.

0: 4:28, Engenheiros do Havaí era um garoto como eu e amava os Beatles e os Rolling Stones. Para você aqui na nossa trilha sonora, seja bem-vindo. Para quem tá ligado, mandando seu recado pelo 996995218 e também pelo Instagram da Rádio Gaúcha e pelo meu Instagram, Marcelo Drago Oficial. Em seguida eu tô lendo ali as mensagens que estão chegando e lembrando que a temperatura marca neste momento 16 graus aqui na Érico com a Ipiranga. Estamos acompanhando o Cléo, em seguida está voltando e trazendo mais informações da previsão do tempo. Para você que está ligado conosco, obrigado pela sua companhia, pelo seu carinho e também pela ajuda. A gente está mapeando aí justamente tudo o que está acontecendo com a ajuda do nosso ouvinte que manda mensagem, que participa, que também nos atualiza da situação aí na sua região. 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Bom, quem está chegando agora com as informações aqui na nossa programação é a Flávia Simões. A Prefeitura lança novo programa para revitalização das praças aqui de Porto Alegre. É com você, Flávia.
1: Bom dia, Drago. Uma das primeiras a ser finalizada em agosto será a Praça Dom Feliciano, no Centro Histórico. A obra custou R$700 mil e inclui a reforma de bancos, brinquedos e lixeiras. Essa é aquela praça que fica em frente ao Hospital Santa Casa, junto das paradas de ônibus e que está cercada de tapumes. A sua entrega estava prevista inicialmente para o final de junho. A revitalização dos espaços faz parte do programa Mais Praça, lançado hoje pela Prefeitura de Porto Alegre. O objetivo é revitalizar todas as 717 praças da capital até o final de 2027. O programa Mais Praças prevê uma mudança na forma em que a prefeitura deve arrumar esses espaços. Agora, as requalificações serão por bairros. O primeiro contemplado será o bairro Chácara das Pedras, na Zona Leste, onde 6 praças devem receber intervenções a partir de agosto. Segundo o secretário de Serviços Urbanos da capital, Rafael Fleck, as regiões mais afetadas pelas enchentes de 2024 deverão ter prioridade. A prefeitura não estipulou um valor fixo para todas essas reformas. E o secretário explicou que o executivo está apenas otimizando os contratos já existentes.
0: 4:30, obrigado, Flávia. A temperatura marca neste momento é na casa dos 16 graus. Bom, chegando também porque a Câmara de Viamão envia ao Ministério Público documentos ligados ao caso suspeito de irregularidades em serviços municipais. Gabriel Dias.
2: Bom dia, Drago. Bom dia, ouvintes do Madrugada Gaúcha. A Câmara de Vereadores de Viamão estabeleceu uma comissão de inquérito que afirma ter encontrado notas fiscais e documentos que apontam que os valores cobrados por serviços como troca de pneus e outras manutenções de veículos da Prefeitura da cidade eram duplicados. A Câmara afirma que enviou os documentos ao Ministério Público. Relembrando o caso, a Quefrotas, empresa com sede no Paraná, foi alvo de investigação por suspeita de fraude e desvios de recursos públicos no início do mês. De acordo com a apuração, os agentes responsáveis pela fiscalização e manutenção da frota faziam acordos com empresários e empresas credenciadas, solicitando serviços desnecessários ou não executados para desviar os recursos. O contrato de R$ 43 milhões de reais foi firmado com a empresa entre 2023 e 2026 pela Prefeitura de Viamão. A secretária de Educação do município, Márcia Culau, o titular dos transportes, Antônio José Lemes Cunha, e outros 3 servidores de Viamão foram afastados dos cargos por conta da investigação.
0: 4:32, o nosso colega Raí Quadros com a gente. Raí, nosso colega da RBS TV, seja bem-vindo, bom dia. Alô, Raí? O Raí, descaiu a ligação? 4:32, 4:32, 16 graus é a temperatura. Pessoal aqui com a gente mandando aquele recado. Vamos ver aqui o que o Raí nos diz. O Raí tá tentando conectar ali novamente. Meu nome é Glani, ou Glani, né? Eu sou de São Jerônimo e tenho que ir para Santa Cruz. Como está o trânsito na 287? Há pouco tempo o Lucas de Oliveira me trouxe as informações da estrada, né? que está interrompida, os trechos, né? Eu vou atualizar em seguidinha esses trechos para que você possa também ficar atento aí se temos algum problema, né, em questão Santa Cruz aí em relação na 287, de São Gerônimo para Santa Cruz. Agora 4:33, 16 graus a temperatura, você ligado aqui na nossa programação. Raí Quadro, seja bem-vindo. Raí, muito bom dia.
3: Oi, Drago, bom dia para você, bom dia aos amigos da Rádio Gaúcha. Continua essa chuva persistente, permanente quase aqui em Porto Alegre, região metropolitana, em parte do Rio Grande do Sul. Até no começo da madrugada ela deu uma trégua, agora volta a cair, fraca, é verdade, mas continua aqui em Porto Alegre. Então, quem vai começar o seu dia já sabe, né, que essa semana tem sido assim, vai ter que enfrentar a chuva aí logo cedo pela manhã. Aqui em Porto Alegre, Drago, a gente não tem nessa madrugada nenhuma ocorrência mais grave registrada até o momento. A gente tinha algumas situações até de alguns bloqueios devido à queda de árvore aqui em Porto Alegre, mas já foram resolvidas, tá? Árvores já cortadas, então no momento não temos registro de bloqueios também devido à chuva aqui na capital. A gente segue monitorando pelo interior do estado, também a situação dos rios. Em Porto Alegre também tem um alerta de elevação do Guaíba nas próximas horas, podendo chegar dentro da cota de alerta. Claro, não se tem uma previsão de inundação até o momento, mas tem um monitoramento que está sendo feito nas estações das réguas de medições do Cais Mauá e também do gasômetro. Já no interior do estado, a situação é a seguinte: a gente segue acompanhando principalmente lá o rio Taquari, região de Lajeado, Estrela, Arroio do Meio. Por lá, a última atualização em Lajeado, rio Taquari está em 17,10 metros. Nível normal do rio é 13 metros e a cota de inundação é de 19 metros. Por lá está na cota de alerta. A Defesa Civil começou a remover as famílias que ficam dentro dessa cota de alerta, que são as famílias ribeirinhas lá da região, né? Tem todo um cronograma montado pela Defesa Civil lá na região, já definido por cada cota de alerta as famílias que vão sendo retiradas. Já em Estrela, atualização de há pouco, tá? 13:30 da manhã. Rio Taquari por lá chegou a 17,95 metros, também dentro da cota de alerta, situação bem parecida com Lajeado. E lá Encantado, informação que chegou agora na madrugada, Drago, é que a prefeitura do município ativou um plano de contingência, uma forma preventiva devido a essas fortes chuvas registradas por lá. Nas últimas 24 horas, o acumulado chegou a 165 milímetros de chuva nas cabeceiras da bacia do Taquari, além de 94 milímetros em Santa Teresa e na linha José Júlio. Ficam lá em cima, né? Em município ali da Serra Gaúcha, sim, por onde passa o Rio das Antas e o Taquari, e vem descendo lá para o Vale do Taquari. E como medida preventiva, claro, as equipes da Defesa Civil e as demais secretarias continuam por lá em atenção. E por fim, em Roca Salles, atualização também de agora, a prefeitura começa a fazer por lá uma medição de 30 em 30 minutos. Medição das 4 horas da manhã, o rio está em 13,70 metros, situação de alerta por ali também, que é monitorada pela Defesa Civil por lá também, Drago.
0: É, momento aí de tensão, né, o Raí, por mais que a gente esteja acompanhando, a gente sabe que, eu falei mais cedo, mais importante que ninguém se machucou, alguém ou perdeu a vida nesse final de semana, fazia aí algumas enchentes, né, alguns rios que transbordaram, e também arroios, né? Eu acho que isso é o mais importante, mas também o importante é verificar se, né, todas as autoridades estavam prontas ou estão prontas ou tem que ajustar alguma coisa para sempre ter essa rapidez para ajudar a população, para que coloque a população em segurança nesses momentos, Raí.
3: É, exatamente. Agora eu acabo de receber algumas imagens lá de Lajeado também, porque nessas regiões onde as famílias estão sendo retiradas, essa área da cota de 20 metros, é importante dizer que a água não chegou nesses locais, tá? É uma retirada preventiva. Então a gente consegue ver as imagens aí das equipes da Defesa Civil auxiliando os moradores a retirar móveis, eletrodomésticos, até, por exemplo, geladeira sendo carregada aqui em alguns caminhões, e as pessoas saindo de casa de maneira preventiva, não chegou a água esses trechos ainda, porque ainda é uma situação de alerta, mas claro, a Defesa Civil vai se mobilizando justamente para evitar qualquer problema maior. A situação nesse momento é essa, de prevenção, precaução, de olho nos números, e assim a gente vai acompanhando esse trabalho, Drago.
0: É, até esperando aí a elevação, né, que pode acontecer dos rios aqui na volta, região do Guaíba também, em função dessa água que vem descendo, que vem chegando, desaguando, né, no Guaíba. Até alguém perguntou aqui sobre as casas de bombas, né? Por enquanto não foram colocadas à prova, né, Raí? Não é o volume aqui em Porto Alegre, né, que colocou à prova as casas de bombas, ainda as novas casas de bombas, né?
3: É, exatamente, a gente espera que isso não seja necessário, mas espera que elas funcionem adequadamente para que os alagamentos não aconteçam aí em várias áreas da cidade. A gente tem acompanhado o trabalho que está sendo feito, inclusive em vários pontos da capital, né, nessas áreas mais alagatistas, para que a água não acabe retornando pelos bueiros, enfim, por vários pontos, e que tenha efetividade caso seja necessário. É isso. Esse é o trabalho, né? Caso precisamos estar preparados aí para essas mudanças, esses problemas climáticos aí que nos afetam e devem continuar nos afetando aí durante tantos e tantos anos pela frente, né? Devido a essas mudanças climáticas.
0: Sim, 16 graus marca no meu termômetro aqui, na minha medição, mas não tá frio, não tá abafado isso, ou tá friozinho na rua?
3: Olha, Drago, na verdade eu tô sentindo um pouco mais de frio do que ontem, tem um pouco mais de vento na rua, então a sensação térmica agora tá um pouco mais baixa. Claro, a temperatura também tá mais baixa. Ontem, nesse horário, os termômetros de 19 graus, perfeito, exatamente. Então a gente está com uma temperatura mais baixa e um vento também. Ontem não tinha esse vento, não é um vento forte, tá? Mas um arzinho, assim, um ventinho que acaba deixando a temperatura um pouco mais baixa aí para quem tá na rua, além, é claro, da chuva. Ontem, nesse horário específico, não estava chovendo. Chuva começou mais tarde, por volta das 6 horas da manhã. A chuva também acaba incomodando um pouquinho mais, deixando mais frio.
0: Tá certo, um abraço.
3: Valeu, Drago, forte abraço.
0: O Raí que volta no Gaúcha hoje com imagens também, né? E também no Bom Dia Rio Grande. Obrigado pela parceria do Raí Quadros. 4 horas 40 minutos. Aqui o nosso ouvinte participando com a gente. Bom dia, Drago. Bom dia, meu amigo Gelson Martins, né? Com a gente aqui de Morro Reuter. Valeu, da Rádio Legal, nossa parceira da Rede Gaúcha. Valeu, meu amigo. Aqui o Gelson Martins, também comunicador. Olhei com calma aqui, né? O recado dele aqui. O Luiz Parobé, fala, Luiz. Aqui também, vamos ver aqui. Bom dia, Drago. Conectado via aplicativo GZH aqui em Paraíso do Sul. Bagual, essa banda, Engenheiros do Havaí, hein? O Leandro Alencar Bratz. Valeu, Leandro. Estamos juntos. Flávio Zolim de Santiago, uma abençoada quarta-feira, com muita paz, saúde, alegria, felicidade. Flávio Zolim de Santiago com a gente. Aqui o Fábio Vogel também, muita neblina e chuvisco em Bom Princípio, valeu, Fábio. Bom dia, Jaime Noato, Planalto, muita chuva por aqui, Drago, mais de 150 milímetros por aqui, hein? Bom dia, Edson Florencio de Brasília. Aqui também, vamos ver aqui, bom dia, Drago, e todas, né, toda a família gaúcha, Marcos de Caxias do Sul, sobre a região de Veranópolis, está liberado para o tráfego, pois a ponte de Bento Cotiporã está bloqueada. Um ótimo dia a todos. Eu, em seguida, daqui um pouquinho mais, eu vou atualizar com Gustavo Gossen, tá bom? Todas essas vias interrompidas, tá bom? Interditadas. Então, em seguidinha, o Gossi daqui um pouquinho estará comigo novamente fazendo todo esse balanço, né, dos rios e também das vias interditadas no nosso estado. De 42, intervalo, voltamos em seguida.
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0: Bom Brasileiro, música escolhida aí pelo Renato Silva, Cachorro Grande. Estamos aí com o nosso rock gaúcho na veia. Renato Silva, Rubens Silva também, o Renato aqui na mesa de áudio, o Rubens comandando a central técnica. E como eu já falei aqui, a nossa equipe, Gustavo Gossen, Lucas Oliveira na central de jornalismo, uma parceria do Raí Quadros, que estava até há pouco tempo conosco aqui trazendo informações. Você ligado aqui na nossa programação, muito obrigado, 996995218. Aqui a Gabriela Barcelos com a gente, baita som da Cachorro Grande. Drago, boa noite, ou bom dia, né? É isso aí. Hoje já falei com todos da Gaúcha, Drago. Um abraço especial, obrigado. Meus comentários aí. Não lê, só registro mesmo, tá bom? Tá certo. A Gabriela Barcelos. Um abraço, Gabriela. Beijo pra ti, obrigado pela sintonia. Ouvindo o amigo sempre daqui da Espanha. Um abraço, meu amigo, lá em Espanha. Nara Vitória, bom dia, Drago. Chovendo em Pelotas, hein? Ligado no seu programa. Adoro aí ouvir vocês nas madrugadas. Abraços. Um abraço pro Cléo também, Flávio de Encantado, bom dia, direto de Encantado, acompanhando o programa e as informações. Aqui também o Luiz Alberto Costa Leite, ótimo programa. Isso aqui cozinhou sagu, hein? Como é que é sagu? Com suco de uva? Deu errado, né? Isso aqui o nosso ouvinte é o ideal, né? É com vinho tinto seco de mesa, tá? Vinho, porque o suco de uva contém muito açúcar. Vinho tinto seco de mesa e tem o álcool, né? Que depois evapora na hora de você ferver, fica sem álcool, né? Só se colocar cachaça depois, tem uns até que colocam, né? Mas fica sem álcool, tá bom? Mas o sabor fica espetacular porque tem uma acidez muito elevada e acaba ficando bem interessante. Tá bom? Um abraço. Tenta com esse o vinho tinto seco de garrafão, né? O Colonel. Bom, agora nesse momento, 4h49, Fábio Casaravilha fala, Drago, vivo rock gaúcho. Estamos juntos, obrigado, meu amigo. Vem chegando agora 4h49, a nossa agenda cultural aqui na madrugada.
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4: Olá, eu sou a atriz Patrícia Zingari, mas podem me chamar de Toninha, a mamãe do Chico Chico. Tenho um convite muito especial para você e toda a sua família. Nos dias 25 e 26 de julho, às 4 horas da tarde, o Teatro Newton Filho recebe o espetáculo O Burrinho Chico Chico, da Companhia de Teatro Construção. Uma história divertida, emocionante e cheia de música, que fala sobre respeito às diferenças, amizade, aceitação e combate ao bullying. Os ingressos estão à venda na bilheteria do teatro.
5: Longe de casa, há mais de uma semana.
6: O Planta e Raiz, uma das mais respeitadas bandas de reggae do Brasil, vai retornar a Porto Alegre com a turnê do mais recente trabalho de estúdio, intitulado Flor de Fogo. O grupo se apresenta no Araújo Viana no dia 25 de julho, ao lado do Mato Seco, outra referência do gênero.

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1: El primero de agosto vamos a estar visitándolos. Abrazos.
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3: Muito obrigado à nossa equipe da cultura. Nós vamos direto ao nosso centralismo, atualizar as informações da nossa reportagem, principalmente a elevação dos rios e também as estradas interditadas, porque chegou muita pergunta aqui dos nossos ouvintes. Gustavo Gossen chegando com essas informações. Alô, Gossen.
4: Alô, Drago. Por onde tu queres que eu comece, então?
3: Gossen, pode começar pelas estradas. Pessoal, tem várias perguntas aqui. Daí a gente faz esse balanço, as pessoas vão entender, vão escutar, né? Para poder saber se podem se deslocar ou não.
4: Onde tem bloqueio total? Na RS-569, em Barra Funda, quilômetro 28. A ponte está bloqueada. E aí a rota alternativa é o desvio pela BR-386, por Sarandi. Na RS-132, a ponte sobre o rio Camargo, no quilômetro 5, bloqueada totalmente também. Na RS-433, quilômetro 8, entre Encantado e Relvado, a ponte da Estiva está submersa pelas águas do Arroio Jacaré. O desvio se dá por vias secundárias ou por dentro de Nova Bresse. RS-630, bloqueio total em dois pontos. No quilômetro 56, no trecho que liga São Gabriel a Dom Pedrito, água sobre a pista, e também, mesmo motivo, no quilômetro 36, em Lavras do Sul. E aí, o resto é bloqueio parcial. Bloqueio parcial, água sobre a pista na RS-418 em Santa Cruz do Sul, trânsito fluindo, mas exige a atenção. Na BR-470, Bento Gonçalves, quilômetro 218, deslizamento de terra e de pedras de um barranco, no sentido Veranópolis a Bento, vai ficar parcialmente bloqueado até o amanhecer, quando será reavaliada a segurança da rodovia para liberação ou não. E também na BR-470, entre Lagoa Vermelha e André da Rocha, água sobre a pista em diversos pontos, em especial junto à ponte do Arroio Floriano, quilômetro 107. E voltando lá em Bento Gonçalves, na RS-431, quilômetro 21, a travessia por balsa está interrompida desde as 7 da noite. Esses são os bloqueios repassados tanto pelo Comando de Polícia Rodoviária da Brigada Militar como da Polícia Rodoviária Federal. Se eu não citei alguma rodovia ou não tem nada, não foi repassado ainda para nós ou para as polícias.
3: Isso aí, Gossen, obrigado. E agora a elevação dos rios, algo em alerta, Gossen?
4: É muito alerta para os rios da bacia do Caí e a bacia do Rio Caí e o Rio Taquari. No caso do Rio Caí, já está acima da cota em Caxias do Sul, Santa Teresa, Montenegro e São Sebastião do Caí, acima da cota de alerta, se aproximando da cota de inundação. Já atingiu a cota de inundação, hein? Em Encantado já atingiu a cota de inundação. E no Rio Taquari, no Rio Taquari, em Encantado, a cota de alerta é de inundação de 12 metros. Já atingiu, né, Lucas? 2,45. Então, Encantado já está acima da cota de inundação. Em Mussum, está em 15 metros, mas subindo de 30 a 50 centímetros a cada meia hora. Mussum também, a gente tem atualizado desde o início da madrugada com a Defesa Civil de Mussum, que está nos atualizando. Em Estrela também a cota de inundação é de 19 metros e o Serviço Geológico do Brasil que atinge a 20 metros por volta das 6 da manhã. Esses dados a gente está acompanhando junto com as Defesas Civis e também com o Serviço Geológico Brasileiro. A Defesa Civil do Estado emitiu dois alertas de cor vermelha para o risco muito alto de inundação, e conforme esses números que a gente está recebendo, é daí que vem, né? Então segue todo esse alerta.
3: Obrigado.
4: Abraço então, bom dia a todos.
3: Um abraço. O Gossen continua no Gaúcha hoje, junto com o Lucas, o Raí também, mas, né? A colega se junta aí a toda essa reportagem, essa cobertura, para acompanhar o que está acontecendo e você ficar bem informado aqui pelas ondas da Rádio Gaúcha. Antônio Carlos Macedo, seja bem-vindo, Macedão, muito bom dia.
5: Bom dia, Drago, bom dia, ouvintes, tudo tranquilo, tudo nos conformes?
3: Tudo nos conformes, meu amigo. Quarta-feira, meio de semana, tamo juntos aí, né? Mais um diazinho,
5: vamos em frente. Não tô gostando desse tempo aí que tá parado demais, Drago. Uhum. Sinal de que vem coisa forte aí em seguida, hein?
3: É.
5: Quando dá essa calmaria com temperatura alta no meio da chuva, te prepara que tá.
3: É, né, Marcelo?
5: Que a chuva volta e volta com força, né?
3: Isso preocupa, né? Porque os rios é aquilo, eles vão, a coisa vai acontecendo mesmo depois que a chuva para, às vezes, né, Marcelo? O rio continua subindo, né? E como aconteceu, já viu essa cena antes, né? Mesmo às vezes parando a chuva, o rio continua se elevando e trazendo aí a prejuízos, né? Então a gente está atento aí para saber o que vai acontecer, está se elevando, e depois tem Porto Alegre, essa região do Guaíba toda aqui, quando desce da serra, chega aqui, né?
5: Chega aqui, então a região das ilhas aí.

0: já é alerta. Não há, pelo menos por enquanto, o risco de transbordamento aqui no cais do porto, na área mais urbana da capital, mas a região das ilhas ali, como sempre, tem que ficar em alerta, né? Aliás, essa é uma região que eu não consigo entender como continua habitada, né, por residências, porque, olha, desde que eu me conheço por gente, é uma área alagadiça, né? E não sei se não tem como estabelecer um projeto, alguma coisa aí da habitacional para transferir essas famílias aí com o passar do tempo para lugares seguros.
1: Sim.
0: Eu sei que muitas vezes a prefeitura remove, realoca e vem outros e ocupam o lugar, né? Mas é, arrumar um jeito de que essas áreas alagadiças que vão causar problema, a gente sabe que vão, não voltassem a ser ocupadas, não, habitadas.
1: É, porque a gente desde que eu me dentro das culturas, né, são regiões bem sensíveis, né, as ilhas, Eldorado e depois a Sarandi também, que é outra situação, né, mas as ilhas ficam muito sensíveis mesmo, muito expostas, né, Macedo?
0: É verdade. É uma população que sempre sofre com as enchentes, é histórico isso, né? Histórico. Mesmo quando a água não é suficiente para invadir aqui a área mais urbana de Porto Alegre, ela causa transtornos nas ilhas. Isso é certo, né?
1: Meu amigo, vamos acompanhar aí, tá bom? Logo mais estaremos juntos.
2: Minuto do Agro, uma produção do Sistema CNA Senar.
3: O Sistema CNA Faesc alerta os produtores rurais sobre a prorrogação para janeiro de 2027 do prazo para a obrigatoriedade de inscrição no CNPJ. Apesar de ser um CNPJ, produtores enquadrados como pessoa física serão inscritos automaticamente no cadastro para emitir documentos fiscais. A exigência foi prorrogada pela Receita Federal e pelo Comitê Gestor do Imposto sobre Bens e Serviços. O novo prazo traz segurança e previsibilidade para que produtores com receita anual igual ou inferior a R$3.600.000 se adaptem às exigências. O produtor pessoa física precisará ter CNPJ para emitir documento fiscal no novo modelo do IBS e da CBS. Minuto do Agro, uma produção do sistema CNA, Faesc, Senar e sindicatos rurais.

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1: Que cada desafio seja superado com determinação e coragem neste novo dia e que a gratidão invada o seu coração. Bom dia.

0: Bom dia, 5:03, 17 graus, 3/10 a temperatura, muita chuva na madrugada, quarta-feira, hoje 22 de julho, e eu estou aqui para começar mais um dia contigo, mais um dia na nossa Amanhecer Cantando. A você que usa o rádio como despertador, bom dia. A você que tá acordando cedinho, já vinha ouvindo o rádio na madrugada também, bom dia. Ei, coisa boa. A partir de agora estamos juntos até às 6:10 da manhã. Vamos começar com o John Carreiro e Pardinho.
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0: Vamos lá, 5 e 8, temperatura marcando 17 graus, 17.2, chove em Concórdia. 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
0: 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Olha aí, deixa eu mandar um abraço aí, né? Pessoal dos idosos lá do Guilherme Reis, sabadão agora, em festa idoso, 3 grupos vão estar presentes lá, né? 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

0: Vamos lá, 5:18, 17 graus, 2 décimos a temperatura. Chove na capital do trabalho, chove bastante, chove até com certa intensidade. Mauri Patslaff, bom dia. Eu da cama, Mauri, faz parte também, né? Vamos lá, espaço comercial e a gente já volta.
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0: Vamos lá, 5h23, chove em Concórdia, a temperatura marcando 17 graus e 2 décimos. Vamos de Gini Geno.

Vamos lá, 5h27, 17 graus, 2 décimos a temperatura. Esse é nosso Amanhecer Cantando. 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

5h28, alô, meu amigo Inácio Klein, lá do Freidense 2. Aquele abraço, obrigado pela carona. 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
0: Tá certo, vamos aí, ó, chegando o recadinho da... do pessoal lá da Hidro. 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
0: 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Olha, a dona Loiva pediu e vai curtir aqui, Velho Uruguai. Canta aí.

5h34, 17 graus, 3 décimos a temperatura, chuvosa esta madrugada em Concórdia, né? Velho Uruguai, música bonita. Alô, pessoal da Casa da Cozinha, aquele abraço, obrigado pela carona. 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Alô, seu Sequim, bom dia. Já falei antes da festa, vou falar de novo aqui, ó. 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É lá no, nos idosos, sábado, no Guilherme Raj, vai ter matinezinha de tarde também, né? Seu Chiquinho, é, o homem tava meio doente, mas já voltou com tudo, né? É isso aí. Quero falar pra você, sabe de quem? Mas com esse fundo musical aqui, ó.

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bonita, mas com linguiça cozida, né? E cuca, como é que não vai ser bom, gente? 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Alô, Negrete, como é que tá aí, né? O Negrete desce tomar um chimarrão e eu subo tomar um café. A gente troca as prosas a cada poucos dias, né? Tá bom? Vem aí, Chitãozinho e Chororó.

0: pode sofrer por amor, sofra não. 17 graus a temperatura, 5:40. Hoje tem feijoada na associação, hein? Alô, você que gosta feijoada, a partir das 10 da manhã, feijoada prontinha para levar para casa lá na Associação dos Motoristas.
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12: 5h45, 17 graus, 4 décimos a temperatura. Chove bastante aqui em Concórdia. Vamos para a previsão do tempo. 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Pode chegar na Agroaves e o mapa do tempo diz que hoje, né? Hoje chuva forte pela manhã, pode até abrir o sol à tarde e pancadas de chuva que vão até à noite, né? Mas tem previsão de mais de 50 milímetros de chuva hoje, bastante chuva então, né? Especialmente pela manhã. Vamos ver aqui, quinta-feira, sol com nuvens, dia, né? Durante o dia e período de céu nublado, noite com bastante nuvem. Sexta-feira, alguma pancadinha de chuva, mas é menos de 1 milímetro, meio milímetro, por 0,6, né? Sábado, tempo bom, domingo também chove um pouco de noite, à tarde e à noite, né? algumas pancadas no domingo, é o que diz aqui o nosso mapa do tempo.
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Hoje, é, rapaz, hoje, olha só, vamos falar aqui hoje de quem tá de aniversário, né? É, meu Deus, quanta gente, a Rafa Pille, a Raquiele de Oliveira, né? Jéssica Poppe, e mais aqui, Ângela Pertussati, Márcia Engel, Marisa Morschel, Flávio Appel, né? E também hoje a dona Zenita, né? Dona Zenita! Parabéns, dona Zenita! Biggers, né? A Jussiele Zanella e hoje tá de aniversário, né? O homem tá completando 40 anos, por isso que tem tanta promoção na Refinati. Doutor Diego! 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

Vamos lá, antes de ir pro comercial, te mandar um abraço, meu grande amigo Valdir Rupenthal, né? A levar hoje os parabéns, vai também pro meu filho, o Evair Roberto Rupenthal, 31 anos. Valeu, Valdir Rupenthal, 31 anos, guri, já, né? Tempo passa, o tempo voa. Valdineia, Lodi, bom dia, como é que tá por aí, tudo certo? Hernani Rejane, bom dia, tudo bem por aí também? Já vou ouvir aqui o áudio do Inácio Reinheimer, né? Também o Inácio Klein mandou mais outro áudio. O Maletsky mandou um recado, mas isso eu vou ouvir, sabe quando? Agora, enquanto roda comercial aí, né? É por aí, vamos unir o útil ao agradável.

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1: Bom dia, alemão, tudo certo? Bom, a luta, né? Chuvinha boa a noite inteira, né? Abraço aí pra todos os ouvintes também aí, pra você.
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3: Vamos lá, agora 5h57, temperatura marcando 17 graus 3 décimos, manhã chuvosa, madrugada chuvosa, à noite choveu bastante também. 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Momento de louvor na manhã. Kleber Lucas, Deus cuida de mim.

0: 6:01, 6:01, minha gente. Vamos para a nossa reflexão de hoje. Plante as sementes da verdade para sustentar sua corrida diária. Isaías 55, 10 e 11 está escrito: dá semente ao que semeia e pão ao que come. Assim será a palavra que sair da minha boca. Muitos de nós acordamos e imediatamente começamos a correr a maratona das tarefas diárias. Apressamos nossa rotina matinal, ansiosos para lidar com as exigências do trabalho e da família. No entanto, esquecemos que nenhuma terra produz colheita se não receber as sementes primeiro. Correr freneticamente por um campo vazio não fará o trigo brotar. A palavra de Deus é a semente essencial para o nosso solo interior. Quando abrimos as escrituras no início do dia, estamos lançando as grãos da verdade em nossas mentes. Esse é o alimento vital que precisamos absorver logo cedo. Sem essa nutrição inicial, nossa corrida se torna exaustiva, árida e desprovida de propósito. Um atleta experiente jamais inicia uma prova intensa sem se alimentar, pois sabe que suas forças falharão rapidamente. Da mesma forma, nosso espírito precisa digerir as promessas do Senhor para adquirir resistência. Plantar essas sementes sagradas garante que teremos energia espiritual quando os obstáculos surgirem. A pressa muitas vezes nos rouba esse banquete celestial. Em vez de focar nas urgências logo ao despertar, faça uma pausa e abra a sua Bíblia. Deixe que um trecho das Escrituras seja semeado em seus pensamentos com tranquilidade. Reflita sobre essa verdade em silêncio, permitindo que ela crie raízes profundas na sua alma. Essa prática constante que ditará o ritmo e a qualidade da sua jornada. Ao longo das horas, você perceberá os frutos dessa semeadura matinal. A paciência, a sabedoria e a paz florescerão exatamente no momento em que o cansaço tentar dominar a sua mente. Portanto, alimente seu espírito com a palavra logo no início do dia. Só então você estará verdadeiramente preparado para correr a corrida proposta e cruzar a linha de chegada. Agora 6:04.
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0: Notas de falecimento. Os filhos Carmen, Sônia e Leandro Zanquete e demais familiares, com pesar, comunicam o falecimento da mãe, sogra e avó, Valdereza Andreta Zanquete, falecida, ocorrido hoje, né? É 22, aos 91 anos. Dona Valdereza foi nossa assinante do jornal lá por décadas, né, querido? Convidam os amigos e pessoas de suas relações e amizades para assistir aos atos de encomendação e sepultamento que se realizarão hoje às 16h na Capela Velatória Municipal, onde está sendo velada, e após seguirá para o Cemitério Municipal de Concórdia. Comunicamos com pesar o falecimento de Valdereza Andreta Zanquete, falecida aos 91 anos. Serviços fúnebres estão a cargo da funerária São José. Filho Walter Finger, juntamente com seus irmãos e demais familiares do bairro Vista Alegre, comunicam com pesar o falecimento da mãe, sogra, avó e bisavó, Tercília Stedri Finger, falecida aos 90 anos. Convidam parentes e amigos para assistirem aos atos de encomendação e sepultamento hoje, às 15h, na Capela de Velório do bairro Vista Alegre, onde o corpo está sendo velado. Logo após as encomendações, será sepultado no cemitério Parque Concórdia. Noticiamos com pesar o falecimento de Tercília Stedri Finger. Serviços fúnebres prestados pela assistência funeral Nossa Senhora do Rosário. Família Machado, de Presidente Castelo, Concórdia, comunicou com pesar o falecimento de Vitória Pascoalim Reimers, falecida aos 84 anos. Convido parentes e amigos para assistir aos atos de encomendação e sepultamento hoje às 13h30 na igreja em Presidente Castelo, Concórdia, onde o corpo está sendo velado. Logo após os atos de encomendação, será sepultado no cemitério da Barra do Tigre. Noticiamos com pesar o falecimento de Vitória Pascoalim Reimers. Serviços fúnebres prestados aí pela assistência funeral Nossa Senhora do Rosário.
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Marquinhos do Portal, né? O Rodrigo, o pessoal todo aí do Portal do Sul, vão ligado com a gente aqui na manhã, né? Olha só, no próximo dia 23 de agosto, festa em Alto Cascalho. Dia 2 de agosto, festa em Linha Guarani. É o Portal do Sul que vai estar por lá cantando seus novos sucessos. E hoje tem feijoada lá na Associação a partir das 10 da manhã, hein? Feijoada na Associação a partir das 10 da manhã, faça que nem eu. Vá buscar a feijoada também lá na Associação dos Motoristas, que beleza. Vamos lá, Dona Marília, bom dia, obrigado pela companhia, seu Sandy, tudo certo aí? Então vamos lá, gente. Aí, Cleia, ligadinho com a gente. Lorena, bom dia, né? Meu Deus, quanta gente mandando recado aqui. Gilmar Monassi, bom dia, homem, tudo certo? Bom dia. Tudo tranquilo por enquanto, Dona Sandra. Somente bastante chuva, mas nada de preocupante no momento. Vamos lá, saideira, vem chegando aí com a Adair de Freitas. E já hoje, valeu, até amanhã.

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2: Fundação Aurir Luiz Bodanese, Aurora Coop, envolve mais de 2.300 adolescentes em ações contra o abuso infanto-juvenil. Sescoop Santa Catarina recebe representantes da entidade Gerar para a reunião institucional. Estas e outras notícias logo após a nossa mensagem cooperativista.
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2: Alô, amigos gaúchos e catarinenses, eu sou o Renê Roberto e hoje é quarta-feira, edição de 22 de julho de 2026. E essas são as notícias. O Serviço Nacional de Aprendizagem do Cooperativismo no Estado de Santa Catarina, Sescoop, mantém convênios com diversas entidades qualificadoras especializadas nos cursos de aprendizagem. Diante disso, a instituição se reuniu com representantes da Geração de Emprego e Renda e Apoio ao Desenvolvimento Regional, Instituto Gerar. Participaram da reunião a gerente do Sescoop Santa Catarina, Ana Cláudia Silva Tedesco, a coordenadora do setor de formação profissional, Paloma Medina, a coordenadora de Gerar, Ana Lúcia dos Santos, e o consultor da Gerar, Alberto Jaques Pereira. Na ocasião, o Instituto Gerar apresentou sua atuação em Santa Catarina, com destaque para o programa de aprendizagem voltado a jovens de 14 a 22 anos. A Gerar é uma entidade qualificadora, sendo responsável pela formação teórica dos aprendizes e tem como objetivo principal a inserção do jovem no mercado de trabalho, disse Ana Lúcia, coordenadora da entidade. Além da teoria, o programa integra a experiência prática, pois os jovens têm a oportunidade de aplicar o conhecimento adquirido nas cooperativas. Na ocasião, também foi apresentado o curso de assistente administrativo, com foco em cooperativismo. De autoria do Instituto Gerar, a formação foi elaborada para atender os jovens aprendizes que atuam nas cooperativas catarinenses, aproximando a formação profissional da realidade do cooperativismo. Mais do que preparar profissionais, o programa Aprendiz Cooperativo ajuda a formar cidadãos mais conscientes e alinhados aos valores do cooperativismo. Para saber mais, entre em contato com o setor de formação profissional do Sescoop Santa Catarina no e-mail formação.delegadas@sescoopsc.coop.br ou pelo WhatsApp corporativo 489-9102-6577. O lançamento do Plano Safra 26-27 confirmou uma das principais preocupações que já vinha sendo apontada por produtores rurais, entidades do agronegócio, seguradoras, instituições financeiras e cooperativas de crédito. O seguro rural permaneceu sem uma solução estrutural no principal programa de apoio à agropecuária brasileira. Embora o governo federal tenha anunciado 525,1 bilhões de reais para a agricultura empresarial e promovido reduções nas taxas de juros e diversas linhas de custeio e investimento, o programa de subvenção ao prêmio do seguro rural PSR não recebeu uma definição capaz de assegurar previsibilidade ao setor. A ausência do tema no anúncio principal do Plano Safra é relevante, porque ocorre justamente em um momento em que os riscos climáticos deixaram de ser eventos excepcionais e passaram a fazer parte do planejamento recorrente da produção agropecuária. Secas prolongadas, excesso de chuvas, geadas, enchentes e a perspectiva de novos efeitos associados ao El Niño ampliam a exposição dos produtores a perdas de produtividade, frustração de renda e dificuldade de pagamento. Em material já produzido sobre o tema, foi destacado que a intensificação dos eventos climáticos extremos recolocou o seguro rural no centro da política agrícola brasileira. Receita Federal e o Comitê Gestor do Imposto sobre Bens e Serviços prorrogaram para o dia 1º de janeiro do ano que vem a obrigatoriedade de inscrição no Cadastro Nacional de Pessoas Jurídicas, CNPJ, por pessoas físicas para a emissão de documentos fiscais no âmbito da reforma tributária sobre o consumo, Lei Complementar número 214 de 2025. A medida assegura prazo adicional para adaptação dos contribuintes e acompanha o desenvolvimento de um novo sistema simplificado de inscrição no CNPJ, inspirado no modelo de microempreendedor individual MEI. A reforma tributária sobre o consumo introduziu profundas alterações na sistemática de identificação dos sujeitos passivos, incluindo a previsão de inscrição no Cadastro Nacional de Pessoas Jurídicas, CNPJ, por pessoas físicas, para o fim específico de emissão de documentos fiscais, nos casos em que a legislação tributária exige no âmbito do IBS e da CBS. Essa medida visa promover, primeiro, maior padronização cadastral, segundo, simplificação operacional, terceiro, integração plena com os sistemas eletrônicos de fiscalização e arrecadação. Considerando a necessidade de garantir a adequada adaptação dos contribuintes pessoas físicas, encontra-se em desenvolvimento um novo sistema simplificado de inscrição no CNPJ, inspirado no modelo atualmente adotado para o microempreendedor individual MEI. Esse sistema buscará assegurar processo de inscrição ágil, digital e automatizado, redução de exigências cadastrais, experiência simplificada ao usuário e integração com plataformas de emissão de documentos fiscais eletrônicos. E a seguir, depois da nossa mensagem cooperativista, vem aí a nossa última notícia. Fundação Auri Luiz Bodanese e Aurora Copi envolvem mais de 2.300 adolescentes em ações contra o abuso infanto-juvenil. Aguardem!
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2: Muito bem, voltamos aqui dos estúdios de rádio da Fecoagro em Florianópolis, capital do estado de Santa Catarina. E agora, atenção para a última notícia. A Fundação Auri Luiz Bodanese e Fundação Albi e sua mantenedora Aurora Copi promoveram nos meses de maio e junho uma série de atividades educativas sobre prevenção e combate ao abuso e à exploração sexual de crianças e adolescentes. As ações mobilizaram 2.310 adolescentes, envolveram 26 unidades da Aurora Copi e chegaram a 20 municípios de Santa Catarina, Rio Grande do Sul, Paraná, Mato Grosso do Sul e Rio de Janeiro. Os encontros foram conduzidos pela equipe multiprofissional da Aurora Copi. Os profissionais visitaram escolas e desenvolveram atividades com estudantes a partir de 14 anos, com orientações sobre direitos, sinais de violência, formas de proteção e canais de denúncia e acolhimento. Internamente, a ação também foi executada com jovens aprendizes da cooperativa. Uma das estratégias da condução dos encontros foi a execução do Cinema da Prevenção, atividade que integra o programa da diversidade da Fundação FAUB. Por meio da exibição de filmes, documentários e reportagens, o tema é apresentado de forma clara e acessível. Este ano, o documentário escolhido foi O Canto da Cicatriz, que utiliza depoimentos de vítimas e comentários de especialistas para abordar a temática. A sequência, os adolescentes participaram de conversas sobre mitos e verdades, situações de risco, limites pessoais e caminhos para buscar ajuda. A diretora administrativa da Fundação, Bergamo Ramos, destaca o ambiente escolar como um espaço estratégico para ampliar o acesso à informação e fortalecer a rede de proteção. Ela ressaltou, quando o assunto chega aos estudantes de forma responsável e adequada, eles passam a reconhecer situações de violência e compreendem que pode procurar ajuda. Nosso objetivo é abrir espaço para o diálogo, oferecer orientação e mostrar que existe uma rede preparada para acolher e apoiar. As ações ocorreram nos municípios do sul do Brasil, Abelardo Luz, Alto Recreio, Aratiba, Capinzal, Chapecó, Cunhaporã, Guatambu, Ibiaçá, Iraceminha, Irati, Londrina, Mandaguari, Quilombo, Rio de Janeiro, Santiago do Sul, São Gabriel do Oeste, São Miguel do Oeste, Sarandi, Charrua e Xaxim. Este ano, a programação também propôs a criação de poesia sobre o tema. Os textos traduziram reflexões sobre respeito, proteção, enfrentamento à violência e importância de denunciar. Em cada escola, as produções passaram por avaliação das premiações locais e as composições que ganharam destaque serão reunidas em uma publicação impressa da Fundação, prevista para o mês de setembro. Segundo a analista de programas sociais da Fundação, FALBI, Gabriela Concolato, a atividade artística ajudou os estudantes a transformar o conteúdo apresentado em reflexão pessoal. Ela sublinhou: a poesia permitiu que eles expressassem o que compreenderam e sentiram sobre o assunto. Esse processo amplia a consciência, estimula a empatia e mostra que a prevenção também passa pela capacidade de ouvir, acolher e orientar. A programação integra o calendário anual da Fundação Aurílio Luiz Budanese e das unidades industriais da Aurora Copi. O trabalho busca manter tema presente nas comunidades, ampliar o conhecimento entre os adolescentes e contribuir para que situações de abuso e exploração sexual sejam identificadas, denunciadas e encaminhadas aos órgãos responsáveis. 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
11: 6:29, 17 graus, 4 décimos a temperatura. Vamos trazer informações de saúde para você que nos acompanha. Na manhã desta quarta-feira, atenção, você sabia que a cada 10 homens que são diagnosticados no Brasil com câncer de próstata, 6 morrem? Você já foi urologista? Então preste atenção, porque eu vou conversar com Wellington Rocha. Bom dia, Wellington.
12: Muito bom dia, Paulo. Bom dia também a toda a audiência, amigo. Vá no seu urologista, faça sua consulta, deixe o seu preconceito de lado, porque hoje nós temos aí municípios vizinhos nossos aqui no Rio Grande do Sul, como Passo Fundo, e replicando em alguns outros municípios com quase 10 mortes para cada, perdão, com quase 8 mortes para cada 10 diagnosticados. Ou seja, hoje há 97% de chance de cura do câncer de próstata se descoberto precocemente. Então, para cada 100 diagnósticos, nós teríamos que ter 3 mortes. O ideal é que não tivesse nenhuma, mas isso é uma realidade possível. 3 mortes para cada 100 diagnósticos. Mas qual que é a realidade atual? São quase 80 mortes para cada 100 diagnósticos. E por que isso ocorre? Porque você vai adiando, vai deixando para depois o cuidado com a saúde da próstata, e quando se descobre a enfermidade, ela já está tão avançada que a medicina fica de mãos atadas sem ter o que fazer. Agora, para você que já foi no seu urologista, amigo, não é só a sua vida que está em risco, o seu casamento está em risco. Porque hoje a principal causa de divórcio no Brasil é a falta de relação sexual entre o casal. E o maior causador de impotência sexual no homem é o inchaço da próstata. 79% dos homens com 60 anos de idade ou mais estão passando por esse problema, enfrentando esse desafio por causa da próstata inchada. 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Num turno de trabalho, você vai 7, 9, 10 vezes ao banheiro. Então, amigo, é a sua saúde emocional que está em risco. Paulo, os 3 principais fatores que levam o homem à depressão estão associados ao inchaço da próstata. Então, primeiro, é a privação do sono. Você não consegue dormir à noite, ter levantado a noite inteira para ir ao banheiro, vai no banheiro, fica 5 minutos tentando urinar, não consegue, volta para a cama, aquela sensação de bexiga cheia, passa 40 minutos, tem que levantar de novo para ir ao banheiro. O segundo, a perda do convívio social, não consegue sair de casa mais por causa do gotejamento na roupa. E o terceiro é a impotência sexual. 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Um grande abraço a você e a toda a audiência, uma ótima quarta-feira, amigo. Lembrando, só as 50 primeiras ligações, hein?
11: Valeu, um abraço, Wellington. Agora são 6h33.
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11: 6h34, bom dia para você ligado com a Rádio Rural, manhã de quarta-feira. E muita chuva aqui na região, hein? Muita chuva. Serginho Priman já aqui comigo. Apesar dessa grande quantidade de chuva, Por enquanto, em Concórdia, tudo calmo, né, Sérgio? Bom dia.
15: Bom dia, bom dia. Apenas uma ocorrência chama a atenção dos bombeiros, duas no caso, né? Uma delas é porque os bombeiros foram até o bairro Jardim ajudar um casal de idosos que a chuva acabou entrando em uma residência, né? E queda de árvore. Agora, essa é um pouco mais grave. Foi agora há pouco que aconteceu no acesso à linha... interior de Concórdia, deixa eu pegar aqui o nome da linha, Comunidade Pinhal. Comunidade Pinhal, então, certo, aconteceu essa queda de árvore. Essa queda de árvore está sendo retirada agora. Toda a via está interditada, tá? Os bombeiros já estão indo pro local. Foi agora há pouco, às 6h20 da manhã, e os bombeiros receberam a informação de ouvintes, inclusive mandaram fotos, né, desta queda de árvore. Então o pessoal está indo lá para fazer a retirada desta árvore que dá acesso a Pinhal aqui no interior de Concórdia. Então quem está vindo lá de Pinhal ou está indo para lá nesse momento, né, tome bastante cuidado, porque tem esta árvore, então, no meio da via.
11: Muito bem, Sérgio, 6h35, vamos aos destaques do dia. Saúde de Concórdia promoverá cerca de 2.000 atendimentos em diversas especialidades. El Niño começa a influenciar o tempo em Santa Catarina, com calor fora de época e temporais. Projeto prevê liberar carros no calçadão em horários específicos durante período de testes. Vereador propõe programa permanente de atenção à saúde do homem em Concórdia. Prefeitura de Arabutã lança programa Visite Arabutã para fortalecer o turismo e valorizar as potencialidades do município. Destaques, informações dos assuntos que você acompanha a partir de agora.
14: Segurança Pública, Polícia, aqui no Visão Geral.
11: Os destaques do setor de segurança pública. Bom dia, Serginho.
15: Bom dia mais uma vez, Paulo Gonçalves. Tecnologia, capacitação e parceria reforçam o atendimento dos bombeiros voluntários de Irani. Homem morre após ser vítima de agressão em Vargeão. Polícia Militar cumpre mandado de busca e apreensão de adolescente em Concórdia. Bombeiros de Concórdia estão trabalhando, então, no corte de árvores em Pinhal neste momento. Médico da rede municipal de Xanxerê é encontrado morto dentro de casa. Passageiro de motocicleta morre após queda na BR-153 em Água Doce. Casal é preso em Ponte Serrada, suspeito de furto em posto de combustível em Chapecó. Homem é preso após ameaçar e tentar atacar o próprio irmão com um facão em Campos Novos. Trabalhador morre após queda de cerca de 5 metros em Capinzal. Projeto prevê pagamento de R$100 por javali abatido em Santa Catarina. IPB de apenas 2 dias é salvo após orientação dos bombeiros voluntários por telefone em Ipumirim. São os destaques e as informações que a gente vai ampliar para vocês no oferecimento do Souza e Filhos Supermercados, Paulo.
11: Muito bem, Serginho, 6h37. Folha de São Paulo, Flávio Bolsonaro repete o pai e propaga falsidades sobre urnas e embaixadores. É o destaque aqui da Folha de São Paulo de hoje. Estado de São Paulo, investigação Vielo de ex-chefes da PM e operadores do PCC. O Globo, tarifaço entra em vigor e Alckmin diz que reação não pode ser olho por olho. Mais destaques, Estado de Minas, 158 milhões a caminho das urnas. Zero Hora Porto Alegre, tarifaço dos Estados Unidos entra em vigor e Alckmin descarta uso imediato da lei da reciprocidade. Correio do Povo, níveis dos rios começam a subir no Rio Grande do Sul. Agora, 6h38.
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0: gente começa o dia com Kid Abelha, essa música Lágrimas de Chuva, que foi um dos grandes sucessos do Kid Abelha. 17 graus e meio a temperatura, muita chuva aqui na região, por enquanto tudo certo, nenhuma ocorrência mais grave relacionada à chuva, mas como os meteorologistas já previam, uma semana bastante chuvosa aqui na região do Alto Uruguai catarinense. Vamos trazer os destaques do setor de segurança pública para você que está ligado com a gente. Vamos trazer as informações. Tecnologia, capacitação e parceria reforçam o atendimento dos bombeiros voluntários de Irani, Sérgio.
1: Os bombeiros voluntários de Irani deram mais um passo na modernização dos atendimentos de emergência. A corporação apresentou nesta segunda-feira um drone de alta tecnologia que será utilizado em operação de busca por pessoas desaparecidas, combate a incêndio e monitoramento de área de risco e outras ocorrências. O equipamento é o primeiro desse modelo em operação na região oeste e meio oeste de Santa Catarina e amplia a capacidade de resposta dos bombeiros em situação que exige rapidez e também precisão. Além da apresentação da aeronave, os bombeiros realizaram então o primeiro treinamento com a participação do engenheiro de computação e instrutor do Senar, Valdemir Barros, que colaborou voluntariamente com a capacitação da equipe. A corporação também informou que já está organizando novos cursos gratuitos para os bombeiros. O drone foi cadastrado junto à Agência Nacional de Aviação Civil, a ANAC, e teve o processo de autorização de voo encaminhada, ficando apto para futuras operações. Tá aí, né? Bombeiros, né? Evoluindo, utilizando-se então do drone para ajudar no resgate de pessoas que estão perdidas no meio da mata, né? Ou e até mesmo em combate a incêndio. Com o drone você vai ficar sabendo onde estão os incêndios, né? Para poder trabalhar melhor o foco, ou seja, concentrar melhor o trabalho dos bombeiros nesse tipo de ocorrência, Paulo.
0: E ainda, Sérgio, homem morre após ser vítima de agressão em Vargeão.
1: Um homem morreu na manhã da segunda-feira após ser vítima de agressão no município de Vargeão. Segundo informações da Polícia Militar, a vítima deu entrada no hospital por volta da às 2 horas da madrugada, após ser socorrido por uma equipe do SAMU. Este homem apresentava sinais de agressão e já estava em parada cardiorrespiratória. Apesar do trabalho das equipes de atendimento, a morte foi confirmada por volta das 10 horas da manhã. A Polícia Militar realizou os procedimentos de praxe, registrou a ocorrência. Até o momento, não há informações sobre a autoria da agressão. O caso será investigado pela Polícia Civil, que busca esclarecer as circunstâncias do crime e identificar o responsável.
0: Mais um destaque pra gente, Serginho. Polícia Militar cumpre mandado de busca e apreensão de adolescente em Concórdia.
1: A Polícia Militar cumpriu na tarde desta terça-feira o mandado de busca e a apreensão de um adolescente de 17 anos em Concórdia. A abordagem ocorreu na região central do município. Durante a ação, os policiais confirmaram que havia um mandado de busca e apreensão em aberto contra o adolescente por ato infracional. Após a abordagem e a realização dos procedimentos previstos em lei, o jovem foi conduzido e entregue na Central de Atendimentos Socioeducativo Provisório, CASEP, em Joaçaba, onde vai permanecer à disposição da Justiça. A Polícia Militar não divulgou detalhes sobre o ato infracional que motivou, né, a expedição desse mandado de busca e apreensão deste adolescente, Paulo.
0: Mais um destaque pra gente aí, Serginho. Mais um destaque, bombeiros de Concórdia estão trabalhando no corte de árvores em Pinhal neste momento.
1: Exatamente, nesse momento a equipe do Corpo de Bombeiros Voluntários de Concórdia está em Pinhal, realizando, portanto, o corte de árvore, uma árvore que caiu no meio da via que dá acesso à comunidade. A equipe já está lá cortando a árvore para abrir o acesso, que ficou totalmente interrompido. Bom, a equipe do Corpo de Bombeiros está se colocando à disposição, né, Paulo? Juntamente com a Defesa Civil. Aliás, a Defesa Civil, agora há pouco, esteve presente aqui bem próximo ao Rio dos Queimados, né? Ou seja, no Rio dos Queimados, fica bem próximo à Rádio Rural, fazendo monitoramento do Rio dos Queimados. Choveu muito durante a madrugada, a barragem está sendo também controlada. Quando dá aquela diminuição de água, a água que está na barragem é aberta para que desça tranquilamente, né? Para evitar, então, novos alagamentos. O trabalho está funcionando, viu? Porque choveu muito e nós não tivemos nenhum fato em Concórdia relacionado a alagamentos devido aos rios, ao Rio dos Queimados e seus afluentes, Paulo.
0: Muito bem, Serginho, agora são 6:46. Um ótimo dia para você. Ligado com a Rádio Rural, uma manhã de muita informação e, claro, você pode interagir com a gente no 3030-9370.
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3: 6h47.
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0: Essa música aqui é de 1964, hein? 1964, Demetrius, Ritmo de Chuva. E é uma música relembrada até hoje, hein? Mas é da década de 1960. Parece que caberia muito bem também nos dias de hoje, né? Uma música com essa qualidade, né? Com essa qualidade, com esse embalo. É uma música realmente muito bonita. Uma letra muito bonita do Demetrius, Ritmo de Chuva. Faltando 8 minutos para 7 horas da manhã. Daqui a pouco o Rafael vai falar sobre Campeonato Brasileiro. Tivemos um jogo isolado ontem à noite e vamos ter jogos hoje também pelo Campeonato Brasileiro. E agora é hora de trazermos mais informações do setor de segurança pública com o Serginho Priman. Médico da Rede Municipal de Xanxerê é encontrado morto dentro de casa, Sérgio.
1: Pois é, o médico Carlos Alberto Velasco, de 61 anos de idade, que atuava na Rede Municipal de Saúde lá do município de Xanxerê, foi encontrado morto na manhã da segunda-feira dentro da residência onde morava, no bairro Matinho. Segundo a Polícia Civil, a ausência do profissional no trabalho chamou a atenção de um colega que foi até o imóvel acompanhado por policiais militares. Durante as buscas, eles encontraram o médico caído em um cômodo localizado após o acesso pelo telhado da residência. A perícia realizada pela Polícia Científica não encontrou, em uma análise preliminar, indícios de crime. A principal hipótese é de que o médico tenha subido no telhado para realizar um reparo quando a estrutura cedeu e provocando, então, a sua queda aproximadamente 3 metros. O caso foi registrado como morte acidental e segue sendo, claro, investigado pela Polícia Civil lá de Xanxerê, que aguarda a conclusão dos laudos periciais. Em nota, a Prefeitura de Xanxerê lamentou a morte do profissional e informou que a Unidade Básica de Saúde do bairro Vila Sésamo permaneceu fechada durante a segunda e terça-feira em sinal de pesar. O corpo será levado para Santa Maria, no Rio Grande do Sul, onde ocorreu os atos fúnebres. Ele era Santa Maria, mas morava em Xanxerê. Possivelmente foi arrumar o telhado, Paulo. Tava chovendo dentro, algo parecido, e acabou caindo de cima do telhado dentro de casa, como ele morava sozinho, acabou falecendo.
0: É, esse tipo de serviço doméstico é sempre um problema, né?
1: Um perigo,
0: as pessoas,
1: né,
0: acabam trazendo

0: O passageiro da moto não resistiu aos graves ferimentos e morreu ainda no local do acidente. Um caminhão Mercedes-Benz com placa Chapecó também se envolveu na ocorrência. O motorista não se feriu. A Polícia Rodoviária Federal realizou então o atendimento da ocorrência e vai investigar as circunstâncias que provocaram então esse acidente com vítima fatal. BR-153, região aí de Água Doce. 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
1: Faltando 5 minutos agora para 7 horas da manhã, Rafael Martini, um jogo ontem pelo Campeonato Brasileiro. Mais jogos hoje, nessa quarta-feira, Rafael, bom dia.
2: Bom dia, Paulo, bom dia, Serginho, ouvintes do Visão Geral, uma boa quarta-feira a todos. Sim, ontem, Paulo, dentro de sequência, a 19ª rodada do Campeonato Brasileiro, após o término aí da Copa do Mundo. Ontem, Atlético Mineiro e Bahia empataram em 1-1. Hoje, quarta-feira, então, dando sequência à rodada, tem 19h30, Coritiba e Palmeiras, 21h30, São Paulo e Atlético Paranaense, 21h30 também o Internacional recebe a equipe do Cruzeiro no estádio Beira-Rio e 21h30 então, fechando esta quarta-feira de Campeonato Brasileiro, tem Chapecoense e Flamengo, jogos desta quarta, válido pela 19ª rodada. E amanhã então, fechando a rodada, uma partida, 19h30 tem Corinthians e Remo. O Inter é 14º colocado, tem 21 pontos. O Grêmio, 16º, tem 21. Na zona do rebaixamento, os 4 últimos, 17º, Vasco com 20. 18º, Mirassol com 19. 19º, Remo com 18. E na lanterna, Chapecoense tem 9 pontos, Paulo.
1: Muito bem, os jogos do Campeonato Brasileiro de hoje, o jogo de ontem também, jogo isolado. 6h56 e a temperatura agora aqui nos estúdios, 17 graus e 6 décimos.
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1: O ex-deputado estadual Gelson Merizio, do PSB, foi oficialmente confirmado como candidato ao governo de Santa Catarina na noite de ontem em Florianópolis. Os 7 partidos que compõem a chapa Campo Democrático realizaram suas convenções partidárias em eventos simultâneos na Assembleia Legislativa. A ex-deputada federal Ângela Albino, do PDT, foi confirmada como candidata ao cargo de vice-governadora. Para o Senado, Décio Lima e Afrânio Bopré completam a chapa. Elaine Huber, do PDT, e Fernanda Klitsky, do PT, serão as suplentes de Décio Lima. Já Luci Choinac, do PT, e Aparecida Silva, também do PT, serão as suplentes de Afrânio Bopré.
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1: Previsão do tempo para as próximas horas. Bom dia, Ronaldo Coutinho.
6: Bom dia. O tempo segue instável na região. Chuva, trovada, período de melhora. Pode ter tido, ou está tendo, ou venha a ter alguma coisa forte na região. Isso não dá para descartar. E a temperatura segue em declínio, ficando mais friozinho hoje. Aquele dia ruim para qualquer atividade ao ar livre. Na quinta e sexta, entre nublado, possíveis aberturas, não está livre de alguma chuva fraca, tanto na quinta quanto na sexta, podendo falhar em grande parte. Na sexta para sábado, alguma coisinha de nada. Sábado, nevoeiro, na madrugada, início da manhã, algum nevoeiro, talvez alguma garoa, algum chuvisco na região e a tendência

0: notícia que a gente mantenha esse quadro aí de tempo assim no geral, é mais para bom ao longo do sábado, principalmente à tarde, fresquinho. Domingo, frio de manhã, pode ficar abaixo dos 7, 8 graus e agradável à tarde. Olha, tá querendo colocar alguma chuva no domingo à noite ou segunda. Da Climaterra, Ronaldo Coutinho.
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4: Vamos trazer mais destaques da segurança. Casal é preso em Ponte Serrada, suspeito de furto em posto de combustíveis de Chapecó, Sérgio.
5: Um homem de 41 anos de idade, uma mulher de 37 anos de idade foram presos na manhã da segunda-feira em Ponte Serrada, suspeitos de envolvimento em um furto registrado na noite de domingo em um posto de combustível em Chapecó. De acordo com a Polícia Militar, a prisão ocorreu após informações de que o veículo utilizado no crime estaria circulando pelo município de Ponte Serrada. Com apoio da Polícia Civil, o automóvel foi localizado em uma via paralela da BR-282. Durante a abordagem, os policiais encontraram no interior do veículo malote com moedas e dinheiro em espécie. Segundo a vítima, as embalagens eram semelhantes às utilizadas pelo estabelecimento, reforçando então a suspeita de que os valores eram provenientes do furto. O casal recebeu voz de prisão e foi encaminhado à delegacia da Polícia Civil de Ponte Serrada. Durante os procedimentos, os policiais ainda localizaram mais dinheiro escondido junto ao corpo da mulher. O veículo utilizado pelos suspeitos também foi apreendido e permanecerá à disposição da Polícia Civil, que dará continuidade às investigações. Os dois permanecem presos, a audiência de custódia foi ontem e permaneceu os dois presos, portanto, no presídio regional lá de Xanxerê, à disposição da justiça.
4: Trabalhador morre após queda de cerca de 5 metros em Capinzal.
5: Duas quedas em poucas horas, né, Paulo? Uma em Xanxerê, tirou a vida do médico, e agora desse trabalhador lá em Capinzal. Um homem morreu na tarde desta terça-feira após sofrer uma queda de aproximadamente 5 metros enquanto trabalhava em uma obra em Capinzal. A vítima foi identificada como Cláudio Antônio Rom, morador de Alto Bela Vista. O acidente ocorreu por volta das 16h30 na Rua dos Cardeais. Conforme as informações apuradas, Cláudio realizava um trabalho sobre uma laje quando caiu de uma altura aproximada de 5 metros. Durante a queda, ele bateu a cabeça contra um ferro. O corpo de bombeiros militares foi acionado para atender a ocorrência, mas a vítima não resistiu aos graves ferimentos e morreu ainda no local. As polícias militar e científica também foram acionados para atender essa ocorrência e, claro, apurar melhor os fatos. Então, ele é morador de Alto Bela Vista, é Cláudio Antônio Ron. Ele que estava trabalhando nesta obra e acabou caindo 5 metros e morrendo no local. Daqui a pouco eu volto com mais informações, mais notícias do setor de segurança. Paulo, dizendo o seguinte, né? Que na região já temos alguns problemas, né? Problemas sérios em Barão do Cotegipe, Erechim, região aí do norte do Rio Grande do Sul, né? Por causa das chuvas das últimas horas. Em Joaçaba, houve um deslizamento de terra e a terra acabou atingindo um veículo que estava na via, né? Uhum. Bastante danificado, porque houve quedas de pedras também no local. O local está interditado. Então, chuvarada já começa a causar transtornos aqui em nossa região. Em Concórdia, repito, nós tivemos uma queda de árvore em Pinhal e os bombeiros já estão retirando ela do meio da rodovia. E uma casa no bairro Jardim que foi invadida pela água da chuva, mas era um casal de idosos que precisou de ajuda e os bombeiros foram até o local para prestar o atendimento, ok?
4: Ok, Sérgio, agora são 7h04, temperatura 17,5 graus. Saúde de Concórdia promoverá cerca de 2.000 atendimentos em diversas especialidades. Exames de tomografia atenderam aproximadamente 300 pacientes. Ederson Vilas Boas.
6: Mais de 300 pacientes foram atendidos no Centro de Saúde de Concórdia no mutirão de ultrassonografia realizado pela Secretaria Municipal de Saúde e atendido por um prestador de serviço da cidade de Chapecó. A ação fez parte de um trabalho da Secretaria de Saúde, que também vai atender pacientes com exames de tomografia, ressonância magnética e também colonoscopia. O secretário de Saúde, Rudi Zanella, faz uma avaliação do trabalho que foi feito nos últimos dias e já ressalta que agora serão cerca de 2.000 exames de tomografia, ressonância, colonoscopia, além de outros procedimentos que serão realizados pela pasta.
7: O mutirão se encerrou, mas a secretaria não para com os serviços. Nós conseguimos, então, viabilizar, desta vez, com prestadores aqui do município de Concórdia, e estaremos realizando aproximadamente mais 2.000 exames, sendo de tomografia, sendo de ressonância magnética, de colonoscopia e também novamente de ultrassonografia. Então, os pacientes que estão aguardando em fila, eles serão avisados através dos nossos servidores da Secretaria de Saúde qual o local, o dia e o horário que devam comparecer para realizar estes exames.
6: O secretário de Saúde alerta que vem sendo uma constante os pacientes não comparecerem tanto em consultas como também na realização de exames. E ele pede a consciência desses pacientes que, se não conseguirem comparecer, que façam um aviso antecipado à Secretaria de Saúde.
7: É importante salientar que, em caso o paciente não consiga comparecer, que ele avise com antecedência a sua unidade de saúde ou a própria Secretaria de Saúde para que a gente possa avisar, possa colocar outros pacientes nos seus lugares. Então, extremamente importante que as pessoas compareçam, mas se houver essa dificuldade, que avise, porque assim a gente consegue fazer com que as filas andem de forma mais rápida e a gente consegue dar oportunidade para aquelas pessoas que estão aguardando para fazer os seus exames.
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4: 7:07, agora 17 graus e meio a temperatura nesta quarta-feira. Quarta-feira de chuva em toda a região. E claro, você pode participar com a gente, aí você do interior, você dos municípios da região, no 3030-9370, 3030-9370. El Niño começa a influenciar o tempo em Santa Catarina com calor fora de época e temporais. Lucas Williger.
8: Santa Catarina registra, a partir desta quinta-feira, dia 16, o primeiro evento meteorológico com influência direta do El Niño desde a confirmação do fenômeno no início de junho. Segundo a Defesa Civil Estadual, o estado deve ter calor fora de época nos próximos dias, seguido por chuvas mais intensas no fim de semana. Segundo os meteorologistas da instituição, ainda não é possível atribuir um evento isolado exclusivamente ao El Niño. No entanto, o cenário previsto passa a ter relação direta com os padrões atmosféricos historicamente associados ao fenômeno, o que marca o início de um período que exige acompanhamento mais próximo das previsões. O primeiro sinal de um novo padrão chega na forma de calor. A partir desta quinta-feira, prolongando-se até o início da próxima semana, as temperaturas devem subir de forma gradual e devem ficar acima dos 25 graus na maioria das regiões, com máximas próximas aos 30 graus no oeste, no litoral sul e no litoral norte. Junto com o calor, o vento norte ganha força, com rajadas que podem superar os 60 km por hora no Grande Oeste e nas regiões mais altas da Serra. O aumento da temperatura, como aponta a Defesa Civil, deixa a atmosfera mais instável e favorece temporais isolados no extremo oeste e no oeste catarinense entre quinta e sexta-feira, quando a instabilidade mais significativa ainda se concentra no extremo sul do país. No fim de semana, a chegada de uma frente fria amplia o risco de temporais, que podem ser severos, especialmente no Grande Oeste e nas áreas de divisa com o Rio Grande do Sul. O início da próxima semana mantém condições para chuva intensa no sul do Brasil. Apesar das incertezas sobre a localização exata e a intensidade dos temporais, a Defesa Civil alerta para potencial destelhamento, quedas de árvore, alagamentos e enxurradas. Segundo os meteorologistas, episódios consecutivos de chuva intensa e tempestades estão previstos para o sul do Brasil até o fim de julho, com maior concentração sobre o Rio Grande do Sul. A matéria completa você encontra no portal de notícias da Rádio Rural.
4: Obrigado, Lucas. Agora 7:09, 7:09, 17 graus a temperatura. Outros destaques do dia para você que nos acompanha, outras informações. Projeto prevê liberar carros no calçadão em horários específicos durante período de testes. Mais detalhes aí, Rafael Martini.
9: Paulo, a Prefeitura de Concórdia pretende iniciar nos próximos meses um período de testes para permitir a circulação de veículos no calçadão em horários e dias específicos da semana, mantendo o espaço fechado exclusivamente para pedestres aos finais de semana. A proposta resgata a concepção original do projeto de revitalização, elaborado ainda na gestão do ex-prefeito Rogério Pacheco, que previa o compartilhamento entre veículos e pedestres. No entanto, após a conclusão da obra, a circulação de carros foi proibida por uma lei de 5.719, o número da lei, de 26 de outubro de 2022. Vide a regulamentação dada no decreto 7.023 de 2023, que denominou oficialmente o espaço como calçadão e vedou o trânsito de veículos da parte da Rua do Comércio. Desde 2025, o tema voltou ao debate político após um requerimento apresentado pelos então vereadores Rutineia Rossi, do PL, e Rudimar Vito, do PSDB, hoje secretário de Urbanismo, propondo um teste de 30 dias para avaliar a viabilidade da reabertura, a qual o ex-prefeito de Concórdia, Dias Passoco, nunca colocou em pauta, engavetando o assunto e afirmando que seu governo a liberação do calçadão não era prioridade. O Tinei afirma que o local enfrenta problemas de segurança pública, perdeu o perfil de convivência familiar e que o comércio da região tem sido prejudicado, enquanto Rudimar Vito destaca que será necessária uma alteração na legislação para viabilizar o projeto. A iniciativa de reabrir a via para um período de testes passou a contar com o apoio do prefeito Fábio Ferri, da CDL de Concórdia, do Sindilojas e parte dos comerciantes do centro, que também defendem a realização da experiência. A reportagem da Rádio Rural conversou com o coronel da reserva da Polícia Militar de Santa Catarina e especialista em trânsito, Ricardo Alves, que trabalhou e morou por muitos anos em Concórdia e conhece de perto a realidade da mobilidade urbana no município. Segundo ele, a proposta merece uma análise mais criteriosa.
10: É preciso fazer sempre algumas análises, né? Toda mudança no trânsito, ela impacta na movimentação das pessoas da cidade e é preciso observar bem. Primeiro ponto, qual é o objetivo dessa mudança? É trazer segurança para o local, trazer segurança para os usuários, é um interesse comercial, é aumentar a mobilidade. Então, tem alguns critérios que precisam ser levados em conta. Esses critérios, no momento, eu não os tenho, não tenho, na verdade, a certeza de qual é o principal objetivo, se existe um projeto para essa temática. Pela convivência que eu tive em Concórdia ao longo do tempo e pelas passagens que eu tenho tido por Concórdia em alguns momentos, eu acho uma alternativa positiva, no sentido de que países europeus, na sua maioria, lógico que não dá para comparar o nosso país com os países europeus, são pequenos, de um outro tipo de cultura, mas eles usam muito essa mescla com a circulação de veículos, com os demais usuários da via, como ciclistas, pedestres, etc. Né? Acredito que não seja esse o objetivo. O objetivo é liberar para o trânsito normal dos demais veículos naquele local para aumentar a possibilidade de vagas, etc. Eu volto a frisar que eu não tenho o principal objetivo dessa alteração. Mas, como ex-morador de Concórdia, convivendo no trânsito, com a segurança pública, essa possibilidade de aumentar o fluxo de veículo, ela também naquele local, é um local onde eventualmente nós temos a permanência, a frequência de pessoas que eventualmente podem cometer algum tipo de delito, né? E sem fazer nada, tendo outras atividades que não são de interesse à segurança pública. Então, essa circulação maior de veículos, isso possibilita gradativamente a retirada daqueles elementos para um local. Obviamente que vão migrar os crimes que ali eventualmente poderiam ser cometidos e não seriam cometidos ali. Porém, como é uma área de grande circulação das famílias que querem passear com seus filhos, né, querem manter um lazer, então eu vejo de uma forma bastante positiva essa mudança de alteração. Tá? Então, em resumo, eu entendo que vale a pena fazer um teste, no primeiro momento, algumas simulações temporárias, para ver se efetivamente isso traz algum tipo de efeito à segurança dos demais usuários e à segurança também do município de Concórdia.
9: 7:15. Esse então, Paulo, coronel da reserva da Polícia Militar, especialista em trânsito, Ricardo Alves, falou sobre essa possibilidade, esse estudo da prefeitura em liberar para teste a liberação do trânsito de veículos aí no calçadão de Concórdia. Segundo informações apuradas pela reportagem, a prefeitura trabalha para colocar o projeto em prática ainda neste segundo semestre, tendo como um dos argumentos a busca por melhorias na mobilidade urbana diante do agravamento do trânsito no município. Especialistas, entretanto, avaliam que a eventual reabertura do calçadão sozinha não resolverá os congestionamentos e problemas do trânsito na cidade e defendem estudos técnicos mais amplos para reestruturar o sistema viário de Concórdia. A cidade, Paulo, que já se aproxima dos 100 mil habitantes e convive há anos com gargalos na circulação de veículos. Mais informações, detalhes e a matéria completa sobre o tema. Inclusive, Paulo, só para finalizar, tem uma enquete aqui no site da Rádio Rural. Você é a favor da liberação do trânsito no calçadão? Sim, tem que liberar o calçadão para veículos. Não, o calçadão tem que permanecer sem veículos ou, para mim, tanto faz. Enquete também está lá disponível para você votar e opinar no nosso portal de notícias.
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7: 7:19.
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16: 7h23, a quarta-feira começou com alerta para risco de inundações no Rio Grande do Sul, hein? De acordo com a Defesa Civil do Rio Grande do Sul, ao menos 73 municípios registraram danos desde sexta-feira. Encantado, na região dos Vales, o Rio Taquari atingiu a cota de inundação durante a madrugada, por volta das 4 horas. Às 5h30, a marca era de 12 metros. Na mesma região, no Vale do Taquari, Lajeado também ultrapassou a cota de inundação, que é de 19 metros. O rio chegou a 19 metros e 7, às 4h45, conforme o sistema do Serviço Geológico do Brasil. Por volta das 3 da manhã, quando chegou a 17 metros, a Prefeitura de Lajeado colocou o plano de contingência em ação e começou a remover famílias das áreas de risco. Elas estão sendo levadas para o Parque do Imigrante. 7h24, 7 horas com mais 24 minutos. Vamos trazer mais destaques para você ligado com a gente aqui na manhã, hein? Outros destaques, você pode continuar interagindo, você que mora no Rio Grande do Sul, quer repassar informações para a gente. 3030-9370, as chuvas que voltam a castigar o Rio Grande do Sul. 7 horas e 25 minutos, vereador propõe programa permanente de atenção à saúde do homem em Concórdia. Mais detalhes com Ederson Vilas Boas.
17: A vereadora Rutineia Rossi apresentou uma indicação ao Poder Executivo propondo a implementação de ações permanentes e estruturadas voltadas à saúde do homem em Concórdia. A iniciativa busca fortalecer a prevenção, ampliar o acesso aos serviços de saúde e promover o cuidado integral da população masculina, em consonância com a Política Nacional de Atenção Integral à Saúde do Homem. Segundo a parlamentar, a proposta não cria uma nova política pública, mas sugere a efetivação, em âmbito municipal, das diretrizes já estabelecidas pelo Ministério da Saúde, adaptando-as à realidade de Concórdia, especialmente em razão do perfil econômico do município, fortemente ligado ao agronegócio, à agroindústria, ao transporte de cargas e ao meio rural. Na justificativa, Rutineia Rossi destaca que estudos apontam que os homens procuram menos os serviços de atenção básica e, por consequência, costumam receber diagnósticos tardios de doenças graves, como câncer de próstata.
18: Essa indicação, ela tem como prioridade, então, nós cuidarmos também, não só nos meses de novembro, que é onde se trata mais sobre a saúde do homem, mas no ano inteiro, o cuidado que os homens precisam ter com a sua saúde. A gente sabe da importância que são as campanhas de conscientização, porque a grande maioria dos homens, eles só buscam um atendimento quando realmente a doença já apareceu. E a gente precisa prevenir, porque o homem é a peça fundamental também dentro dos nossos lares, dentro das famílias, e nós, como defensores da família, a gente também tem que pensar nos homens, na sua saúde, para que eles possam estar com as suas famílias, trabalhando, produzindo, gerando riquezas aqui para o nosso município. E são políticas públicas fáceis de serem implementadas, como, por exemplo, a policlínica hoje, ela atende nos sábados até às 5 horas da tarde, e tem muitas pessoas que ainda não sabem disso, e os homens, por trabalharem geralmente, né, cedo e chegarem em casa tarde, acabam não priorizando a sua saúde, que poderiam estar indo também aos sábados buscar esse atendimento. Então são outras coisas que podem ser implementadas dentro da Secretaria Municipal de Saúde, né, e que realmente fortaleçam a busca dos homens por prevenção, prevenção às suas saúdes. E não apenas que a gente trate da saúde do homem no mês que é típico de se buscar isso, que é o novembro, né? Que a gente cuide deles 365 dias por ano. Pela importância que nós entendemos que nós temos o homem dentro do núcleo familiar.
17: Rutineia Rossi também explica que a indicação também propõe a ampliação do atendimento em horário noturno ou aos sábados em unidades de saúde, facilitando o acesso de trabalhadores que não conseguem buscar atendimento durante o expediente convencional. Mais informações no nosso portal radiorural.com.br.
16: 7h28, estamos de volta com você, 17 graus e meio a temperatura. Estamos recebendo aqui nos estúdios da Rádio Rural o Alex Marquesi, que foi presidente do Rotary Clube Concórdia, o presidente da gestão 2025-2026. E também estamos recebendo a Raquel Cristina Menucci, que assume agora presidente do Rotary 2026-2027. Primeiro, deixa eu dar um bom dia aqui então para a Raquel, que está assumindo. Raquel, bom dia, muito obrigado por estar presente conosco aqui. Boa sorte nessa nova jornada e bom dia.
19: Bom dia a todos os ouvintes. É um prazer estar aqui falando com vocês, falando um pouquinho do nosso clube, do Rotary Clube de Concórdia, explicando um pouco para a comunidade o que fazemos, o que entregamos e qual o nosso objetivo, né? Para ajudar cada vez mais a nossa comunidade a se desenvolver.
16: Que bom que nós temos esses braços aí da sociedade que auxiliam, né? Que se voluntariam. Alex, bom dia, muito obrigado também pela sua presença conosco aqui.
20: Bom dia, é um prazer estar aqui com você, com todos os ouvintes que estão nos acompanhando. E é um prazer também estar aqui falando um pouco do que aconteceu nessa última gestão, né, 2025-2026.
16: É verdade, é como se fosse uma prestação de contas. Claro que vocês têm todos os mecanismos, né, para isso, mas também aqui a comunicação, ela permite que se faça isso. Como é que você resume, então, a sua gestão 2025-2026, as principais ações que foram desencadeadas?
20: Com certeza, Paulo. Então, na nossa gestão 2025-2026, a gente seguiu com muitos projetos ao qual o clube já vinha executando, né? Um deles, por exemplo, o projeto de mobilidade humana, onde a gente faz doação de cadeiras, né? Cadeiras de rodas. E esse ano a gente fez doação de 8 cadeiras de rodas, mais 8 cadeiras de banhos para os clubes de idosos da nossa cidade, da comunidade de Concórdia, né? Esses clubes que precisam, né? Para estar atendendo seus próprios membros.
16: Perfeito.
20: Além dessa doação dessas cadeiras, a gente fez mais doação de mais 4 cadeiras. Essas são cadeiras de roda, só que especiais para pessoas obesas. Essas que a gente identificou com uma deficiência no nosso município, né? Uma companheira do nosso clube tentou fazer um empréstimo, né? Alugar essa cadeira para realizar um procedimento e não conseguiu. Então a gente, identificando isso, foi atrás dessa doação e fez a doação para a ASAPREV de 2 e para a Secretaria de Saúde mais 2 cadeiras de rodas, nesse sentido. Além disso, a gente realizou o nosso tradicional Festival da Carne Suína. Foi o 13ª edição desse festival, que foi um sucesso. Lembrando que ele acontece também, né, toda terceiro final de semana de março, né? Então esse ano vamos ter também o Festival da Carne Suína. A gente faz doação e acompanha as outras entidades aqui de Concórdia também, assim como a ACF, né?
16: Certo.
20: A gente fez doação para a Escola Municipal Nova Brasília. Também fizemos doações para a escola de imigrantes. Então a gente vai acompanhando e vendo as necessidades, né, como Rotary da sociedade, das entidades, para onde a gente consegue abraçar um número maior de beneficiados.
16: Estou vendo aqui a foto que está no portal da Rádio Rural, a foto da diretoria. É um clube bastante representativo, né? Tem muita gente aqui que pega junto e que consegue fazer essas ações tão importantes para a comunidade, né, Alex?
20: Com certeza. Hoje, se não me falha a memória, estamos com 44 membros, né, Raquel? Inclusive é o maior clube do nosso distrito, né?
16: Ah, perfeito. Assim,
20: Concórdia é um clube muito bem representado, né? Muito bem colocado dentro de todo o distrito de Rotary que a gente faz parte.
16: Que legal. Bom, Raquel, e agora o compromisso, né, de dar continuidade, como é que você está recebendo essa oportunidade de presidir e aquilo que você pensa para frente agora na continuidade desse trabalho?
19: É uma responsabilidade, né? O Alex entregou um ano muito bom, com muitos projetos, realizando muitas ações aí para a comunidade. E, claro, dar continuidade a isso é uma responsabilidade, mas é um privilégio poder continuar, né? Então, como o Alex falou, o nosso Festival da Carne Suína, ele já está programado, ele já faz parte do nosso ano, vai para a 14ª edição. É de onde a gente arrecada a maior parte do fundo que a gente usa para desenvolver esses projetos. É, o Rotary tem esse projeto financeiro de arrecadar recursos e então destinar onde é necessário. É, como o Alex falou, foi iniciado já agora o projeto com a Escola Imigrantes, uhum. que é uma hortoterapia, um projeto uhum. de hortoterapia para os alunos poderem usar a natureza como uma fonte de acabar com a ansiedade, com a hiperatividade, né? Então, claro. Lidar com a terra.
16: É, interação com a natureza parece que falta mesmo, né? Para esses jovens, para as crianças que estão... Nessa nova geração, né, Raquel?
19: Exatamente. Eles estão muito fechados, né?
16: Uma geração tão... com tanta tecnologia, parece que essas pequenas coisas, elas acabam ficando um pouquinho em segundo plano, né?
19: Fazem muita diferença na educação e no desenvolvimento mesmo, né?
16: Sem dúvida.
19: Também o Colégio Nova Brasília, com o fornecimento de uniformes, né? Olha só, os pais... É um colégio com uma área, numa situação, né?
16: Sim.
19: Que precisa de ajuda.
16: Uhum.
19: E a escola trouxe para nós a necessidade de ajuda para uniformes. Porque os pais não têm condições de comprar uniforme para as crianças. Uhum. E aí o uniforme é uma forma de identificar o aluno, né?
16: Sim.
19: Até por segurança.
16: Uhum.
19: Então o Rotary vai fazer essa doação. Já foi aprovada na gestão do Alex. Vai ser realizada agora na minha gestão. É, para que a gente consiga também ajudar a escola a manter a segurança dos seus alunos. Além disso, são muitos outros projetos, né, que a gente identifica na comunidade, com a população. E esse ano a gente tem uma grande missão, dar início a um projeto global. Assim como aconteceu o Banco de Leite Humano aqui em Concórdia, que é um projeto de Rotary, né, feito em inaugurado em 2021, eu acho. Que foi um investimento de 250 mil reais na época para construir esse banco de leite. Esse ano nós estamos com a missão, então, de construir uma sala e um jardim sensorial para crianças autistas e hiperativas, que é, né, entra naquela mesma conversa de tirar a tecnologia direta e colocá-los na prática, na sensação, né?
16: Uhum.
19: Então, uma sala e um jardim sensorial vão ser extremamente ricos para a nossa população.
16: Sem dúvida.
19: E hoje não temos. Então, é um projeto que vai ser dado início agora, com um investimento grande, através da Fundação Rotária, que é o nosso grande braço internacional, né, do Rotary. Lembrando que o Rotary não é local, né? O Rotary existe no mundo inteiro há 121 anos.
16: Fazer um parêntese, a comunidade autista que cresce de forma, assim, muito significativa. Eu, por exemplo, tenho uma filha com autismo. A gente sabe da importância que tem esses ambientes, né, Raquel? Para as crianças poderem, eventualmente, poderem passar alguns momentos, poderem curtir, poderem se integrar, socializar, né? É fundamental também esse tipo... de iniciativa.
19: Hoje, a média é um diagnóstico a cada 36 crianças. Isso está subindo, né?
16: Verdade.
19: Então, hoje já nos aeroportos, você já vê essas salas sensoriais em algumas escolas. Tem o Rotary, um clube de Rotary, um distrito lá no Espírito Santo, né? Construiu 33 salas sensoriais.
16: Quem sabe o Rotary Concórdia planta a sementinha que se dissemina pela comunidade toda, né?
19: Exatamente. Então a gente vai identificando essas necessidades e o prefeito Ferri deu total apoio pra gente também. Então, através da Fundação Rotária Internacional é que a gente consegue essa verba maior, que o nosso braço aqui Concórdia não alcança tanto, né? E aí a gente consegue essa verba internacional para dar seguimento a esses projetos. E aí, já aproveito para falar da Fundação Rotária e falar para a população que está nos ouvindo, né, para todos os ouvintes aqui da rádio, que todos podem contribuir com essa Fundação Rotária. A gente tem várias possibilidades, né? E é uma missão nossa divulgar isso. Entra nas metas desse ano aumentar essa divulgação. Então, a Fundação Rotária trabalha com a campanha da pólio, né? A erradicação da pólio no mundo todo. Graças a Deus, o Brasil hoje tem possibilidade de vacinar todas as suas crianças. O governo consegue sustentar, mas ainda tem países que não. Então, essa foi uma bandeira do Rotary há 20 anos atrás, erradicar a poliomielite, que é a paralisia infantil, né?
16: Sim.
19: E ainda temos somente 6 casos ativos no mundo. numa época que foi pego com, nossa, 200 e poucos países com o vírus ativo. E hoje, na globalização, que hoje eu tô aqui, amanhã eu tô na China, se existir um vírus ativo ainda, o vírus pode voltar. Então, a gente tem campanhas para doação, né, da comunidade que quiser doar para a Fundação Rotária, para a campanha da polio. E aí nós temos um mascote, que é o Super Polio. Pode doar para as campanhas de projetos globais também. Então, a população pode nos chamar, se quiser contribuir, a gente está super aberto a explicar, né?
20: As empresas também, né, Raquel?
19: Temos um programa de empresa cidadã, que é uma das metas também desse ano. A empresa que quiser contribuir com o Rotary, ela ganha o título de empresa cidadã. Ela pode utilizar um selo de chancelado pelo Rotary, um selo de apoio à comunidade. Então, uma empresa amiga da comunidade, né? Ela usa esse selo nos seus materiais, nas suas embalagens, onde ela quiser. Ganha um PIN. Né, de Paul Harris, que é uma honraria do Rotary. Então, todas as empresas... E elas podem abater do imposto de renda esse valor. Então, é uma forma da empresa contribuir com o Rotary e a gente alavancar ainda mais esses projetos e poder fazer um, dois, três projetos desses grandes conforme a nossa comunidade precisa.
1: Muito bem.
19: Então, o Rotary tem essa intenção, né? É trazer para a comunidade aquilo que é necessário, que muitas vezes não é possível, né, um braço da nossa prefeitura, um braço do governo, para que a nossa população receba aquilo que é necessário, né? E, de fato, através de projetos.
1: Muito bem. Obrigado, Raquel, pela sua presença com a gente. Ficamos muito gratos aqui. Boa sorte aí nessa nova jornada agora como presidente. Que esses projetos realmente, eles tragam, né, informações positivas para a comunidade, né, tragam benefícios para a comunidade, com esse braço tão importante que é o Rotary hoje para auxiliar as pessoas de uma forma geral.
19: Muito obrigada pela oportunidade de estarmos aqui falando sobre isso. É uma prestação de contas, porque a gente pede doação para a comunidade. Claro. A gente precisa prestar contas do que é feito com esse valor. Mas a ideia é cada vez mais divulgar o Rotary para que as pessoas conheçam o que a gente faz e contribuam da forma que elas conseguirem. Seja trabalhando, seja doando, seja divulgando o Rotary, né? Para que cada vez mais os projetos aconteçam e a nossa comunidade seja cada dia melhor.
1: Alex, obrigado pela presença aqui, bom dia e parabéns aí pelas iniciativas durante a sua gestão e também, claro, pertencendo a essa instituição tão representativa de Concórdia que é o Rotary.
20: Muito obrigado pelo seu tempo, obrigado pela oportunidade de estar aqui falando com as pessoas, mostrando um pouco do que é o Rotary.
1: Ok, obrigado também aqui ao Ivan que está por aqui, é isso, é um trabalho voluntário, o Ivan está nos filmando aqui, isso mostra o que é uma entidade como Rotary, né? As pessoas se doando, cada um fazendo a sua parte para que a sociedade possa receber esses benefícios.
19: Nosso maior lema, né? Dar de si antes de pensar em si.
1: Verdade. 7h40, a gente volta em seguida, temperatura 17 graus.
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1: 7h43.
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1: O calendário de convenções começou na segunda-feira e vai até o dia 5 de agosto, com indefinições em vagas de candidatos ao Senado em Santa Catarina e nomes de vices de dois dos principais pré-candidatos à presidência da República. Em Santa Catarina, a maioria das definições para as eleições já foi antecipada pelos partidos nos últimos meses. A tentativa de reeleição do governador Jorginho Melo com o ex-prefeito de Joinville, Adriano Silva do Novo, como vice, e de chapas adversárias lideradas por nomes como João Rodrigues, do PSD, e Gelson Merizio, do PSB, também com vices já confirmados. São algumas das decisões já anunciadas, por isso as convenções devem apenas homologar essas decisões junto a filiados para que os pedidos de candidaturas possam ser apresentados à Justiça Eleitoral. Uma das indefinições cercava também os nomes das candidatas ao Senado do Partido Unidade Popular, que terá Laís Schaude como candidata ao governo. As candidaturas foram confirmadas na convenção do partido, a primeira do calendário de Santa Catarina: Ana Lúcia da Silveira e também Marlene Socas. Mas alguns rostos que podem aparecer nas urnas eletrônicas em outubro ainda serão conhecidos somente nos palanques das convenções. Informações das eleições 2026.
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1: Vamos trazer as dicas aqui na manhã, 7h47. Bom dia, Simone.
26: Bom dia. Se você aprecia boa música, anote na sua agenda. Começa hoje e segue até na sexta-feira na Casa da Cultura em Concórdia, a etapa classificatória do Festival Canto Livre 2026. As apresentações começam às 19 horas no Teatro Municipal Maria Luísa de Matos, com entrada gratuita. São 3 noites de apresentações. Hoje, na categoria infantil e juvenil, amanhã, canções inéditas e na sexta-feira, adulto nacional. O Canto Livre integra a programação dos 92 anos de Concórdia e valoriza os talentos da música, revelando novos intérpretes e compositores. Uma ótima oportunidade para prestigiar os artistas da nossa região e viver momentos de emoção e cultura.
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7: 7h48, 17 graus é a temperatura. Destaques do Grêmio com Lucas Katsurayama.
11: Grêmio realiza hoje o último treinamento antes da partida contra o Bolívar pela Sul-Americana. As equipes se enfrentam na noite de quinta-feira, às 7 horas, no horário de Brasília, em La Paz, pela ida dos playoffs, a última fase antes das oitavas de final. A delegação viaja hoje para Santa Cruz de la Serra, cidade que fica a nível do mar, e só chega em La Paz horas antes da partida, porque lá fica a 3.600 metros de altitude. É uma estratégia que tem sido adotada para reduzir os efeitos da altitude. O time deve ter força máxima, mas algumas preservações pontuais podem acontecer. Casos de Kahneman e Vilha Sante e aí questões físicas. Dois desfalques são certos. Carlos Vinícius, que cumpre suspensão, e Amoso, o protocolo de concussão. Eles devem ser substituídos por Bright White e Enamorado. Além, é claro, de Luiz Castro, que por recomendação médica não vai para a altitude. Com o Grêmio, Lucas Katsurayama.
7: Faltando 11 minutos para as 8 horas da manhã, informações do Internacional com Simon Bianchini.
12: O Inter volta a campo hoje, depois da pausa no Brasileirão para a Copa do Mundo, contra o Cruzeiro às 9:30 da noite no estádio Beira-Rio. O técnico Paulo Pezzolano faz mistério quanto ao time, mas deve ter Rocher de volta ao gol, Bruno Gomes na lateral direita, Mercado, Vitor Gabriel e Matheus Bahia fechando a defesa. Meio campo com Vijagra, uma dúvida no meio campo entre Paulinho e Bruno Henrique, Vitinho, Carboneiro e Bernabé, na frente Alejandro. A projeção de público é de 20 a 25 mil torcedores. O Inter espera uma sequência positiva no Brasileirão para se afastar do Z4. Pedro Raul não vem mais. O Inter foca suas atenções na busca por um camisa 9 em Alex Arce, artilheiro da Libertadores pelo Independiente Rivadavia da Argentina. Ontem à noite desembarcou em Porto Alegre o meio-campista Caleb para ser o terceiro reforço do Inter nessa janela de transferências. Com os destaques do Inter, Simon Bianchini.
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1: Opinião chegando aqui no nosso jornalismo esportivo. Bom dia, Herter.
13: Bom dia, Paulo. Bom dia, amigos do Visão Geral. Ontem, pelo Campeonato Brasileiro, Atlético Mineiro e Bahia empataram em 1-1 na retomada da competição pós-Copa do Mundo. Aliás, o Campeonato Brasileiro está chegando em sua metade, está cumprindo o primeiro turno. E já tem um grupo de times bem louco para cair, obstinados para cair. Dá para listar aqui a Chapecoense, o Mirassol, o Remo, o Vasco da Gama, o Grêmio, o Santos, o Internacional e o Vitória. Todos estão ali, ou dentro do Z4 ou na vizinhança, não jogando absolutamente nada e pegando senha para entrar no Z4. Então o retorno vai ser uma briga, vai ser uma carnificina pela necessidade dessas equipes pontuar, mas sobretudo pela ruindade desses times. Eu arrisco dizer que Chapecoense, Mirassol e Remo só escapam por milagre. Então sobraria uma vaga para o rebaixamento atingir uma grande equipe: Vitória, Vasco, Grêmio, Santos e Internacional. Vai ser um salve-se quem puder. Enquanto isso, Flamengo e Palmeiras, que estão bem estruturados financeiramente, vão se distanciando dos demais. Vão criando um grupo de dois, monopolizando uma briga que acaba sendo ruim para todo mundo, mas especialmente para o futebol. Campeonato bom é aquele que tem 8 ou 10 candidatos ao título e alguns brigando contra o rebaixamento. Porém, como está agora, só Palmeiras e Flamengo efetivamente brigam pelo título. E tem aí uns 8 ou 10 brigando para não cair. 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Boa quarta-feira, até amanhã.
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1: Vamos à previsão do tempo, faltando 7 minutos para as 8 horas da manhã. Bom dia, Ronaldo Coutinho.
16: O tempo segue no geral, com tempo nublado, chuva, trovada, períodos de melhora. Pode ter tido ou venha ter ainda alguma coisa forte, pontual na região, é bom ficar sempre atento. Pode ter, de repente, algum volume grande de chuva aí na área até o final do dia à noite. No decorrer de hoje, com queda na temperatura. Algum risco de granizo e vento também. Da Climatea, Ronaldo Coutinho.
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1: Agora tem mais opinião para você chegando aqui na Rural. Bom dia, Alexandre.
17: Bom dia. Inacreditável. No Tribunal de Contas da União, que não é um órgão do judiciário, é um órgão do legislativo, auxiliar do legislativo, é quem cuida das contas públicas federais, que fiscaliza e pune para não haver nada fora da lei. E o próprio TCU está propondo um aumento de 30%, se não me engano, nas comissões de cargos em comissão, nas gratificações, e achou uma maneira de permitir que elas não sejam contadas para fim de limite do teto, que é 46 mil, está escrito na Constituição, está lá no artigo 37, dizendo que não pode ultrapassar o limite da remuneração do ministro do Supremo a qualquer título. Ora, mas devem estar pensando o seguinte: não, os ministros do Supremo também passaram, todo mundo passa, vamos passar também. É o tribunal que cuida das contas públicas, que fiscaliza.

0: absurdo por absurdo. Então, ninguém pode indiciar, né? Se o próprio tribunal não pode, né? Só Deus, né? O bispo, sei lá, né? Ou o Senado, né? Pois é, Senado quieto, calado, omisso. Então, aí a gente faz uma analogia. Ora, se um senador pode participar do julgamento, pode julgar um ministro do Supremo num processo de impeachment por crime de responsabilidade, e foi a respeito disso que o senador pediu indiciamento, se pode julgar por crime de responsabilidade e tirar o mandato do ministro do Supremo, se pode o mais, pode o máximo, pode o menos, não é? Mais. Bom, mas aí tem uma filigrana. Gilmar sugeriu que se encaminhasse para a Justiça Eleitoral, para saber se isso não o enquadra em alguma coisa que cause inelegibilidade para atrapalhar a vida política, político-eleitoral do senador Alessandro Vieira. E aí o PGR, Gonet, todo mundo sabe, até as pedras da rua das ligações dele com Gilmar, mandou para a Justiça Eleitoral de Alagoas, né? De que depende o registro da candidatura da reeleição de Vieira, Tribunal Regional Eleitoral. Aí eu lembro... É para saber se ele não cometeu nenhum ilícito eleitoral. Eu lembro de entrevista do grande Joaquim Falcão, na CNN, que disse: o Supremo, que foi criado para resolver conflitos, é a origem de conflitos. Joaquim Falcão que disse isso lá na CNN, todo mundo ouviu. Bom, o careca do INSS, o Antônio Carlos Camilo Antunes, teve mais uma apreensão de bens. A Polícia Federal encontrou num prédio residencial de Brasília, lá no subsolo, nas garagens, um Audi R8. Gente, um R8 tem um motor V10, 10 cilindros em V, que gera mais de 700 HP. Ele faz de 0 a 100 em 3 segundos, um pouquinho além de 3 segundos. Audi R8. Encontrou também um BMW M5. É com motor V8. Aliás, aquele motor V10 equipa o Lamborghini. E esse motor V8 gera 727 HP. E também vai de 0 a 100 em 3 segundos. Aliás, o motor do Audi é 610 HP. E encontrou um Opala Diplomata. O meu pai tinha um Opala Diplomata. E deve ser de colecionador, né? Tava lá um Opala Diplomata. Vai ser apreendido tudo. E só para encerrar, você sabe em quanto estamos pagando de juros da dívida pública gigantesca? Um trilhão. Estamos pagando esse ano 1 trilhão e 80 bilhões e mais 400 milhões. A gente nem tem ideia do que seja isso, muito menos da dívida que está em 10 trilhões 620 bilhões. Isso para os cálculos brasileiros que deixam fora os papéis que estão no Banco Central para serem postos em circulação, os papéis de crédito do governo, seria 81% de tudo que se produz no país. Mas segundo os cálculos do FMI, cálculo mundial, que inclui todos os papéis, todas as letras de crédito do Tesouro, isso significa 96% do PIB brasileiro, a dívida pública. Para a gente pensar nisso em ano eleitoral, né? Porque aumentou muito nesses últimos anos. Parece que era mais de uma pandemia constante. De Brasília, Alexandre Garcia.
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2: Finalizando Visão Geral desta quarta-feira chuvosa em toda a região. Bom dia, César.
3: Bom dia, meu caro PG. Bom dia, grandão.
4: Muito bom dia, César, rádio ouvintes, boa quarta-feira.
3: Bom dia, rádio ouvintes da Rural. Bom dia. Vivi, meu caro ouvinte, meu amigo que está acompanhando a nossa live, minha amiga, vivi o tempo em que tudo era escasso. A mãe cortava uma bala ao meio para não deixar nenhum dos dois irmãos na mão.
2: É.
3: Cortaram uma bala ao meio com a faca. E o PG? Quem viveu os anos 60 sabe que a vida não era fácil. O dinheiro era curto, as famílias eram grandes e tudo precisava durar. Mas, curiosamente, muita gente lembra daquele tempo ainda com muita saudade. As roupas passavam de irmãos mais velhos,

0: os irmãos mais novos, se comprava 3, 4 números maior o sapato para durar mais. Um casaco podia vestir 3 ou 4 crianças ao longo dos anos da vida. Sapatos eram engraxados, remendados e ganhavam uma sola nova, não se jogava fora. Se mandava no sapateiro para trocar a sola. Não se trocava porque saiu da moda, trocava-se apenas quando não tinha mais jeito mesmo. Os cadernos eram usados até a última folha. Os livros escolares passavam de irmão para irmão. Nada era desperdiçado nessa época. Até os sacos de açúcar, até mesmo farinha. Farinha se fazia pano de prato. Era reaproveitado para fazer até algumas calçolas antigamente, aventais. Os sacos de açúcar serviam de mochila escolar, serviam para encapar cadernos. Tudo era reaproveitado, tudo era utilizado. Os doces, aí era um capítulo à parte, viu? Muitas crianças ganhavam um pirulito e tinha que durar 2 dias. Chupavam meio pirulito hoje e deixavam meio para amanhã. Guardavam metade de um dia para o outro. Um suspiro podia ser comido aos pedacinhos, meu caro PG. A Maria Mole era dividida em 2 irmãos. Bala era repartida, às vezes, quando se pegava mal com uma só, para 2 irmãos. Chocolate aí era luxo. Refrigerante, esse aparecia em aniversários, casamentos ou no Natal.
1: E olha lá.
0: Pra tomar um refrigerante. Brinquedo comprado era raro. A diversão vinha da criatividade lá do interior. Era carrinho de lombo, era carrinho de madeira, era o estilingue, o bodoque, a peteca, o peão, bola de meia, boneca de pano. As ruas eram o parque de diversão daquela gurizada. Os campinhos eram os potreiros. Nas noites de inverno, a família se reunia, nos dias de chuva, ao redor do fogão. Em dias chuvosos, fogão a lenha, conversa, se contavam histórias, se ouvia muito mais ainda o rádio, se tomava um bom chimarrão. Havia menos conforto, claro, muito menos tecnologia, muito menos dinheiro, mas havia muito mais convivência. As fotografias eram poucas. O telefone quase não existia. Televisor, quando havia, reunia até os vizinhos na sala. Vamos lá na fulana, no fulano, assistir televisão. As notícias, chegavam pelo rádio, pelas conversas na venda, na barbearia, na praça. Era um tempo em que se consertava tudo também. Se consertava rádio, ventilador, batedeira, relógio de pulso, despertador se levava para consertar. Se via às vezes passando numa rua, conserta-se guarda-chuva, conserta-se máquina de costura. Isso era muito normal. Agora, conserta-se guarda-chuva, tinha até poucos dias uma plaquinha ali próximo a Jaborá. Ferro de passar, liquidificador se consertava. Objetos eram feitos para durar e as pessoas aprendiam que tinha que durar, tinha que se cuidar daquilo que se conquistava. Não era descartável como são as coisas nos dias de hoje. A vida era mais dura, sem dúvida. Havia muito mais trabalho e pouco dinheiro, muito menos conforto. Era uma vida muito mais simples e se gastava muito menos. Talvez por isso pequenas alegrias do passado tivessem tanto valor naquela época e são lembradas com saudade até hoje. Um doce, uma roupa nova, uma festa da comunidade, um passeio ao domingo, um presente de Natal, momentos guardados e aguardados com ansiedade. Sair de casa com a esposa ou com os filhos e comer um x-salada era um evento. Era a alegria era uma felicidade. Hoje temos muito mais conforto, muito mais tecnologia, mas quando aquela geração fala do passado, não sente saudade das dificuldades, não. Sente saudade é das pessoas, é das conversas, das brincadeiras. Sente saudade daquela simplicidade de um tempo em que quase tudo era pouco, mas parecia o suficiente para ser feliz.

0: César Luiz, é isso, realmente é verdade, né? Uma festinha que inauguraram uma escola lá na minha Aurora. Parecia do pai comprou uma caçulinha pra cada um. Fez um furinho bem pequenininho na tampinha e nós ficamos o dia inteiro lambendo aquela. Detalhe, quando fomos devolver a tampinha, parecia que era de inox, não tinha mais uma tinta em cima, lambendo tudo.
1: Parecia de inox. Mas que barbaridade, né? Era assim mesmo, né?
2: César, tá ouvindo você falar de antigamente? Antigamente as festas tinham um prego lustro embaixo do balcão, de tanto furar a tampinha, né? Nós íamos comprar um refrigerante, o garçom furava a tampinha, nós ficávamos o dia inteiro chupando aquela caçulinha. O dia mais feliz da minha vida foi o dia que eu ganhei um quichute.
1: Quichute? É. Quem tinha um quichute era feliz, né? Certamente, viu? Quem tinha um quichute, meu amigo. Oi? Fala, amiga. Tudo bem?
3: Do ano 68, passei por tudo isso que você falou e muito mais. Meu irmão tinha um pirulito. Eu era uma família com 10 irmãos. Hoje estamos só em 5. Meu pai comprou um pirulito e pro José e pediu para ele repartir comigo, só que ele não quis. E eu agradei ele até que peguei o pirulito que ele me entregou para mim chupar um pouco do pirulito. E eu coloquei em cima de uma pedra, bem rápido. Coloquei em cima de uma pedra aquele pirulito e bati com outra pedra. Fez 1000 pedaços, César. Eu tive que pegar um pedaço e correr, porque ele correu atrás de mim para me bater. Então, é saudades mesmo que nos resta, César. Só saudades. Pura verdade. É isso aí.
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8:16, agora 8:16, gente, hora certinha, 8:16, bastante chuva, né? É, começamos aí com muita chuva, 8:17 agora, mas se a coisa tá mais ou menos assim, lá pelo lado do Taquari, Nard, aliás, tem a música do meu amigo Ramon aí, quando... quando enche, como é que é quando enche o Taquari, não? Quando, como é que é o nome da música do Taquari? A região do Vale do Taquari já tá tudo inundando lá no Rio Grande, né? Pessoal vivendo mais um capítulo, né? O filme tá voltando aí, é coisa séria, né? É, e que faz a chuvarada e já tem pessoas desabrigadas aí pelo Rio Grande, onde tá vendo um ônibus sendo arrastado ali em Sananduva também ontem. Agora são 8:17, hein? 8:17, meu amigo Ramon Borges. Tudo certo aí, Ramon? Abraço para você aí também. Obrigado pela companhia, pela audiência. 8:17. Daqui a pouco tem o repórter Serginho Prima, hein? Daqui a pouquinho o Serginho com informações aqui também da nossa região. Se tiver qualquer fato aí que mereça ser destacado, mande para nós aí, por favor. Ao vir te passando aqui, né? Uma informação que na subida aí da Madeireira Grando aí, aí na subida ali tem bastante terra que desceu dos morros aí, tem bastante terra na pista ali, né? Ouvinte passando a informação, deixa eu ver aqui, é ali exatamente na subida, acima então do bairro Brasília, né? Pouco acima aí do bairro Nova Brasília, César Luiz, pessoal deve tomar cuidado, muita atenção aí redobrada na estrada, na curva da Madeireira Grande, desceu muitas pedras do morro e está perigoso por ali. 8:18, agora 8:18.

0: Agora 8:20. Você ligado, ligada comigo aí. Bom dia, bom dia, bom dia. 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

0: 8h25, 8 horas 25 minutos, antes do nosso querido Padre Walter, hoje quarta-feira. Aquela árvore que caiu aí no Pinhal, aí, Sérgio Prima, o pessoal disse que nesse momento chegou lá o pessoal da Celesc, então, para cortar a árvore. O pessoal do corte chegou agora aqui, César Luiz. A pessoa mandou aqui o. Mandou neste momento aqui a informação. Diz que tá trancando a via ali, tá, pessoal? É, Indiamara. Indiamara tá passando a informação, né, Indiamara? Caiu uma árvore aqui, César Luiz. Acesso Pinhal fechado. E o pessoal da Celesc chegou agora aí também para fazer o corte aí também, fazer a retirada, então, desta árvore. Vamos lá, meu caro Padre Walter. Aí no Rio Grande, chovendo muito mais no Rio Grande do Sul do que aqui, hein? Lá na região de Sananduva, aí, muitos problemas em Erechim, Barão do Cotegipe. Padre Walter, bom dia.
1: Bom dia, meu amigo César Luiz, tudo bem com a sua pessoa?
0: Tudo
1: pois
0: bem.
1: Pois é, quarta-feira, dia 22 de julho. Muita água aqui pela região de Campinas do Sul, ontem, esta noite, e continua roncando feio o tempo agora de manhã cedo. Mas estou passando para desejar votos de muita saúde e bem-estar nesta quarta-feira. Ao meio do campo da cidade, oh, que dia sofrido para o meio do campo, né? Essa chuvarrada aqui está levando embora muita da semeadura do trigo que foi feito. Mas vamos fazer o que? O tempo ninguém segura. Vamos nos cuidar, quem vai para as estradas, muito cuidado, muita prudência, para evitar também acidentes, aquaplanagem e assim por diante, né? Então que a palavra de Deus não se esqueça sempre. Hoje é dia de Santa Maria Madalena, que era pecadora arrependida. A ela que Jesus apareceu como a primeira missionária. Dissera, eu vi o Senhor, eu vi o Senhor. Isto, ela teve a graça de ser a primeira a fazer a experiência do ressuscitado, o encontro com Jesus. Então a todos e a todas vocês, muita paz, muita proteção da parte de Deus, que Santa Bárbara nos livre também dos temporais, chuvas de pedra, vendavais, essas intempéries que mais podem causar estragos. Grande bênção a todos e a todos, meu abraço, Ele que é Pai, Filho, Espírito Santo, amém. Paz e bem e até a próxima.
0: Obrigado, nosso querido Padre Walter Girelli. Obrigado, Padre Walter Girelli. E aí, Sérgio, alguma novidade mais aqui pela região?
2: Não, não, César. A situação mais crítica é ali no norte do Rio Grande do Sul, tá? Barão do Cotegipe, Sananduva, Sturvaga, Siriaco, Frederico Westphalen, Três Passos e Erechim. São as cidades que foram bastante atingidas com a chuvarada das últimas horas, César. Inclusive com alagamentos, tá? Transbordamento de rios, né? Que nós tivemos aí nas últimas horas nesta região. E a chuva forte foi ontem à tarde, César. Muita chuva ontem à tarde, né? Que ocasionou esse transtorno todo. Nós aqui em Concórdia, passei agora há pouco na barragem do Rio dos Queimados, no Parque de Exposições, tá cumprindo sua função a barragem, viu, César? Tá ajudando bastante a conter o volume de água aqui em Concórdia e com isso também, César, o leito do Rio dos Queimados, né? O rio está dentro do seu leito, né? E passei ali na Loja do Sabão, onde que há um problema sempre nesse local, nosso alagamento não começa mais aqui na ponte, né? Começa lá no centro da cidade, com o entrocamento do Rio dos Queimados com o Loja do Sabão. Também tá bem tranquilo por lá, por quê? Porque a vazão do Rio dos Queimados vai fluindo normalmente, César. E ó, uma coisa que tem ajudado bastante, conversei com o pessoal da Defesa Civil, é que nós temos alguns pancadão, né? Depois para. Aí ó, só chuva mais leve. E esse pancadão, quando vem, a água vai pro rio e segue o seu destino ao Rio Uruguai. Agora, quem vai sofrer é lá no Rio Grande do Sul, lá, tá? Com essa água toda que vem de Santa Catarina, viu?
0: 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Olha o alerta de temporal aí, Ramon.

Pois é, o Vale do Taquari com muitos problemas já, muitos problemas lá na região aí do Vale do Taquari, Lajeado, aquela região aí, né? Estrela.

0: Olha, 8h32 agora, 8h32 aqui no programa, gente. Hora certinha. 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É, mandar um alô aí também o pessoal que está comigo aí na Macfrio Refrigeração. 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
9: Falando aqui rapidinho aqui uma prestação de serviço aqui, né? Rapidinho aí, prestação de serviço aqui no programa. Fala aí, meu amigo Tobinho. Tobinho encontrou um celular e diz que tá difícil do dono, da dona do celular se apresentar aí, né, meu amigo? É isso?
10: Bom dia, César Luiz, tudo certo? Eu tô vindo por aqui. Bom. Eu achei esse celular aqui da marca Poco. Ontem à tarde ainda na Marechal Deodoro, pra cima da Matriz.
9: Certo, da Matriz.
10: E desde ontem ninguém ligou atrás, ninguém tá procurando o celular. Hoje de manhã tava tocando o alarme 7:30 da manhã pra pessoa levantar. Eu não sei como que levantou, senhor. Sem o celular. Se acaso... alguém
9: a pessoa perdeu,
10: que perdeu.
9: Um celular Poco, então, não ligou para ele, não chamou, não foi atrás e tocou o despertador agora pela manhã, é um capa marrom, né? Celular Poco, então, aí, capa marrom, encontrado aí próximo da Igreja Matriz. Vamos que vamos, Sérgio Prima.
11: Vamos lá, César, vamos lá.
9: Vamos lá?
11: Vamos lá.
9: Os destaques, então, das últimas horas, principais notícias, então, do dia. Epidemia de agressões contra professores preocupa e se espalham por vários estados brasileiros.
5: Tecnologia, capacitação e parcerias reforçam atendimento dos bombeiros voluntários de Irani.
9: Levantamento aponta queda de 36% nas queimadas em 2025 e redução também nos últimos 6 meses.
5: Homem morre após ser vítima de agressão em Vargeão.
9: Estados Unidos mantém bombardeios contra o Irã há mais de 10 dias.
5: Médico da rede municipal lá em Xanxerê encontrado morto dentro de casa.
9: Michele Bolsonaro reage às declarações de Ciro Gomes e afirma que a direita está dividida.
5: Passageiro de motocicleta morre após queda na 153, região de Água Doce.
9: Presidente do Irã afirma que o país enfrenta uma guerra em grande escala.
5: Casal é preso em Ponte Serrada, suspeito de furto em posto de combustíveis de Chapecó, mas foram pegos na Ponte Serrada.
9: 43ª edição do Festival de Dança de Joinville já está em andamento.
5: Homem é preso após ameaçar e tentar atacar o próprio irmão com um facão em Campos Novos.
9: Brasil chega a 158,7 milhões de eleitores. Santa Catarina é o 10º maior colégio eleitoral do país.
5: Projeto prevê pagamento de R$100 por javali abatido em Santa Catarina.
9: China reduz compras de carne bovina brasileira e exportações desaceleram.
5: Bebê de apenas 2 dias é salvo após orientação dos bombeiros voluntários por telefone, foi a orientação em Pumirim.
9: Trabalhador morre após queda de aproximadamente 5 metros em Capinzal. Esse trabalhador era de Alto Bela Vista.
5: Convenção oficializa a candidatura de Gelson Merizio como candidato agora a governador do estado de Santa Catarina.
9: Polícia Militar cumpre mandado de busca e apreensão de adolescente em Concórdia.
5: Concordiense acerta na Loto Fácil e ganha mais de R$7.000.
9: No esporte, Inter volta a campo nesta quarta-feira pelo Campeonato Brasileiro e recebe o Cruzeiro lá no Beira-Rio.
5: Torcida colorada vive a expectativa pelo retorno então do Inter ao Campeonato Brasileiro e é diante do Cruzeiro.
9: Pressão aumenta sobre a diretoria e comissão técnica do Grêmio. Tá muito próximo da zona de rebaixamento e o time não tem apresentado evolução, César.
5: É. 8:42, futebol brasileiro em baixa, né? 8:42, tem espinhaço suíno na casa da melancia, hein? 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Agora 8:43.
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0: meu amigo Adilson, tá me ouvindo aí, Adilson? Adilson, esposa Irani, gruta, limpeza de piscinas, é deslocamentos a Chapecó, né, meu amigo Adilson? Como é que tá aí? Muito, muito deslocamento aí, a Chapecó também com o amigo Adilson, o homem faz a limpeza de piscinas aí também, tá nos ouvindo? Hoje não vai dar pra limpar a piscina, né, Sérgio? Hoje é duas coisas ruins, e a Chapecó então hoje é terrível também, né? Com essa chuva, ali, com esses buracos aí cheio de água.
1: Tu não vê qual onde tá o buraco?
0: Ah, não enxerga o buraco, né, Sérgio Prima?
1: Que perigo. César, olha, as fortes chuvas registradas nas últimas horas provocaram transtornos em diferentes pontos de Concórdia. Mais 80 milímetros de chuva foram registrados no município nas últimas 24 horas, conforme informações acompanhadas pela reportagem da Rádio Rural. Matéria completa no site da Rádio Rural, tá? Uma das ocorrências foi registrada nas proximidades da entrada da comunidade de Linha Pinhal. Essa que tu falou agora com o pessoal da Celeste que está lá para cortar a árvore, até porque tem fios elétricos no local, na fio da energia elétrica, mas vendo, onde uma árvore caiu sobre a rodovia e interditou o trecho, impedindo então a passagem de veículos. Bombeiros voluntários de Concórdia, 6:30 da manhã, informaram esta queda desta árvore. César, ontem à noite, o bombeiro voluntário de Concórdia esteve no bairro Jardim, auxiliando então um casal de idosos. Segundo informações, houve a entrada de água na residência e foi obrigado então a equipe do Corpo de Bombeiros até o local para auxiliar esse casal de idosos a sair do local. Mas não era rio, era água da chuva mesmo, né? Que acabou entrando na residência, segundo informações. Uhum. O bueiro estava entupido, causando esse transtorno. Mas mais matérias, mais informações estão aqui no portal de notícias da Rádio Grau. Um exemplo, outro ponto que está sendo atendido pela equipe da Defesa Civil, ali na Madeireira Grande, que tu falou agora há pouco, tá? Tem bastante barro na rodovia e tá bastante perigoso. Então o pessoal da Defesa Civil tá dando uma olhada lá para ver o que pode ser feito. 80 milímetros, então, nas últimas 24 horas de chuva em Concórdia.
0: Uhum. Lugar 80.
1: O lugar que mais choveu na região foi Erechim. Foi 207 milímetros. Na região do Rio Grande do Sul, então, choveu bastante. Em Seara, segundo a Rádio Belos FM, 120 milímetros nas últimas 24 horas.
0: Peritiba, aí no centro de Peritiba, aí, Nani Rejane contribuindo conosco aqui, 125 milímetros. 125 milímetros no centro lá de Peritiba. Você que tem queda de cabelo aí, minha amiga, eu tava anunciando que hoje nós teríamos aquela avaliação gratuita na farmácia Concórdia aí da Dona Vânia, foi cancelado, porque a pessoa que viria para fazer este exame capilar se deslocaria de Chapecó em função da chuva, de alguns alagamentos por lá também que o pessoal está enfrentando. Ela está enfrentando alguma dificuldade lá em Chapecó e não estará aí hoje, mas será remarcado então para uma próxima oportunidade aí na farmácia Concórdia do Centro, farmácia aí da Dona Vânia, Vânia Hubert, ali em frente, o mundo dos esportes. Vamos ver o recado aqui, o Teixeirinha, com essa chuva toda aí, o meu repórter Mercosul tá onde, será, hein? Onde é que tá você?
2: Bom dia, César.
0: Bom dia.
2: Bom dia aos ouvintes da Rádio Rural de Concórdia. Quero de primeira mão agradecer aos amigos que se colocaram ontem reagiram na minha colocação lá do buraco, lá da minha colocação. Fico muito feliz com meus amigos que compartilharam. E hoje agora eu tô na capital do Uruguai, Montevidéu. Mas a chuva aqui, a garoa continua, a garoa do inverno, 10 graus a temperatura, positivo, aquele abraço, ótima quarta-feira.
0: Valeu, então, Teixeirinha, abraço pra ti aí, já tá em Montevidéu, nosso herói da estrada aí, o Teixeirinha, 80 anos nas costas e continua no caminhão. 130 milímetros em São José Piratuba. Genésio Weber, nosso colaborador lá, né? Nosso colaborador aí em Piratuba, aí Genésio. Genésio Weber, então, 130, mandou até o pluviômetro aqui, Sérgio. Agora, também não adianta mandar o pluviômetro, de repente você foi lá encher com a caneca, né? Tô brincando, né, Genésio? Tô brincando. Eu tô brincando. Obrigado aí pela tua informação, meu amigo. Deu 125 ali em 125 em Peritiba, 130 em Piratuba, ficou bem próximo então, em linha São José Piratuba. Valeu, Genésio. Abração pra ti aí, família Weber. Diga, Nardi.
3: Ah, eu fiquei pensando aqui, não, é brincadeira, não, mas cometeu um crime, vai pagar o pecado. Eu acho que ele derramou uma aguinha da goteira pra dar o 120, viu?
0: Uhum.
3: Eu acho que sim.
0: É. Vamos ver aqui o meu amigo Rodrigo me chamando lá de Sananduva. Sananduva, olha, ontem um ônibus foi arrastado lá pelas correntezas da água. Como é que tá a situação em Sananduva, Rodrigo?
4: Bom dia, meu amigo César, bom dia a todos os ouvintes aí aqui em Sananduva, muita chuva, assim, acima da média. Os rios aí estão todos eles com nível muito, muito elevado aí até, então, um colega aí.
0: Tem noção aí já
4: do ônibus ontem por causa da, da quantidade de chuva aí.
0: Tem noção aí de quantos milímetros choveu aí, Rodrigo? Ô, Rodrigo.
1: Tá sem sinal.
0: Digo. Hã?
1: Caiu o sinal.
0: Caiu o sinal? Rodrigo.
4: Deu uma.
0: Oi. Tu tem sinal de quantos milímetros choveu aí em Sananduva?
4: Por enquanto ainda não, César. Vou fazer o levantamento agora, mas aqui a previsão pra hoje, graças a Deus, aí 10 milímetros somente.
0: Pra hoje 10, tem previsão de 10. 10 milímetros. Tá ok, Rodrigo. Hugo Tur, um abraço para vocês aí.
4: Um abraço, muito obrigado, César. Um bom dia para todos vocês aí.
0: Valeu, obrigado, pessoal de Sananduva. Ligados com a gente aí no Rio Grande. Foi muita chuva ontem à tarde. Tô recebendo aí em Sananduva, Sérgio.
1: Tô recebendo imagens de Machadinho, César, né? Interior de Machadinho, bastante danificado as estradas, né? Alagamentos, pequenos riachos lá que tem, que dão acesso às comunidades também, bastante inundados, né? Ou seja, causando transtorno. Uma imagem que chegou agora pra mim aqui é uma encruzilhada lá, Machadinho, Rio Grande do Sul, também, né? Ali tá bem completo, tem uma pontezinha ali que nem tem como passar, tá? Foi bem complexo, então, o número de chuva que caiu lá na região do Rio Grande do Sul, César.
0: Olha, muito alagamento que estou recebendo agora aqui do Walter GPS, aqui imagem, Sérgio. Ah, choveu muito em Chapecó, hein?
1: Choveu.
0: Estranho, né? Aqui pulou, então, porque aqui deu 80 milímetros.
1: É, mas em Seara deu 120, né, César?
0: Aham.
1: 120, Seara, Chapecó, né? Então.
0: Parque Edir Demarco fica alagado por conta da enxurrada e totalmente alagado o parque. Obrigado, meu amigo. Um abraço aí pro meu amigo Walter. Valeu, Walter. Walter GPS. Obrigado, Walter. É chuvarada, né, gente? É chuvarada.

0: abraço. Deixa eu mandar um alô também pro meu amigo Marcos Valcarengue, homem da Eletroforça. Abraço pra vocês aí da Eletroforça. Obrigado aí pela companhia do Valcarengue, seu timaço aí, um abraço, um bom dia. São José do Ouro
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2: A Frente Democrática de Santa Catarina lançou ontem à noite o nome de Gelson Merizio como candidato a governador. 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
5: Olha aí, olha aí. Vamos noticiando aqui que foi liberado o trânsito ali no Pinhal, né? Foi liberado ali, dona Indiamara, o trânsito. Já estamos recebendo a informação, então, trânsito liberado ali, que havia caído uma árvore ali, né? E o trânsito acabou sendo liberado, tá bom? 9:02, agora 9:02, aqui na Rural, últimos dias do Limpa Estoque Pitol, não perca esta chance. 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Vamos ver o recado, os recados aqui no aniversariante. César Luiz, tudo bem? Aniversário do Gilberto Renostro. Alô, Gilberto Renostro, abraço pra você aí, Gilberto.
6: Bom dia, César Luiz. Tudo bem com você? Aqui Cauã do bairro Primavera.
5: Cauã.
6: Quero homenagear, primeiramente, a nossa eterna. Quero homenagear Emily Rocha, que tá de aniversário hoje.
5: Emily.
6: Quero pedir uma música aí. Som do Sul.
5: Som do Sul.
6: É. Vaneiras do Sul, tá bom, meu amigo? Um abraço e tenha ótima quarta-feira.
5: Vamos, vamos, vamos, Cauãzinho. Hoje é o aniversário também do Antônio do Prado. Alô, pessoal aí do Caetá Supermercados, aí que estão nos ouvindo também. Seu Antônio do Prado, vai uns parabéns aí pro seu Antônio do Prado. Perto de Nova Erechim, César, caiu uma barreira grande na pista. Olha aí, perto então, o pessoal tá informando aí de Nova Erechim, uma barreira grande na pista. Qual é o recado aí, Alceni?
7: Bom dia, César Luiz.
5: Oi.
7: Bom dia.
5: Bom dia.
7: Aqui é Alceni de 37 Passos.
5: Ah.
7: Aqui na nossa comunidade já choveu 140 milímetros. É muita água, é muita chuva. Isso não quer amanhecer. Tá osso, tá osso aqui.
5: Uhum.
7: Misericórdia, que Deus abençoe todos nós, César.
5: Ok, Alceni, 37 passos, um abraço pra vocês aí.
8: Olá, bom dia, tudo bem?
5: Oi.
8: Bom dia, César Luiz, tudo bem?
5: Tudo bem.
8: Não sei se como eu poderia te falar contigo. Assim, aqui perto da padaria, aqui embaixo no Guilherme Perotti, tem uma lâmpada que ela liga e desliga. Hoje de manhã, ali quase aconteceu um acidente, porque ela liga e desliga quando os carros passam. É, daí que nem fica, atrapalha toda a visão dos carros.
5: Uhum.
8: E muitas vezes ela liga, ela fica ligada normal.
5: Ok, Justina, vamos ver isso, vamos encaminhar isso. Pessoal, Carlos Henrique Carlos Henrique Pianta, né? O Carlos Henrique. Tudo certo aí, bom dia da Seria da Celesc. Queria falar com a redação da rádio. Quer fazer um contato com ele aí, Sérgio? Não sei, ele deve ter alguma informação, né? Da Celesc, a Celesc nos chamando aí. Quero falar com a redação da rádio, né? Pessoal da Celesc aí que quer falar com a redação da rádio.
9: Bom dia,
5: Sérgio. Bom dia.
9: Quero concorrer ao relógio.
5: Ao relógio, hoje tem sorteio do relógio, verdade. Sorteio do relógio hoje da Franca Relojaria Ótica. Bom dia, César, aniversário do dia 23, amanhã Marcelo, é a Débora Krieger que está homenageando o Marcelo, fazendo homenagem então à esposa Débora Krieger, Victor e Vinícius e toda a família, homenageando a ele de aniversário amanhã. Aqui em Fragoso, 110 milímetros, Catarina Martini Guzzo. Um abraço aí, dona Catarina. 110 milímetros em Fragosos. Bom dia, irmã.
7: Eu quero homenagear o meu netinho, o Vicenzo Emanuel Zanin, que mora nas Nações, está completando 2 aninhos hoje. Ele está sendo abraçado pelos seus pais, a Franciele, o Marcelo, pelos seus avós e de todos os tios e tias dele.
5: Valeu, dona Irma. Tá aí a vovó Irma, então, prestando homenagem pro seu netinho. Quero homenagear César Isabela Júlia Dalla Costa, completando 17 anos dos pais Marilete e Nelir Dalla Costa. Estão homenageando a ela pelo seu aniversário. César Luiz, bom dia. Rose Dickel, quero homenagear a minha filha Adriele Dickel dos Santos, que está de aniversário. Parabéns a ela, felicidades, muitos anos de vida. Então, quero homenagear a filha Adriele Dickel dos Santos. Tem mais, hoje tá dando recorde aqui de aniversariantes, né? Vamos ver aqui se tem mais. Certa vez quero concorrer ao relógio Nelly Lourdes Zanella, da linha União, município do Irani. Bom dia, Irani.
10: Bom dia, César, tudo bom? Agradecer,
5: bom dia, Idacir.
10: Bem-vindo ao programa.
5: Bom.
10: Eu concorrei ao relógio ali da Franca.
5: Valeu, tio Idacir, tá concorrendo. César Luiz, bom dia, quero concorrer ao relógio também. É a Liane. Oi, dona Liane, bom dia pra Liane. E o Darlan, diga.
11: Oi, bom Darlan. Dia, sou bom. Darlan Moreira Leite de Irani. Quero concorrer ao relógio.
5: Valeu, Darlan, obrigado. Ederson Vidão, qual é a informação, Vidão?
12: Bom dia, César. Só passando informação para essa senhora que falou da questão da iluminação. E existe um link no site da Prefeitura de Concórdia, muitas pessoas não sabem e também algumas não conseguem acessar, mas existe um telefone também, 3441-2130. 3441-2130 é o telefone para informar essa questão de lâmpadas queimadas, lâmpadas com problemas, porque é uma empresa terceirizada que faz. A Prefeitura, ela faz essa anotação e notifica a empresa para que a empresa faça então a troca dessa lâmpada nos postes de Concórdia. Então, para toda a população, 3441-2130, é que a prefeitura tem que saber mais ou menos em que ponto que é, próximo ao número de residência, que tem essa lâmpada queimada ou as lâmpadas com problema.
5: Ok, dona Justina, faz um contato aí, vamos ficando em contato também com a senhora para ver se o pessoal resolve para a senhora aí no 3441-2130. 3441-2130. Grilo Refosco. Conhece o Grilo Refosco, Serginho?
13: Não.
5: O Grilo trabalha aí na Dinarte Veículos. Tá por aí, Grilo? Braço pro Grilo Refosco.
13: Agora não te levou, Grilo.
5: Ele é lá de Suruvi, né? O Grilo, família Refosco, Suruvi, família tradicional, tá de aniversário hoje também. César Luiz, meus queridos amigos. Sou Angélica, presidente Kennedy, e quero concorrer aí ao relógio também. Quem mais de aniversário, Sérgio?
13: A lista é grande aqui também, César. Jennifer Drezel, tá aniversário hoje. Jucielis Prícigo Zanella, Carlos Roberto Gross, grande Carlão, aquele abraço. Andréia Neves de Paulo de aniversário. Lara Barreto completando mais anos de vida. Roberto Marola tá aniversário hoje. Também o Diego Trois Pérez também completando mais anos de vida, doutor Diego. O Gilvan Finger também de aniversário. Jerry De Martini, felicidade para ele. Também para Cíntia Cesário, do aniversário hoje. Rafa Pilha, hoje completando mais anos de vida. E Lilian Canal. Essa é a turma aqui da minha lista que está de aniversário hoje.
5: E a dona Nair, popular na Nair Bonissoni, de aniversário hoje. Parabéns aí, a Nair. Felicidades a ela, muitos anos de vida. É, esposa do seu Nelson Bonissoni. Então, um abraço aí pra dona Nair. Felicidades, Nair. É, muita saúde pela frente aí. Mais um aninho, dona Nair. Um abraço. 9:10. Agora 9:10 aqui no programa. César Luiz, bom dia. Bom dia, bom dia. Pessoal da Ceplan, então, ok. César, tudo bem? Sou a Ivete Merfor e quero homenagear minha mãe Telvina Merfor, de Arabutã, que está de aniversário no dia de hoje. Alô, Arabutã! Abraço, Arabutã 910.

0: Perini, tá de aniversário hoje, tio Jonathan. Um abraço aí pro Jonathan, feliz aniversário aí, o Jonathan Gasperini, aniversariando hoje. Hoje também o meu amigo Perotinho, Dr. César Dalla Costa, lembrando aí do seu casca de bala aí, o Perotinho, que tá de aniversário hoje, Dr. Perotti, dentista, é um dos dentistas aí mais experientes aí da cidade, então, né, Perotinho? Perotinho, forte abraço, Deus te abençoe aí, em nome de todos os teus amigos, grande profissional, abraço pra ti, viu? Do Cezinha também, todos os amigos. Agora 9:13.
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10: Serginho Prima.
0: Nove e dezenove, dezessete graus. Daqui a pouco eu trago o Ronaldo Coutinho do Prado, hein? Daqui a pouco eu trago ele, Ronaldo Coutinho do Prado. Vamos ouvir o que fala o Ronaldo Coutinho do tempo para as próximas horas também. Olha, tá valendo aí. Diga, você quer concorrer a um relógio Oriente que eu vou sortear hoje? Maurinho cabeleireiro, tudo bem aí, Maurinho? Tudo certo? Vai cortar o cabelo, seu Portolã, mas que tal, hein? Deixa eu ver aqui, mas tá branco, hein, Portolã? Meu Deus do céu, rapaz, né? Olha aí, meu amigo Tonudo Portolã, tá por ali, mais um companheiro por ali, tomando um chimarrão, deve ter levado hoje 1 kg de erva mate, né, Maurinho? 9:20, 9:20, diga aí, Sérgio Prima.
11: César Luiz destacando então um fato que chamou atenção nas últimas horas, um homem morre após ser vítima de agressão em Varjão. Um homem morreu na manhã da última segunda-feira após ser vítima de agressão no município de Varjão. Segundo informações da Polícia Militar, a vítima deu entrada no hospital por volta das 2 horas da madrugada após ser socorrida por uma equipe de SAMU. O homem apresentava sinais de agressão e já estava em parada cardiorrespiratória. Apesar do trabalho das equipes de atendimento, a morte foi confirmada por volta das 10 horas da manhã. A Polícia Militar realizou os procedimentos de praxe e registrou a ocorrência no momento dos fatos, mas segundo informações, não há informações da autoria de quem fez a agressão que levasse à morte esse homem. O caso agora, César, será investigado pela Polícia Civil de Santa Catarina, através da polícia lá de Varginha. 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
0: 9:22, 9:22. O Elírio, tudo bem, Elírio Scatolin? Quero concorrer ao relógio da Franca. Franca Relojaria Ótica Franca. Sorteando hoje aqui um relógio aqui no programa. Hein? Ali tem os relógios Oriente, é isso, minha amiga Vera.
6: Olá, ouvintes.
0: Bom
6: olá,
0: dia, Vera. Tudo bom?
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0: 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Conferindo aí comigo, gente, 9:23, 9:23. Olha, a Prefeitura de Concórdia está comunicando 92 anos, comemoramos neste mês, e entre os dias 22 e 24 de julho, ou seja, começando hoje na Casa da Cultura, acontece a classificatória do Festival Canto Livre. No final de semana temos a Festa da Imigração Alemã, dia 25, dia 26, a Fenal, no Parque de Exposições. E dia 29, o corte do bolo e da mortadela. Todos no convite 9:24.
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0: Olha, 9h33, tá valendo R$100 em compras hoje também do Preço Bom Supermercado Tamanduá, hein? Tá valendo um relógio aí, Valmor Pedro Altenhofen, um abraço. Bairro Itaíba, alô meu amigo Deucride, Brusa Amarelo, como é que tá aí, Brusa Amarelo? Pessoal tá pedindo aquela, Nardi, whisky sem gelo, um pedacinho aí, Nardi, um pedacinho só, é, manda pra frente ali um pedacinho e põe aí que estão me pedindo whisky sem gelo aí, de Pedro Freitas, né, isso, whisky sem gelo aí.
1: Oi, César.
0: Opa, bom,
1: César,
0: certinho?
1: Eu precisava ver contigo se tu tem algum que vai pra Chapecó,
0: se tem alguém que vai pra Chapecó. Alguém
1: vai pra Chapecó?
0: Alguém vai a Chapecó?
1: O Bonissone, que eu já falei, mas com o Bonissone, ele não pode. É dia 6 de agosto, uma amiga da minha esposa, ela tem uma consulta lá. Daí, não sei, tem o Pravato, só que eu não tenho contato com ele. O Pravato, e tem o Dalprá também, leva, ele tem o aplicativo. Se
0: tu
1: puder me passar num telefone deles, eu te agradeço.
0: Sei.
1: Um abraço.
0: Ô, beleza, alguém que vai a Chapecó, dia 6 de agosto, então. O pessoal tá com uma consulta marcada pra lá, né? Dia 6 de agosto pra Chapecó. O meu amigo Adilson aí da Gruta também vai a Chapecó, né? Então se o senhor vai a Chapecó, me manda um recado aí se alguém vai no dia 6. Alguém que já tenha algo marcado pra Chapecó, né? Ô César, aniversário hoje da mãe da Sônia, recepcionista da Câmara de Vereadores. Opa, mamãezinha da dona Sônia, um abraço aí pra mamãe da Sônia, então, a dona Lídia Maria Raineri.

0: Machado.
1: Bom dia.
2: Segue instável na região, chuva, trovada, período de melhora. Pode ter tido ou está tendo ou venha a ter alguma coisa forte na região. Isso não dá para descartar. E a temperatura segue em declínio, ficando mais friozinho hoje. Aquele dia ruim para qualquer atividade ao ar livre. Na quinta e sexta, entre nublado, possíveis aberturas. Não está livre de alguma chuva fraca, tanto na quinta quanto na sexta, podendo falhar em grande parte. Na sexta para sábado, alguma coisinha de nada. Sábado, nevoeiro, na madrugada, início da manhã, algum nevoeiro, talvez alguma garoa, algum chuvisco na região. E a tendência é que a gente mantenha esse quadro aí de tempo assim, no geral, é mais para bom ao longo do sábado, principalmente à tarde, fresquinho. Domingo, frio de manhã, pode ficar abaixo dos 7, 8 graus e é agradável à tarde. Olha, tá querendo colocar alguma chuva no domingo à noite ou segunda. Da Climaterra, Ronaldo Coutinho.
0: Obrigado, Ronaldo Coutinho. Obrigado, Coutinho. Agora 9 horas e 37. Vai ser uma final, então, aí pros assadores. Fria, né? Vai ser fria, mas o pessoal já tá acostumado. Mas também não vai ser com geada, acredito. 7, 8 graus, depois logo vai esquentando. Vai ser um tempo. Portanto, que não vai chover aí pros assadores aí da Fenal, também o pessoal que vai na madrugada já lá pro parque de exposições, né? Vamos ver quem tá comigo aqui. Oi, Clarice, tudo bem? Clarice Beckman. Como é que tá aí, Clarice? Qual é as novidades aí, dona Clarice? Tudo certo? 9 horas e 38 minutos, agora 9:38.
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0: Fala aí, 9h43. Agora 9h43 aqui no programa. Bora, minha gente. 17 graus a temperatura. 17 graus a temperatura. Aqui você ouve informação, notícia a todo momento. Polícia Militar cumpriu o mandado de busca e apreensão, né, Sérgio? De uma adolescente aqui em Concórdia.
24: Isso mesmo.
0: De 17 anos, pra mim, já hoje em dia, 17 anos.
24: Já é grandão, né?
0: Já é um grandão, né?
24: É.
0: A gente pensa adolescente, 12, 13, 14.
24: Na minha visão,
0: 17
24: também, né?
0: Anos já é um baita de um piá, né?
24: Exato. Até 14 anos pra mim é adolescente. É. Acima de 14 já
0: então,
24: não é mais tanto.
0: A polícia,
24: né?
0: Foi 15, buscar um de 17, né?
24: Isso. A Polícia Militar então cumpriu na tarde desta terça-feira o mandado de busca e apreensão de um adolescente de 17 anos em Concórdia. A abordagem ocorreu na região central do município. Durante a ação, os policiais confirmaram que havia um mandado de busca e apreensão em aberto contra o adolescente por ato infracional. Após a abordagem e a realização dos procedimentos previstos em lei, o jovem foi conduzido e entregue na Central de Atendimento Socioeducativo Provisório CASEP em Joaçaba, onde vai permanecer à disposição da Justiça. A Polícia Militar não divulgou detalhes sobre o ato infracional que motivou, então, a expedição deste mandado de prisão, meu caro César. Ou de apreensão, né? Porque ele é menor de idade, né? 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Sabia que a diabetes é uma das principais causas de cegueira? 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
0: Valeu, 9h45, agora 9h45. Aí a dona que adorou tuas músicas aí, Idade, bateu palmas e mais palminhas pras tuas músicas aí, viu? É, então, tava no ritmo aí, mais ou menos certo, viu, Nath? Um abraço aí também pra minha amiga Diana, Diana Andrioli, como é que tá aí, Diana? Tudo bem, querida? Tudo certo? Tá valendo aqui um relógio Oriente aqui no programa, e está valendo também, R$100 em compras. Alô, pessoal, Tamanduá e região, R$100 em compras aí pra Tamanduá e região aí, do Compre Tudo aí do mercado, do Preço Bom Supermercado, Preço Bom aí do Tamanduá, família Machado, Cris, bom dia, 14 para as 10.

0: O pessoal teve que catar uns pinhões, botar na chapa, então, porque tá meio típico inverno aí o tempo, né, gente? 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

0: 9:53, hein? 9:53, Franca Relojaria e Ótica tem o relógio Oriente para você comprar pro papai. Hoje o César Luiz vai sortear aqui um Oriente novinho da Franca Relojaria e Ótica, hein? Valeu, Mari, Marinice também participando e a todos que estão mandando mensagens para cá, o nosso abraço. Não estou colocando mensagens no ar porque são muitas as participações. 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
1: Lucila Bressan, ela perdeu carteira de identidade. Quem encontrar a carteira da Lucila Bressan, pode entrar em contato com 999-94-1882. 999-94-1882. É a carteira de identidade da Lucila Bressan.

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0: E a Delma Grando tá pedindo para nós comunicarmos aqui que ela tá fazendo uma reforma no telhado da casa e não tá encontrando telha romana. Tá difícil de encontrar, César Luiz. Tem uns 28 anos que foi feita essa obra aqui em casa. Se alguém tiver telha romana do tamanho 22 centímetros de largura por 39 de comprimento, ela tá precisando aí telha romana. No tamanho 22 de largura por 39 de comprimento. Telefone dela, se não pegarem, podem me chamar, 988-569144. Quem tiver essas telhas aí, falar com a Delma Grando, 988-569144 é o telefone. Fala, meu amigo Auri, tudo bem? Tudo certinho aí, tudo legal? Bom dia. Tudo legal aí, tudo certo, né? 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Obrigado aí pela companhia, então, da turma aí da CDCred. 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Aí na CDCred. 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Valeu então, turma aí da CDCred. Obrigado pela companhia, pela audiência. E aqui só vai, né, gente? Só vai. 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Um alô para Ini Bazejo também na sintonia e tantos outros que estão concorrendo aqui a um relógio da Franca, um relógio Oriente. Nada mais, nada menos que um Oriente, hein? No Oriente da Franca, relojoaria ótica, agora 10 e 4, meu amigo Nardi. Diga aí, Sérgio Priman.
1: Tivemos um atropelamento agora há pouco no centro de Concórdia, César Luiz. A equipe do Corpo de Bombeiros Voluntários de Concórdia atendeu a um atropelamento que ocorreu às 9:40 da manhã de hoje e já conduziu a vítima ao Hospital São Francisco. Foi bem ali em frente à Alfana, ali na esquina da Dr. Maruri com a Helmut Arndt. Mas foi na Dr. Maruri, tá? Foi nesse local aí, tem uma faixa de segurança que aconteceu então esse atropelamento. O Corpo de Bombeiros foi acionado juntamente com a Polícia Militar para atender a essa ocorrência. Atenção que a gente pede para os motoristas, né, César? Vidro embaçado, chovendo, né? Fiquem atentos, diminuam a velocidade, né? Especialmente na área central da cidade. Ok, César? Então, uma vítima de um atropelamento no centro de Concórdia.
0: Tomar muito cuidado aí, tem que olhar muito bem, diminuir velocidade. Em dias de chuva, a gente perde bastante também a visão aí do pedestre, do motociclista. Agora 10 e 5, GK Celulares, alô Gil, alô turma aí da GK, logo abaixo da MBRF, tu viu que a MBR, a BRF mudou a logo lá agora, Sérgio?
1: Mudou.
0: Agora MBRF, Marfrig BRF, né?
1: Sim,
0: mudou. M de Marfrig, o pessoal que tá perguntando por que esse M aí, M de Marfrig BRF então, né? 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Para consertar, para trocar o celular, para fazer o conserto, para fazer a limpeza geral, fale com a turma lá da GK, do Chalé Amarelo, né, Gil? 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E a Lu ali no centro com o container que fica em frente, o Zati Atacadista. 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
1: Recebi fotos também, César, do deslizamento de terra, uma queda de barreira grande na BR-282. Um vídeo falou pra nós agora há pouco, né? Aqui no seu programa sobre essa queda de barreira. Recebi as fotos lá na região de Maravilha e grande mesmo, César. Tá o trânsito parcialmente interrompido lá. Tem máquinas na pista agora trabalhando nesse momento, então, lá na região, então, de Maravilha. O pequeno, nosso grande colaborador do programa também nos passou agora, César, Pumirim e Vargião, linha bonita em Pumirim, olha só, César, todo alagado as ruas, o pessoal tá com o caminhão, né? Trabalha como caminhoneiro, né? De ração, dá uma olhada nos vídeos aí que estão chegando aí pra nós, César.
0: Onde?
1: Lá em Pumirim e Vargião, tá? Olha só como é que tá em Vargião, ó. Não vai passar ninguém ali, rapaz. Virou, a estrada virou um rio, né?
0: Completamente, muita chuva aí.
1: Completamente.
0: Pumirim, tá chovendo ainda em Pumirim ou não? César Luiz, iria participar aí dos prêmios, do Vargião também, muita chuva naquela
1: muita
0: região
1: chuva,
0: ali.
1: Muita chuva, é linha bonito, tá aí, Pumirim, que tá bastante alagado ali.
0: Ô, Schmidt, como é que tá a Barra do Castilho aí? Subiu muito o rio aí, Schmidt, tá na sintonia do programa também. A Cláudia Vieira, Lajado Medeiros, como é que tá o Lajado Medeiros aí? Muita chuva pelo Medeiros também aí. São 10 horas e 7 minutos agora. 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Tá valendo aqui o sorteio de um relógio Oriente também. É um baita presente pro papai, né? Fala, dona Neca Escorteganha. Como é que tá o presidente Kennedy aí, dona Neca? 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
0: E aí, dona Cirlei Piloneto, como é que tá o tamanduá aí, dona Cirlei Piloneto, tudo certinho? Bom dia, bom dia, bom dia, bom dia, meu amigo Vladimir Schumacher, como é que estamos por aí, seu Schumacher? Vamos que vamos, gente, 10:17, agora 10:17, Farmácia do Trabalhador, agora você vai encontrar Redefine, para redefinir medidas, para controlar o peso, Redefine. 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Informação chegando aí na manhã, pessoal que tá ligado conosco, é acompanhando o nosso programa, trabalhador morre após queda de cerca de 5 metros em Capinzal, hein, Sérgio? É, após queda, eles caiu numa altura de 5 metros.
5: Uhum. E a vítima de Alta Bela Vista, César.
0: Uhum.
5: Aqui pertinho da gente. Um homem, então, morreu ontem à tarde após sofrer uma queda de aproximadamente 5 metros enquanto trabalhava em uma obra em Capinzal. A vítima foi identificada como Cláudio Antônio Horn, morador do município de Alto Bela Vista, pertinho da gente aqui, né, César? O acidente ocorreu por volta de 16:30 na Rua dos Cardeais. Conforme as informações apuradas, Cláudio realizava um trabalho sobre uma laje quando caiu de uma altura de aproximadamente 5 metros. Durante a queda, ele bateu a cabeça contra o ferro. O corpo de bombeiros militares foi acionado para atender a ocorrência, mas a vítima não resistiu aos graves ferimentos e morreu ainda no local. A polícia militar e científica também foram acionados para os procedimentos legais e a apuração das circunstâncias deste acidente. 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
0: Hora 10h20 agora, 10h20, 10h20 aqui no programa. Vamos que vamos, minha gente, meu povo. Olha aí, tá chegando os Serranos, Nardi. Tá na hora quase aí do bailão, hein? Acho que não tem mais ingressos aí, pelo que tô sabendo, já tá praticamente esgotados os ingressos. 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Tá cebolhando para onde hoje, Lombar de Gás? 10h21, agora 10h20.

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8: Fala aí, 10 horas e 26 minutos. Alô, dona Ana Paula Parisotto, como é que tá aí? Fazendo uma sopa de pé de galinha. Abraço aí, dona Ana, tudo certinho? Bom dia, bom dia. Você também é convidada para viver os 92 anos de Concórdia. Festival Canto Livre começa hoje, vai até o dia 24, com eliminatória na Casa da Cultura. Acontece a etapa classificatória do Festival Canto Livre a partir de hoje. Final de semana tem Festa da Imigração Alemã no dia 25. No dia 26 tem a Fenal. E no feriado dia 29 tem o Bolo e a Mortadela aí no centro e show do grupo Os Monarcas.

0: nosso amigo Genésio Weber mandando imagens do Rio Uruguai. Rio Uruguai, abaixo da usina Machadinho, já cobriu a Ilha das Graças. Olha aí, ó. Ilha das Graças lá já coberta, então, pelo Rio Uruguai. Braço aí, meu amigo. Com portas abertas em Itá também, né, Sérgio Prima?
1: Ela tá fazendo um espetáculo muito bonito, viu? Muito bonito, mas ao mesmo que é bonito, é também perigoso, né? A quantidade de água que tem aqui local, rapaz.
0: Alberto Thomas é o nome da rua, tem queda de fiação elétrica, isso?
1: É isso, um ouvinte nos mandou agora, Sérgio, na rua Alberto Thomas, né? Houve a queda de um fio de alta tensão. Eu já avisei o pessoal da Celesc aqui, tá? A turma tá indo lá dar uma observada, né? Pra ver o que aconteceu. Isso pode acontecer pelo excesso de chuva, galhos, enfim, que pode derrubar a fiação elétrica, César.
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0: 10:30, 10:30, a mensagem aguardada por muitos, né? Aqui no programa, aguardada aí por muita gente aqui no programa, do Padre Ezequiel Del Pozo, bom dia.
1: Olá meu amigo, olá minha amiga ouvinte, eu sou o Padre Ezequiel, esse é o momento de despertar para o amor. Eu queria falar hoje sobre as coisas da infância que nos afetam muito na atualidade. Nós temos uma carga emocional que veio desde o início da nossa vida até os dias atuais. E essa carga emocional está toda guardada dentro da nossa mente interna, que dá para chamar de mente inconsciente. Como é que funciona isso? Eu vou dar um exemplo para que você entenda e a partir disso reflita e nós possamos rezar. Uma enfermeira de sala de cirurgia, ela contou a seguinte história. Na verdade, era uma enfermeira que ganhava muito bem, mas ela sempre gastava todo o dinheiro e nunca sobrava. Quando foi se investigar sobre a vida dela, percebeu-se que ela teve um episódio aos 11 anos de idade. O que aconteceu aos 11 anos de idade? Os pais dela estavam num restaurante e a mãe e o pai começaram mais uma das brigas por causa do dinheiro, por causa das contas. De pé, o pai gritava e esmurrava na mesa e de repente ficou vermelho, depois azul e caiu no chão, vítima de um ataque cardíaco. Ou seja, naquela discussão, o pai da menina de 11 anos morreu. Essa enfermeira era da equipe de natação da escola e tinha feito treinamento de ressuscitação cardiopulmonar. Ela tentou de tudo, a menina de 11 anos, para salvar o pai, para reanimá-lo, mas não adiantou. O pai morreu nos seus braços. O que que essa menina guardou na mente? Desse dia em diante, a mente dela passou a associar o dinheiro com a dor. Por isso ela ganhava dinheiro, mas nunca sobrava nada. Por quê? Porque a dor de ter perdido o pai dela numa discussão sobre dinheiro estava guardada na mente dela. É assim que funciona a nossa mente. As nossas dores estão guardadas dentro da mente. Se a gente não faz uma busca muito profunda, muitas vezes com a ajuda de um terapeuta, a gente não consegue superar problemas que hoje em dia a pessoa vive e ela nem sabe e nem imagina por quê. Por isso, caro ouvinte, essa história é para dizer o seguinte: busque a sua vida, busque a sua infância, busque aquilo que você viveu lá atrás, busque compreender para ser uma pessoa curada das emoções. Para que o sofrimento não venha na sua vida e você não encontre nunca a causa dele. Pensemos nisso. Deus Pai de amor e de bondade, fonte de bênção, dignai-vos abençoar as famílias, pais, mães e filhos, avós. Abençoai a sua saúde, abençoai o seu trabalho, para que eles tenham harmonia, tenham diálogo, tenham compreensão e tenham sempre uma vida digna a partir do trabalho. Que o trabalho seja uma fonte de bênçãos, que as pessoas saibam solucionar os problemas e encontrem o melhor da vida. Deus abençoe, em nome do Pai, do Filho e do Espírito Santo. Amém.

0: Agora 10 horas e 35 minutos, agora 10 horas e 35 minutos aqui no programa. Vamos mandando alô aí também, o pessoal que tá ligado, né? Acompanhando a gente aí no Irani. Eita, povo bom aí do Irani. Obrigado pela companhia e pela sintonia, hein? 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Vamos, meu povo. Vamos ver aqui, ó. 24 para as 11, o pessoal mandando mensagem para cá. Quero concorrer aos R$100, César Luiz, do Preço Bom Supermercado Tamanduá, ok? R$100 em compras, então, do Preço Bom Supermercado também aí, viu? Também tem R$100 do Preço Bom, 10h36 da manhã. Daqui a pouquinho mais informações aqui no programa ainda. Serginho tá apurando aí novos fatos também que vão ser levados ao ar daqui a pouco. Você que vem nos acompanhando aí desde amanhã, desde o começo da manhã, epidemia de agressões contra professores preocupa e se espalha por vários estados brasileiros. Tecnologia, capacitação e parcerias reforçam o atendimento dos bombeiros voluntários no Irani. Levantamento aponta queda de 36% nas queimadas em 2025. Redução também nos últimos 6 meses. Homem morre após ser vítima de agressão em Vargião. Estados Unidos mantém bombardeios contra o Irã há mais de 10 dias seguidos. Médico da rede municipal de Xanxerê encontrado morto dentro de casa. Michele Bolsonaro reage às declarações de Ciro Gomes e afirma que a direita está dividida. Passageiro de motocicleta morre após queda na BR-153 em Água Doce. Ainda, presidente do Irã afirma que o país enfrenta uma guerra em grande escala. Casal é preso em Ponte Serrada, suspeito de furto do suposto combustível lá em Chapecó. 43ª edição do Festival de Dança de Joinville já está em andamento. Homem é preso após ameaçar e tentar atacar o próprio irmão com um facão em Campos Novos. Brasil chega a 158,7 milhões de eleitores. Santa Catarina é o 10º maior colégio eleitoral do país. Projeto prevê pagamento de R$100 por javali abatido no estado de Santa Catarina. Mas é um projeto que ainda não foi aprovado, não foi regulamentado, aprovado ainda, hein? Agora são 10 horas e 38 minutos, agora 10h38, tudo bem aí, César? Tudo certinho? Deixa eu ver aqui. 10h38, meu amigo Nardi.
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0: 10h45. César, estou vendendo cadeira para criança recém-nascida até 5 anos para colocar no carro. Olha aí, cadeira, então é isso? Cadeirinha para colocar no carro até 5 anos. Vamos ver aqui o telefone. Interessados ligarem para o 984-2306-39. 15 para as 11. Pessoal que tá aí fazendo almoço, hein? Meu amigo Zanol, aí no bairro Santa Cruz. Como é que tá aí, Zanol? Tudo certo? Abraço o pessoal da Zanol Autopeças Amortecedores aí também. Obrigado pela companhia. Sirlene Pescador também acompanhando a gente. A Neiva Reis Correia. Tudo certo aí, Neiva? Quero concorrer aos R$100 do preço bom Tamanduá, César Luiz. Ok, Neiva? 10h46. Agora 10h46. O repórter Serginho Prima traz uma informação. Bebê de apenas 2 dias é salvo após orientação de bombeiros voluntários em Ipumirim, Sérgio.
1: É, exatamente, um bebê de apenas 2 dias de vida foi salvo após se engasgar na madrugada desta quarta-feira em Ipumirim. A ocorrência mobilizou o Corpo de Bombeiros Voluntários do município, que prestou atendimento à família enquanto a equipe se deslocava até o local. A central de atendimento orientou um familiar por telefone sobre os procedimentos para desengasgar o recém-nascido. Seguindo as instruções repassadas pelos bombeiros, hein? O familiar conseguiu desobstruir as vias aéreas da criança antes da chegada da guarnição. Chega no local, César, chegando na residência, os bombeiros encontraram o bebê estável. A equipe realizou a avaliação clínica, prestou as orientações necessárias à família e permaneceu no local para garantir que a criança estivesse em boas condições. Após o atendimento, os familiares optaram por assinar a recusa de encaminhamento ao hospital. O caso reforça a importância, César, de manter a calma em situações de emergência e seguir corretamente as orientações que são fornecidas pelos profissionais, no caso, os bombeiros voluntários, no atendimento. Atuação rápida, aliada a instruções repassadas por telefone, foi decisiva para preservar a vida do recém-nascido. Que bacana, né, César? Então, mais um salvamento feito, então, de engasgamento de criança com leite materno lá na região de Ipumirim. 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
0: Olha aí, 10h48, agora 10h48, Montalume, esquadrias em alumínio, fabricando janelas, portas, cercas, portões, tudo isso e muito mais, é com o time aí da Montalume, 26 anos atendendo Concorde região a Montalume. 10h49, agora a ACF enfrenta São Lourenço em jogo decisivo pela liga, né, Sérgio? Sérgio Prima.
1: Ela mesmo.
0: CF São Lourenço.
1: São Lourenço é hoje.
0: Será hoje lá?
1: Lá em São Lourenço do Oeste. Uma vitória hoje, a equipe tem 14 pontos, uma vitória hoje passa para 17 pontos e a equipe com isso já garante a vaga para a próxima fase, então, da Liga Nacional, César. E lembrando que tem jogo lá, se perder tem mais uma chance, tá? Que é aqui, dia 29, feriado do município, né? Aí tem que vencer de qualquer maneira para ir para a vaga. Não depende só do Concorde, depende de outros resultados também, né? Mas hoje um resultado positivo lá deixa a equipe classificada para a próxima fase. É muito importante isso, César.
0: Ok, 10h34, agora 10h34, dia do Colono Motorista. Olha aí, você que está nos ouvindo, né? Dia do Colono Motorista. Temos agora também aí algumas festividades aí pela região, nesse final de semana. Alguns municípios também farão no dia exato aí do Colono Motorista também, dia 25, eventos pela região, pessoal se preparando, se organizando. A Cleonice Dalberti tá na companhia aí, Cleonice, obrigado pela companhia também, quero participar do sorteio dos R$100, Santa Luiz. do Preço Bom Supermercado. Preço Bom tá de aniversário em Tamanduá. 10h50 agora, construindo, reformando, atenção, Detalhe Acabamentos vai estar com uma super campanha de lajotas nesse final de semana, dias 24 e 25. 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

0: do atropelamento agora há pouco aí em frente ao Fana.
1: Bom dia, César Luiz, bom dia. Decidi encaminhar para ti essas fotos e o áudio aqui, para que todos que estejam te ouvindo, claro que muitos já têm, mas muitos ainda não têm conscientização da sua obrigação em parar nas faixas de pedestre. Mais um atropelamento hoje pela manhã aqui em frente ao Fana, a gente pôde ver o que aconteceu e de fato, né, imprudência do motorista. Ou seja, hoje um dia chuvoso, o asfalto bem mais perigoso e você numa velocidade, digamos assim, alta, porque se você está numa velocidade baixa, você consegue frear. Ou, claro, faltou atenção, né? Faltou atenção, tá no celular, mas foi uma imprudência do motorista. É muito triste, é lamentável, e eu te pergunto, César, aonde que a gente vai parar desse jeito?
0: É, o pessoal tem que dar uma diminuída, tanto pedestre tem que ficar ativo, não confie cegamente, né? Não acho que você vai atravessar a faixa também sem olhar para nenhum lado, que não vão te passar por cima de repente aí, né? E também nós temos que falar o seguinte, ó, motorista, baixa um pouco a velocidade, veja quando tem faixa de segurança, dá uma segurada, vai que tem alguém, né? É que depois às vezes é tarde demais. César Luiz, bom dia, bom dia, bom dia, bom dia, meu amigo Robertão aí da Pazini Distribuidora. 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

0: 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Um abraço, César Luiz, para você e todos juntos. Até mais.
1: Os informes gerais também agora com Raul Piquete. Manda, Raul.
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3: Bom dia, Raul. Nós temos aqui uma vaga para motorista e entregador. Precisa ter carteira de motorista C para Piso Center. Mais informações, 999 95 1750. 999 95

0: 17h50. Temos também aqui uma vaga para doméstica para trabalhar de segunda a sexta-feira. Mais informações: 998-29-0059. 998-29-0059.
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5: É isso mesmo, estamos aqui na Rádio Rural para trazer informação para você. 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
13: Para 11:08 agora, 11:08, gente, a hora certa. É, você que tá comigo aí, bom dia, bom dia. 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
13: 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Vamos, vamos, gente, que já são 11:10. Quarta-feira hoje tá apropriado aí para comer uma pizza, né, meu amigo Nádio? Hoje à noite, o que que você acha, hein? Hein?
14: Hoje, tá quarta-feira, hoje, ou não? É, hoje é um ótimo dia, o dia das mulheres pagarem a pizza. Então, é um ótimo dia, né? Quarta-feira, as namoradas, as noivas, as esposas, né? As ficantes também podem pagar uma pizza. E hoje é um ótimo dia pra isso.
13: É. Elas?
14: Elas. Elas pagam hoje.
13: Hoje é o dia delas pagar a pizza.
14: É, hoje é quarta-feira, dia delas.
13: Alô, meu amigo Mauro. Mauro aí do Carvão do Chefe. Como é que tá, Mauro? Um abraço aí pro amigo Mauro, Carvão do Chefe. Então, falar em pizza aí, se hoje é o dia delas pagarem a pizza. 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Agora 11:11, 11:11, vamos em frente que aqui estamos com fome já, 11:11.

0: 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Vamos que vamos, gente. Vamos ver aqui o recado aqui também do pessoal da quadra. 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Quadra Materiais de Construção, antigo Senai. 11:16.
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2: Falecimento. Filho Walter Finger, juntamente com irmãos e demais familiares do bairro Vista Alegre, com profundo pesar comunicam o falecimento da mãe, sogra, avó e bisavó, Tercília Stedile Finger, falecida aos 90 anos. A família convida para os atos de encomendações e sepultamento hoje, às 15 horas, na capela do bairro Vista Alegre, onde o corpo está sendo velado, seguindo logo após para o cemitério Parque Concórdia. Noticiamos o falecimento de Tercília Stedile Finger. Serviços fúnebres prestados pela Assistência Funeral Nossa Senhora do Rosário. Falecimento. Os filhos Carmen, Sônia e Leandro Zanquete e demais familiares com profundo pesar comunicam o falecimento da mãe, sogra e avó, Valdereza Andreta Zanquete. Hoje falecida aos 91 anos. A família convida para assistirem aos atos de encomendações e sepultamento hoje, às 16 horas, na Capela Velatória Municipal, onde o corpo está sendo velado, seguindo logo após para o Cemitério Municipal de Concórdia. Noticiamos o falecimento de Valdereza Andreta Zanquete. Serviços fúnebres a cargo da Funerária São José. A família Machado de Presidente Castelo Concórdia, com profundo pesar, comunica o falecimento de Vitória Pasqualin Reimers, falecida aos 84 anos. A família convida para os atos de encomendações e sepultamento hoje, à 1:30, na Igreja de Presidente Castelo Concórdia, onde o corpo está sendo velado, seguindo logo após para o cemitério de Barra do Tigre. Noticiamos o falecimento de Vitória Pasqualin Reimers. Serviços fúnebres prestados pela Assistência Funeral Nossa Senhora do Rosário.
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0: E aí, meu amigo Sassá, o Sassá tem uma ressalva sobre esse seu negócio aí, sua sugestão aí, Nardi, do da mulher pagar a pizza hoje pro maridão aí, ó. O namorado.
1: Se ele tá bem de dinheiro, ele que pague, né? Mas.
0: Vamos ver o Sassá aqui, ó.
2: Bom dia, César. É o Sassá. Você disse pro Nardi, que esse negócio da pizza ele não pode acostumar, porque daqui a pouco ele fica manhoso e vai querer todo dia.
0: Ele, né?
2: Ele é manhoso, que tá louco. Eu vi o pratão dele sábado à noite na janta, tava violento o negócio.
0: Ah, mas a turma ficou te cuidando, Nardi.
1: Não, é brincadeira, né? A próxima vez eu vou disfarçado de Bin Laden.
0: De Batman.
1: De Batman.
0: Agora.
1: Vou pegar a fantasia do Lazarinho.
0: Agora 11:24. 11:24. A turma cuida tudo,
1: cuida,
0: né?
1: Tu pega uma coca, tia, não dá mais. Não dá mais pra sair.
0: Gelo,
1: né?
0: Sem gelo. Agora estavam até cuidando teu prato sábado à noite lá no Catarina Fontana.
1: Eles não conseguiram pegar a minha Pepsi porque a coca era da Pepsi.
0: Que foi violento,
2: Sassá. Ele é manhoso, que tá louco. Eu vi o pratão dele sábado à noite na janta. Tava violento,
0: tava violento, tava violento. 11:25, agora 11:25, gente. 11:25 aqui no programa. Vamos que vamos, pessoal da Torneria Siqueira Filho, aí no bairro São Cristóvão, aí, bom dia, Siqueira Filho, Ivete Vargas, Vilrich, também acompanhando o nosso programa. 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

0: 11:28, tá por Itapema hoje aí, Casão, tá por Itapema, é, o Casão cozinhou um osso, Nádia, aquele osso que tem no meio o tutano, é, tem o tutano, se pegar um tutano, passar no pão, Nádia, e largar um salzinho por cima, mas é bom pegar uma fatia dupla até de pão, viu? E colocar um tutano no meio e largar um salzinho por cima. Eu gosto demais. Já experimentou, Serginho?
1: Mas tá o colesterol aí, Sérgio?
2: Hã? Agora, colesterol, triglicerídeo,
0: isso é coisa pra velho.
3: Maulina, bitteráguia, Campari.
0: Isso é coisa pra velho, esse negócio se preocupar com isso aí. Pra vocês.
2: É pra nós, Jonathan.
0: Isso é coisa pra vocês. 11:29, se vocês têm essa preocupação, eu não tenho. 11:29, agora 11:29. 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
2: César, um recado para os candidatos em Santa Catarina, né? Tomar um pouco de cuidado com as mulheres. Sabe por quê? Porque a Justiça Eleitoral informou o número de eleitores que tem em Santa Catarina, tá? E elas são 52%.
0: E os homens 48%.
2: Exato. 52,26, 47,74 os homens. Quer dizer, tem mais mulher votante. Tá? Total de eleitores em Santa Catarina, 5.725.753. Mulheres, 2.992.155. Homens, 2.733.597. Os municípios, todo mundo já sabe, 295, né? Zonas eleitorais, 100. Locais de votação, 3.473. Em relação a 2024, 85.094 eleitores a mais. Quer dizer que nós temos 2024 para 2026, quase 100 mil eleitores a mais, César, da última eleição. Tá certo?
0: Aumentou, então, o eleitorado?
2: Eleitorado com identificação biométrica, nós temos 5.135.573.
0: Dos 20 e tantos estados aí, somos o décimo em eleitores, né?
2: Acho
0: décimo.
2: Que não, César.
0: Primeiro São Paulo, segundo, deixa eu ver aqui de cabeça, segundo Minas, terceiro Rio de Janeiro, quinto é o Paraná, o quarto é o, quem que é o quarto colocado, já que é o Rio Grande do Sul, deixa eu tentar lembrar aqui, pela ordem, São Paulo, Minas, Rio de Janeiro, Paraná é o quinto, tá me faltando o quarto lugar aqui, e o décimo é Santa Catarina, pelo que eu tenho de conhecimento, mas dá uma olhada aí, Serginho Prima. 11:32, enquanto dou um alô aí pro meu amigo Alisson Martins. O Alisson fez um guisadinho, hein? Bem caprichado, com as batatinhas, e cozinhou os ovos aí, ovos cozidos, guisado, batata e ovos cozidos, viu, Nádia? Para não engordar muito, né, tio Alisson? Para não engordar muito, um ovinho cozido e tal.
2: É o décimo, César.
0: Como?
2: É o décimo.
0: É o décimo, né?
2: Décimo.
0: Agora tô na dúvida, é o quarto colocado, se é o Paraná, é o quinto. Do quinto para baixo. O quarto.
2: É, o quarto é que é o Rio Grande do Sul.
0: Não é o Rio Grande, né? Quarto é o Rio Grande, então, terceiro Rio de Janeiro, segundo Minas, primeiro São Paulo. Pela ordem aí com mais votos, com mais eleitores, com mais população.

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8: Informação aí pro bairro da Gruta aí, dona Tatiana aí da Proteger mora na Gruta, Tatiana, diga.
9: César, Oi. Bom dia, tudo bem?
8: Bom
9: Tatiana
8: dia.
9: Da Proteger.
8: Bom.
9: César, passando agora aqui na rampa da Gruta, entre Vila Nostra e Jardim Ângela, tem um cabo de alta tensão caído na pista, atravessa a pista, então pro pessoal tomar cuidado. E se tem alguma autoridade da Celesc, da companhia aí de energia, escutando aí, se tu puder anunciar pra gente, pra eles vir pra fazer essa remoção aí o quanto antes, né? Porque parece que é perigoso.
8: Ok, cabo de alta tensão aí na pista, então aí próximo à gruta, né? Próximo à gruta. César Luiz, César, eu acredito... dizer aqui, velocidade, pedestre, muitas vezes o pessoal precisa realmente tomar muito cuidado. A pessoa está fazendo um comentário também sobre esse atropelamento que deu aí no centro da cidade hoje pela manhã. A Rosane Castoldi, lá no bairro Nações, também ouvindo o nosso programa aí, Rosane. Obrigado pela companhia. E a festa da padroeira Santa Ana, em Linha Guarani, tá programadíssima aí a festa aí, né, Jordane? Dia 2 de agosto, dia 1º. Vai ter pré-festa dia 1º de agosto, a pré-festa, e no dia 2, missa 10 horas, 12 horas churrasco, 2 horas o Portal do Sul. Fichas com o Giordani, fichas também com o Rogowski. Dia 2, sábado, na véspera, pré-festa na linha Guarani. Agora 11:39.
10: Mas quem tá ouvindo o programa, César, é o seu Sabino e a dona Regina Vivan. Ouvem o programa todos os dias ali no loteamento Vivan, o Sabino e a tia Regina. É os tios da dona Mardim.
8: E o meu amigo Ferri tá por Concórdia, tá por Severino de Almeida aí, Ferri. É, o homem das facas, das belas facas, facas Ferri. Abraço aí, Ferri. Marinho, tudo bom, Marinho Barreto?
0: César Luiz, bom
8: Barretão,
0: dia.
8: Como é que tá, Barretão? Certo?
0: Podia me dar o número da Agrolua lá, eu tinha um cartãozinho, perdia.
8: Perdiu?
0: Tá bom?
8: Tu perdiu o cartão, meu amigo. Agora 11:40,

0: 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Tá bom? Em frente à panificadora Santa Terezinha. Um abraço aí para o meu amigo Cláudio Melchior. Tudo bem, Melchior? Ouvindo o nosso programa aí, obrigado. Show de bola, meu amigo. Abraço a ele, um abraço a Terezinha, sua esposa. Fizeram um festão aí pelo aniversário da dona Zelinda, 80 anos, né, dona Zelinda? Parabéns aí a dona Zelinda, 80 anos. A dona Zelinda, que é esposa de um grande amigo meu que nos deixou e que partiu, seu Belarmino, né? Um abraço aí pra família toda, em especial aí a dona Zelinda, que completou seus 80 anos. 11:44, já 11:44, manutenção, refrigeração, olha aí, atenção, qualquer tipo de máquina de refrigeração, técnico há 30 anos de experiência, instalação também de ar-condicionado, mexendo em geladeira, freezer, máquina de lavar, lavadora, seca, enxuga, seca e lava, micro-ondas, é a equipe do Júnior aí, do Júnior Biondo, né? O Júnior acabou perdendo o seu celular, teve que trocar o número, hoje tá com um novo número. Quem perdeu o contato é do Biondo, da Macfrio, agora é 988387330. 988387330.
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Hora 11:52. Agora 11 horas. Agora 11:52. 11:52 aqui no programa. Vamos, gente. Vamos, minha gente. Vamos em frente, Los Justicieiros. Um abraço, Los Justicieiros. Um abração aí também, obrigado pela companhia. Sargento Marildo, PM, toda PM aí, bombeiros, um abraço a todos. 11:53, o envelhecimento traz mudanças no ritmo de vida, né? O idoso que sente tonturas, perda de equilíbrio. 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Vamos em frente, meu povo. Vamos em frente, minha gente. 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

Seu José Bento, como é que tá o senhor aí, seu José Bento? Tudo certo? Um abraço pro senhor aí também, obrigado pela companhia do José Bento. Faltam 3 agora pro meio-dia, 3 minutinhos para o meio-dia. Vamos vendo aqui então, vamos vendo aqui o que mais temos de recado, CRO. 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Carmen, tudo bem aí, Carmen? Carmen Binda, como é que tá aí? Tudo certo? 2 agora para o meio-dia. 2 agora para o meio-dia. Hã? Domingo teve festa em São Cristóvão? Aham. Uhum. E perdeu o carro? Perdeu a. Ah, perdeu o carro, não. Perdeu a chave? Ah, perdeu a chave do carro. A bênção lá dos carros de São Cristóvão. E que é chave de que tipo? De que tipo de carro que é? Essa chave, então foi perdido domingo. Diga aí, minha amiga, qual é o tipo aí, Carmen, de carro que é então? 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E o relógio da Franca Relojaria Ótica saiu pro seu Oswaldo Lorenzetti. Olha aí, ó. O ganhador do relógio, então, é o seu Oswaldo Lorenzetti, né? Oswaldo Lorenzetti ganhou o relógio. O pessoal tá me passando aqui. Oswaldo Lorenzetti ganhou o relógio lá da Franca Relojaria e Ótica. E a... Quem mais tá aí? Deixa eu ver aqui. Gilmar Marasquim. Gilmar Marasquim, olha aí, ó, ganhou então, deixa eu anotar aqui o nome do homem, né? Passar lá pro pessoal, lá pra família Machado aí do Preço Bom, o Gilmar Marasquim, viu? Olha aí, vamos mandar lá pra eles lá já o nome aqui, Gilmar Marasquim, foi o ganhador dos R$100 em compras, então, no Preço Bom, que tá de aniversário lá em Tamanduá. E Oswaldo Lorenzetti, o ganhador de um relógio sortudo aí, ganhou um super relógio Oriente da Franca Relojaria e Ótica. Obrigado, amigos e amigas, obrigado, povo de Deus, povo querido, por mais uma manhã que ficaram com a gente, nos prestigiando com a sua audiência, com a sua companhia, né? Pai nosso que estás no céu, santificado seja o vosso nome, venha a nós o vosso reino, seja feita a sua vontade, assim na terra como no céu. Pão nosso de cada dia, Senhor, nos dai hoje. Perdoai as nossas ofensas, assim como nós perdoamos a quem nos tem ofendido. Não nos deixe cair em tentação e livra a gente, ó Pai, de todo o mal. Amém.

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6: Horas 4 minutos, bom início de tarde para você. Hoje é quarta-feira, 22 de julho de 2026, está no ar mais um Visão do Meio-Dia, com 17 graus, 7 décimos de temperatura e o tempo instável. Aqui na capital do trabalho tem sim possibilidade de mais chuva durante o dia, ainda aqui na nossa região, claro que não nas mesmas proporções que tivemos aí nas últimas horas. Meu amigo, abriram a torneira lá em cima, né? Começou a desandar a água, principalmente aí nas regiões do Rio Grande do Sul, aonde existia uma tendência, né? Isso não era novidade, existia sim possibilidades de chover muito no Rio Grande do Sul. Para nós aqui também teve bastante chuva, quase 100 milímetros de chuva nas últimas horas, mas a situação pior era do Rio Grande do Sul. Daqui a pouco a gente vai ler algumas manchetes aqui, porque o Rio Grande do Sul mais uma vez foi atingida e prejudicada pelas chuvas das últimas horas. Vamos a alguns destaques aqui do Visão do Meio-Dia. Polícia Militar cumpre mandado de busca e apreensão de adolescente aqui em Concórdia. Ainda a Prefeitura de Concórdia quer testar volta dos carros ao calçadão. Tá dando o que falar, rapaz, tá uma conversa aí nas redes sociais, né? Muitas, a maioria das pessoas criticando esta situação aqui, mas enfim, daqui a pouco a gente vai saber mais com o Rafael Martini. Ainda, a gente vai falar sobre esse trabalho, esse serviço que foi feito pela prefeitura do mutirão de ultrassonografia, e tem mais, hein? Tá vindo por aí também. Serão cerca de 2.000 exames de tomografia, ressonância magnética, colonoscopia, ultrassonografia, enfim, daqui a pouco o secretário Rudi Zanella vai explicar sobre esse trabalho da Prefeitura de Concórdia, Secretaria de Saúde. Etapa classificatória do Canto Livre acontece a partir de hoje, 22 até 24 de julho, na Casa da Cultura também, eventos que fazem parte do calendário de comemoração dos 92 anos de Concórdia. Daqui a pouco também a gente vai falar do tarifaço dos Estados Unidos, que entra em vigor nesta quarta-feira e deve causar nova onda de demissões no setor madeireiro aqui em Santa Catarina. E também a gente fala sobre o futsal. A ACF Concórdia Futsal hoje tem jogo, penúltima rodada da primeira fase da Liga Nacional Silver, tem jogo em São Lourenço do Oeste, jogo difícil hoje. Muitas outras informações a partir de agora no Visão do Meio-Dia.

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0: 12:08, vamos até a Climaterra em São Joaquim. Ronaldo Coutinho traz a previsão do tempo. Boa tarde, Ronaldo.
3: Boa tarde. É, o tempo segue no geral, com condições aí de tempo assim, mais para fresquinho na região. Já tivemos aí bons volumes de chuva nas últimas 24 horas. Ora, em muitos locais aí a chuva realmente foi bem, bem significativa. E a tendência é que a gente tem aí condições de tempo, no geral, aproveitável. Choveu da meia-noite até agora mais de 60 milímetros, fora o que já tinha dado ontem. Então, está um bom volume de chuva em toda a região e com condições de tempo agradável. Talvez não passe de 18, 20 graus e a noite caia. A chuva vai, aos poucos, cedendo lugar a sol nublado. E melhora o tempo na quinta-feira, onde dificilmente tem chuva. Pode ficar abaixo de 10, 12 graus e a tarde agradável. Na sexta também, melhor de manhã, pequena chance de chuva entre a tarde e a noite. Sábado, dificilmente chove, talvez madrugada, e temperatura amena. Domingo, frio de manhã, tempo bom pela manhã e possibilidade de alguma chuva entre a tarde ou a noite, aumentando a chance na segunda. Da Climaterra, Ronaldo Coutinho.
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0: Muito bem, estamos de volta, 12:11. Deixa eu conferir aqui, vou me ater ao Rio Grande do Sul, porque mais uma vez o Rio Grande do Sul foi assolado aí por essas chuvas aí das últimas horas. Que tristeza, né? Que coisa triste, porque... o Rio Grande do Sul já teve aquele momento lá em 2024, né? Que muita gente perdeu tudo, muita gente teve muitos prejuízos. O Rio Grande do Sul, né? Teve empresas que fecharam, teve empresas que perderam tudo, teve empresas que tiveram que demitir porque não tinham como pagar salário de funcionário. Aí eu lembro que na época aí do e a gente falando do esporte, na época do futebol, Grêmio Internacional não puderam jogar dentro de casa porque os estádios entraram água, tiveram que jogar fora dos seus campos. Enfim, né? Danos ao menos 143 municípios e mais de 200 pessoas fora de casa. Acompanhe aqui os impactos da chuva no Rio Grande do Sul. Chuva causa queda de pontes e deixa famílias desalojadas no norte do Rio Grande do Sul. Ontem à noite a gente recebia muitas imagens aqui de Sananduva, de cidades próximas a Getúlio Vargas, enfim, cidades aí que estavam em situações de risco por causa da chuva, né? Arrombar a porta para salvar as coisas dela. Vizinhos tiram móveis da casa de mulher durante inundação em Lajeado. Moradores de São Sebastião do Caí começam a ser retirados de casas. Em 24 horas, Passo Fundo registra segundo maior acumulado de chuva da história. Deixa eu só ver aqui qual foi o acumulado. Chuva alcançou 171 milímetros em Passo Fundo, volume só superado pelo recorde em 1998. Isso em 24 horas, né? Lá em 98, foram 174 milímetros. Ontem, 171 milímetros. Essa situação, então, preocupante no Rio Grande do Sul. Que, aliás, né, agora o pessoal vai ter que, novamente, né, reconstruir algumas coisas, limpar tudo. E pior que vem o frio, né? Tá vindo o frio logo na sequência e nessa semana teremos frio, né? Começa a cair as temperaturas novamente aqui no sul do país. São 12 horas mais 14 minutos. Deixa eu ver o que mais tem de destaque, tirando a chuva, né, do Rio Grande do Sul. Novo tarifaço dos Estados Unidos entra em vigor nesta quarta-feira. Líder de facção envolvido em onda de homicídios em Porto Alegre é transferido para a segurança máxima. Anvisa determina a apreensão de azeite de oliva e doces. Aqui tem as marcas, né? Isso no Rio Grande do Sul, que estamos aqui no Zero Hora Porto Alegre. Inter e Cruzeiro hoje, né? Hoje o Inter joga contra o Cruzeiro 21:30. Como o Grêmio projeta o jogo de ida dos playoffs da Sul-Americana. São alguns dos destaques do Zero Hora Porto Alegre neste momento. Vamos aqui ao primeiro destaque do nosso departamento de jornalismo, direto da unidade móvel. Polícia Militar cumpre mandado de busca e apreensão de adolescente em Concórdia. Serginho Priman.
9: A Polícia Militar cumpriu na tarde desta terça-feira o mandado de busca e a apreensão de um adolescente de 17 anos em Concórdia. A abordagem ocorreu na região central do município. Durante a ação, os policiais confirmaram que havia um mandado de busca e apreensão em aberto contra o adolescente por ato infracional. Após a abordagem e a realização dos procedimentos previstos em lei, o jovem foi conduzido e entregue na Central de Atendimento Socioeducativo Provisório, o CASEP, em Joaçaba, onde vai permanecer à disposição da Justiça. A Polícia Militar não divulgou detalhes sobre o ato infracional que motivou a expedição do mandado de apreensão desse adolescente. Com informações, repórter Serginho Prima.
0: Obrigado, Sérgio. 12 horas mais 15 minutos, tá? Informação direto da nossa unidade móvel. Deixa eu ver aqui no NSC Total. Qual é o destaque? Estudo inédito aponta qual mês mais preocupante da incidência do El Niño. Então tá aí, vamos ver, já vamos abrir aqui para tirar dúvida. Reconhecida internacionalmente por conta dos estudos sobre a atuação do El Niño na América do Sul, a cientista Alice Grimm esteve em Santa Catarina na semana passada e compartilhou informações de uma pesquisa inédita que está prestes a publicar. Nela, as estatísticas mostram o mês em que os efeitos do fenômeno foram mais intensos no estado ao longo dos anos, novembro. Então tá aí, além disso, apresentou conclusões que diferentes modelos climáticos têm sobre o que esperar do futuro quando se trata do assunto. Palestra que ocorreu na sede da Defesa Civil em Florianópolis. A professora da Universidade Federal do Paraná contou que o grupo de estudo avaliou 75 anos de dados desde que o monitoramento do El Niño é feito em 1950 para constatar que um El Niño nunca é igual ao outro, mas ele historicamente intensifica as chuvas na primavera aqui no estado. Há uma perceptível piora durante outubro e novembro para o sul do Brasil. Ele altera os extremos de chuva, não necessariamente a média de precipitação. Para se ter uma ideia, em meses de novembro, com El Niño, as chances são de 6,3 vezes maior de eventos extremos contra 1,2 em períodos de La Niña. Ou seja, no ano em que o El Niño se forma, O mês tradicional com mais impactos em Santa Catarina é novembro. Há um respiro, explicou Alice, em janeiro, quando ocorre uma diminuição da intensidade. Intensidade e frequência, aliás, são as palavras mais usadas para definir a atuação do fenômeno no estado, já que os extremos de chuva podem se acentuar, os dias mais chuvosos durarem mais tempo que o normal, pois os sistemas que causam precipitação estacionam sobre o sul do Brasil. Aí então, segundo ela, outro ponto reforçado, né, pela pesquisadora, para que haja um grande desastre não basta o El Niño, tá? Há outras oscilações climáticas que precisam estar alinhadas, também favorecendo a formação de nuvens carregadas para que ocorra o pior, tal como no Rio Grande do Sul em 2024. Que não teve nada a ver com o El Niño, né? Não teve nada a ver com o El Niño. Então é aquela situação, né? A gente tá propenso a muitas situações do tempo, em qualquer momento, qualquer hora, não necessariamente precisa ter o tal do El Niño, ou como o pessoal diz, Super El Niño, que brasileiro inventa tudo, não existe o Super El Niño, né? A agência internacional que trabalha com essas situações trabalha com o Very Strong, né? Ou El Niño Forte, e não Super El Niño, e é coisa de brasileiro mesmo. Essa situação, segundo ela, nada de pânico. O propósito é fazer o que precisa ser feito. A melhor ação é a prevenção, que a gente nunca sabe o que vai ser. Por exemplo, essa chuva de ontem, estava previsto uma chuva, mas daqui a pouco não se esperava tanto em determinados locais. Por exemplo, cidades próximas aí, aquelas que foram inundadas, tiveram chuva forte, não inundou. E algumas, claro, que tiveram as precipitações maiores e foram inundadas. É uma situação que a gente vai ter que, com o passar dos anos, ter sempre que... digamos assim, saber lidar. Prefeitura de Concórdia quer testar volta dos carros ao calçadão. Rafael Martini.
10: A Prefeitura de Concórdia trabalha para colocar em prática, ainda neste segundo semestre, um período de testes para permitir a circulação de veículos no calçadão. A proposta prevê a liberação dos carros em horários específicos durante os dias úteis, mantendo o espaço fechado exclusivamente para pedestres aos finais de semana. A ideia retoma a concepção original do projeto de revitalização do calçadão, que previa o compartilhamento entre veículos e pedestres. Atualmente, no entanto, a circulação de carros é proibida por legislação municipal. O tema voltou ao debate político em 2025, após um requerimento do então vereadores Rutineia Rossi e Rudimar Vito, hoje secretário de Urbanismo, propondo um teste de 30 dias. A iniciativa conta com o apoio do prefeito Fábio Ferri, da CDL de Concórdia, do Sindilojas e de parte dos comerciantes do centro. Já moradores e usuários do calçadão defendem a manutenção do espaço exclusivo para pedestres. A prefeitura argumenta que a medida pode contribuir para melhorar a mobilidade urbana e beneficiar o comércio da região. Especialistas, porém, alertam que a reabertura do calçadão sozinha não resolverá os problemas de trânsito de Concórdia. A reportagem conversou com o coronel da reserva da Polícia Militar de Santa Catarina e especialista em trânsito, Ricardo Alves. E, segundo ele, exige uma avaliação mais técnica e aprofundada.
11: É preciso fazer sempre algumas análises, né? Toda mudança no trânsito, ela impacta na movimentação das pessoas da cidade, e é preciso observar bem. Primeiro ponto, qual é o objetivo dessa mudança? É trazer segurança para o local, trazer segurança para os usuários, é um interesse comercial, é aumentar a mobilidade. Então, tem alguns critérios que precisam ser levados em conta. Esses critérios, no momento, eu não os tenho, não tenho, na verdade, a certeza de qual é o principal objetivo, se existe um projeto para essa temática. Pela convivência que eu tive em Concórdia ao longo do tempo e pelas passagens que eu tenho tido por Concórdia em alguns momentos, eu acho uma alternativa positiva, no sentido de que países europeus, na sua maioria, lógico que não dá para comparar o nosso país com os países europeus, são pequenos, de um outro tipo de cultura, mas eles usam muito essa mescla com a circulação de veículos, com os demais usuários da via, como ciclistas, pedestres, etc. Né? Acredito que não seja esse o objetivo. O objetivo é liberar para o trânsito normal dos demais veículos naquele local para aumentar a possibilidade de vagas, etc. Eu volto a frisar que eu não tenho o principal objetivo dessa alteração. Mas, como ex-morador de Concórdia, convivi no trânsito com a segurança pública, essa possibilidade de aumentar o fluxo de veículo, ela também, naquele local, é um local onde eventualmente nós temos a permanência, a frequência de pessoas que eventualmente podem cometer algum tipo de delito, né? E sem fazer nada, tendo outras atividades que não são de interesse à segurança pública. Então, essa circulação maior de veículos, isso possibilita gradativamente a retirada daqueles elementos para um local. Obviamente que vão migrar os crimes que ali eventualmente poderiam ser cometidos e não seriam cometidos ali. Porém, como é uma área de grande circulação das famílias que querem passear com seus filhos, né, e querem manter um lazer, então eu vejo de uma forma bastante positiva essa mudança de alteração. Tá? Então, em resumo, eu entendo que vale a pena fazer um teste, no primeiro momento, algumas simulações temporárias, para ver se efetivamente isso traz algum tipo de efeito à segurança dos demais usuários e à segurança também do município de Concórdia.
10: A expectativa é de que a Prefeitura de Concórdia avance com o projeto e realize o período de testes ainda no fim deste ano. Para a medida ser efetivamente implantada, será necessária a adequação da legislação municipal. Mais informações, detalhes e a matéria completa sobre o tema em radiorural.com.br.
0: São 12 horas 23 minutos, eu tenho uma opinião formada e aí é minha opinião. Eu acho errado, já não foi feito lá atrás, deveria ter sido feito lá atrás, quando o calçadão foi construído, ter feito já a partir de então. Agora que tá assim, deixa assim. Porque eu ouvi isso de uma pessoa, né? 100 metros não vai mudar praticamente nada o trânsito de Concórdia. Por quê? Porque antes o trânsito tinha um fluxo maior, porque tinha as vias Atalipe Magarinos, onde sai no Zate Atacadista, você podia cortar por ali e já adentrar na rua Doutor Maruri. Ou à esquerda, ali onde tinha o quiosque, você poderia subir para Anitta Garibaldi. Ali sim o trânsito fluía. Você tinha outras vias de acesso. Agora você vai ter apenas a única via de acesso na rua Doutor Maruri, né? Que aí você vai ter que fazer mais um sinal de trânsito, quando você tem hoje uma via livre, que o maior trânsito mesmo de Concórdia é na rua Doutor Maruri. Aí para quem vem do calçadão, ele vai ter que esperar ficar parado, esperar a sinaleira abrir, o sinal abrir, e vai ter que parar o fluxo da Doutor Maruri para aqueles carros que estão no calçadão cruzarem a Doutor Maruri ou adentrarem na Doutor Maruri, cruzarem no caso para ir em direção à Rua Coberta. Aí você vai ter um trânsito parado. O fluxo de carros que vai sair do calçadão é 3, 4, 5 carros, não vai ser tanto assim também o período de fluxo, porque até porque senão você faz um congestionamento na rua Doutor Maruri, que é o principal fluxo por aí. Enfim, nesse momento eu não vejo uma necessidade maior de cruzar. Outra, o carro que passar pelo calçadão, isso vai ter que vir num 10 km por hora. Eu acho que não pode chegar a 20, porque aí tem muita... Hoje tem muita curvinha ali para você fazer, vai ter gente acertando aqueles bancos de concreto, né? Vai ter que vir devagar, porque muita gente vai estar cruzando por ali. Enfim, é uma opinião minha. Já que foi mudado lá atrás e foi cortado a passagem no calçadão, para mim continua assim. Deviam ter pensado nisso lá atrás. 12 horas mais 25 minutos... 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Outra, aquela opinião de, vai melhorar o comércio. Não vai melhorar porque não vai ter para onde estacionar ali, né? Não vai ter ponto de estacionamento no calçadão, né? Pelo que eu ouvi. Né, das conversas aí de bastidores do que pode mudar, não vai ter ponto de estacionamento como tinha antigamente, em frente a Pernambucanas, em frente a outros pontos ali que a pessoa podia parar o carro e entrar no comércio. Ali vai ser apenas para passagem de veículos, essa via mais para talvez afogar o trânsito em um outro momento, que propriamente para que os motoristas possam parar para adentrar em lojas no comércio. 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Vou pro comercial, volto na sequência com mais informações.
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0: 2:27, estamos com o tempo estourado aqui, mas tem opiniões, né? Claro que isso vai gerar opiniões. A Mirtes está dizendo aqui, eu concordo com você. O que vai resolver o estacionamento? O que vai resolver se nem estacionamento vai ter ali? Aí temos aqui o nosso amigo André Luiz Porteles, né? O que você falou é perfeito, é lógico, é certíssimo. Vai trancar o trânsito por não ter vias como antes. O Adriano tá aí acompanhando a gente também, né? Com certeza o calçadão não vale a pena liberar. Aí eu tenho aqui a Iria Schonel, tá aí, né? Melhor que fique assim, né? Assim tá ótimo. Sempre ouvindo a gente aqui é Dona Ivani. Ô, Dona Ivani, né? Ela tá mandando aqui, ó, pra que mudar o que tá dando certo, né? Coisas sempre vão acontecer em toda a cidade, não tem só uma população onde você conhecia a maioria das pessoas, então não tem lógica mudar isso. Obrigado pela companhia também. O Sérgio Richard, né? Na verdade, eu não entendo por que fizeram o contorno norte se as carretas continuam passando aí. A gente vai estender já um outro assunto, né? Então tá aí. Obrigado pela companhia, Edith Elaim do Centro, né? Tá aí mandando um abraço e lamentação aí por causa da situação do Rio Grande do Sul. Vou agora direto aqui para mais uma informação. Eu vou com o Lucas Williger. Traz ele aí, Nelson Nardi. Etapa classificatória do Canto Livre acontece de 22 a 24 de julho na Casa da Cultura. Com você, Lucas.
15: A etapa classificatória do Festival Canto Livre 2026 acontece nesta semana, de 22 a 24 de julho, no Teatro Maria Luísa de Matos, da Casa da Cultura, a partir das 19 horas. A entrada é gratuita. Os artistas se apresentam aos jurados, tentando uma vaga no final do festival. Quem comenta um pouco sobre o Canto Livre é a secretária municipal de cultura, Pamela Souza.
16: Queremos com muita alegria convidar a todos para participarem, para prestigiarem o nosso Festival do Canto Livre, que terá sua primeira fase acontecendo nesta semana, dos dias 22 a 24 de julho, aqui no auditório do nosso Teatro da Casa da Cultura. Serão 4 categorias que estarão concorrendo: categoria infantil e juvenil, categoria inéditas e categoria adulto. E os finalistas de três categorias estarão se enfrentando no final do ano na Rua Coberta. E o Canções Inéditas, o grande vencedor, também estará se apresentando conosco na grande final. Então, queremos convidar toda a população para se fazer presente. A entrada é franca, o início de todos os dias será às 19 horas. E nós queremos que a população prestigie. O festival está com um nível altíssimo de cantores, uma qualidade musical, e temos certeza que será um evento maravilhoso dentro da programação do aniversário da nossa querida cidade de Concórdia.
15: O Festival Canto Livre é uma iniciativa da Secretaria Municipal de Cultura, que incentiva compositores e intérpretes, premiando as melhores apresentações por meio de uma banca de jurados especializados. A matéria completa você encontra no portal de notícias da Rádio Rural.
0: São 12:30, 12:30. Um abraço então para todos que estão nos acompanhando, né? Como eu disse, hoje a gente tá na corrida aqui, né? A Maria Goretti, né? O contorno norte é outra situação, né? Madrugada ninguém dorme, as carretas chegando, centro e feriado, barulho um barulho grande, né? É a situação, né? É claro que é a mesma coisa que no centro. Daqui a pouco você carreta, passa do centro de madrugada, dá uma barulheira, porque aqui, como tem prédio dos dois lados, é tipo assim, parece um eco, né? Então vai acontecer barulho aqui, barulho lá, esse que é o problema. E a situação, só eu acho também, tenho minha opinião sobre isso, não vou dar agora porque já tô atrasado aqui, a gente tem que trazer informações do futsal que joga hoje contra o São Lourenço, pela penúltima rodada da primeira fase da Liga Nacional Silver. O técnico Sandro Côvero fala aí sobre esse jogo importante e que, numa somatória de resultados, daqui a pouco se concorda conseguir vencer hoje, pode conquistar uma vaga para a próxima fase ainda hoje. Vamos ouvir o que o técnico falou sobre a partida desta noite pela LNF.
17: Após nossa equipe conquistar o título da etapa micro-regional do JASC, a equipe, nós voltamos aos trabalhos já na segunda-feira, pensando única e exclusivamente nesse difícil confronto pela Liga Nacional que temos na quarta. A equipe está bem, todos à disposição e muito focada, né, nesse compromisso, nesse difícil compromisso. A gente sabia que nas últimas rodadas a gente iria enfrentar adversários considerados favoritos e os maiores investimentos da competição. Então, nos preparamos para isso e vamos com o objetivo, né, de realizar grandes enfrentamentos e buscar uma classificação que há dois meses atrás parecia quase impossível. Hoje ela está bastante visível e real, e por isso a equipe vem conseguindo bons resultados e conseguiu essa recuperação na tabela, que dá condições de chegar ao final da fase aqui da Liga Nacional, agora brigando por uma classificação aos playoffs. Então a equipe está muito confiante, muito bem, e com certeza iremos representar muito bem esse escudo e brigar dentro do jogo por cada centímetro da quadra, para que a gente possa ser cada vez mais competitivo frente a grandes adversários.
0: 12:34, aí o técnico de Concorde falando sobre a partida de logo mais, a partida, deixa eu olhar aqui o horário que ela inicia, e pro torcedor, né, ficar ligado, quem sabe aí dá certo hoje, né, 20 horas, essa partida então entre São Lourenço e a CF Concórdia Futsal. 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Vamos pro comercial. Na sequência, o comentário do Paulo Gonçalves.
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0: São 12 horas 35 minutos. Vamos ao comentário de hoje, a temática com Paulo Gonçalves. Boa tarde, Paulo.
19: Boa tarde, Ederson Vilas Boas. Boa tarde, ouvintes. A campanha eleitoral de 2026 ainda não começou. Ela começa em meados de agosto e serão 45 dias de campanha, principalmente no rádio e na TV. Mas nas redes sociais, essa campanha já começou, mesmo que veladamente. A gente já vê os pré-candidatos expondo suas propostas, mantendo essa comunicação direta com os seus possíveis eleitores. Então, nas redes sociais, a campanha já começou. E a gente vai saber exatamente até que ponto os veículos convencionais, a campanha no rádio, a campanha na TV, ela pode impactar numa eleição. A gente sabe que nas últimas eleições, as redes sociais têm tido um efeito bastante significativo, impactante nos pleitos eleitorais, principalmente aqui em Santa Catarina. Vamos ver agora. Neste momento, na campanha para governador, nessa pré-campanha para governador, as pesquisas indicam a vitória do Jorginho Melo ainda no primeiro turno. Mas é importante ressaltar, nós temos ainda toda a campanha pela frente. Serão 45 dias de trabalho dos candidatos. E a intenção de candidatos como João Rodrigues e Gelson Merizio é levar para o segundo turno, acreditando que aí será uma nova eleição, que aí as chances de quem está atrás nas pesquisas podem se multiplicar. Boa tarde, até amanhã.
0: São 12h36, obrigado Paulo pelo comentário hoje, né? Um abraço aqui para todos, muita gente aqui acompanhando a gente, né? Edir Dalprá, quem mais aqui, ó, Marinês, a Cleci Gerhards, obrigado pela companhia de vocês, está chegando por aí o Raul Piquete com o programa da tarde, amanhã a gente volta às 12 horas, até mais.
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22: Os candidatos ao governo de Santa Catarina nas eleições de 2026 poderão gastar até 17,3 milhões na campanha eleitoral deste ano. Os valores, que são diferentes para cada estado, foram definidos pelo Tribunal Superior Eleitoral. Os concorrentes a governador poderão gastar 11 milhões e meio nas despesas de campanha no primeiro turno, marcado para 4 de outubro. Caso a disputa vá para o segundo turno, os candidatos que avançarem para essa fase poderão gastar mais 5,7 milhões. 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

O programa do Raul aqui na Rural 93.7, quarta-feira. Muita chuva hoje, hein? Quanta chuva teve na madrugada, manhã de hoje. Temperatura 18,5 graus. Tô chegando, hein? Boa tarde. Aqui na Rádio Rural com música, com informação, prestação de serviço no ar a partir

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1: Boa tarde, senhor, eu sou
0: Altair de Oliveira, estou
1: no seu programa.
0: Como é que
1: bairro,
0: tá?
1: Moro no bairro Primavera.
0: Bairro Primavera?
1: Muito obrigado.
0: Valeu, Altair. Grande abraço, tá? Obrigado pela companhia aí. 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Aqui na Rural, meio-dia 49, vem aí Informativo Copérdia.
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3: Boa tarde, associados, no ar Informativo Copérdia. Hoje é quarta-feira, dia 22 de julho. O Plano Safra da Agricultura Familiar 2026-2027, anunciado pelo governo federal, continua repercutindo nos meios agropecuários de Santa Catarina. Destinado aos pequenos agricultores, o plano reúne medidas relacionadas ao crédito rural, seguro agrícola, assistência técnica e extensão rural, compras públicas e demais instrumentos voltados à agricultura familiar. Entre as ações previstas estão operações de custeio e investimento no âmbito do PRONAF, além de editais, chamadas públicas e outros atos administrativos relacionados às políticas públicas do setor. Para a safra 26-27 estão previstos 85,2 bilhões para operações do PRONAF, além de recursos destinados a outras políticas e programas relacionados ao segmento. Se você é produtor rural, trabalha com suínos e é integrado no sistema Aurora, participe dos encontros Suíno em Foco. Eles são fundamentais para debater o momento do negócio, o planejamento da Aurora Coop para os próximos 10 anos e a oportunidade para ampliar a produção, além de avaliar com os produtores o momento da atividade suinícola. Agende o encontro mais próximo e participe. O programa Terra Boa do Governo do Estado oferece kits como solo saudável, forrageira, troca-troca de calcário. O troca-troca de sementes de milho também está à disposição em todas as unidades da Copérdia para os produtores adimplente com a cooperativa e com o Estado. Além disso, o produtor precisa ter em mãos a autorização fornecida pela IPAGRE. Calendário de eventos dos núcleos femininos. Hoje tem o evento Momento Mulher e Autocuidado, em linha 3 Barras Concórdia, às 13h30. No dia 28, haverá curso sobre pizzas, bordas e sabores, em linha Guararapes Chavantina, às 13 horas. No dia 30, curso sobre sonhos, Dunnets e Grostoli, em Peritiba, na sede, às 13 horas. Oportunidade de negócio, vende-se uma casa de alvenaria, 122 metros, em terreno de 380 metros em Concórdia, com suíte, dois dormitórios, sala, cozinha, garagem e salão de festas. Tratar pelo 3441-4269 ou 3904-5144. Produtor compra ou vende uma vaca mansa de canga. Tratar pelo 999-35-8341. De acordo com a legislação ambiental, é vedado a utilização de leite condenado para qualquer finalidade, inclusive para consumo animal. A normativa prevê que o produto condenado deve ser tratado e dado um destino. A Copérdia disponibiliza o leite condenado a uma empresa autorizada e o custo do tratamento é por conta de quem utilizar o serviço. O Carimbo Somoscope foi criado para ajudar as pessoas a identificar produtos e serviços de cooperativas. Assim, elas podem escolher consumir de forma mais consciente. Afinal, o COP entrega qualidade, preço justo, responsabilidade socioambiental e promove o desenvolvimento das comunidades onde está inserido. Cotação do mercado agrícola, Praça de Concórdia, para esta quarta-feira. Mas atenção, os preços a seguir são valores de referência. Eles podem mudar até o final do expediente. Milho consumo compra R$57 a saca. Posto Lucilo Concórdia, preço para associados. Soja compra R$123 a saca. Leitão, preço base Aurora, R$5,45. Suíno terminado, preço base Aurora, R$4,95. Tudo que isso vem do campo. 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Boa tarde.
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Programa do Raul até as 4 com você. Manda aí o recado, manda aí a participação. 3030-9370. A Edith Elaim já tá ligada aí, né? Boa tarde. Olha, a Fischer Móveis está com queima de

0: 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Daqui a pouquinho o informativo MBRF, já o informativo MBRF por aqui. Um minuto agora para 13h.
1: 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Uma produção do Sistema CNA Senar.
2: A reforma tributária já começou a provocar mudanças no ambiente econômico e fiscal do agronegócio brasileiro. Para esclarecer os impactos das novas regras da atividade rural, o Conselho Regional de Contabilidade de Santa Catarina promove, com o apoio do Sistema CNA, FAESC, Senar, o debate Reforma Tributária no Consumo para Produtores Rurais. O encontro será no dia 23 de julho, às 10 horas, com transmissão ao vivo pelo canal oficial do CRCSC no YouTube. A programação integra a Câmara Técnica Debate e contará com especialistas da CNA, do CRCSC e do Sistema FAESC-SENAR. A proposta é aproximar o debate técnico da realidade do campo e auxiliar produtores, contadores e lideranças neste período de transição. 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Uma produção do Sistema CNA, FAESC, Senar e Sindicatos Rurais.
0: Está no ar o Informativo Agropecuário MBRF, hoje quarta-feira, alojamento de pintos para quinta-feira, dia 23, Marcos Piquete 11:30, Joyce Tiemann 14:45, Edenilson Lavorati 15:30, Marcos Piquete 15:30, Joyce Tiemann 15:45, Juvelino Júnior 16:30, Ivair Canesso 18:15, Darcy Prior 18:30. Alojamento de pintos para sexta-feira, Marcos Piquete 11:30, Fábio Tomazeto 15:15, Marcos Piquete 15:30, Célia Soligo 22:15, Lourdes Tafarel 23:30, Evandro Cervelin e Ademir Marçaro às 23:59. Vamos agora com o abate de aves para quinta-feira, carregamento hoje à noite. Fábio Tomazeto, aviário 1, 22 horas, duas equipes, Gilberto Rosseto, aviário 1, 22:30, uma equipe, Edgar Tedesco, aviário 4, às 23:30, três equipes. O carregamento para amanhã é Fábio Tomazeto, aviário 2, meia-noite, duas equipes. Aviário 3, 2 horas, duas equipes. Edgar Tedesco, aviário 1, 13:30, duas equipes. Adacir Ensfel, aviário 1, 4:05, uma equipe. Altacir Miorando, aviário 1, 4:30, duas equipes. Davi Burneira, aviário 3, 7:30, três equipes. Ayrton Anáter, aviário 1, 9:15, duas equipes. Davi Burneira, aviário 4, 11:30, três equipes. Itair Weber, aviário 2, 11:30, duas equipes. Dairto Guarese, aviário 2, meio-dia, duas equipes. Aviário 4, 14 horas, duas equipes. E aviário 1, às 16 horas, duas equipes. Domingos Galante, aviário 1, 15:15, duas equipes. E Valdir Zanfonato, aviário 1, 16 horas, uma equipe. Abate de aves para sexta-feira, Delar Heifliger, Aldo Cantoni, Davi Burnier, Décio Deuner, Gilmar Machado, Hélio Sesco, Marcelo Pote, Michele Mores e Valdemir Ribeiros. Vamos agora com o carregamento de leitões para quinta-feira. Vanduir Cavalli, Valdecir Cola, Renato Lorenzetti, Pedro Marinho, Odimar da Rocha, Norton Gubert, Elvis Fardim, Armando do Amaral e Amarildo Damo. Alojamento de leitões para quinta-feira, Nadires Garbosa, Mauro Bortolanza, Jaime Demarque, Éder Vargas, Claudino Frigo, Aldírio Botcher, Ademir Marçaro, Veralice Gasparim, Adelar Dalmago, Rogério Cervelin, Valtemiro Locatelli, Dair Grígolo. Carregamento de suínos para abate da parceria quinta-feira. Genésio Antonioli, 3 cargas, 20 horhos do dia 22. Renê Zanella, 7 cargas, meia-noite 30. Paulo Del Poço, 9 cargas, 3:05. Írio Engel, 9 cargas, 13:30. E Edenilson Pessini, 8 cargas, 5:30. Alojamento de reprodutores para quinta-feira, Elvis Fardim, Leonildo Preto, Leonir Curioletti, Norton Gubert e Odimar da Rocha. Carregamento de reprodutores matrizes quinta-feira para Bate Bugio, Norton Gubert, 10:30, Adriana Gasperini, 11:30, Armando do Amaral, 16 horas, Rafael Vermeer, 14 horas, Vanderlei Lorenzetti, 14 horas, Renato Lorenzetti, 13 horas, Odair Presotto, 15:15, Franciele Duarte, 16:30. Agora 13 minutos, esse foi o Informativo Agropecuário MBRF. Boa tarde.
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Eduardo Costa, 1:09. 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Hora certa agora, 1:11. Trazendo mais música aqui na tarde. Pessoal, pode seguir mandando recado, 3030-9370, o nosso WhatsApp, participa aí, 3030-9370.

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6: Tô de volta por aqui, 1:19, aqui na tarde da Rádio Rural. Quem quiser participar, mandar recado, compra, venda, vaga de trabalho, já tá liberado, hein? Já pode mandar aí o teu recado de compra, venda, vaga de trabalho, aluguel. Manda pra mim aqui 3030-9370, 3030-9370, que a gente divulga, que a gente anuncia pra você. 1:19.

0: 1:26. 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É a Casa do Aço, fábrica de telha termoacústica. 1:26, aqui é a hora certa. WhatsApp do programa 3030-9370, vai mandando teu recado pra mim.
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0: 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Inclusive, hoje, pessoal que participar aqui do programa vai concorrer uma peça de queijo WZ. Tá valendo uma peça do queijo WZ hoje aqui no programa. WhatsApp 3030-9370. O queijo colonial WZ que você encontra aí na Casa da Melancia. Tá valendo, hein? A partir de agora aqui no programa 3030-9370. Uma peça do queijo WZ. Esse queijo que você vai encontrar na Casa da Melancia, na Maruri, 29 de julho, é o queijo colonial WZ que tá valendo hoje para você, então, que mandar o recado para você, que mandar a participação para mim. 3030-9370.
1: Boa tarde. Aqui é a Clarice.
0: Oi, Clarice.
1: De Alto Bela Vista.
0: Tudo
1: gostaria
0: bem?
1: De ouvir com o milionário José Rico Solidão.
0: Abração aí, Clarice. Obrigado pela participação, tá? Seu Hildo Conte tá ouvindo aí o programa. Raul, eu tenho um sítio a 1.000 metros, um sítio de 1.000 metros à venda, encosta do lago em Pinheiro Preto. 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

0: O seu pause aqui na Rádio Rural. Alô, Leoni Casagrande, tudo bem aí, Leoni? Boa tarde, quem mais aqui? Oi.
1: Aqui é Ivani Galvão, de 3 de Outubro, que concorreu queijo.
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0: São 1:42. Deixa eu ver aqui, ó. O pessoal aí da Suprema Acabamentos me passou aqui, ó. 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Eva Rodrigues, oi Eva, quero ver quem mais aqui, boa tarde.
18: Tudo bem, eu quero concorrer essa peça de queijo também, o Carlos da Silva, de Alto Bela Vista.
0: Valeu, Carlos. Alô, Adriana da Silva no São Cristóvão. Vilma Schmidt, oi Vilma, quem mais? Boa tarde.
19: Quero concorrer o queijo Luísa Cola de ter do tubo.
0: Valeu, um dona Luísa. Alô, dona Luísa Cola. Alô aqui pra dona Maria também. Manda o sobrenome aí, dona Maria. Valdir Paludo. Alô, Renato Soares, pessoal vai concorrendo, 3030-9370 aqui no nosso WhatsApp, concorrendo uma peça de queijo WZ presente da Casa da Melancia.

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7: Pessoal, são 1h54, segue mandando recado aí, concorrendo uma peça de queijo WZ, queijo colonial WZ, presente aqui na Casa da Melancia, pra você que participar hoje, hein? 30 30 93 70.

0: Esse é o Jorge Matheus, 1h59 na Rural. É o programa da tarde com você. Quero ver aqui, ó, Raul, tudo bem? Quero concorrer. Ivete Vargas, Viurich, do bairro Nazaré. Valeu, Ivete. Oi.
1: Aqui de Linha Aparecida, Dona Maria Francisca Veloso. Também quero participar, tá, do sorteio.
0: Tá no sorteio. Raul, tô abrindo nozes pra fazer pé de moleque. Quero concorrer o queijo, é Lídia Susbach, Maria Gorete, Peritiba. Alô, Marilúcia Zilho. Alô, Wagner Vaslavic, Neiva Link, loteamento BR. Quero ver quem mais, boa tarde.
2: Boa tarde, Raul. Tudo bem? Tudo. Aqui é a Lenir Saleterista.
0: Oi, Lenir.
2: Do bairro Santa Rita.
0: Tudo bem, Lenir?
2: Gostaria de participar do programa para concorrer,
0: claro,
2: o queijo.
0: Claro, tá no sorteio, viu? Duas em ponto.

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3: Utilidade pública da Rádio Rural, nota de falecimento. Esposa Maristela Dalla Costa Tiepo e demais familiares desta cidade, com pesar, comunicam o falecimento do esposo Jacir Antônio Tiepo, corrido hoje aos 61 anos. Convidam os amigos e pessoas de suas relações e amizades para assistirem aos atos de encomendação e sepultamento que se realizarão amanhã às 9 horas na Capela Municipal de Concórdia, onde está sendo velado, e após encomendações seguirá para o cemitério municipal. Comunicamos o falecimento de Jacir Antônio Tiepo. Serviços fúnebres a cargo da Funerária São José.
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7: O Sistema CNA Faesc alerta os produtores rurais sobre a prorrogação para janeiro de 2027 do prazo para a obrigatoriedade de inscrição no CNPJ. Apesar de ser um CNPJ, produtores enquadrados como pessoa física serão inscritos automaticamente no cadastro para emitir documentos fiscais. A exigência foi prorrogada pela Receita Federal e pelo Comitê Gestor do Imposto sobre Bens e Serviços. O novo prazo traz segurança e previsibilidade para que produtores com receita anual igual ou inferior a R$3.600.000 se adaptem às exigências. O produtor pessoa física precisará ter CNPJ para emitir documento fiscal no novo modelo do IBS e da CBS. Minuto do Agro, uma produção do Sistema CNA, Faesc, Senar e sindicatos rurais.
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11: 12h21. Um pouquinho os recados aqui do WhatsApp, tá valendo.

Semana Rural, 2h25, Gui Guilherme. 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
10: Pois é, 2:33. Vamos ver os recados aqui no WhatsApp. Dirley Maziero, boa tarde, Dirley. Vamos lá, quem mais?
11: Boa tarde, Raul, tudo bem?
10: Tudo.
11: Tu consegue me passar o número do WhatsApp da Fisio Center pra mim? É a Ivânia dos Santos.
10: Valeu, Ivânia. Vou dar uma olhadinha aqui se eu acho, já te mando. Quem mais aqui? Boa tarde.
12: Boa tarde. Sou Líria Barbieri, aqui de Minha Santa Rosa, Lindóia do Sul. Eu também queria concorrer ao queijo. Beleza? Um abraço.
10: Valeu! Tá aí, tá no sorteio, minha amiga, tá concorrendo. Deixa eu ver quem mais aqui tá mandando recado. 2:33 agora, hora certa aqui do programa. Boa tarde, Maria Gorete Lameira. Alô aqui pra Iracilda Campos, bairro Bela Vista. Nadir Zamarque aí no Vista Alegre. Quero concorrer, Lenice Balbinotti. Alô aqui pro Vivaldino Del Poço também, boa tarde.
13: Boa tarde, Raul, tudo bom?
10: Tudo.
13: A Wanda Ruviaro também quer participar da peça de queijo.
10: Tá no sorteio.
13: Oi. Oi, boa tarde, Débora Cristina Krieger, moro aqui na
10: Débora.
13: Comunidade de Suruvi. Estamos escutando a rádio, gostaria de participar do sorteio. Também gostaria de homenagear Marcelo Adra, que estará de aniversário amanhã.
10: Opa, parabéns.
13: Completando mais um ano de vida. Quem homenageia é a sua esposa.
10: Alô,
13: Débora,
10: Marcelo,
13: seus filhos.
10: Parabéns.
13: Vitor e Vinícius, seu sogro Irineu. E a sua tia, Dona Irani.
10: Tudo bem.
13: Muito
10: um
13: obrigada.
10: Abraço pra você.
13: Até
10: aí,
13: mais.
10: Débora. Tudo de bom, 2:34. 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

0: Daí na Rural 2h40, Guilherme Benuto.
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11: Tem bastante recado aqui, ó, no 30309370. Antes, quero fazer um comunicado aqui. Amanhã, atenção, você que quer trabalhar, amanhã a equipe da JBS de Seara vai estar aqui em Concórdia no Cine. Amanhã, 1:30 PM aqui no Cine. E tem vaga para operador de produção 1, salário R$2.145. 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Alô, Janete Pereira. Boa tarde, Janete. Boa tarde, Rejane Prada Silva. Vamos lá, quem mais? Alô, boa tarde.
0: Boa tarde, Raul, tudo bem?
11: Tudo. Ivânia
0: dos Santos, aqui de Linha São Paulo.
11: Oi, minha amiga.
0: Eu quero concorrer ao queijo.
11: Tá no sorteio, já concorrendo por aqui também, né? Adriana Galhoto, bairro Vista Alegre. Adriano Souza da Silva, Indianara Frotini também, boa tarde. Alô, Prazélia Guaripuna, Guilherme Reich. Noeli Lopes, Veronese, lá em Barra do Tigre. Adriana Porte também, tá valendo uma peça de queijo colonial. Queijo colonial WZ, presente é da Casa da Melancia.

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8: 4 minutos para as 3, daqui a pouquinho tem as informações da tarde.
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0: tá chegando é o Lucas Villiger, os principais destaques aqui do jornalismo pra gente. Vamos lá, Lucas, boa tarde.
1: Muito boa tarde, Raul, boa tarde, ouvintes da Rádio Rural. Vamos aqui então com as principais informações desta quarta-feira. Aqui, chuva de mais de 80 milímetros provoca transtornos e ocorrências em diferentes pontos de Concórdia, mas pouca coisa, tá? Nada comparado ao que teve em outras cidades, por exemplo, nas cidades do Rio Grande do Sul, que as chuvas torrenciais atingiram a região norte e castigaram, né, alguns municípios. Prefeitura de Concórdia quer testar volta dos carros no calçadão. Também é o período de teste pode acontecer já nos próximos meses. Golpe da casa pré-fabricada volta a fazer vítimas em Concórdia e região. A CF tem jogo difícil fora de casa pela LNF Silver. E por fim, Câmara aprova requerimento para estudo de viabilidade de arena esportiva multifuncional em Concórdia. Essas e outras matérias você se encontram no portal Rádio Rural. Já a nível nacional e internacional, Estados Unidos voltam a associar desmatamento no Brasil à vantagem comercial para justificar o tarifaço. Trump ameaça destruir uma ponte ou usina para cada navio atacado em Hormuz. E PP e União decidem pela neutralidade e ficam de fora do palanque de Flávio. Essas e outras matérias vocês encontram no portal CNN Brasil, Raul.
0: Tudo bem, vamos falar agora também de esporte. Como é que foi ontem e os jogos de hoje, hein, Lucas?
1: Na Copa Sul-Americana, o Santos se deu bem no primeiro jogo, né? Venceu fora de casa por 4-1. E no Brasileirão tivemos um empate de 1-1 entre Atlético Mineiro e Bahia. Já nesta quarta-feira, né, teremos bastante jogos para acompanhar. Às 19 horas temos Independente Medellín e Vasco da Gama pela Copa Sul-Americana e pela mesma competição, às 21h30, Sporting Cristal e Bragantino. Já no Brasileirão, Raul, teremos 4 jogos hoje: 19h30, Coritiba e Palmeiras, 21h30, São Paulo e Atlético Paranaense, no mesmo horário, Internacional e Cruzeiro, e também às 21h30, Chapecoense e Flamengo, Raul.
0: Bem, vários jogos aí, né?
1: Ah, jogos legais, hein?
0: Rodada quase cheia aí de Brasileirão. Ontem teve Sul-Americana, hoje também tem Sul-Americana, né?
1: Hoje tem Sul-Americana, 3 jogos, 2 envolvendo equipes brasileiras, né? O Vasco e o Bragantino entram em campo hoje.
0: Vasco e Bragantino.
1: Não entre si, né? O Independente Medellín enfrenta o Vasco, 19 horas, e às 21h30, Sporting Cristal e Bragantino.
0: O Grêmio não joga hoje, não? Me parecia que jogava hoje, amanhã.
1: Amanhã, o Grêmio amanhã. É amanhã, pela Sul-Americana, né?
0: Tá certo, amanhã o Grêmio joga pela Sul-Americana lá na altitude, né? Contra
1: isso, lá na Bolívia.
0: Valeu, Lucas.
1: Valeu.
0: Ronaldo Coutinho, conta pra mim do tempo, Coutinho, boa tarde.
2: Boa tarde. O tempo segue no geral, com condições aí de tempo assim, mais pra fresquinho na região. Já tivemos aí bons volumes de chuva nas últimas 24 horas. Olha, em muitos locais aí a chuva realmente foi bem, bem significativa. E a tendência é que a gente tem aí condições de tempo, no geral, aproveitável. Choveu da meia-noite até agora mais de 60 milímetros, fora o que já tinha dado ontem. Então, está um bom volume de chuva em toda a região e com condições de tempo agradável. Talvez não passe de 18, 20 graus e a noite caia. A chuva vai, aos poucos, cedendo lugar a sol nublado, e melhora o tempo na quinta-feira, onde dificilmente tem chuva. Pode ficar abaixo de 10, 12 graus e a tarde é agradável. Na sexta também, melhor de manhã, pequena chance de chuva entre a tarde e a noite. Sábado, dificilmente chove, talvez madrugada, e temperatura amena. Domingo, frio de manhã, tempo bom pela manhã e possibilidade de alguma chuva entre a tarde ou a noite, aumentando a chance na segunda. Da Climatel, Ronaldo Coutinho.
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3: A reforma tributária já começou a provocar mudanças no ambiente econômico e fiscal do agronegócio brasileiro. Para esclarecer os impactos das novas regras da atividade rural, o Conselho Regional de Contabilidade de Santa Catarina promove, com o apoio do Sistema CNA, FAESC, Senar, o debate Reforma Tributária no Consumo para Produtores Rurais. O encontro será no dia 23 de julho, às 10 horas, com transmissão ao vivo pelo canal oficial do CRCSC no YouTube. A programação integra a Câmara Técnica Debate e contará com especialistas da CNA, do CRCSC e do Sistema FAESC-SENAR. A proposta é aproximar o debate técnico da realidade do campo e auxiliar produtores, contadores e lideranças neste período de transição. Minuto do Agro, uma produção do Sistema CNA, FAESC, Senar e Sindicatos Rurais.
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0: Bosque Vinícius, 3:08. Alô aqui pra Denise Cossentamanduá, alô Neiva Bauer, linha Jundiaí, Arabutã. Vamos ver quem mais aqui, Rosarinda Kirst. Raul, tudo bem? Vamos ver aqui o que é o recado. Vamos pro recado aqui, ó. Vente-se. 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Quem mais aqui? Boa tarde.
1: Boa tarde, tudo bem? Nelly de Oliveira aqui.
0: Oi, Nelly.
1: Estamos sempre juntos.
0: Abraço, minha amiga. Obrigado pela audiência aí, tá? Queijo Colonial WZ é na Casa da Melancia. E eu tô sorteando hoje aqui uma peça do Queijo Colonial WZ que você encontra na Casa da Melancia. Hoje tô sorteando uma peça também, aqui no 3030-9370.
2: Boa tarde, Raul. Tudo bem?
0: Tudo.
2: Minha Vitória, quero também participar do prêmio do queijo.
0: Beleza, tá concorrendo, tá no sorteio. É, vamos ver quem mais aqui mandou recado. 3030-9370, Marlene Nikiewicz, bairro Salete, boa tarde, 13:10.

0: Tá aí Danilo e Davi aqui na Rural. Alô pra Clairis Dias. Tá aí ouvindo, né? Dona Elza Uviaro, boa tarde. Pascoal, como é que tá aí seu Pascoal da La Corte no Petrópolis? A Cleci Agostini, linha São Paulo. Marli Cochem, do bairro Central. Maria Auler, no bairro Liberdade. Raul, tudo bem? Me coloca aí no sorteio, Thiago Ortigara. Valeu, Thiago Ortigara. Obrigado pela companhia. Tranquilo, tá concorrendo. Caleb Frotini da Silva. A Márcia Lebran, no Lajado Paulino, também tá ouvindo aí, a Rural tá concorrendo.
1: Boa tarde,
0: Raul. Oi, boa tarde.
1: Eu também queria concorrer ao queijo Inês Tassi de Planalto.
0: Valeu, dona Inês. A Lucy e o José Frotini. Boa tarde, Raul. Tô vendendo cadeirinha para carro, uma cadeirinha de criança, né, para colocar no carro, serve até 5 anos de idade. Os interessados ligar para 98423-0639. 98423-0639.
1: Boa tarde, tudo bem?
0: Tudo.
1: Também gostaria de concorrer o queijo Dirce Resmini, linha São Paulo.
0: Valeu, Dirce. Dirce Resmini, a Patrícia Zatti. Também da Lavalle, também tá concorrendo, boa tarde. Quem mais aqui mandando recado? 3030-9370.
2: Boa tarde, Raul, sou a Fátima Fari, aqui da rua Marcelino Ramos.
0: Fala, Fátima.
2: Também gostaria de concorrer ao queijo da fruteira ali.
0: Tá bom.
2: Um abração.
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16: tô de volta, tô de volta, tem bastante recado aqui, né? Geni Bonassi, alô, Joana Mitros, também aí no Irani, Nelida Nebrock, Tamanduá, seu Hildo Conte, aí na Rua Itália, quem mais? Boa tarde.
17: Aí ele concorreu o queijo, Salete Pilate no Industrial.
16: Salete Pilate, o Joacir Gellen, Bairro dos Estados, Rosali Dremer, lá em Videira, me ouvindo também.
18: Boa tarde, eu também queria concorrer o queijo, é a Veronia aqui do Irani.
16: Tá bom, amiga, tá concorrendo a Maria de Abreu Ensfield, do Petrópolis, a Tatiane Dal Bosco, do bairro Liberdade, Maurício Mora também, boa tarde, aí Maurício. Alô, Ademir Bortolini, do bairro Jardim Ângela, a esposa Claides, também tá no sorteio, a Cleide Weimer, lá em Pumirim, boa tarde. Alô aqui pro Wilson Forte Daros, bairro Industriários, também concorrendo. Tá valendo uma peça de queijo WZ, queijo colonial WZ, presente aí da Casa da Melancia. Inclusive é lá na Casa da Melancia que você encontra o queijo colonial WZ, né? Participa aí, 3039370.

0: 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Quem tá mandando recado aqui, ó, Raul? Eu trabalho com corte de grama, serviços gerais, servente de pedreiro. Quem tiver precisando, me chama aí. 99908-9485. E fala com o Ademir. O Ademir faz corte de grama, serviços gerais, servente de pedreiro. É só chamar ele aí, ó. 99908-9485. Quero ver quem mais. Boa tarde.
1: Raul, tudo bem?
0: Tudo.
1: Vanete, posto aqui do bairro Bela
0: Vista. Oi, Vanete, tudo certinho?
1: Você é concorrer. Ao queijo.
0: Tá bom, juntos. Beleza.
1: Obrigada.
0: A Ana Célia Zastrof também tá concorrendo.
2: Boa tarde.
0: Quem mais?
2: Eu sou Vanderléia Forquezato.
0: Ô, Vanderléia.
2: Do bairro Itaíba. Quero concorrer nesse queijo da Casa da Melancia.
0: Tá
2: quero
0: bom.
2: Dizer que eu já comprei essa marca de queijo lá e realmente é muito bom.
0: Verdade.
2: E gostaria de ganhar.
0: De qualidade aí, né? O WZ, que se encontra aí na Casa da Melancia. Alô, Ivanir Pércio, do Jardim Europa. Márcia Sagaz. Alô, Salete Rodrigues, no Nações. Quem mais aqui? A Classi Cum de Moura, no bairro dos Estados, também tá me ouvindo, também tá concorrendo. Agora são 3:29, mais 5 minutinhos, hein? Mais 5 minutinhos e eu já vou anunciar quem levou uma peça do queijo WZ aqui do programa. 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

0: Grupo Zanella aí do Pesque Pague. Como é que tá, Zanella? Tudo certinho? Tá ligado aí, né, Zanella? Um abraço. Abraço aí, meu amigo Zanella aí no Pesque Pague. Valeu, valeu. Tá ligado aqui na Rural também, né? Atenção, porque amanhã, você que quer trabalhar, você que procura trabalho, amanhã a JBS de Seara vai estar aqui em Concórdia no Cine aqui de Concórdia, amanhã 1:30 PM. Interessados comparecer no Cine, vaga para operador de produção 1, R$ 2.145 o salário, também produção 2, o salário de R$ 2.406, vaga para desossador, salário acima de R$ 3.000 e ainda transporte gratuito, plano de saúde, refeitório, vale alimentação, PPR e o kit assiduidade. Entrevistas amanhã no Cine de Concórdia, hein? Amanhã 1:30 PM aí no Cine de Concórdia, o pessoal vai estar fazendo as entrevistas, ok? Então amanhã 1:30 PM os interessados têm que comparecer aqui no Cine de Concórdia para entrevistas. Agora são 3:33, tem mais recado aqui chegando, boa tarde, a Marceleni Rosti, alô aqui também pro Maicon, como é que tá aí o Maicon aí no Parque de Exposições, boa tarde, tem mais aqui o Lauri, Lauri Franciscon, ô Mari, Mari e o Lauri, a Noemi Trombeta do Santa Cruz, vai um alô pra Salete Marasquim, a Rosa Heidrich lá no Bairro dos Estados, boa tarde, quem mais?
1: Boa tarde, eu e Tamira da Silva.
0: Oi, Tamira.
1: Santo Antônio, eu gostaria também de concorrer a
0: Praça. Tá bom, tá no sorteio.
2: Boa tarde,
0: Raul. Boa tarde.
2: Meu nome é Delar Schwetz.
0: Fala, Delar.
2: Quero concorrer a peça de queijo na Casa da Melancia.
0: Tá concorrendo.
3: Boa tarde. Boa tarde. Roberto, tudo. Carlos aqui do centro, gostaria de participar do sorteio do
0: queijo. Tá concorrendo já.
3: Bom trabalho pra vocês e tudo
0: valeu,
3: bom.
0: Valeu, valeu. Alô pro Edson Zardo. Alô, Edson Zardo. Como é que tá aí, Edson? José Mantovanello, aí no bairro Santa Rita, boa tarde. O Ari Forquesato no Itaíba, abração Ari, agora 13:35.
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0: 3:38. Alô, pra Salete.
17: Boa tarde,
0: aqui, ó.
17: Lu.
0: Oi, Salete. Tudo certinho?
17: Me coloca também aí no sorteio do queijo.
0: Tá no sorteio, tá?
17: Obrigado.
0: Inclusive, tá encerradas as participações. Deixa eu registrar mais alguns aqui. O Daltro Francisco, a Solange Cordeiro e o Carvão, né? Um abraço. É, Inei Malsof também, a Paulina Piloni. Bom, o pessoal aí todo que mandou recado tá concorrendo. Já já eu vou anunciar quem levou uma peça de queijo Colonial WZ. Você sabe que o queijo Colonial WZ você vai encontrar na Casa da Melancia, né? 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Você pode ir ali na Casa da Melancia e comprar o teu queijo Colonial WZ, tá certo? 13:39. Já já eu vou anunciar quem levou o queijo.

0: Ficou no Si, 3 horas 41 minutos. Quem ganhou o queijo WZ, atenção, tem que retirar na Casa da Melancia. Pode ir direto lá na Casa da Melancia para retirar. Quem ganhou o queijo colonial WZ hoje aqui no programa foi a Patrícia Zatti Dalla Valle. É isso? Patrícia Zatti Dalla Valle. Atenção, pode passar aí na Casa da Melancia para retirar o queijo WZ, tá? Patrícia Zatti Dalla Valle ganhou uma peça de queijo colonial WZ. É só passar aí na Casa da Melancia para retirar, tá? Já, teu nome já vai estar lá com o pessoal. Já tô mandando aqui para Juliana, né? Para a equipe aí da Casa da Melancia. Então a ganhadora foi a Patrícia Zatti Dalla Valle. Só passar aí na Casa da Melancia e retirar, tá bom? Agora são 3 horas e 42, 19 graus a temperatura. Hoje é quarta-feira, daqui a pouquinho tem mais música aqui na Rural.
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0: 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Agora são 3 horas e 45 minutos.

49 minutos. 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Lembrando que quem ganhou uma peça de queijo Colonial WZ foi a Patrícia Zatti da Lavalle. É só passar a retirar na Casa da Melancia. 3 horas e 49 minutos.

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2: O Partido Liberal de Santa Catarina prepara um mega evento para o próximo dia 1º de agosto, quando realizará a convenção conjunta com os partidos que apoiam a reeleição de Jorginho Melo. Para se ter uma ideia, o encontro acontecerá na Arena Opus, em São José, uma casa de shows com capacidade para 17 mil pessoas. O evento vai oficializar as candidaturas majoritárias e proporcionais do PL. Podemos, Republicanos, Novo, além da Federação PSDB Cidadania. O partido anunciou em suas redes sociais que o presidenciável Flávio Bolsonaro estará presente na convenção. 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
3: Tá chegando aí, Rural Notícias, tá chegando André Marques e o Viva Tarde. Gente, um abraço, boa quarta. Amanhã, a partir do 12:35, eu tô de volta por aqui com você, tá bom? Zé Neto Cristiano, a última de hoje. Tchau, pessoal.

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2: Você sabe como funciona o Sistema CNA, FAESC, Senar, Sindicatos Rurais? 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

Começando o nosso Viva Tarde, no meio desta semana, quarta-feira, 22 de julho de 2026, temperatura em 19,7, o tempo está se abrindo, parece que a chuva vai dar uma trégua, e aí agora vai esfriar de novo, né? Agora 19 graus, né? O céu claro, acho que o sol vai mostrar as caras aí devagarzinho, né? 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Eu me chamo André Marques e eu tenho um prazer enorme de estar contigo aqui na Gigante do

0: 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Esse é o nome da música da Ana Castela.
1: Cada um de nós que tá aqui hoje.
0: 4:14. 19 graus marcando a temperatura na tarde dessa quarta-feira.

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2: Nota de falecimento, a esposa Maristela Dalla Costa, Tiepo e demais familiares dessa cidade com pesar comunicam o falecimento do esposo Jacir Antônio Tiepo, ocorrido hoje aos 61 anos. Convidam os amigos e pessoas de suas relações e amizades para assistirem aos atos de encomendação e sepultamento que se realizarão amanhã às 9 horas na Capela Municipal de Concórdia, onde está sendo velado, e após encomendações seguirá para o cemitério municipal. Comunicamos o falecimento de Jacir Antônio Tiepo. Serviços fúnebres estão a cargo da funerária São José.
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2: Vamos matar a saudade hoje? Débora Salvatrice Blando. Ela é cantora, compositora, multi-instrumentista, ítalo-brasileira, né? Essa mulher aí, ela fala, compõe e canta em português, italiano, espanhol, ucraniano, alemão, inglês e francês. Lembra dessa música aqui? Innocence, Débora Blando.

Chororô, Zé Ramalho, sinônimos atendendo aí o pedido do Lorenzo, né? Obrigado, Lorenzo, pela audiência. Boa tarde, tá bom, querido? Deixa eu ver quem mais aqui. O Valdecir Frico também tá pedindo uma do Barrilito. Vai rodar ainda hoje aqui, meu amigo.

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0: 17 horas e 1 minuto.
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0: Governo anuncia socorro a empresas tarifadas com 18 bilhões de reais em crédito.
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0: Tempo parcialmente nublado em Concórdia. Temperatura agora 18 graus.
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0: O governo federal anunciou no Palácio do Planalto nesta quarta-feira um pacote de socorro às empresas afetadas pelo novo tarifaço dos Estados Unidos contra o Brasil. Entre as medidas serão disponibilizados 18,5 bilhões de reais em crédito. O pacote traz linhas de financiamento para os setores, além de seguro, garantia e também integra um micro e pequenas empresas. Este último mecanismo que busca ressarcir as empresas exportadoras por tributos residuais ao longo de suas cadeias produtivas. Agora no Rural Notícias, mais informações.
2: O ex-deputado estadual Gelson Merizo, do PSB, foi oficialmente confirmado como candidato a governador de Santa Catarina na noite desta terça-feira em Florianópolis. Os 7 partidos que compõem a chapa do Campo Democrático realizaram suas convenções partidárias em eventos simultâneos na Assembleia Legislativa de Santa Catarina. A ex-deputada federal Ângela Albino, do PDT, foi confirmada como candidata ao cargo de vice-governadora. Para o Senado, a chapa majoritária terá Décio Lima, do PT, e Afrânio Bopré, do PSOL. Mais informações, detalhes e a matéria completa em radiorural.com.br. Para o Rural Notícias, Rafael Martini.
3: Bebê de apenas 2 dias é salvo após orientação dos bombeiros voluntários por telefone em Ipumirim. Olha, um bebê de apenas 2 dias de vida foi salvo após se engasgar na madrugada desta quarta-feira em Pumirim. A ocorrência mobilizou o Corpo de Bombeiros Voluntários do município, que prestou atendimento à família. Enquanto a equipe se deslocava até o local, até a residência, a central de atendimento orientou um familiar por telefone sobre os procedimentos para desengasgar o recém-nascido. Seguindo as orientações repassadas pelos bombeiros através do telefone, o familiar conseguiu desobstruir as vias aéreas da criança antes da chegada da guarnição. Ao chegar na residência, os bombeiros encontraram o bebê estável. A equipe realizou então a avaliação clínica, prestou as orientações necessárias à família e permaneceu no local para garantir que a criança estivesse em boas condições. Após o atendimento, os familiares optaram por assinar a recusa de encaminhamento ao hospital. O caso reforça a importância de manter a calma em situações de emergências e seguir corretamente as orientações fornecidas pelos profissionais da Central de Atendimento do Corpo de Bombeiros. A atuação rápida, aliada a instruções repassadas por telefone, foi decisiva para preservar a vida do recém-nascido. Com informações, repórter Serginho Prima.
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4: Campeonato Brasileiro tem 4 partidas na noite de hoje, começando 19h30. O Coritiba joga contra o Palmeiras. O São Paulo, às 21h30, recebe o Atlético Paranaense. O Internacional no Beira-Rio joga contra o Cruzeiro. E a Chapecoense, na Arena Condá, joga contra o Flamengo para essa partida. Todos os ingressos foram vendidos de forma antecipada e a previsão é de aproximadamente 19 ou 20 mil torcedores na Arena na noite desta quarta-feira. Ontem tivemos, pelo Campeonato Brasileiro, a equipe do Atlético Mineiro empatando em casa com o Bahia em 1-1. Para o Rural Notícias, repórter Ederson Vilas Boas.
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5: Rádio Rural. 5 horas e 5 minutos.

0: França Boa, Praia Véia.
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0: E são tão fãs de Roupa Nova que o nome da banda ficou Traia Véia por causa do Roupa Nova, né? Essa é a verdade do nome da banda. Agora são 5:11.
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1: Vamos matar a saudade agora com os atuais e a morena de 15 anos. Boa tarde. 18 graus e meio a temperatura.

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3: Formando para você agora 5 horas e 26 minutos, informou Martinello Auto Center.
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2: Informando para você a hora certa. Agora 5:36. 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Holdefer Financeira informando 5:36.
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1: Ronaldo Coutinho vem aí. 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E agora a gente aciona o Ronaldo Coutinho, vai falar pra gente se essa chuva aí vai continuar ou vai dar um tempo aí, vai parar de chover um pouco, Coutinho. Boa tarde.
4: Boa tarde. A chuva vai aos poucos cedendo lugar a sol nublado e melhora o tempo na quinta-feira, onde dificilmente tem chuva. Pode ficar abaixo de 10, 12 graus e a tarde é agradável. Na sexta também, melhor de manhã, pequena chance de chuva entre a tarde e a noite. Sábado dificilmente chove, talvez madrugada, e temperatura amena. Domingo frio de manhã, tempo bom pela manhã e possibilidade de alguma chuva entre a tarde ou a noite, aumentando a chance na segunda. Da Climatera, Ronaldo Coutinho.
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Moda Bonita com Jean e Jefferson, e o nome da moda é O Bebom. 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Obrigado a você que nos deu o prazer da companhia na tarde desta quarta-feira. Eu me chamo André Marques e amanhã estarei contigo de novo às 16h. Nelson Nardi vem aí pra ficar contigo. Vamos encerrar hoje com Luiz Maranque e o Jari Terres, batendo água. Forte abraço, bom final de tarde, até amanhã. Tchau, pessoal.

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1: Nota de falecimento. Esposa Maristela Dalla Costa Tiepo e demais familiares desta cidade, com pesar, comunicam o falecimento do esposo Jacir Antônio Tiepo, ocorrido hoje aos 61 anos. Convidam os amigos e pessoas de suas relações e amizades para assistirem aos atos de comemoração e sepultamento que serão realizados amanhã às 9 horas na Capela Municipal de Concórdia, onde o corpo está sendo velado e após encomendações seguirá para o cemitério municipal. Comunicamos o falecimento de Jacir Antônio Tiepo. Serviços fúnebres estão a cargo da funerária São José.
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1: Agora 18 horas mais 4 minutos, estamos chegando na sua tarde para apresentarmos o Alegria da Minha Terra. 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
6: 18:20.
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6: Seguimos com o seu programa Alegria.

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6: Vamos conferindo a hora agora, 18:28.
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7: Boa noite, meu amigo Nelson Nardi. Tudo bem com você?
6: Tudo
7: aqui
6: bem.
7: Aqui o calor do bairro Primavera. Quero pedir uma música aí, Os Serranos, Os 18, Ambrósio.
6: Os 18,
7: tá bom, meu
6: do
7: amigo?
6: Ambrósio.
7: E primeiramente quero oferecer pra Mano Israele, que sempre toca na nossa banda. Tá bom, meu amigo? Um abraço e tenha ótima quarta-feira. É hora de saber previsão do tempo. Vamos lá, meu querido Nelson Nardi.
6: O tempo tá bom pra se ouvir. Os 18 do Ambrósio.

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1: 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Tá certo? Então, fique ligadinho. Tem gente participando aqui na programação. Boa noite, Edith Gelaim. Na escuta, no bairro Jardim. Ângela, é. No bairro Jardim, a Ângela na escuta, né? Beleza, então. Um abraço. Obrigado pela participação. A família Pazini, que não me deixa, né? Sem me escutar todas as noites. Boa noite. Parabéns para o Ricardo. Isso, parabéns. Boa noite, manda. Parabéns pro Ricardo. Ricardo, então, parabéns.

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1: Vamos conferindo a hora certinha para você, 18h41.
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1: Seguimos com você aqui na Rural, você ligado. Alegria da minha terra até às 9 da noite. 18h42 agora, Abel e Caim.

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Boa tarde, a Chica. Você volta ligada aqui na programação. Obrigado, Chica. Quem mais aqui tá? Vamos ver. É o Patslaff. Boa tarde, Patslaff. Boa tarde, José Trevisan Neto, do Industriários, também tá ligado conosco. Obrigado, gente.

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3: 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Quem tá ligado conosco? Roseli Dorigon, boa noite, obrigado pela sua participação e também participação aqui no programa. Boa noite, Darcy Zanella, família, todo mundo ligado aí, um grande abraço para vocês.

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1: Boa noite, meu amigo Nelson Nardi. Estamos na audiência aí no Bairro dos Estados, meu irmão. Como sempre, aí convidando o povo pra sabadão agora em Linha Periquita, aquele jantar dançante que o grupo Costume Campeiro vai estar fazendo a festa por lá. Convidar o povo em geral aí, Nardão. Manda uma moda aí pra nós no Bairro dos Estados, que estamos sempre na audiência.

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1: Agora 19 horas mais 12 minutos, está de férias nesse mês? 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Boa tarde, noite, Salete.
2: Boa noite, Nardi. A Salete aqui de Quintino. Roda pra nós hoje a música Morena Misteriosa. Tá bom? Tamo te ouvindo.
1: Valeu, obrigado pela sua participação. Também quem mais tá participando aqui, Inácio?
3: Ô, Nardi.

Oh, boa noite, né? Tudo bom? A vida serve nada aqui do Alvoredo. Agora ouvi de novo a voz da Salete do Quintino. Que voz bonita. Oferece uma música pra ela também. Esse dia não me ofereceu amigos para sempre. Oferece uma pra ela também.

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7: Vamos acertando o relógio aí, agora são 19 horas 25 minutos.
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7: Seguimos e o pessoal que pediu vai ouvir o Céu e Cantos aqui no Alegria da Minha Terra. Morena misteriosa.

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1: Agora 19 horas com 33 minutos, olha, conserte com confiança na Refrigeração Funes. 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Boa noite, Alessio. É, ontem então tu não ouviu o Rei do Gado ontem? E, pois é, eu rodei com o Sérgio Reis, então tu não ouviu. Mas hoje eu vou rodar de novo, então, tá bom? Vamos rodar sim. Vamos rodar para você. Agora a Rosana depois.

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3: 19:47.
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3: E seguimos com o programa até as 9, hein? Você ligadinho aqui na Rural. É hora de ouvir o Cleiton Borges.

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1: 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Sidney Magal, às 19h57.

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10: Vamos conferindo a hora. Agora são 20h06. 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
1: É o seu programa de todas as noites aqui na Rural. Você tá ligadinho? E eu vou dizendo pra você que tá ligado o seguinte: você que tá ligadinho aí, não pode deixar de aproveitar, porque você está construindo, você está reformando ou está procurando madeira de qualidade. 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Então, Danny Fevers.

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5: Agora são 20 horas mais 26 minutos. Vamos entrar em contato com o Continho para contar como foi o dia de hoje e como será o decorrer da semana. Boa noite, Continho.
6: Boa tarde. É, o tempo segue no geral com condições aí de tempo assim mais para fresquinho na região. Já tivemos aí bons volumes de chuva nas últimas 24 horas. Ora, em muitos locais aí a chuva realmente foi bem, bem significativa. E a tendência é que a gente tem aí condições de tempo, no geral, aproveitável. Choveu da meia-noite até agora mais de 60 milímetros, fora o que já tinha dado ontem. Então, está um bom volume de chuva em toda a região e com condições de tempo agradável. Talvez não passe de 18, 20 graus e a noite caia. A chuva vai, aos poucos, cedendo lugar a sol nublado e melhora o tempo na quinta-feira, onde dificilmente tem chuva. Pode ficar abaixo de 10, 12 graus e a tarde agradável. Na sexta também, melhor de manhã, pequena chance de chuva entre a tarde e a noite. Sábado, dificilmente chove, talvez madrugada, e temperatura amena. Domingo, frio de manhã, tempo bom pela manhã e possibilidade de alguma chuva entre a tarde ou a noite, aumentando a chance na segunda. Da Climatera, Ronaldo Coutinho.
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5: E seguimos com o programa nesta noite, 20 horas, 28 minutos, até às 9, hein? Banda Os Atuais.

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1: Agora são 20:35. 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

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Edu Rocha também tá ligado aqui na programação. Pois é, não temos informações do porquê que tem meia fase somente lá no Bussolaro. Mas valeu, seu Rocha. Chance, Amado Batista.

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1: Gente, por aqui nós vamos ficando, deixando aquele abraço em nome de Concorde Auto Center, Postos Perizolo, Lojas Langue Ouro Móveis, Clínica Odontológica e Harmonização Orofacial, doutora Thaís Sordi Sepe. 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Amanhã tem mais Alegria da Minha Terra. Fica o Daniel, depois tem a Voz do Brasil e a Rede Gaúcha Sat. Boa noite!